0: Deputado federal Mendonça Filho, do PL, para ser o relator da proposta de emenda à Constituição que reduz a maioridade penal de 18 para 16 anos. A comissão especial que vai discutir o tema será presidida por Aloísio Mendes, do Republicanos. A criação do colegiado foi anunciada na segunda-feira. Segundo Mota, a instalação da comissão vai ocorrer na segunda semana de agosto. A proposta foi aprovada em junho pela Comissão de Constituição e Justiça da Casa e aguardava decisão para ser analisada pelo colegiado específico antes de ir a plenário. 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
2: O modo bandido do compadre hoje tá um negócio, hein? Ele por dentro deve estar elaborando coisas impublicáveis.
1: Seja amigo, não, ponto com.
3: Seja amigo,
1: eu tô rindo
3: amigo,
1: a maldade antes. Seja, seja amigo. Ponto, amigo, seja amigo, ponto
4: com. Isso aqui é programa ou é galinhagem?
1: 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Leonardo
2: Pedro,
1: Oliveira.
2: O Pedro que é o cara,
1: o homem sério.
2: Ele
1: fazia programas neste horário. Neste horário, programas de extrema seriedade.
4: Eu consagrei esse horário e tu me tirou dali, né?
1: Mas com seriedade. Ah, agora vem me criticar.
4: Bola, tu me tirou do show dos esportes. Eu tô no teu bico.
2: E vai narrar o jogo amanhã.
4: Vai narrar? Ah, não. Tá. Ai, ai, ai. Lucianinho,
1: não tem nada a ver com ele.
2: Lucianinho, o Guerrinha dizia
1: não,
2: é na tu, redação. Sim.
1: Não, digo, não foi eu que fiz, que botei, né?
4: França e Marrocos é tu.
1: Eu vou estar fazendo, mas tu vai fazer um bom também depois, né?
4: Não.
1: Te tirar.
4: Te tiraram de novo.
3: Te tiraram. Clima bom entre os brothers.
4: Me tiraram do bate-bola.
1: É.
2: Quem assumiu?
1: Mas não quer ir lá agora, todo domingo, 10 da noite.
4: Tá? 10 da noite eu vou estar dormindo.
1: Ah, bom.
4: É muito tarde. É.
1: Show dos esportes.
4: Terminava 10:30, onde eu vou estar dormindo também. Eu durmo com ele sempre.
1: Mas foi pro sala, foi promovido.
4: Até domingo, eu tô ali. Porque o Grêmio, o Internacional, eu vou.
1: Mas Enana, eu disse pra ele, ele foi pro sala e largou o show dos esportes.
4: Não, me tiraram, né?
1: Não, tu largou tudo, disse, eu não quero mais fazer esse horário.
4: Não, e agora tu vai narrar o jogo amanhã.
1: Me disseram aqui.
4: Não.
1: Não sei se é verdade.
3: Não deixa assim, Pedro, não deixa assim, Pedro.
4: Não, quem vai narrar sou eu.
3: Faz uma ligação
1: então,
3: pro Trump,
1: o Pedro. Pedro faz, então. Pronto. Leonardo Oliveira, tá indo pra Kansas.
4: Se tiver dormindo, eu te escalo.
1: Tá bom. Não, mas detalhe, não. Tu vai pra Kansas, Leonardo Oliveira, fazer esse jogo da Argentina. O Diverti vai ter crime.
5: Não, eu disse.
1: Não, dá pra acreditar nisso.
5: Vai ser um jogo histórico. A última partida de Lionel Messi numa Copa do Mundo.
1: Ah, mas então tá dizendo que a Argentina vai perder. Não vai.
5: A Argentina tá prontinha pra tomar a goleada. Tá
1: desesperada. Nossa, mas Maurício, eu disse que tu tinha tomado
2: água mineral sem gás.
1: Eu disse que tu, que injustiça, quem tá completamente fora da casa.
5: Talvez não seja pra Suíça. Talvez não seja pra eles. Mas que tá desenhado, tá. Eu tô enxergando o Brasil de 2014.
2: É tipo mais cedo ou mais tarde.
5: Eu tô enxergando.
3: Mas uma goleada.
5: Só tá faltando a Alemanha. Só tá faltando a candidata à Alemanha.
1: É quando pegar alguém do outro lado. Antes não, né?
5: Tipo, sei lá, a Inglaterra. Tipo um dia que eles bobeiem contra o Haaland. Um dia sim, eles vão buscar muita bola dentro do gol.
2: É a próxima fase.
5: Do jeito que eles estão jogando, Maurício, nem todo mundo é o Egito e nem todo mundo é Cabo Verde. Não,
2: mas eu acho que a Suíça é essa última fronteira em que o jeito da Argentina fazer as coisas, ou jogando bem, ou tendo a irresignação que ela tem, ela ainda vai e vai à semifinal, o que para uma seleção sempre é uma espécie de dever cumprido. Aí lá sim, contra a Noruega ou Inglaterra, ela pode se atrapalhar legal, porque do outro lado pode ter um time conjunto melhor do que o dela. E do outro lado, o lado da França, que deve passar de Marrocos, a Espanha deve passar da Bélgica, a quem devemos a lisura e a transparência da Copa, do outro lado a França só perde para ela mesma. De resto, ela vai... Até comprei um boné, viu, Luciano? Na loja,
3: eu vi.
2: Na loja da FIFA.
1: Eu comprei, né?
2: Pra ti. Não, você comprou para mim.
1: Com o teu cartão,
2: é. O meu cartão.
1: Andramara Sandro Card, é o nosso
2: e
1: cartão.
2: E aí, eu acredito na França campeã, $40, não precisava ser tão caro, mas Sandra eu acredito Mara. Na França campeã do...
1: É, cartão dos dois. Sandro Mara.
2: Você não acredita na França campeã?
1: Não, acredito. Bonito, boné. Não, assim, 40 doletas isso aqui, hein?
2: Não precisava tanto, né?
3: Não, bonito. Pensa que eu comprei da Argentina, Maurício.
1: Tu comprou o original.
3: Comprei, né? Pra fazer a minha estratégia.
4: Doutora Kelly, bonito é o Maurício.
3: Maurício?
4: Maurício é um homem lindo, charmoso.
1: Meu Deus. Sai daqui, para aí. Tu tem que ver atrapalhando aqui.
4: Atenção que as mulheres dão pra ele na
3: Copa
4: do Mundo.
3: Pro Maurício? É mesmo, Pedro. Eu tô trabalhando tanto que eu não vi. Perdão, Maurício. Não,
1: mas vou dizer, então,
3: mas
1: hoje,
3: elas estão certas.
1: A gente fez hoje nos esportes ali do Rockefeller Center, passava os gringos, famílias. Marissa Saraiva!
2: Eu quero dar um depoimento. Eu achei que nesse programa hoje só o Lucianinho mentia, mas o Pedro Ernesto também.
4: Não é verdade, eu tô colocando a minha posição pessoal.
1: Pedro,
4: eu acho o rapaz bonito.
5: Eu também acho bem bonito.
1: Eu não sou nem. Eu não quero atrapalhar aqui no meio.
2: Mas
1: desculpa,
2: é duplo
1: gente,
2: erro. Eu não sou nem aqui. Rapaz e nem bonito.
1: Apartamento nosso ali, Pedro, só pra tu saber, é 760. Tá, pode ir ali hoje. Me diz a hora que tu vai.
3: Não, ainda dá pra parar.
1: Me diz a hora que tu vai, que eu saio dali.
3: Pelo amor de Deus.
1: Tu acha que eles estão loucos? A Argentina vai perder.
5: O Tiziano Osório fez um perfil do Maurício Saraiva.
2: Fez, muito bandido. Mais bandido que o compadre.
5: Na época tinha revista na TV na Zero Hora e o título era... O Richard Gere Gaúcho.
3: Não é possível, não é possível.
2: Eu tenho um museuzinho da minha carreira, Guilherme, que tem Copa e a carreira como um todo. Era uma foto num jornal na Zero Hora Papel, eu, a Ita, minha primeira mulher, fui casado com ela há 18 anos, e a cachorrinha da família que era dela e eu, por tabela, acabei adotando. E abre o texto com o Richard Gere dos Pampas. Dali em diante.
3: Eu preciso disso agora, cadê?
1: Porque ele mata, por isso que um dia eu vi
3: Guto,
1: na praia.
3: Gaúcha Memes, pelo amor de Deus.
1: Por isso que eu vi na
3: Deus.
1: Estrada do Mar uma
3: vem
1: vez,
3: aqui.
1: Kelly, lembra?
2: Ainda dá pra parar, Luciano.
1: Olha, Kelly, uma vez eu tava vendo na Estrada do Mar, sabe aquelas placas de trânsito na Estrada do Mar? Tava assim, ó, ZH Mente. Tá aqui o exemplo.
3: Conta,
4: Eu não achei parecido com esse rapaz que vocês falaram, mas eu achei o Maurício muito parecido. Parecido com o Rony Von.
5: Que isso, cara?
4: É do meu tempo.
1: Rony Von.
5: Mas conta. O Rony Von era galã na época.
1: Claro, cabelão, né?
5: Tiziano Osório, nosso colega de Zero Hora, editava o caderno Dona, caderno, a revista ZH na época. E aí ele fez um perfil do Maurício Saraiva que estava se destacando na TV Com e o título era o Richard Gere dos Pampas.
6: E ele acreditou, né?
1: Tá, ele não. Vendeu o jornal. Vendeu
2: os leitores
1: jornal.
2: Acreditaram.
6: O Diverio vai atrás de alguns acervos.
1: Mas deve ter chegado lá no CDI, né?
3: Ele tem, o Maurício tem.
2: Eu vou passar pra você o papel. Eu tenho uma pasta com
4: Eu preciso ler isso.
5: Eu também.
2: E abria por Richard Gere dos... Depois só piora. Mas abre com o Richard Gere dos Pampas.
6: Tá, eu quero isso. Vai sair do perfil hoje.
2: Depois tá em casa, tá longe, não tem
5: como. Mas a gente vai achar. A gente
6: dá um jeito.
5: Em seguida chega.
4: Se a única coisa que eu quero que tu resolva pra mim, o Gaúcha Memes, tá?
6: E
4: o resto não precisa fazer mais nada. Richard Gere mora em Porto Alegre.
5: Muito forte.
1: Gente, vamos voltar.
5: Eu ouvi uma ordem no ponto.
1: Não, nem teve. Vamos voltar. Pedro, a Argentina vai ser tão mumu assim, vai se atrapalhar que nem isso de velho. Tá louco de velho?
4: Não, a Argentina vai tocar um balaio na Suíça e vai pra semifinal. Pra mim, a Argentina já tá na semifinal. O Marrocos, com todo o respeito que me merece, teve chance de fazer uma goleada de 7-1 na seleção brasileira, com aqueles desmandos e aquela escalação absolutamente desastrosa desse italiano aí que se mandou pro Canadá e não foi nem lá no Brasil pra dar explicação pra nós brasileiros que pagamos o teu salário, rapaz. Pagamos o teu salário e tu não foi dar explicação. Tá? Então eu quero dizer o seguinte, aqui, o chocolate que nós tomamos de Marrocos foi maior do que o chocolate que a Alemanha nos deu em Belo Horizonte, na Copa do Filipão, lá que ele tomou 7-1.
3: Não, não,
4: tá
3: não.
4: Entendeu? E eles não souberam fazer gol, eles não souberam fazer gol porque eles não têm jogadores no ataque, ou não tinham naquele jogo nenhum atacante, eles tinham todos meio campistas. Ele entrou meio com medo. Com medo não, com respeito, seleção brasileira, esse troço eu teria também, né? Tá, eu acho bem justo. Mas o domínio foi tão intenso, foi tão extraordinário, extraordinário. Foi uma coisa assim, o Maurício estava do meu lado apavorado, falei, onde é que vai parar isso?
2: Onde é que vai parar? A primeira meia hora eu temi pelo pior. E aí o treinador, que é um dos melhores do mundo, na hidratação, corrigiu parcialmente. Mas depois ele fez um desce ladeira, que a cereja azeda do desce ladeira é pegar uma entrevista obrigatória dele. Assim que o jogo termina, ele não dá entrevista, porque ele foi autocrata, ele lidou com o próprio destino, e botou o filho dele para falar. Entra uma pergunta do repórter, Fred Caldeira fez a pergunta. Por que que não é o seu pai que está aqui? E aí a piada pronta do menino, o David Ancelotti, dizendo eu não sei. E aí, não, mas não é só isso. O vendedor de facas diria, não é só isso. O cara tem 50 dias de férias. Depois de o Brasil parar em oitavas, 50 dias de férias, não dá pra...
7: Não, mas não, Maurício, eles voltam agora início de agosto e a seleção vai começar. E até eu tava lendo
2: O Ancelotti não, né? O que nós estamos dando é o Ancelotti no fim de agosto, não, mas, no Brasil.
7: Tem um texto que eu tava lendo hoje de tarde que... O trabalho para a data FIFA, que vai ser de 15 dias, ela vai mudar. Então vão ser 3 amistosos, 2 da Austrália e mais um. Talvez pela repercussão também disso, mas é começo de agosto.
2: Ele vem antes do fim de agosto, Se ele vem no início de agosto, a minha crítica todinha está cancelada. A minha crítica era a respeito de 50 dias de férias.
7: E tem outro ponto, a transição não vai ser uma transição, a reformulação não vai ser radical na largada. Ela vai ser uma transição lenta, ele vai trazer mais nomes, mas ele vai manter muitos jogadores que estiveram na Copa.
2: O Caetano disse que a Copa serviu
7: como observação, foi um bom campo de observação, teve jogadores que cresceram ali no conceito, como o Rayan, outros que saíram do circuito, né, como o Luiz Henrique, mas enfim, a CBF precisa começar...
1: Daqui a pouco pode ter uma outra chance, né, tipo o Luiz Henrique.
7: Mas eu acho que o Luiz Henrique se perdeu no dia a dia.
5: Porque ele não entrou nunca, né?
7: Ele entrou contra o Marrocos, né? E entrou como primeira alternativa. Depois, né, Adverto, que acompanhou o dia a dia até mais do que eu, ele sumiu.
4: Isso acontece, perdendo o dia a dia.
1: E a data FIFA essa que vai ter, são 2 jogos contra a Austrália, mas vai ter mais um terceiro jogo, né?
5: Vários países vão fazer uma seleção asiática, né?
7: E a FIFA mudou, por em vez de fazer uma data FIFA em setembro e uma em outubro, ela faz uma no final de setembro, que entra outubro, e aí ele vai ter 15 dias para trabalhar com os jogadores. Aí é um tempo razoável.
4: O Campeonato Brasileiro para por 15 dias?
7: Possivelmente.
1: Mas não tem data, eu acho, acho que vai seguir.
5: Vai parar o campeonato.
1: Vai ter tempo pra isso.
5: Só que deve ser aquela data FIFA meio fake, que joga no dia seguinte ao jogo. Então,
7: que em vez de ser 10 dias em setembro, 10 dias em outubro, para 15
5: de uma vez só.
1: Isso aí. Deixa eu passar rapidamente, dupla Grenal, Lucas Arruda e Lucas Katsurayama. Vou começar com o Katsurayama, os primeiros destaques da dupla Grenal. Fala, Katsurayama.
8: Tá, pode ser comigo, Lucianinho?
1: Ah, pode ser contigo, mas o Katsurayama deixou gravado, não deixou?
8: Deixou, eu acho que é isso, viu? Mas tô aqui mas contigo, enfim. Gigante.
1: Então vamos contigo primeiro, então.
4: Contigo nós estamos bem.
8: Serve, meu patrão? Serve ou não?
1: Não, é que tem os dois, claro. Primeiro vamos contigo, então, ao vivo.
8: Não, vamos lá então, Lucianinho. Boa noite pra quem nos acompanha. Um abraço pra equipe que tá aí em Nova York. E, Lucianinho, mais alguns detalhes em relação ao jogo treino do Inter que foi realizado na tarde desta quarta-feira no estádio Beira-Rio. Vitória do Inter por 2-0 contra o Cerro Largo do Uruguai. Tínhamos trazido mais cedo no Hoje nos Esportes a escalação que começou o jogo. Antony, Aguirre, Mercado, Vitor Gabriel e Bernabé. Bruno Gomes como meio-campista, Paulinho, Alex... Carboneiro, João Vitor, jovem jogador da base, e o Vitinho como atleta mais avançado. Pois bem, Lucianinho, no segundo tempo, o técnico Paulo Pezzolano fez 10 alterações no time, entre trocas de jogadores e mudanças de posicionamento. Então, o time da segunda etapa: Antony, Bruno Gomes foi para a lateral direita, Pedro Cauã, jovem zagueiro, Juninho e Matheus Bahia. Thiago Maia, Bruno Henrique, Alan Patrick. O Bernabé saiu da lateral esquerda e foi jogar na ponta esquerda, a posição em que ele se destacou no primeiro semestre, mais precisamente um pouco antes da pausa para a Copa. Além do Bernabé, o Vitinho foi para a direita e o Alejandro ingressou na referência do ataque. Bom, primeiro tempo com o gol marcado pelo Vitinho e no segundo tempo o gol de cabeça do Alejandro com assistência do lateral esquerdo Matheus Bahia. Estes foram os destaques desse jogo treino do Inter. A segunda atividade da intertemporada e que daqui para frente serão realizadas mais duas. O jogo contra o São Paulo nesse final de semana no estádio Beira-Rio e na próxima semana jogo contra o Caxias, encerrando essa intertemporada antes da volta para o Brasileirão. Bom, em termos de mercado, Lucianinho, e audiência, o Inter está buscando o goleiro venezuelano José Contreras, de 31 anos, que atua no Barcelona de Guayaquil. Jogador que na temporada é destaque no futebol equatoriano, 29 jogos e 27 gols sofridos, e está assumindo a condição de principal goleiro da seleção venezuelana. Isso está acontecendo desde o final do ano passado. Foi o principal goleiro titular nos amistosos antes da Copa, mas a Venezuela não foi aí para o Mundial. E aí, Lucianinho, a partir disso, né, a gente está buscando informações sobre a situação do Rocher, que se reapresentou ao Inter nessa semana depois da Copa, não participou da atividade desta quarta-feira no estádio Beira-Rio, e existe um forte interesse do mercado no goleiro por conta do status que ele tem atuando na América do Sul. Mas, por enquanto, o Rocher segue no Inter, e aquilo que é dito para nossa reportagem, aquilo que é dito nos bastidores, é de que é um profissional muito respaldado pela diretoria para o segundo semestre. Lembrando que o contrato do Rocher vai até o final do ano. E para fechar, Lucianinho, bom, mercado de transferências em relação a reforços. O Inter segue buscando um meia, mas também segue dando prioridade para a busca de um centroavante e quer, nessa figura de um novo camisa 9, fazer um bom investimento para trazer um jogador de qualidade para ser o titular da posição. Hoje, o Alejandro é o dono dessa posição e tem o Vitinho como alternativa sendo testado, mas o Inter segue no mercado buscando um camisa 9 e quer fazer um investimento, Diverio.
5: Bah, ô Lucianinho, desculpa interromper, que eu volto para cobrir o Inter nas próximas semanas aí. Pelo amor de Deus. Bom,
3: Rafael, o que a Argentina tem de sorte no caminho,
5: meu nosso... pai do céu, Maurício.
2: As escalações declamadas pela reportagem do Grêmio e do Inter são no modo: o Grêmio é muito grande e o Inter é muito grande. A escalação trazida agora pelo Lucas para o Inter, no amistoso dele, é com bênção e oração.
5: O goleiro do Barcelona de Guayaquil, 31 anos, vai começar a ser titular na Venezuela. Pô, não tem nada, nenhum outro goleiro. Dá pra achar aí.
2: Não, é bem forte. É o Nossa segundo semestre. É pânico. Não, medo com viés de pânico.
5: A única grande medo notícia que o Arruda trouxe é que o Inter quer contratar um centroavante, porque percebeu, se perdeu o Borré, que já não era lá grande coisa e era caro, traz pelo menos um outro, só com o Alejandro, que tá na reserva do Vitinho, pela escalação. Meu Deus.
1: Muito bem. Bom,
3: eu queria dizer que chegou a foto do Richard Guerra, não do Maurício, e me disseram assim: aqui tá igual. Aí eu deixo pra avaliação de vocês, tá?
1: Não.
3: Aqui
1: não tá
3: igual.
1: Não tá só bem um diferente. Cabelo branco, mas aí.
5: Bem diferente, sim.
4: O branco dos olhos é absolutamente igual.
3: Cadê a câmera lá?
1: Eu podia ser muito mais mau caráter, mas não serei mais.
2: Essa mesa.
1: Fazer outras comparações.
5: Então é um bonito diferente, Maurício, não, tá tudo bem.
2: Essa mesa é um prato cheio pra eu trocar de apartamento.
1: Eu podia falar outra coisa.
2: Eu boto assédio moral e tomo dinheiro da mesa.
3: Lá na live, ó.
1: Ah, assim, não, o cabelo branco é igual, mas tá bom, mas...
3: Maurício, eu achei parecido, tá, Maurício?
2: Ô, compadre, só me tira uma dúvida. A gente brigou e eu não sei? É só isso que eu preciso saber.
1: Então vamos fazer o seguinte, valeu, Arruda, abraço.
8: Valeu, abraço.
1: Vamos com o Katsurayama e os destaques do Grêmio. Fala, Katsurayama.
9: O Grêmio negocia a contratação do lateral direito Diego Caíto, que pertence ao Goiás. É um jogador que o Grêmio já havia buscado na tentativa de um empréstimo, mas que foi descartado pela equipe de Goiânia. Depois, o Grêmio tentou envolver jogadores na negociação, algo que também não agradou o Goiás. E agora existe uma negociação por valores. Primeiro pedido do Goiás foi muito elevado. O Grêmio descarta pagar aquela quantia, que não foi revelada, mas estuda outra possibilidade. É o alvo do Grêmio para contratar nessa posição. Ele tem 22 anos, disputa a Série B do Campeonato Brasileiro. Neste ano, tem 25 jogos, 2 gols e 3 assistências. E o Grêmio tem a concorrência do Santos para contratar o Diego Caíto. O Grêmio quer esse lateral direito. Além disso, um meia, e contratando o Diego Caíto, o Pavon volta a jogar no ataque. Preparação do Grêmio para o próximo amistoso, domingo, 5 da tarde, contra o Cruzeiro no Mané Garrincha, são mais 3 atividades. O Bright White é uma dúvida, ele ainda não treinou nessa semana por conta de um quadro gripal, e aí talvez nem viaje. E a equipe pode ter alterações por decisão do técnico Luiz Castro. Vilhaçante e Monsalve nas vagas de Léo Pérez e Gabriel Meck. O Everton e Balbuena voltam a treinar somente na segunda-feira. Com o Grêmio, Lucas Katsurayama.
1: Obrigado, Katsurayama. Bom, gente, Pedro Ernesto vai lá, tem aquela picanha te esperando agora. Tudo que tem a Fogo de Chão pode te oferecer.
4: Eu quero te dizer que o que vai acontecer no segundo semestre,
1: oremos. Pai nosso que estás no céu.
4: Convidar o padre Seron, que é colorado, vou arrumar um padre gremista, que eu não sei quem é.
1: Sim, Luciano não é gremista?
3: Padre Hofmeister,
1: que está lá no Vaticano, né?
4: O Frei Luciano para também tomar um Guaraná conosco, né? Maurício Saraiva para orar.
5: Pedro.
4: Os comentaristas da Gaúcha, todos eles perfilados. Fazer uma janta lá no meu sítio, não pode levar maionese para casa.
3: Não pode ser mal educado.
4: E vamos rezar. Tá, vou montar um altar.
5: Pedro, acho que de repente nós temos que chamar uns caras de outras religiões também, porque só uma não vai
1: todas
5: dar.
1: Todas as religiões unidas, eu acho.
5: Das outras,
4: não, jogou Xangô, oi, Xangô, oi, meu pai vem me ajudar a tirar a macumba de cima de mim, que seu filho abençoado não pôde tirar. Foi numa terça, que dia hoje?
3: Quarta-feira.
4: Uma quarta-feira, eu queria me limpar e a malvada da macumba de cima de mim, seu filho abençoado não pôde tirar.
7: A gente podia lançar uma coletânea tua de hinos religiosos, né?
4: Pontos religiosos.
1: Claro. Começando com
7: várias religiões.
4: Certa vez eu queria fazer um CD, Pedro Cai no Samba. Pedi orientação para o Maurício Saraiva, que se diz sambista de primeira qualidade.
7: Toca surdo?
4: Veio com 12 samba de bosta.
1: Perde o controle numa rapidez, cara.
4: Tudo porcaria. Aí eu desisti.
3: O que tá acontecendo aqui? Porque nós saímos do Richard Guerra.
1: O programa não, eu quem tem que controlar o programa tá com o pulso frágil.
7: Você vai chamar o intervalo, Luciano?
1: Não, Leonardo Oliveira, qual é o time enfim, pra fechar o jogo da Argentina, que tu vai pra lá?
7: RBS vai estar lá. Sexta-feira pela manhã, sexta à tarde tem o Bandeiraço lá, vamos acompanhar, os argentinos se reúnem sempre num ponto, 4.000 argentinos, vamos acompanhar de perto a Argentina, como a gente fez na primeira fase, né? Eu fiz os 3 jogos da Argentina, fiz Kansas e os 2 em Dallas. O que que fez o Scaloni nesse último jogo? Ele tira o Almada e ele coloca o Leandro Paredes. E ele disse que o Paredes era titular, só que ele não começou a Copa como titular porque ele estava se recuperando de lesão. E aí ele volta o McAllister como meio, então ele faz o Paredes de 5, Enzo Fernandes, Depou e o McAllister. Um tripé. E na frente o Julian Álvarez começou o jogo no lugar do Martínez.
2: Que depois entra e dá o passe pro gol.
7: Mas o Tagliafico começa lesionado, volta pro time no lugar do Medina. Ele mexeu o time. Mas esse meio-campo é um meio-campo interessante, é um meio-campo que dá sustentação para que o Messi possa jogar livre.
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1: Divero, obrigado, velho.
5: Valeu, Luciano. Obrigado.
3: Tem sido muito divertido, um privilégio.
5: Um sonho.
4: Eu já vou, amigo. Vou voltar pro meu rincão. Quem eu quero vai
1: agora
4: comigo.
1: Tem uma carne aqui da Fogo
4: pegar
1: de Chão
4: aquele baita rangão.
1: Kelly Matos.
3: Fiquei com medo dessa frase. Quando ele falou pegar, eu me dei um aqui, ó.
1: Kelly Matos.
4: O Gabato esteve comigo daqui, ó, nesse aniversário.
7: Ainda dá pra parar, Pedro.
1: Não,
7: ainda dá pra parar.
4: Grande almoço da
1: temos
4: vida
1: intervalo
4: dela, com todas as homenagens que nós fizemos pra essa extraordinária, grande
3: momento
4: jornalista.
3: Momento edificante.
1: O Gabato tá indo pra Boston. Então, assim.
3: O que tu fala pra mim? Não pode falar no ar.
1: Não, chega, gente.
3: Não pode
1: favor.
3: Falar. Kelly Matos, que ele tirou
1: tá na hora do jantar ali com o Gabardo.
7: O seu desespero.
1: Graças a Deus.
7: Chega, por favor.
1: Kelly Matos, o Gabardo tá esperando pra jantar, porque ele vai pra Boston.
3: Vai ficar conosco aqui em Jersey, vai acordar cedo.
1: Então, obrigado, Kelly.
3: Beijo, gente. Aliás, um beijo pra Cristina Ranzolin, hoje 30 anos de Jornal do Almoço. Viva Cris.
1: Beijo. Vamos pro intervalo, na volta aqui. Tem troca da guarda aqui e a gente já volta com mais Gaúcha na Copa. 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Vamos lá. Pedro Ernesto vai lá, Leonardo Oliveira vai lá, Divero e Kelly. Vem uma turma toda nova aqui, renovada pro programa. Não sai daí.
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0: 9h31, Gaúcha na Copa. Estamos aqui direto de Nova York, do coração de Nova York, na Fogo de Chão, que é uma casa com coração brasileiro aqui. Então, estamos sendo muito bem recebidos nesse programa. Aliás, a turma que andou por outras cidades aqui dos Estados Unidos também esteve em outras casas da Fogo de Chão. Houston e Miami, né? E agora vocês estão conhecendo, como eu estou conhecendo aqui, a casa de Nova York. Jorge Almeida, que é o grande comandante aqui da casa em Nova York. Seja bem-vindo ao Gaúcha na Copa, à Rádio Gaúcha, ao Grupo RBS. Tudo bem, Jorge? Boa noite.
1: Tudo bem, boa noite a todos. É sempre uma honra imensa tê-los vocês aqui conosco. Então, a honra é toda nossa e o prazer também.
0: Bom, Jorge, eu fiquei impactado, primeiro com o ambiente, né? A localização dessa casa, porque são quatro em Nova York, é isso, né? São quatro fogos de chão aqui em Nova York. E essa aqui, ela fica a duas quadras da Times Square, por exemplo, que é o coração do mundo, eu diria.
2: Do lado do Museu de Arte Moderna.
1: Também, né? A localização é super privilegiada. No estado de Nova York, nós temos 7 fogos de chão. Aqui na cidade são 4. Tem mais 2 em Long Island e mais 1 em White Plains. Mas essa localização aqui é diferente mesmo. Está no centro do mundo, na capital do mundo também.
0: Conta pra gente algumas figuras, tipo assim... Os artistas que vivem aqui, que já apareceram aqui
3: para comer o churrasco. Carlo Ancelotti, já veio aqui comer uma carne?
1: não ainda.
0: Ainda não.
1: Mas vários artistas internacionais, vários jogadores também, inclusive durante a Copa. Mas figuras como Shaquille O'Neal, Mariah Carey. Tipo assim, Mariah Carey é como regular. É uma cliente que vem todos os anos celebrar aniversário dos filhos. O filho dela é apaixonado por picanha e pão de queijo. Então ela vem aqui, ela pede,
3: olha o combo, picanha.
1: Que legal, né? Então sempre temos o prazer de recebê-los aqui e, lógico, espalhar e dividir a cultura gaúcha.
4: É que isso é importante também falar, né, Lu? É um rodízio clássico, aquele gaúcho que a gente conhece, mas ao mesmo tempo eles abraçam a comunidade brasileira, como o pão de queijo, que é um prato típico mineiro, mas acaba sendo um prato que vai abraçando todo mundo. E sabe o que que tem aqui também? Polenta.
0: Ai, não,
4: cara. A polentinha.
1: Então, como sempre o maior defensor da cultura gaúcha que nós somos na Fogo, a gente tem o prazer também de espalhar essa cultura ao redor do mundo inteiro para figuras internacionais, a gente tenta mesclar da melhor maneira possível nossa variedade culinária brasileira, mas sem esquecer a essência da cultura gaúcha,
0: que é a base, né? É a raiz,
1: base,
0: né?
1: De
0: é a raiz.
1: Tudo.
2: Tem gente
1: por
2: que
1: isso
2: chegou
1: estamos
2: aqui com essa carne espetacular que você já serviu, mas tem gente que disse assim, até tá na mesa. Assim, eu vou me segurar na carne porque eu quero comer é arroz com feijão.
0: Quem? Tu, Arroz? Saudade?
1: Eu tô com
0: mas a gente tá
1: saudade
0: com saudade
1: de arroz e feijão.
0: A gente tá com saudade.
1: Mas tem aquela costela também lá.
0: Eu ia dizer, mas
1: que não pode esquecer.
0: Que a gente só encontra aqui. Só encontra aqui na Fogo de Chão, né?
4: E o laçador aqui atrás, abraçando a gente.
0: Ah, eu postei na minha rede social o laçador ali, impressionante. O laçador é de ali, Porto Alegre, né?
1: Gigante e todo mundo assim que vem, principalmente gaúcho, quer tirar foto no laçador. A gente tem muito orgulho disso. Sim, vocês veem pelo meu sotaque, eu não sou gaúcho.
2: Não
1: de
2: era.
1: Nascença,
2: não era gaúcho.
1: Mas sou gaúcho de espírito. Estou aqui como um dos maiores defensores da nossa cultura gaúcha. E, como sempre falo, sou o paraibano mais gaúcho no mundo.
0: Mas são estados muito, muito parceiros, Paraíba e Rio Grande do Sul. Historicamente, na história do Brasil, se a gente pegar a relação da Paraíba com o Rio Grande do Sul, ela é.
4: Pô, eu, enquanto gremista, tenho um carinho especial muito em função do Marcelinho Paraíba, né? Marcelinho, que é um cara Paraíba muito importante na história do Grêmio. Ele, é impressionante, porque o Marcelinho Paraíba ficou 4 meses no Grêmio. E parece que ele ficou 10 anos lá.
2: O Tita de 83 fica meio ano e é campeão da Libertadores.
4: Isso é maravilhoso, né, Maurício? E aí, pô, o Marcelinho é tão impressionante que até hoje a gente brinca, o Marcelinho Paraúcho.
5: Para. Ele escreveu uma vez, ele fez o gol e tirou a camiseta e estava escrito 100% Paraúcho, que ele gostava de comemorar os gols e exibir a camiseta 100% Paraíba. E uma vez, para mostrar a identificação com o Rio Grande do Sul, ele colocou 100% Paraúcho. E com isso eu digo boa noite, Lucianinho, e todos os amigos da nossa.
2: Uma coisa muito legal que vocês têm, e a gente soube isso em Miami antes, depois Houston, uma política geral da Fogo de Chão, que é empregar brasileiros ou imigrantes, não, portanto, não norte-americanos, para que estas pessoas sejam regularizadas aqui, tenham um emprego e possam fazer a sua vida dignamente nos Estados Unidos. É uma espécie de política de emprego, né, Thiago, que você tem, que a Fogo de Chão tem nos Estados Unidos.
1: Temos, e nosso principal gol é espalhar a cultura gaúcha pelo mundo. E nada melhor do que começar fazendo isso aqui, lógico, que em Nova York, que vem gente de todas as nacionalidades do mundo. E nós sempre dividimos essa cultura, nossa tradição, dança, roupas típicas e, lógico, o melhor de tudo, o churrasco gaúcho.
4: Tá, mas deixa eu fazer uma pergunta. Tá, a gente perguntou, beleza, quem são as pessoas que vêm aqui, os famosos? Mas qual foi a pessoa que entrou aqui dentro e aí tu, lá no teu íntimo, tu entrou assim no banheiro de novo, foi ajeitar o cabelo... Não, cabelo não. Mas foi ajeitar ali a figura e aí tu disse assim, ó, cara, eu tô recebendo... essa pessoa aqui na Fogo de Chão hoje.
1: Alguns, graças a Deus e graças a Fogo, nós temos o privilégio, assim, por causa de toda a tradição, receber várias figuras tradicionais. Mas, assim, os primeiros que vêm na mente, Romário e Ronaldinho.
4: Toma.
1: Prazer.
4: Que dupla imenso. De ataque, hein?
1: Nossa.
6: Já que tu falou de futebol, preciso fazer uma pergunta. Já teve gaúcho que chegou aqui e pediu pra botar nas telas um jogo do seu time?
1: Claro. Sempre.
6: É, porque isso é uma coisa muito do gaúcho, né?
2: E vocês conseguem botar.
1: Nós sempre damos um jeito. A gente fala, tem um gaúcho way que chama aqui, que é o jeito gaúcho. A gente encontra maneira de fazer. Way,
6: não, tudo bem, beleza. Digamos que nós estamos em Nova York, chegou um gaúcho que pediu pra ver um Grenal, um Grêmio Flamengo, Inter Flamengo, tudo certo. Mas chegou algum gaúcho que pediu pra ver um Inter ou Grêmio num jogo de gauchão?
4: Com São Luís de Juiz?
1: Já. Ainda mais no domingão, que domingo é dia de quê?
5: Churrasco.
1: Eu fico imaginando
5: os americanos comendo a boa carne gaúcha aqui olhando What is this championship? Que campeonato é esse? É o gaúcho.
6: Porque na tela não deve ficar tão bonito.
4: Mas na próxima tem que botar na tela e o rádio na gaúcha e a trilha do, né, antes do jogo.
5: Imagina a reação do americano quando ele vê o quero-quero dando aquele rasante na chuteira do...
6: Os cachorros.
5: What is this
2: sport? Na transmissão da RBS TV, é isso. Passa um quero-quero, toca na bota, mas que esporte é esse?
0: Mas os americanos acabam estranhando um pouco o tipo, a fartura, a diferença do tipo de comida que é servido, que é uma cultura muito nossa do Rio Grande do Sul e do Brasil também, né? Porque é uma casa também com a cara do Brasil. Eles estranham um pouco, né? Porque eles são muito do fast food, da comida mais rápida.
1: No princípio, sim. E eu digo alguns anos atrás. Hoje, com toda internet, com toda nacionalização...
0: Fast food, da comida mais rápida.
1: No princípio, sim. E eu digo alguns anos atrás. Hoje, com toda internet...

0: americano em geral fica encantado. O turista, o asiático, o europeu, todo mundo ama esse jeito nosso de fazer o churrasco.
1: Mas deixa eu te perguntar também assim, beleza, vamos combinar, né? Toda vez que a gente sai de férias, por exemplo, chega uma hora que tu sente saudade do arroz e feijão, né? Que é o que eu tô sentindo ali que os guri falaram. A turma procura isso também, procurando essa brasilidade, tipo, eu preciso de uma caipirinha, eu preciso do arroz com feijão. Aqui é o caminho.
0: Sempre vai ser o caminho, e muitas vezes acontece da pessoa não estar nem com tanta saudade da carne, mas quer comer ali no nosso market table, o buffet, o arroz
2: acontece
0: e o feijão.
2: Acontece nessa mesa.
0: É.
2: Tá acontecendo.
1: Não, eu só tô por a gente se abraçar no final.
2: Eu vou te dar um bastidor, os caras ficaram sabendo que vinham, né? Daí os caras já, pá, o arroz e o feijão. O arroz e o feijão.
1: E a farofinha.
0: Farofinha sempre. E a farinha branca.
3: No Rio Grande do Sul tem isso. Santa Catarina um pouco também, né? O churrasco, ele tem que ter aquela farinha de, a gente chama de farinha de mandioca.
4: E não pode ter ventilador de teto.
3: Não pode, como diz o Guerrinha, nosso...
1: Restaurante com ventilador de teto não serve
3: farofa. Aqui não tem, aqui...

0: gente às vezes pega o hábito, né, de ficar.
1: Claro. Não, e o sorry. Tu esbarra em alguém. Opa, sorry.
0: Aí o cara toda tá com a camisa da seleção brasileira, a família toda. Não adianta.
1: Sorry.
0: Mas, Jorge, segue conosco aqui. A gente vai até agora, até o final do programa, até pertinho das 10. Então, segue conosco aqui. E a gente vai seguir falando, enfim, porque a gente. O Grupo RBS não para nessa reta final de Copa do Mundo. A gente vai estar presencialmente nos 4 jogos de quartas de final. Né? Rodrigo Oliveira, por exemplo, vai estar no jogo que a gente gostaria de estar.
1: Qual?
0: Que é o jogo Noruega, que nos tirou, e a Inglaterra, né, Rodrigo, lá em Miami.
1: Eu sei que eu sou...
0: Vai lá na Fogo de Chão em Miami, tá aí a pô, chance.
1: Já sei onde é a janta. Eu sei que eu sou suspeito pra falar, porque eu vou fazer o jogo. Mas pra mim, esse é o jogo mais emblemático das quartas de final.
2: Eu também, eu falei isso pro Adams hoje. Falei, pá, o jogo contra que eu queria estar...
1: Kane. Por 3 motivos. Primeiro, Haaland contra Kane. Os 2 melhores centroavantes da atualidade. Segundo, a remada Viking contra o Wonderwall. As 2 comemorações mais emblemáticas dessa Copa do Mundo. A remada Viking com os torcedores imitando os Vikings remando, regidos pelos jogadores da Noruega. O Haaland com a baqueta. Aquilo é fantástico. E a Inglaterra comemora as vitórias cantando o Wonderwall. Começou com o sistema de som dos estádios colocando a música do Oasis, Wonderwall, e aí terminou com os jogadores espontaneamente cantando junto com os torcedores. Eu não sei se vocês chegaram a ver, mas é de arrepiar, porque a torcida inglesa canta numa voz tão forte que chega a ofuscar o áudio do sistema de som. Eu não sei qual das comemorações é mais arrepiante.
2: Eu voto na norueguesa porque ela tem um emblema de uma comunhão muito grande, que não é só a cantoria. É o gestual. Os jogadores sentam no chão. Eu fiz esse vídeo e não uso até agora porque tem limitações de imagem, FIFA e tal. Mas eu tenho o vídeo. Os jogadores sentados no chão, no campo. Do outro lado, os torcedores. No meio disso, o Haaland batendo o surdinho dele lá, que não é o do Guerrinha, batendo o surdo. E aí tem o ruês que o Lucianinho fez dos jogadores e da torcida. Sincronizadamente, no mesmo tempo, até que aquilo vai crescendo de um jeito que soma e toma conta o som do estádio inteiro. Então, eu voto na norueguesa.
1: E tem o terceiro elemento, que é o elemento histórico. Os vikings e os ingleses, eles se pegavam na...
3: Saíram na porrada, no mínimo, né?
1: Os vikings invadiram a Inglaterra várias vezes entre os séculos 7 e 9. Os ingleses se defenderam. Há
0: quanto tempo faz isso? Pô,
3: já prescreveu, gurizada.
1: Já prescreveu.
0: A galera nem fazia churrasco naquela época, né?
4: E pra quem gosta de gol, né, Rodrigo? A gente tem nesse jogo, na minha opinião, os 2 melhores centroavantes do mundo em atualidade hoje, em atividade hoje, que é o Kane e o Haaland. O Haaland com números mais expressivos, mas até por ser mais novo, né? Então é um jogo que... Ninguém acredita que não vai ter gol, né?
1: O Haaland tem números mais expressivos, só que o Kane vive a sua melhor temporada da carreira. Verdade. Ele passou 60 gols na temporada. 60 gols numa temporada é muita coisa. E o técnico Thomas Tuchel disse que foi muito importante para o rendimento do Kane na seleção inglesa ele ter ganho títulos pelo Bayern de Munique.
4: Sim.
1: Porque o Harry Kane...
4: Ele carregava nas costas.
1: Ele é um grande centroavante há muito tempo, mas ele carregou o fardo de não ganhar nada por muito tempo, quando ele jogava no Tottenham. Ele não ganhava nada. E aquilo pressionava o Kane. Ele pensava, eu sou um dos melhores do mundo, mas eu não ganho. Agora ele não tem mais isso. Agora ele é campeão.
3: Seria como ser um centroavante no Internacional, né?
0: Corneto. Bom, deixa eu colocar, o Diori Vasconcelos está lá em Los Angeles, porque ele vai acompanhar o 4º jogo que a RBS estará presente nessa fase de quartas de final, porque infelizmente a Copa acabou.
4: Espanha e Bélgica.
0: Pro Brasil, né? Mas a Copa segue com força. Diori, tudo bem? Boa tarde pra ti aí em Los Angeles, tudo certo?
5: Tudo certo, Lucianinho, um grande abraço pra ti, pra toda a nossa equipe aí no leste dos Estados Unidos. Eu tô aqui no oeste dos Estados Unidos, de volta, 5 horas e 45 minutos.
0: E a Bélgica estão
4: em outro nível, né?
2: E vão se encontrar na semi.
4: E vão se encontrar na semi. Além do talento individual, a tática, estão jogando como um time, não é só o talento, como uma diferença, a seleção do Portugal. Talentos incríveis, mas não conseguia encaixar como um time.
2: O Lukaku que atingiu uma marca que nunca tinha sido atingida nas Copas, né? É o primeiro jogador da história das Copas a sair do banco de reserva em 3 jogos seguidos e fazer gols. E como a gente disse ali, uma geração belga já mais velha, já mais cansada, que
4: todo mundo esperava alguma coisa e nunca ganhou nada, mas eles estão

0: chegando de novo, né? Mais uma vez.
1: E o grande papel da Bélgica nessa Copa, Lelê, é redimir a transparência da Copa.
2: Boa, Maurício.
1: Verdade. Porque a Bélgica, ao botar quatrilhos sobre os Estados Unidos, que de fora para dentro
2: e debochar.
1: Conseguido. É, e depois fizeram o que tinham que fazer. Vem o. Porque qual é o contexto? O Balogun tinha sido expulso, o Trump pede pro Infantino para revogar. O Infantino liga lá para o comitê sumário, revoga e o cara vai para o campo. Imagina o que seria para a transparência da Copa, Jorge. 1-0 Estados Unidos, gol do Balogun. Adeus, Copa.
0: E por outro lado, mesmo que eu tenha falado desses três gols seguidos do Lukaku, né, vindo do banco, a Bélgica amanhã enfrenta uma seleção que ainda não tomou gol, né? A Espanha não
1: sexta-feira.
0: Tomou gol. Sexta-feira. A Espanha não tomou gol nessa Copa ainda, né? Então e isso aí passa, obviamente. A Espanha tá chegando, sobra do meio pra frente, sobra. Só que do meio pra trás também tá fazendo serviço de casa.
2: Desde a Copa de 78 não havia uma intervenção de um governo tão clara no aspecto esportivo numa Copa do Mundo.
1: É que esse é pior.
2: Só que agora tem um deboche.
1: Esse é pior porque o Donald Trump se vangloria no Twitter, ou sei lá que nome tem agora, ele se vangloria de ter pedido ao Infantino e sido atendido.
2: Se o Trump
1: uma não FIFA com dobradiça dito, na espinha, pelo amor de Deus.
2: Se o Trump não tivesse dito que tinha ligado pro Infantino, ninguém ia ficar sabendo.
3: Mas o Infantino até ele foi...
0: Infantil.
3: Não, ele estava participando de uma coletiva ali, um jornalista, um colega nosso, espremeu ele. Perguntando se ele não tinha vergonha, sentindo de que a Copa do Mundo estava derretendo nas mãos dele. E, cara, pela primeira vez, eu vi o presidente da FIFA, que muitas vezes se mostrou um cara posturado nas opiniões dele. Eu senti ele assim, tipo, cara, peraí só um pouquinho, tem alguma coisa errada, sabe? As pessoas estão me perguntando demais sobre isso. E eu acho que pela primeira vez, desde que o Infantino é o cara da FIFA, ele vai passar a ser muito contestado agora. Muito contestado mesmo.
1: Só não é pior porque a Bélgica livrou a Copa dele. A Bélgica, eliminando os Estados Unidos, devolve aquela sensação, Rodrigo, que é assim, ó. Bah, agiram a favor dos Estados Unidos, grosseiramente.
2: Sim.
1: E a Bélgica passou por cima, ou seja, esta Copa tem transparência.
2: Perfeito.
1: Senão a Bélgica tinha ficado pelo caminho. Perfeito. E isso para a Copa foi espetacular.
3: Mas tem cenas dele, né, que são lamentáveis, né? Comemorar gol da Argentina, se abraçar. Tem coisas que tu, como. Vamos botar assim, na figura de um chefe de Estado, porque a FIFA é quase um país, né? Tu tem que te conduzir de uma maneira correta, tu tem que ser isento. Não tem que comemorar gol do Messi, tu não tem que comemorar um gol do Vini Júnior, tu não tem que comemorar um gol do Salah, tu não tem que comemorar um gol de ninguém. Tu é o norte da história, tu é o cara que comanda, tu é o cara que assina a coisa. E no momento que ele começou a assinar essa coisa, tipo, ah, dá pra ser do jeito que é um entretenimento. E olha, tá falando aqui, né, dois caras de entretenimento, mas tem posições que tu não pode ser o cara do entretenimento.
0: Isso abriu precedente, a França foi lá, pediu anulação.
1: Não levou.
0: E não levou, né?
4: Jody, sei que a expectativa dos norte-americanos era ter os Estados Unidos no jogo em Los Angeles. Até por isso, o jogo, assim, em termos de ambiente, Jody, pode dar uma esfriada ou não? Porque pois é uma reversão de expectativa, né?
5: É uma reversão de expectativa. Os americanos estavam muito confiantes de que poderiam avançar na Copa do Mundo e acabaram ficando pelo caminho. E a gente acompanhou muitas partidas aqui na Costa Oeste, foram 8 partidas acompanhadas até agora. 4 delas eu acompanhei aqui em Los Angeles, e dessas 4 que eu acompanhei em Los Angeles, disparado o jogo mais morno em termos de ambiente foi Espanha e Áustria. E foi um ambiente morno, talvez pela maneira do jogo transcorrer, com a Espanha sendo muito superior, predominando nas ações ali de posse de bola, mas não sendo aquele futebol tão movimentado, tão vertical. A Espanha não fez nenhuma força, administrou o jogo cozinhou. Então a torcida ficou mais ou menos na temperatura do jogo, que foi uma temperatura morna, né? Foi um 2-0 que virou um 3, mas que foi assim sendo levado em banho-maria pelos espanhóis. É claro que se fosse Estados Unidos, a gente teria uma festa bastante forte aqui dos norte-americanos, que estavam acompanhando de maneira ferrenha a Copa e seguem acompanhando. Certamente a gente vai ter americanos que vão escolher o lado da Espanha ou o lado da Bélgica para torcer. Os americanos têm essa característica de escolher um lado, vestir as cores, de colocar fantasias e de viver muito o clima e o que a Copa tem para oferecer fora de campo. E também aquela coisa do dia do jogo, que é muito forte para os norte-americanos, Então, eu espero um estádio assim, dividido dessa forma. Muitos espanhóis, porque existem muitos espanhóis nessa região, alguns torcedores da Bélgica também, inevitavelmente, mas muitos norte-americanos e muitos mexicanos torcendo para a Espanha ou Bélgica, e talvez, em função desses mexicanos, desses norte-americanos, o clima do jogo possa ficar um pouco mais quente. A gente tem, de um lado, a Espanha, que se tinha muita expectativa, que tem um Lamine Yamal com 18 anos, com muita personalidade, com muita qualidade, e dizendo, inclusive, que não considera a França melhor do que a Espanha, e dizendo que a Espanha, quando se deparou com a França, venceu a França, e ele está certo. Então, é uma Espanha que tem um jogador muito jovem, de muita qualidade, de muita personalidade, que enfrenta nos microfones a poderosa França, e uma Espanha que não sofreu gols ainda na Copa. E de outro lado, a Bélgica, com aquela geração que encantou muita gente nos últimos ciclos, e que agora chegou, de certa forma, cansada, e talvez, nessa ideia de uma geração cansada, sem tanta expectativa, a Bélgica venha comendo pelas beiradas, já tem 13 gols nos 5 jogos realizados até aqui na Copa do Mundo, e tenta ser a zebra, entre aspas, né, dessa semifinal, transferindo todo o favoritismo para a seleção da Espanha. A Bélgica tem a baixa do Onana, que sofreu uma lesão de ruptura ligamentar, e está fora da Copa, está fora dos próximos meses aí no futebol. É um desfalque importante para os belgas.
4: Jory, só para te dar uma dica, dá uma olhadinha que acho que a tua imagem, a conexão deu uma queda aí. Só dá uma olhada, não tá chegando lá em Porto Alegre. Tu tá só numa foto, tu tá bonito na foto, mas...
5: Pô, obrigado.
4: A gente quer te dar um tchau depois, a gente quer te ver.
5: Mas tá... Aqui pra mim aparece que a internet tá voando aqui no celular.
4: É, mas lá caiu o teu sinal. De repente reconecta aí enquanto a gente vai...
5: Vou falar
4: pra fechar a conta aqui. E apareceu na tela antes ali, né? Não tomou. E agora repete aqui, a Espanha não tomou gol na Copa do Mundo.
1: A única equipe da Copa que não tomou gol.
4: Que coisa, né? E a Bélgica, a campanha da Bélgica tá ali, ó. 1-1, 0-0, 5-1... Foi o jogo, né, que saiu do sério, 3-2 e depois 4-1. Nos últimos jogos aqui, ó, 4, 3, 9, 7, 12 gols, é isso? É, 12 gols fez a...
0: Sim, 5, 3 e 4, média de 4 gols nos últimos 3 jogos.
4: Imagina só, então, vamos ver se essa muralha espanhola que nem tá na tela ali, Jorge, vai continuar. Esse é o risco.
6: Exato. Acho assim, a Copa do Mundo hoje passa por duas partes. Nós estávamos falando de isenção. Uma tem essa parte dos Estados Unidos, mas outra também, que está tudo no ar, é essa parte da Argentina. E é muito importante sempre ter claridade, como foi mencionado, o Infantino, né? Como ele tem se comportado em algumas ocasiões. Acho que se a Argentina foi eliminada, por algum motivo, em alguma fase, vai comprovar ainda mais um pouco mais da isenção do Mundial. Se a Argentina for campeã, vai ter toda aquela história de favorecimento do Infantino que gosta e tem isso e tudo. Acho que tem alguns fatores se interessantes uma nessa narrativa, fase. Né?
4: Agora nós estamos te vendo aí, Jory.
5: Agora sim. Você viu o que tem lá atrás no fundo, lá, Lucerinho?
4: Ah, tá pequenininho, deixa TV? Eu aumentar aqui a minha tela.
5: Olha na TV tá lá no fundo.
4: Ah,
5: lá.
4: Tá lá gaúcha ali, ó, tá o nosso
5: acompanhando,
4: a nossa live, conectado na live.
5: Tô acompanhando o YouTube da Gaúcha direto aqui, meu. Direto.
1: Que horas são aí agora, Jory, pra galera que tá acompanhando?
5: 5 para 6 da tarde. 5 para 6 da tarde.
1: Que espetáculo, tu vai começar o happy hour agora,
5: não,
1: rapaz.
5: Eu acabei de almoçar agora, não faz tanto tempo, chegou o pudim pra mim aqui agora. Agora é hora da sobremesa, né? O guerreiro merece, né?
0: Importante. Né?
4: Agora vamos atacar aqui, eu que não estive em Miami, não estive em Houston, vou conhecer a Fogo de Chão aqui nos Estados Unidos. Porque Porto Alegre eu conheci, obviamente, né? Enfim, então, quero agradecer o Dior, agradecer o Rodrigo, então, bom trabalho para vocês, cada um no seu jogo aí, né? Que são jogos importantes, Lelezinho e nosso Adams vão estar conosco aqui, seguindo a pauleira em Jersey City também, estou esperando a final que vem para cá, né?
0: Of course.
4: Em Nova York vai ter na nossa região a final. Seu Maurício, muito obrigado.
1: Uma honra em suportar. Prazer, desgraçado.
4: E Jorge, de novo, mais uma vez, muito obrigado pelo carinho de vocês da Fogo de Chão. Não só hoje aqui, enfim, mas os nossos colegas todos já puderam privar de outros momentos lá em Houston, em Miami.
0: Abraço pro Neymar lá o Neymar que mais funciona nos Estados Unidos.
4: O Neymar da Fogo de Chão de Miami.
1: O Neymar e o Jean também, o Jean. Foi espetacular conosco, foi muito top.
4: E é isso. Dá o um endereço aqui pra galera, enfim. dessa casa especificamente, mas tem mais opções aqui em Nova York também.
6: Primeiramente, né? É sempre uma honra e um prazer assim enorme nosso recebê-los aqui. Porta sempre estará aberta, qualquer dia, qualquer hora, só comunicar. O nosso endereço é 40 West da 53. Fica entre a 5ª e a 6ª Avenida.
1: Já. Olha o carteiraço.
6: Olha o carteiraço.
1: Do lado do MoMA, do lado do MoMA.
6: Na frente do MoMA, do lado do Central Park, do lado da Times Square.
4: Agora nós vamos ver a obra de arte aqui de verdade nessa região aqui.
3: E também estender um abraço ao Fabrício Almeida, que costurou toda essa relação, junto com o pessoal da Fogo de Chão, e que nos proporciona hoje, mais do que a gente estar num local para apresentar os nossos programas e matar a saudade de casa com arroz, feijão, a carne, mas nos proporciona fazer novos amigos, né, cara? Eu acho que isso é o grande legado de uma cobertura como a que a gente está fazendo aqui no Grupo RBS. Então, acho que vale esse abraço pro Fabrício também, que é um grande parceiro.
4: Pena que o nosso tempo se foi, 9:57 no Brasil. Obrigado, Jorge, de novo. Um abraço pro seu Maurício.
1: Churrasco?
4: Só se for agora. Mas que barbaridade.
3: Nós vamos dar trabalho agora, agora. Pode mandar a turma aquecer lá.
4: Se eu sou Jorge, não teria dito isso. Gente, obrigado, Gaúcha na Copa vai ficando por aqui. Abraço gigante. Segue a programação da Gaúcha com o Estúdio Gaúcha. E depois, à meia-noite,
1: Rodrigo tá com fome.
4: E depois da meia-noite tem Rafael Collin e o Esporte Companhia. Vamos lá. Tchau, valeu.
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1: 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Notícia na hora certa, 10 horas, 2 minutos. Justiça Eleitoral revoga a cassação e determina retorno de prefeito e vice em Palmeiras das Missões, na região noroeste. Número de mortos após terremotos na Venezuela sobe para 3.811. Presidente dos Estados Unidos, Donald Trump, decide retirar a Síria da lista de países patrocinadores do terrorismo. Tempo seco em Porto Alegre agora faz 11 graus. A previsão para amanhã é de tempo firme no estado. As temperaturas sobem mais do que hoje. As máximas vão variar entre 12 e 23 graus, dependendo da região. 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
1: Trânsito fluindo bem na capital, a EPTC não atende a nenhuma ocorrência no momento. Nas rodovias federais gaúchas, não há registros de acidentes, segundo a Polícia Rodoviária.
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1: Homem é condenado a 55 anos de prisão por feminicídio da companheira em São Luís Gonzaga, na região das Missões.
2: Lucas Vitoriano foi julgado nesta quarta-feira e vai cumprir a pena em regime fechado por feminicídio. Os jurados rejeitaram a versão da defesa de que a morte teria sido acidental. O crime ocorreu em junho de 2025 e foi inicialmente tratado como um acidente de trânsito. A perícia comprovou que a vítima, Ângela Vanessa Grossi Silva, já estava morta antes da colisão. A defesa informou que vai recorrer da decisão. Da redação, Ayrton Lemos.
1: O Senado aprovou hoje a medida provisória que destina parte da arrecadação das apostas de cota fixa, chamadas bets, ao fundo para aparelhamento e operacionalização de atividades fim da Polícia Federal. A proposta, enviada pelo governo e aprovada pela Câmara na semana passada, foi mantida pelos senadores sem alterações e agora segue para a sanção do presidente Lula. A medida prevê que até 3% da arrecadação das apostas seja destinada ao Funapol de forma escalonada até 2028. Os recursos serão remanejados da parcela atualmente destinada à Seguridade Social. 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Da redação, Maria Regina Eichenberg.
0: 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Viviana Fronza.
3: Muito boa noite, 10 horas, 5 minutos. Vamos começando o Estúdio Gaúcha de hoje, quarta-feira, dia 8 de julho. Mais uma vez com temperatura baixa, né? Aqui em Porto Alegre, agora o nosso termômetro marca 11 graus, pelo menos aqui na esquina da Ipiranga com a Érico Veríssimo. Um pouquinho mais quente, digamos assim, do que ontem, né? Porque ontem, nesse horário, a gente tinha a temperatura de 9 graus por aqui. Vamos agora, nas próximas 2 horas, trazer para você que está acompanhando aqui a Rádio Gaúcha, que vai ficar com a gente até a meia-noite, as principais informações do dia, e são muitas as informações, né? Os Estados Unidos lançaram hoje novos ataques contra o Irã. Esse conflito, esse confronto no Oriente Médio, que tomou uma nova proporção nessa quarta-feira. Eu vou conversar com o professor de Relações Internacionais e de Direito da Uni La Salle, o professor Fabrício Pontin, também sobre essa nova etapa desse conflito no Oriente Médio. Brasil. Vamos falar também sobre as mortes por influenza, uma boa notícia, né? Que caíram 67% em um ano aqui no Rio Grande do Sul. Esses e muitos outros assuntos nós vamos trazendo para você, então, a partir de agora aqui no Estúdio Gaúcha, que tem a produção da Maria Fernanda Freire e nos trabalhos técnicos o Kleber Moscop, o Fabrício de Carvalho e também a Eduarda Brum. E eu te convido a participar aqui comigo, com toda a nossa equipe do programa, através do WhatsApp 996995218. E a gente inicia o programa falando justamente sobre essa nova ofensiva promovida hoje pelos Estados Unidos contra o Irã. O Comando Central das Forças Armadas Norte-Americanas disseram mais cedo que os bombardeiros eles foram realizados para reduzir ainda mais a capacidade do Irã de ameaçar a navegação no Estreito de Hormuz. O Rodrigo Lopes acompanhou toda essa situação ao longo dessa quarta-feira e vai trazer agora as últimas informações. Rodrigo, boa noite.
4: Boa noite, Viviana. Boa noite aos ouvintes. Vivemos aí já dois dias, duas ondas de ataques contra o Irã, de novos bombardeios. Um ontem à noite, madrugada, desta quarta-feira pelo horário de Brasília, e o outro agora há pouco aí. Já é madrugada lá no Oriente Médio, os ataques começaram ou recomeçaram na noite de hoje, lá no Irã. Então temos já 48 horas, né, de um cessar-fogo rompido, quebrado, e os Estados Unidos voltam à guerra. O presidente Donald Trump, na manhã de hoje, disse que o cessar-fogo acabou. Ele que participa da reunião de cúpula da OTAN na Turquia. Após este rompimento do cessar-fogo, e o argumento do governo americano é de que o Irã estava atacando navios comerciais no Estreito de Hormuz, este é o argumento, e agora isso faz com que o conflito volte à tona, um conflito que tinha um cessar-fogo desde o dia 18 de junho, ou seja, temos algumas semanas aí de um cessar-fogo frágil, eu diria, de escaramuças de ambos os lados, de acusações, de muita desconfiança de todos e entre todos os atores ali daquela região. Inclusive, em resposta ao ataque americano do primeiro dia, o Irã contra-atacou lançando bombardeios contra bases americanas no Bahrein e também contra bases no Kuwait, ou seja, aquelas bases dos Estados Unidos nesses países da região do Golfo Pérsico. O Irã ameaçou fechar novamente o Estreito de Hormuz. A gente sabe que essa é a ferramenta de barganha que vem sendo utilizada nesse conflito recente e também no do ano passado, naquela guerra de 12 dias de julho e nesta guerra iniciada no dia 28 de fevereiro, que teve esse período curto aí de cessar fogo. Eu, Viviana, sempre fui um crítico deste acordo entre os Estados Unidos e o Irã, por isso que eu não acho que ele tenha acabado agora, não. Na prática, ele nunca existiu, porque os principais pontos de divergência entre Estados Unidos e Irã nunca foram resolvidos e tampouco estavam no documento de cessar-fogo, aquele que foi assinado pelos dois lados no dia 18 de junho. O principal ponto, na minha avaliação, é de que esse acordo era falho, sobretudo porque não trazia nada a respeito de uma questão fundamental para o fim de qualquer hostilidade ali na região, que é o compromisso do Irã de não desenvolver armas nucleares. A questão do enriquecimento de urânio pelo Irã nunca ficou definido e nunca ficou claro o que aconteceria a partir deste cessar-fogo. Tampouco as sanções econômicas ao Irã foram levantadas pelos Estados Unidos. A questão do Estreito de Hormuz também não estava claro se seria permitido ao Irã ou se o Irã colocaria ali pedágio para navios comerciais que passassem por ali, ou os Estados Unidos garantiriam de que forma a abertura para sempre deste estreito por onde passa 20% do petróleo mundial. O Líbano também é o campo de experimento ali de todos os conflitos daquela região. O Líbano, que abriga o Hezbollah, que é uma milícia, um grupo extremista apoiado, financiado e armado pelo Irã, não estava claro e não está claro, porque Israel continua ocupando uma faixa de fronteira e o Hezbollah continua atacando Israel a partir daquele local ali. Então tem vários pontos não resolvidos e isso fez com que este cessar-fogo tenha sido bastante frágil, bastante poroso, com vários vazios, vários gaps ali, várias dúvidas sobre o que seria do futuro das relações entre os dois países, depois de uma guerra que deixou mortos em vários países, não só no Irã, mas em Israel, nos países daquela região do Golfo ali também, desgastou o governo Trump, era uma guerra bastante impopular no território americano. Trump que enfrenta eleições em novembro, eleições de meio de mandato, em que deve perder o comando, o controle, a maioria na Câmara e no Senado dos Estados Unidos, mas uma guerra que, como a gente já previa, infelizmente não teve fim e agora tem aí um recomeço. Viviana.
3: Obrigada, Rodrigo Lopes. 10 e 12, a gente vai seguir falando sobre esse assunto, né? Sobre esse novo capítulo envolvendo os Estados Unidos, envolvendo o Irã, esse conflito no Oriente Médio, né? Porque como o Rodrigo nos trazia, os Estados Unidos disseram que esses bombardeios querem reduzir a capacidade do Irã de ameaçar a navegação no Estreito de Hormuz, uma das rotas marítimas aí mais importantes do mundo para o transporte de petróleo. E esses ataques acontecem, isso segundo os Estados Unidos, depois de uma nova escalada de tensão entre os dois países, e aí com aquelas acusações de agressões contra navios comerciais e ameaças de retaliação por parte do governo iraniano. Mas a gente vai relembrar, né? Por que que o Estreito de Hormuz é tão estratégico hoje para o mundo, né? E qual é o risco dessa crise crescer ainda mais? Quais podem ser os impactos aí para o restante do mundo? E para entender um pouquinho mais esse cenário, vou conversar agora com o Fabrício Pontin, que é professor de Relações Internacionais e também de Direito da Uni La Salle. Professor Fabrício, boa noite. Obrigada por nos atender mais uma vez.
5: Capaz, muito obrigado, Viviana, por me ter aqui online com vocês. É um prazer estar falando com vocês, apesar de sempre, né, a gente está falando desses assuntos um pouco espinhosos.
3: Eu acho que a gente pode começar justamente, professor, pelo Estreito de Hormuz, né? Recuperar por que essa passagem marítima que fica lá no Oriente Médio tem tanta importância para a economia mundial e por que ela está no centro dessa disputa, né? Mais uma vez.
5: Bom, eu acho que o dado que a gente pode entender, né, é que 20% do petróleo que é produzido no mundo, 20% do petróleo cru que é produzido no mundo, e entre 25% e 30% do petróleo que é transportado pelo mar, né, pelo mar, passa pelo Estreito de Hormuz. Então, o Estreito de Hormuz é necessário para, digamos assim, o transporte e a chegada de petróleo em diferentes portos ao redor do mundo. Então, qualquer problema naquela região, qualquer problema no porto, ele afeta necessariamente o preço, né? Para a gente ter uma ideia, a gente está falando de 20 milhões de barris de petróleo, cada barril de petróleo tem 4 litros, né? De petróleo por dia, de petróleo cru por dia, 20 milhões de barris por dia. Então, isso sempre passa pelo estreito originário dos países do Golfo, né? Então, o Irã acaba controlando esse fluxo de petróleo. E, claro, é uma mercadoria que é indexada na Bolsa de Valores, então qualquer variação em qualquer lugar do mundo, digamos, o Brasil não é afetado diretamente por esse fluxo. É verdade. Mas como a mercadoria é indexada na Bolsa de Valores, qualquer coisa que afete, né, esse fluxo, afeta o preço da mercadoria.
3: Agora, professor, para a gente entender o que aconteceu hoje no Oriente Médio, né? Qual é o objetivo dos Estados Unidos ao realizar esses novos ataques contra o Irã?
5: Bom, eu acho que a gente tem que primeiro entender o que está acontecendo no Irã agora. Eu estava acompanhando, porque eu me lembro, eu conversava inclusive isso com o Rodrigo, né? Um abraço pro Rodrigo, estava ouvindo ele agora antes, falando com vocês, e eu conversava com ele sobre isso há pouco tempo atrás, sobre a questão do funeral do Ayatollah Khamenei, né? O Irã nesse momento está fazendo o funeral do Ayatollah Khamenei. Khamenei é um funeral longo, então o corpo do Ayatollah está passando por diversas cidades, inclusive no Iraque, né? São cidades sagradas para os xiitas, então tu tem toda essa questão de como esse funeral ia mobilizar grupos políticos dentro do Irã. a gente tem a impressão, uma impressão equivocada, que porque o Irã é uma ditadura, ele não teria disputas políticas internas, mas existem políticas internas muito duras dentro do Irã, inclusive com relação a como foi desenhado esse acordo com os Estados Unidos. Então, houve, a partir desse funeral, os elementos mais vinculados a uma linha dura do regime, aumentaram o volume. Esse aumento do volume, ele também teve consequências por conflito com Israel no Líbano, né? E acabou afetando o cessar-fogo. E daí os Estados Unidos respondeu escalando o conflito. Então, o Irã atingiu alvos, que eram alvos militares, sem ter nenhum tipo de consequência humana, né? Sem ter efeito humano para soldados ou civis norte-americanos na região, mas afetou alguns alvos norte-americanos na região, israelenses dentro do Líbano e na região como um todo, que foi uma violação do cessar-fogo. Os Estados Unidos respondeu, né, escalando, então atingindo vários alvos dentro do Irã também, dentro do Irã não, né, mas na costa do Irã, e alvos no Líbano, que são alvos vinculados ao regime iraniano no Líbano. Então, houve essa escalada que, de fato, já é, digamos, uma suspensão do cessar-fogo para todos os efeitos. Não significa que os acordos foram pro lixo, ainda não, mas teve uma suspensão nisso.
6: E a gente falou, né, e falava, o Rodrigo citava isso, inclusive, professor, que nas últimas semanas a gente teve essa tentativa de acordo de paz, mas ela não durou muito, né? A tensão voltou a crescer. Em linhas gerais, por que que os Estados Unidos e o Irã têm tanta dificuldade de manter uma negociação estável, professor?
5: Bom, eu acho que a primeira resposta é que o acordo, e eu, mais uma vez, eu preciso fazer eco ao Rodrigo, o acordo sempre foi um acordo muito vago. Então, muitos dos atores que estavam envolvidos dentro do acordo não ficava muito claro como eles teriam que se comportar. Eu me lembro que, falando com vocês mesmo aí na Rádio Gaúcha, eu tinha antecipado que o conflito ia continuar no Líbano. Sim. Apesar desse cessar-fogo, né? E realmente ele de fato continuou o tempo todo, porque o cessar-fogo ele era muito ambíguo sobre as forças no Líbano. A gente também não tinha certeza sobre o desarmamento, por exemplo, do Hezbollah e como ele iria ocorrer. Tudo isso tinha ficado para depois. O que acontece é que essa espécie de cheque pré-datado, né, que o cessar-fogo colocou no ar, ele está sendo compensado agora. Então, o conflito volta por isso, porque muitos atores ficaram com uma posição ambígua. E daí fica muito fácil para qualquer parte dentro do cessar-fogo reivindicar que o cessar-fogo foi quebrado, justamente por ele ser ambíguo, né? Essa ambiguidade torna muito fácil para qualquer parte acusar a outra de estar violando o cessar-fogo. Da minha parte, a minha leitura é que isso é um pouco de propósito das duas partes. Sim. Porque serve para as duas partes como estratégia de negociação. A gente chama isso de negociação na corda bamba, seria a melhor forma que eu conseguiria traduzir, né? O termo em inglês é brinkmanship, de negociação no limite, né? Então tu tem essa negociação no limite. O Trump gosta desse tipo de negociação, historicamente, e os iranianos estão também aproveitando esse modelo de negociação para botar pressão nos Estados Unidos. Então, cada parte fica pressionando a outra parte e usando isso para ganhar tempo, né, dentro da negociação.
6: Até onde essa crise pode chegar, né? Sempre que há uma escalada nesse conflito, uhum, a gente se faz essa pergunta, né, professor? Será que tem risco aí de envolver outros países do Oriente Médio, talvez provocar uma instabilidade internacional ainda maior? O que parece para o senhor, professor?
5: A gente tem uma crise de potencial, que já é de ordem planetária aí, né? Ela já tem um potencial bem grande, global, só pela questão do impacto financeiro no preço do petróleo, por exemplo, já impacta diretamente. Então, os países do Golfo estão envolvidos nessa questão, quer queiram, quer não. Só o fato do Estreito de Hormuz estar envolvido já afeta diretamente todos os países do Golfo. Então, não é questão se eles vão ser envolvidos, eles já estão diretamente envolvidos, porque são economias dependentes da questão do petróleo cru, né? Do petróleo que ainda não passa pelas refinarias, é um petróleo que é exportado cru. Todo o petróleo produzido nos países do Golfo, que é transportado via marítima, passa pelo estreito. Então, vocês imaginam o impacto que isso tem só na economia desses países. Militarmente também, o Irã está fazendo algo que é pressionar esses países, tornando parte da infraestrutura desses países alvos. Então a gente sabe que os Emirados Árabes já foram atingidos em infraestrutura, tá? Não com custo humano, mas com custo de infraestrutura. Já foram atingidos por ataques iranianos. A gente sabe que alvos do Kuwait já foram atingidos pelo Irã. Isso é para colocar pressão nesses países e para mostrar para esses países que os Estados Unidos não tem tanta capacidade assim de proteger eles dentro do acordo de Abraão, né, dentro dos acordos de Abraão, onde supostamente os Estados Unidos teria, né, esse dever de proteção dos países do Golfo, e fica difícil para os Estados Unidos estender toda essa proteção. Então, eles já estão envolvidos, e esse envolvimento deles bota pressão nos Estados Unidos, porque esses atores não querem a continuidade do conflito. Por outro lado, Trump não pode simplesmente desistir e fazer um acordo qualquer, porque isso seria uma derrota.
6: Sim.
5: Né? Então, e por outro lado, tu tem os compromissos norte-americanos com relação a Israel, e não quer a continuidade do regime. Então Israel aqui também tem uma posição muito diferente dos outros países, porque os outros países no Golfo, apesar de estarem mais próximos que eles já estiveram na sua história, né, de Israel, hoje a gente vê a Arábia Saudita, os Emirados Árabes, o Kuwait, mais próximos de Israel do que eles jamais, Jordânia, mais próximos de Israel do que eles jamais estiveram, esses países não têm uma linguagem dizendo que querem mudança de regime no Irã. Enquanto para Israel a mudança de regime é uma condição, né, existencial. Então isso também coloca uma dificuldade para os Estados Unidos, que quer manter Israel como um aliado na região. Então tem tudo isso para equilibrar, e que dificulta manter ou fazer esse acordo, porque todo mundo que está envolvido para tornar o acordo mais concreto, né, tem interesses diferentes. Então coordenar todos esses interesses é muito difícil.
6: Sim. Bom, professor Fabrício, para a gente encerrar, né, quais são os sinais que a gente deve observar agora nos próximos dias para entender se a gente está caminhando realmente para uma negociação ou para uma escalada ainda maior desse confronto, desse conflito?
5: Então, para quem está nos ouvindo, eu entendo que para quem não estuda o que a gente estuda, né, não estuda conflito, isso parece muito contraintuitivo, mas o conflito é parte da negociação. Especialmente quando o conflito tem essa característica que nós chamamos de conflito limitado, ou eu juro para ti, Viviana, que esse é o termo técnico, tá? Sim. Ou conflito em termos de toma lá da cá, que é as partes elas se agridem de forma parecida. Então o que, que a gente tem que ver aqui? O Irã tá implicando dano em infraestrutura, os Estados Unidos estão respondendo com dano em infraestrutura. Se continuar dentro do mesmo paradigma, se as agressões forem proporcionais entre os atores, a gente está vendo a continuidade das negociações, só que em termos de conflito. O que, que deve nos preocupar? Se aumenta o volume, se a gente começa a ver dano humano, né? Então, soldado norte-americano morrendo, opa, complicou, né? Tá aumentando o volume. Então, isso é algo a se prestar atenção. A outra coisa a se prestar atenção é se os Estados Unidos atacarem alvos, ou Israel atacar alvos, e eu prestaria muita atenção nisso, alvos vinculados aos funerais nos próximos dias. Então, a gente ainda tem muitos dias de funeral do Khamenei. Qualquer ataque a alvos, qualquer coisa que esteja vinculada aos funerais e que seja tornada alvo, se isso acontecer, o regime vai responder com muita força, porque daí vai ser considerado realmente uma escalada forte, né, existencial contra o regime. Então a gente tem que prestar atenção em quais são os alvos e como esses alvos estão entrando dentro do jogo. Por enquanto, por mais cínico que possa parecer, a gente está vendo a negociação continuar por outros meios, né? Tem que prestar atenção em como os alvos vão evoluir, ou se eles não vão evoluir nos próximos dias.
6: E claro que o mundo todo está de olho nisso, né, professor? Muito obrigada, viu, professor Fabrício Pontin, por nos ajudar mais uma vez a entender um pouquinho mais esse cenário que ao contrário até do que alguns ouvintes colocaram aqui, né? Ah, não tem nada que ver com briga de Estados Unidos com o Oriente Médio, mas é um assunto que nos impacta, e o senhor já explicou essa questão envolvendo o petróleo. Depois a gente pode voltar a ter o que nós já tivemos, né, em função desse conflito, que foi o aumento do preço dos combustíveis aqui também no Brasil. Muito obrigada, viu, professor?
5: Não, obrigado a você, é sempre um prazer falar com vocês, Viviana.
6: Obrigada, o professor Fabrício Pontin, que é professor de Relações Internacionais e Direito da Unilassalle. 10h26, ainda com relação, né, aos Estados Unidos, a Câmara dos Deputados aqui do Brasil, né, aprovou a convocação do chanceler Mauro Vieira, isso para ele explicar ao Congresso o alerta que o Itamaraty fez sobre um possível risco de uma ação militar dos Estados Unidos contra o Brasil. Quem vai explicar para a gente essa história é o Vitor Neto. Boa noite, Vitor.
7: Oi, Viviana, boa noite a ti e a todos os ouvintes. Após o Itamaraty admitir temer uma ação militar territorial dos Estados Unidos no Brasil, em decorrência da classificação do primeiro comando da capital, PCC, e do Comando Vermelho como organizações terroristas pelos americanos, a Comissão de Relações Exteriores e de Defesa Nacional da Câmara dos Deputados aprovou nesta quarta-feira a convocação do ministro das Relações Exteriores, Mauro Vieira, para prestar esclarecimentos sobre o assunto. O requerimento foi apresentado pelo deputado federal Evair de Mello, do Republicano, do Espírito Santo, que integra a Comissão de Relações Exteriores. Com a aprovação, Mauro Vieira deverá comparecer ao colegiado para explicar o posicionamento do governo brasileiro e o conteúdo do documento encaminhado pela pasta à Câmara dos Deputados. Segundo o deputado, as respostas enviadas pelo Itamaraty não atenderam aos questionamentos formulados pelo parlamento, limitando-se apenas a apresentar considerações genéricas sobre a posição institucional do governo brasileiro. Dias atrás, a Câmara dos Deputados solicitou ao Itamaraty esclarecimentos sobre a classificação americana do PCC e do CV como organizações terroristas. Como a gente já abordou aqui na Rádio Gaúcha, o documento pedia informações sobre as comunicações recebidas do governo dos Estados Unidos a respeito da possível classificação das facções criminosas, bem como os trâmites diplomáticos adotados pelo Brasil nesta situação. Na resposta daquele documento, o ministro Mauro Vieira admitiu o risco de uma ação militar territorial dos Estados Unidos no Brasil. Num trecho da sua resposta, ele diz: há, ademais, o risco de uso da força militar dos Estados Unidos contra o território nacional. Ainda não há uma data para a realização dessa reunião, mas que deve ocorrer nas próximas semanas. Mais informações, o ouvinte pode conferir na coluna de Rodrigo Lopes em GZH ou na edição impressa do Jornal Zero Hora.
6: 10h29, obrigada, Vitor. 11 graus a temperatura agora em Porto Alegre. A gente vai mudar um pouquinho de assunto para falar nesse momento de saúde, porque as mortes por influenza caíram 67% no período de um ano aqui no Rio Grande do Sul. Roxane Carvalho, boa noite.
8: Boa noite, Viviana. Boa noite aos ouvintes do Estúdio Gaúcha. Pois é, o Rio Grande do Sul já registrou 168 mortes por influenza desde o começo do ano. O número representa uma redução de 67% em relação ao mesmo período do ano passado, quando haviam 511 mortes apontadas. Os dados são do painel de monitoramento da Secretaria Estadual da Saúde. A quantidade de casos também apresentou redução. No ano passado, o estado tinha 2.734 confirmações de influenza. Este ano, são 1.845 casos confirmados até o momento. As principais vítimas são pessoas não vacinadas. Cerca de 85% dos mortos não tinham se imunizado. O cenário é semelhante entre os pacientes hospitalizados, onde quase 94% não tomaram a vacina contra a influenza. Os idosos são o público que mais concentra o número de casos confirmados e mortes. Do total de óbitos, 140 eram de pessoas com mais de 60 anos. Conforme a avaliação da Secretaria Estadual da Saúde, a circulação do influenza diminuiu nas últimas 3 semanas, mas continua sobrecarregando os hospitais. No entanto, o vírus que mais preocupa no momento é o vírus sincicial respiratório, por estar no período de sazonalidade. A cobertura vacinal contra a influenza no Rio Grande do Sul está em 50,76%, segundo dados do Ministério da Saúde. O pior cenário de proteção é o das crianças de 6 meses a menores de 6 anos. Apenas 41,46% desse público foi vacinado este ano. Em Porto Alegre, a vacinação contra a gripe está aberta para a população em geral desde o começo de junho. A medida entrou em vigor após o encerramento da campanha de vacinação para ampliar a cobertura no estado.
6: Obrigada, Roxane. Ainda com relação a questões envolvendo a saúde, teve uma instituição que atua aqui no Rio Grande do Sul que foi alvo de um processo por falhas na proteção de dados de 500 mil pacientes. Que instituição é essa, Júlia Osório? Boa noite.
9: Boa noite, Viviana. Essa informação foi divulgada hoje pela Agência Nacional de Proteção de Dados, que instaurou um processo de sanção contra o Instituto de Saúde e Cidadania, chamado aí de ISAC. Essa organização social tem sede em Brasília e atua na gestão de unidades públicas de saúde em vários estados, incluindo aqui no Rio Grande do Sul. Segundo o órgão, a ação diz respeito a um ataque cibernético ocorrido em 2025 nas plataformas desse instituto. Dados de identificação e estado de saúde de pacientes que seriam atendidos aí por essa rede teriam sido sequestrados e tornados inacessíveis. De acordo com a agência, o episódio pode ter atingido cerca de 500 mil pacientes. A Rádio Gaúcha, um instituto, afirmou que análises técnicas que foram realizadas não identificaram evidências de extração, exfiltração ou divulgação indevida dos dados pessoais desses pacientes. Por esse motivo, esse instituto alega não ter pacientes afetados aqui no Rio Grande do Sul. Mas é claro, né, Viviana, lembrando que esse processo segue sendo analisado, né, pela Agência Nacional de Proteção de Dados, então só depois nós vamos saber se realmente algum paciente foi afetado.
6: Tá certo, obrigada, Júlia Osório. 10h32, falei há pouco, né, também da temperatura aqui em Porto Alegre, nós temos tempo seco nesse momento, temperatura agora reforçando de 11 graus e vamos conferir então a previsão do tempo para as próximas horas, também para os próximos dias, Cleocum.
10: O tempo no estado apresenta uma quantidade grande de massa de ar mais aquecida, entrando especialmente no período da tarde desta quinta-feira aqui no estado. O problema não está na entrada da massa de ar quente, o problema está é que junto com essa massa de ar um pouco mais aquecida, porque ainda vai estar frio durante a quinta-feira, só não é tão frio assim, o que que a gente tem também? A entrada de uma quantidade expressiva de umidade. E essa umidade já vai deixar o céu bastante nublado na parte do litoral sul, da campanha e da fronteira oeste. E a gente tem que levar em consideração, eu até vi alguns simuladores colocando para o final da quinta-feira alguma chuva na fronteira com o Uruguai. Praticamente todos os simuladores estão deixando a sexta-feira com tempo instável aqui no estado. Pancadas de chuva, principalmente à tarde, espalhadas pelo estado ainda de forma bastante irregular, mas já marcando que na sexta-feira já muda. Então a gente tem o frio diminuindo durante a quinta, de manhã já, durante o período da tarde de quinta, um ligeiro aquecimento e entrada de umidade e a expectativa de chuva na sexta-feira. Se não de manhã em todo o estado, principalmente durante a tarde, na maior parte das áreas do estado do Rio Grande do Sul, teremos pancadas de chuva. E a previsão está indicando um final de semana de tempo instável, porque a gente tem chuva no sábado, se não todo dia, quase o dia todo aqui na região. Não chega a ser uma chuva forte, pelo que deu pra gente perceber, mas em alguns pontos pode chover de modo moderado, isso é comum. E a gente tem depois no domingo, começando com chuva, mas já melhorando. Deve melhorar já no oeste de manhã cedo, mas nas outras áreas vai melhorar entre a tarde e a noite, quando a chuva vai cessar. A previsão é de um tempo seco e frio na primeira metade da semana que vem, segunda, terça e quarta-feira, em todo o estado do Rio Grande do Sul.
6: Tá certo, obrigada, Cléo Kuhn, 10h35. Repassando também agora as temperaturas em outras cidades aqui do estado, ó, nós já temos temperatura mais baixa aqui em Porto Alegre, 10 graus agora, mesma temperatura registrada em Santa Rosa, faz 12 em Santa Maria, 11 em Caxias, Rio Grande e Passo Fundo e 9 graus nesse momento em Pelotas, na zona sul do estado. A gente vai para um rápido intervalo e depois do intervalo a gente vai mudar um pouquinho de assunto e eu vou contar aí, quero contar com a participação de você que está acompanhando aqui o programa, que a gente vai falar sobre um medicamento experimental que pode se tornar o primeiro novo remédio oral específico para calvície em quase 30 anos. E aí eu vou conversar com uma dermatologista para a gente entender o que essa novidade representa na prática, né? Para saber se o tratamento está próximo de chegar ao mercado, o que já existe hoje, né, para homens e mulheres que enfrentam, então, a queda de cabelo. Então, se tu tiver alguma dúvida para colocar, né, para a dermatologista com a qual eu vou conversar depois do intervalo, pode mandar aqui no WhatsApp, o 99699-5218. É rapidinho, a gente volta já.
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0: 10h39, de volta aqui com o Estúdio Gaúcha para Santa Massa, Alho Lovers, Santa Massa, isso muda o seu churrasco. 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Bom, agora a gente vai falar um pouco mais sobre saúde, né? Na verdade, de um medicamento experimental que, como eu disse há pouco, né, pode se tornar o primeiro novo remédio oral específico para calvície em quase 30 anos. Os resultados iniciais de um estudo divulgado por uma empresa norte-americana mostraram um aumento da densidade capilar em homens com alopécia androgenética, a chamada calvície comum. Mas o que essa novidade representa, né, na prática? Será que esse tratamento está próximo já de chegar ao mercado? E o que já existe hoje para homens e mulheres que enfrentam a queda de cabelo? Bom, para ampliar um pouquinho esse assunto, eu vou conversar agora com a dermatologista Fernanda Lagares Xavier Pérez, que é membro da Sociedade Brasileira de Dermatologia. Fernanda, boa noite, obrigada por nos atender.
1: Uma boa noite, Viviana, tudo bem? Boa noite a todo mundo da Rádio Gaúcha, todos os ouvintes. É uma honra para mim estar participando, agradeço o convite.
0: Obrigada, doutora Fernanda. Acho que vamos começar por essa novidade, né? O que que esse medicamento que está sendo testado, que medicamento é esse, né? E por que que ele tem despertado, digamos assim, tanta expectativa entre especialistas e também pacientes?
1: Perfeito, Viviana. Então, na verdade, não é nenhum medicamento muito novo no sentido de molécula nova. É o minoxidil, né, que nós já usamos, inclusive, na nossa prática clínica, né, já temos bastante estudos, né, mostrando ali o minoxidil tanto tópico, né, que é aquele de passar, quanto também o vioral em baixas doses, que a gente utiliza bastante para os pacientes com calvície, né, tanto em homens quanto em mulheres, apesar de ser uma medicação que a gente chama de off-label, ou seja, não está ali em bula, mas a gente tem bastante estudo, né, bastante segurança para o uso dessa medicação. O que acontece é que essa farmacêutica norte-americana está em desenvolvimento, então, de um novo minoxidil, vamos dizer assim, né, a mesma molécula, mas uma forma de liberação dessa medicação no nosso organismo de uma forma diferente. Então, o minoxidil que a gente tem hoje em dia, ele faz como se fosse um pico de ação no nosso organismo, né, uma liberação mais rápida, e isso pode ser, né, um fator que pode contribuir para alguns efeitos cardiovasculares dessa medicação. Então, às vezes, alguns pacientes podem sentir um pouquinho de palpitação, né, um inchaçozinho nas pernas, ou uma baixa de pressão, que acredita-se que possa ter alguma influência desse pico de ação do minoxidil. A proposta deles é fazer essa medicação de uma liberação mais prolongada, né, para reduzir esses picos, então fazendo com que o minoxidil seja entregue de uma forma mais lenta, mais constante no nosso organismo e mais estável ao longo do dia. A expectativa da empresa realmente é combinar, né, a eficácia dessa medicação com menos risco de efeito colateral, só que isso ainda precisa ser confirmado, né, o que, como tu bem já disse, a gente tem dados preliminares, né, a gente não tem ainda o estudo publicado, os dados, né, completos de acompanhamento também a longo prazo.
0: É um primeiro passo, bem importante, né, doutora?
1: Exatamente, perfeitamente. É um estudo já ali, né, dados promissores que foram divulgados pela farmacêutica, mas que ainda a gente precisa de uma maior confirmação, né, aguardar os próximos dados que eles vão nos fornecer.
0: Bom, o que falta para saber se esse remédio realmente vai poder ser usado no tratamento da calvície, né? A senhora falou que ele está em fase inicial ainda, mas qual é o próximo passo, né? Demora muito até chegar a ser um medicamento assim ser comercializado? Poder ser comercializado,
1: perfeito,
0: no caso?
1: Ótimo. A gente tem, né, algumas fases ali nos estudos científicos para a liberação de uma medicação.

0: E esse estudo, a gente diz que ele está numa fase 3, né? O que que significa isso? Ele já passou por algumas fases ali que avaliam uma eficácia da medicação, segurança inicial também, mas falta os dados finais desse estudo, né? O que acaba sendo bem importante no sentido de completar ali esse estudo para fazer uma publicação final. Tem que ser ainda submetido, né, às agências reguladoras, no caso da agência norte-americana é o FDA, né, que depois tem que regularizar, aprovar, para depois sim poder chegar no mercado. Então a gente ainda está nessa fase 3, né? A gente pode dizer que até chegar no mercado seria até uma fase 6. Então ainda tem algumas etapas para serem cumpridas. Para a gente poder chegar, por exemplo, no Brasil, né, que daí a gente também se importa muito com aqui o nosso mercado nacional.
1: Claro.
0: Já é um pouquinho diferente, porque o FDA e a Anvisa, eles são órgãos regulatórios independentes. Então, depois que, né, geralmente vai ter uma aprovação provavelmente primeiro no mercado norte-americano, porque a empresa, né, é de lá, e posteriormente pode ser também submetido para regulamentação da Anvisa. Não temos como exatamente dar assim uma comprovação de tempo, né? Aqui da Anvisa, cerca de 2 até 3 anos até fazer uma regulamentação pode acontecer. Então, não diria que seria talvez para o próximo ano, né? É claro que tem a possibilidade também de fazer essa medicação posteriormente de forma manipulada, né, em farmácias de manipulação, mas para que isso aconteça ainda precisa ter inicialmente até a liberação do estudo completo, né? Sim. Então, é uma coisa que infelizmente demanda ali um tempo, né? A gente precisa de uma paciência, porque a gente também só tem esses dados preliminares de 6 meses de acompanhamento. Como a calvície é uma doença que a gente precisa de uma manutenção, de um tempo muito prolongado de tratamento, 6 meses a gente ainda considera pouco, né, para dados de segurança. Então, provavelmente, a gente vai ter estudos mais a longo prazo para que o paciente possa ter aquela certeza, né, de segurança, de, né, redução de efeitos colaterais e tranquilidade para usar essa medicação. Então, realmente, ainda vai um tempinho.
1: Antes do intervalo, quando eu disse que a gente ia falar sobre esse assunto, até eu pedi a participação aqui dos ouvintes, né, doutora Fernanda, e eles mandaram várias mensagens aqui, né? Por exemplo, uma delas é quando a gente fala em calvície, muita gente pensa apenas nos homens, né?
0: Exato.
1: Mas mulheres também sofrem com esse problema. Queria que a senhora explicasse rapidamente, né, para a gente conseguir também atender o maior número de ouvintes aqui, as diferenças importantes entre a calvície masculina e a feminina.
0: Perfeito, excelente observação. Muitas vezes a gente realmente só lembra da calvície masculina, né, que realmente é a mais conhecida, às vezes é a que vai dar mais repercussão, né, visual, mas realmente, hoje em dia cada vez mais a gente tem diagnosticado também, né, calvície feminina. Os mecanismos de ação não são exatamente os mesmos, né, mas muitas tem muita relação no tratamento das duas, né. O minoxidil, inclusive, ele pode ajudar nos dois casos, né? Porque o minoxidil é uma medicação que ela vai fazer, então, um aumento ali da densidade capilar, com um aumento da espessura do fio, e também ela pode prolongar o tempo de crescimento do cabelo, né? Então, acaba sendo uma etapa de tratamento bastante importante. Existem diferenças também nos tratamentos, né, entre homens e mulheres. Nem toda medicação que a gente vai usar para os homens a gente usa em mulheres. Então, a gente tem que avaliar bem, né, caso por caso. Para mulheres também tem uma correlação com a fase, né, reprodutiva que a mulher tá. Então, se ela tá na menopausa, se ela tá pré-menopausa, também isso influencia para a decisão do tratamento. Existem outros fatores que influenciam também na queda de cabelo, né? A gente acaba fazendo alguns exames de sangue, entendendo a história, a histórico do paciente, para direcionar melhor os tratamentos. Mas é super bem, né, lembrado que também não é uma doença exclusivamente do público masculino, mas também acomete as mulheres.
1: Bom, o Leonardo aqui tem uma pergunta, ele quer saber se a gente pode tomar o remédio de forma preventiva, ou seja, eu não tenho problema de queda de cabelo, nem sei se vou ficar com, no caso, calvo, como diz o Leonardo aqui, mas eu posso tomar de forma preventiva?
0: Não se tem essa indicação, tá? Como medicações via orais, né? Elas realmente precisam de um acompanhamento, em alguns casos pode ter efeito colateral, então a gente acaba fazendo uso realmente quando a gente tem uma doença diagnosticada do couro cabeludo, né? Não só até em calvície a gente utiliza o minoxidil, pode ser utilizado em outras doenças do couro cabeludo também, mas não se faz, né, esse uso assim de forma apenas preventivo. Sim. É realmente para tratamento da doença.
1: O Paulo, para quem já está calvo há muito tempo, é possível reverter?
0: Tem que ser bem individualizado, né, essa avaliação. Por isso que é tão importante assim, a consulta com o dermatologista para definir bem o tratamento individualizado. Por quê? Em alguns casos de, né, alopecia androgenética, né, que é a calvície, mais avançados, a gente vai utilizar o tratamento clínico, né? O tratamento clínico que eu digo são as medicações em casa, né? Muitas vezes a gente associa o minoxidil, às vezes com outras medicações que vão inibir ali uma parte hormonal, que é o DHT, que faz parte ali do afinamento do fio que a calvície causa. Então, muitas vezes a gente vai associar essas medicações para esse paciente, mas se for uma calvície às vezes muito avançada, a gente vai talvez até conversar com relação ao transplante capilar, né? Sim. Porque a medicação às vezes vai ter um limite do que ela vai conseguir reverter, vamos dizer assim, né? Aumentar a densidade capilar desse paciente. Então, em alguns casos, a gente vai associar alguns procedimentos em consultório de dermatologista, em outros casos até propor, né, a associação com o transplante capilar.
1: Bom, outro questionamento aqui de ouvinte, né, doutora Fernanda, queda, deixa eu recuperar aqui. Ah, ele tá falando, a Paula aqui tá falando sobre calvície hereditária, ela realmente existe?
0: A calvície, na verdade, hoje em dia a gente considera, né, que ela pode ter um componente multifatorial, né? Ah. O que significa isso? Teria, então, um componente genético, né, que se sabe, principalmente na masculina, que pode ser bem forte. Então, a gente pergunta se tem pai, né, mãe, tios, avós na família com calvície, isso poderia ter uma maior chance também da pessoa desenvolver, né, essa alteração do couro cabeludo, mas não é apenas isso, né, tem outros fatores que também podem contribuir, né, fatores hormonais, ambientais, mas a genética acaba contribuindo bastante para o que a gente chama de calvície, né, alopecia androgenética. Então, acaba que é um fator importante que a gente considera na hora da avaliação do paciente.
1: E o estresse, hein, doutora Fernanda, também pode colaborar?
0: Perfeito. O estresse em si, ele não é considerado como sendo um causador da calvície. O que pode acontecer é que tanto o estresse, como alguma doença, algum fator assim, né, estressor que pode acontecer nas nossas vidas, isso pode ser responsável por uma queda de cabelo, né? Sim. Que pode acontecer alguns meses depois desse fator que gerou o estresse. Isso não, a gente não chama de calvície, a gente chama de eflúvio, né? Talvez até o pessoal de casa já tenha ouvido, eflúvio telógeno agudo. Ou seja, uma queda de cabelo depois de algum fator que gerou esse estresse, né? Às vezes é uma morte na família, uma prova que a paciente teve, uma medicação nova, alguma coisa que gerou uma mudança ali no organismo, né? Os mais clássicos que a gente ficaram bem conhecidos, o COVID, né? Que teve muita queda depois do COVID. E a gente vê também muito depois da gestação, né? Nas puérperas, que isso é aquela queda de cabelo clássica também, né?
1: Verdade.
0: Mas isso não é exatamente o que acontece na calvície, mas como a gente pode ter esses eflúvios ao longo da vida, pode ser que um paciente que tenha calvície tenha esses eflúvios. E aí tem a percepção de que a queda está aumentada, que o cabelo está ficando mais fino. A parte boa é que esses eflúvios, eles podem ser autolimitados, né? Aquele cabelo vai voltar a crescer novamente, mas quem tem calvície pode sofrer um pouquinho mais com isso, tendo a percepção de que até a calvície tenha piorado, né? Então é importante a gente avaliar.
1: Bom, mais uma pergunta aqui, que chegou aqui no nosso WhatsApp do Regis. E várias outras nesse sentido, né? Peguei a do Regis aqui, mas é uma pergunta, uma dúvida recorrente aqui dos ouvintes. O minoxidil, ele tem a disfunção erétil como um dos efeitos colaterais? A senhora falou dessa questão cardiovascular, mas tem essa questão também da disfunção erétil?
0: Perfeito. Isso é muito interessante porque às vezes tem uma confusão em relação a isso. O minoxidil, ele não tem uma ação, vamos dizer assim, hormonal. Então ele não tem relação com disfunção erétil, tá? E nem outras alterações sexuais que às vezes, né, o paciente acaba pensando por quê? Existe os inibidores de 5-alfa-redutase, que os nomes conhecidos são finasterida, dutasterida, que são medicações que em alguns poucos casos, né, mas com alguns casos relatados, sim, pode-se haver, né, alguma disfunção sexual. Por isso que é super importante, quando for fazer o uso dessa medicação, não usar por conta, né, porque a gente faz exames, claro, a gente avalia o paciente se ele é um candidato para essa medicação. Porém, com o minoxidil, nesse assunto em si, em particular, ele não tem relação com disfunção sexual. Então, nessa questão, o paciente pode ficar tranquilo.
1: Bom, nosso tempo está chegando no final, mas nós temos muitas mensagens aqui dos ouvintes, doutora
0: Fernanda. Imagino.
1: São muitas dúvidas, né? Tem uma delas aqui que está aparecendo com frequência, e eu vou ler a mensagem do Gerson. Ele quer saber se usar muito boné ou chapéu acaba provocando a calvície, causando calvície.
0: Perfeito, isso também é outra dúvida. Ela não é uma causa direta, né, da calvície. O que pode, às vezes, acontecer é que esse abafamento, ou até o próprio trauma ali, que um chapéu, um boné pode causar, pode gerar uma inflamação, né? Outra coisa que pode causar também, o suor que fica ali, às vezes, no couro cabeludo, abafado, pode piorar uma dermatite seborreica, que é uma caspa, e que são essa inflamação que pode gerar, pode acabar contribuindo para um aumento de uma queda de cabelo. Então, não tem problema usar um boné, um chapéu, mas às vezes é bom evitar, né, o uso muito prolongado, muito constante. Vamos dizer assim, deixar o couro cabeludo dar uma respirada, né? Não é uma causa direta ali da calvície, mas tem que ter cuidado, às vezes, com o excesso do uso.
1: Mais uma última pergunta, faltando 3 minutinhos aqui para as 11 horas da noite, doutora Fernanda. Pessoas negras têm tendência à queda frontal de cabelo, alguma predisposição em relação à melanina?
0: Não exatamente relacionada, tá? A questão da melanina, a questão racial, vamos dizer assim. Existem até algumas doenças de couro cabeludo que podem ter alguma relação, sim, com a questão étnica e racial, mas dizendo, como a gente está falando um pouquinho mais da calvície, ela não teria uma grande diferença entre pessoas brancas ou negras, né? Então, nesse sentido da calvície, não. Talvez para outras doenças de couro cabeludo mais raras, aí possa ter uma correlação. Sim, tá.
1: Mais uma aqui também, que é uma dúvida do Emar. Se aquela baba da folha da babosa ajuda ou é puro mito? O que a senhora teria a dizer?
0: Perfeito. Para a alopecia androgenética, né, a calvície, isso acaba sendo um mito, tá? Ela não vai ajudar nesse sentido. A babosa, ela fica mais famosa pela questão de talvez deixar o fio mais bonito, mais brilhoso, mas também tem que ter cuidado, né, porque ela pode ser irritativa. Então, tem que cuidar com alguns produtos naturais pela questão mesmo de poder irritar o couro cabeludo. Mas para a questão da calvície, ela não seria um tratamento.
1: Em 30 segundos, doutora Fernanda, quando a queda de cabelo, ela deixa então de ser normal e passa a ser um sinal de alerta para procurar um dermatologista?
0: Excelente pergunta. A gente tem a nossa queda normal de cabelo, né? Que é essa queda que a gente vê no banho, às vezes um pouquinho na escova, no travesseiro. Então, essa queda é bem variável de pessoa para pessoa. A literatura médica, ela descreve de 60 até 150 fios, né, por dia. Então, o que que eu falo pro paciente? Quando é uma queda que tu vê que é a tua do dia a dia, tá? É uma queda normal. Se tu tem a percepção de que aquela queda tá muito aumentada, mais de um mês aumentada e não tem nada melhorando, é hora de procurar um dermatologista. Então, é muito da questão pessoal, da percepção do paciente de uma alteração do teu normal de queda, tá? Então, para tentar facilitar ali pro paciente entender quando que é a hora de procurar ajuda.
1: Tá certo, doutora Fernanda.
0: Outras coisas, só complementar bem rapidinho. Além da queda, coceira, sensibilidade, dor, sintomas no couro cabeludo. Também sinal de alerta.
1: Tem que procurar um profissional.
0: Exatamente.
1: Obrigada, viu, doutora Fernanda? Vou encerrar aqui com a mensagem do Rodrigo, ó. Ele diz o seguinte, ó, a doutora Fernanda é ótima. Graças a ela, não precisei fazer transplante capilar. Que essa nova medicação ajude mais pacientes. Obrigada, viu, doutora Fernanda?
0: Excelente. Tá, sim, esperamos. Vamos aguardar os resultados finais.
1: Boa noite pra senhora.
0: Obrigada, Viviana. Boa noite.
1: Obrigada, doutora Fernanda, né, que é dermatologista e conversou com a gente um pouquinho sobre essa questão da calvície, da alopécia androgenética, né, que é o nome correto, ou o nome científico, né, da nossa chamada calvície comum. Dermatologista Fernanda Lagares Xavier Pérez, que é membro da Sociedade Brasileira de Dermatologia. Notícia na hora certa e nós voltamos em seguida.
2: 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Notícia na hora certa, no sinal 11 horas. Polícia Federal apreende espingarda em nome do ex-presidente Jair Bolsonaro no Rio Grande do Sul. Estado registra queda de 67% nas mortes por influenza em um ano. Quartas de final da Copa do Mundo começam a ser disputadas a partir de amanhã. Primeiro confronto será entre França e Marrocos. Tempo seco em Porto Alegre agora faz 10 graus. Previsão para esta quinta-feira de tempo firme. As temperaturas sobem mais do que hoje. As máximas no estado vão variar entre 12 e 23 graus, dependendo da região. 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
2: Trânsito fluindo bem na capital e também na região metropolitana neste momento. Nas rodovias gaúchas, não há informações sobre acidentes em atendimento.
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2: O ministro da Defesa, José Múcio Monteiro, se reuniu hoje com o subsecretário de Defesa para Assuntos de Política dos Estados Unidos, Elbridge Colby, em meio aos desdobramentos sobre decisão do governo Donald Trump de classificar duas facções criminosas como organizações terroristas. Em nota, o Ministério da Defesa brasileiro disse que o encontro tratou sobre a cooperação dos dois países no combate ao narcotráfico. A reunião, solicitada pelos Estados Unidos, ocorreu em clima de cordialidade e com convergência de opiniões, conforme o governo brasileiro. Os dois se encontraram durante a Conferência de Ministros de Defesa das Américas, no Peru. O número de mortos pelos terremotos na Venezuela subiu para 3.811, segundo dados divulgados hoje pelo presidente da Assembleia Nacional, Jorge Rodrigues. O último balanço aponta para 16.740 feridos e mostra que o número de desabrigados subiu para 17.907. A tragédia atingiu principalmente o estado costeiro de La Guaira, onde mais de 800 prédios foram afetados. 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Notícia na hora certa, volta na Rede Gaúcha à meia-noite. Da redação, Maria Regina Eichenberg.
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2: De volta aqui com o Estúdio Gaúcha, 11:06 desta quarta-feira, dia 8 de julho. Por aqui nós vamos trazendo diversos assuntos, né, que foram notícia ao longo dessa quarta-feira. A gente projeta também o que vai ser notícia nos próximos dias. E agora nós vamos falar sobre as exportações gaúchas de arroz, que quase dobraram no primeiro semestre desse ano. O Rio Grande do Sul embarcou quase 900 mil toneladas do cereal, um crescimento aí de 88%, segundo a Farsul. Carolina Pastel, boa noite.
3: Olá, boa noite, Viviana. Boa noite também aos ouvintes. Pois é, o arroz foi o produto agrícola que mais ampliou as exportações do Rio Grande do Sul em volume no primeiro semestre deste ano. Entre janeiro e junho, o estado embarcou 896.900 toneladas do cereal, um crescimento de 88% em relação ao mesmo período de 2025, segundo dados da Comex Stat, compilados pela Farsul, a Federação da Agricultura do Estado do Rio Grande do Sul. O avanço, Viviana, não foi, no entanto, né, acompanhado na mesma intensidade pela receita. As vendas externas do cereal renderam 260 milhões e 800 mil dólares, uma alta aí de 36% nesse mesmo período. E a diferença entre o crescimento do volume e do faturamento reflete o cenário de preços mais baixos do arroz no mercado internacional, influenciado justamente por uma alta da oferta desse produto. O desempenho desses embarques maiores foi impulsionado pelo aumento das compras de países como Costa Rica, Senegal, Gâmbia, Venezuela, Canadá, Cuba e Peru. E se o arroz liderou o crescimento em volume, os bovinos registraram a maior expansão em receita, Viviana. O faturamento com as exportações, os bovinos vivos, né, no caso, o faturamento com as exportações desse segmento chegou a 222 milhões e 900 mil dólares nesse primeiro semestre, uma alta aí de 113% em relação ao mesmo período do ano passado. E aí tem a ver com o mercado mundial, com oferta mais restrita, e aí com isso pouco frigorífico habilitado a exportar para os principais mercados, e aí a exportação de bovinos vivos acaba se tornando um escape viável dentro disso tudo.
2: Obrigada, Carolina Pastel. Tem mais detalhes, né, sobre essa informação na coluna da Gisele Leblen em GZH. Vou para a redação agora, porque a Maria Regina Eichenberg tem mais informações sobre a apreensão feita pela Polícia Federal de uma espingarda que está em nome do ex-presidente Jair Bolsonaro. Foi apreendida aqui no Rio Grande do Sul. Maria, boa noite.
4: Isso, Viviana, boa noite. Boa noite a quem nos acompanha. Foi apreendida em Cachoeirinha, aqui no Rio Grande do Sul, essa espingarda em nome do ex-presidente Jair Bolsonaro. O item estava sob guarda de uma empresa de armamentos aqui do Rio Grande do Sul e foi entregue na delegacia da corporação. Os advogados do ex-presidente já haviam comunicado ao Supremo Tribunal Federal que o armamento estava no Rio Grande do Sul, isso após o ministro Alexandre de Moraes determinar a apreensão de 10 armas do político. É uma espingarda Maestro Arms Company e que teria sido então um presente dado ao ex-chefe do executivo e que nunca foi retirada do local. É, até para a gente relembrar essa decisão do ministro Alexandre de Moraes, Viviana, aconteceu agora no começo do mês, dia 1º, quando o Moraes determinou então a entrega de 10 armas vinculadas a Jair Bolsonaro. Segundo a defesa, duas já haviam sido entregues à Polícia Federal e outras 6 estavam com as forças Forças Armadas. Os advogados então solicitaram autorização para a retirada dessas armas do Exército para levá-las, né, à Superintendência da Polícia Federal, mas Moraes determinou que a própria força fosse então responsável por fazer essa entrega. Na segunda-feira agora, na última segunda, dia 6, o comando do Batalhão de Polícia do Exército de Brasília declarou ao Supremo que 6 armas do ex-presidente foram então entregues à Polícia Federal. E aí, além da arma, né, que estaria então, conforme a defesa, em uma importadora aqui do Rio Grande do Sul, a outra que faltava seria aquela pistola que foi apreendida durante uma blitz em Taguatinga, próximo a Brasília, numa ocorrência que acabou até ameaçando, né, a prorrogação da prisão domiciliar humanitária do ex-presidente. Portanto, a informação agora é essa, apreendida pela Polícia Federal, uma espingarda em Cachoeirinha, aqui no Rio Grande do Sul, que seria, né, em nome do ex-presidente Jair Bolsonaro, após, né, todo esse desdobramento que vem a partir dessa decisão do ministro Alexandre de Moraes de apreender 10 armas em nome do político. Viviana.
2: Obrigada, Maria Regina Eichenberg. 11:12, agora tem reportagem especial aqui no Estúdio Gaúcha sobre a cadeia pública aqui de Porto Alegre, que foi inaugurada faz 10 meses e que, acreditem, já está quase lotada. Só que tem um detalhe, só 13% dos detentos, das pessoas que estão presas lá na cadeia pública, foram condenadas definitivamente. Os demais seguem aí sem uma sentença final. A reportagem é da Gabriela Plentes. Oi, Gabi, boa noite.
0: Boa noite, Viviana. Boa noite aos ouvintes. Nesta semana fecham 10 meses do funcionamento da nova cadeia pública de Porto Alegre, que foi reinaugurada lá em setembro, no dia 10, e no dia 11 começou de novo a receber presos. Esse espaço, que ficou 3 anos em obra, uma obra que custou 139 milhões de reais. E ali, onde antes funcionava o antigo central, o presídio central, que foi considerado, inclusive, um dos piores da América Latina por conta da falta de saneamento, de motins, mortes, de fugas e ainda, né, da superlotação. O presídio central chegou a contar com cerca de 5 mil presos custodiados no local em um dos seus ápices. E essa é uma das preocupações que a gente foi atrás de entender como está na cadeia pública de Porto Alegre após a reforma, para entender como está a ocupação atualmente. Uma das questões que a gente perguntou e a resposta é que estamos em 96% da capacidade nessa semana. Os antigos pavilhões do central foram derrubados e substituídos por módulos de convivência que têm 1.884 vagas. Agora, dessas 1.884, 1.820, 1.830 estão ocupadas nas últimas 24 horas. Por que nas últimas 24 horas? Porque a cadeia e os presídios, eles são para presos provisórios. Então, esse número acaba flutuando, porque tem entrada e saída de presos. Outra questão importante também de ressaltar é que, com a superlotação do sistema prisional como um todo, no antigo central, muitos dos presos continuavam ali mesmo com a condenação. Então, a gente foi atrás de dados e conseguimos com o Núcleo de Execução Penal da Defensoria Pública do Estado para entender quantos desses 1.820, 1.830 presos são provisórios e quantos são condenados. A grande maioria realmente são presos provisórios, ou seja, cumprindo a função da cadeia. Só que tem por aí cerca de 260 condenados dentro da cadeia pública de Porto Alegre. Cerca de 80 deles foram justamente levados para trabalhar no funcionamento das dependências. Até a diretoria defende que isso foi uma medida justamente para que mantenha, né, esses funcionamentos mesmo com a rotatividade dos presos, mas outros possivelmente são alguns deles que chegaram presos provisórios, foram condenados durante esse período e agora aguardam vaga no sistema penitenciário. Bom, a gente entrou na cadeia na semana passada, conversou com o diretor da cadeia, o policial penal Renato Pena de Moraes, e também com o secretário de Sistemas Penal e Socioeducativo do Rio Grande do Sul, César Curtis Rossato. A gente, falando com o secretário, ele garantiu que a capacidade de engenharia não vai ser ultrapassada, que quando chegar a 1.884 presos, o sistema vai parar de enviar mais pessoas para a cadeia pública de Porto Alegre e que também o governo do estado vem buscando fazer investimentos e ampliar as vagas em outras unidades, outros projetos, como em Sapucaia, em Canoas e também em Osório. Bom, o que restou do antigo central da estrutura? Praticamente só prédio administrativo. Uma coisa que me chamou a atenção quando a gente entrou lá é que bem no começo ali da estrutura tem uma maquete de como era o antigo central e fotos também nas galerias que demonstram o que a gente tinha e teve por muitos anos. O central, quando inaugurou, lá em 1959, 1962, foi quando ficou mais pronto mesmo, ele também foi inaugurado como um presídio modelo. E depois, por falta de investimentos, enfim, por sucessivos problemas, ele foi se tornando um dos piores presídios da América Latina. Então, tem ali fotos que mostram, né, o esgoto a céu aberto, a estrutura muito corrompida realmente do presídio central que a gente teve ali como uma referência muito ruim aqui em Porto Alegre. Agora, o prédio administrativo foi mantido, mas foi reformado, a gente entrou por ali, viu o acesso da revista, a unidade de saúde, presos até fazendo prova numa sala de aula. As principais diferenças que já aparecem, né, para além da questão do saneamento, que a gente não sentiu mais aquele cheiro, né, de esgoto também, foram realmente as regras. A gente tem presos utilizando uniformes, são uniformes laranjas, toda a roupa é oferecida, né, pelo Estado, é fornecida pelo Estado. Eles também não ficam mais abarrotados nas galerias, agora eles ficam dentro das celas, celas que ficam fechadas e elas são abertas por os servidores penais que ficam numa passarela construída no nível acima do corredor, de onde então os servidores fazem a abertura e o fechamento das celas. Cada cela conta com capacidade para 8 presos. Então, a gente viu várias dessas diferenças nas estruturas, nas regras. Os presos também agora trabalham na cozinha e todos os alimentos são feitos ali. Antes, a gente tinha a questão das cantinas, que em alguns momentos, alguns locais, começaram a ser utilizadas até por facções para depois revender os produtos com valores mais altos e com um instrumento de poder ali dentro. Agora, a administração defende que o estabelecimento funciona com presença plena do Estado. Antes, era controlado basicamente pelas facções criminosas. As celas continuam sem tomadas. Algumas coisas que me chamaram a atenção, assim, passando por lá, eu e também o fotógrafo Renan Matos, que foi comigo fazendo essas imagens da cadeia pública. A gente não vê muito sinal, assim, realmente dessa ocupação dos presos desde esses 10 meses. Eu vi ali, em um dos pátios, a gente tem umas pinturas assim na parede simulando goleiras de futebol, tem uma amarelinha pintada no chão, mas fora isso, pouca manifestação mesmo, assim, pinturas, né? A gente não teve acesso de fato às celas, por questões de segurança, né? Não foi nos permitido, mas vimos um pouco dessa movimentação dos presos também trabalhando em diversos pontos da unidade. Não tive sensação de nenhum tipo de cheiro, enfim, só realmente bastante frio. A gente foi na quinta-feira da semana passada lá dentro, tava chovendo, tava com bastante frio, tinha um pouquinho de algumas situações que a gente vê realmente dá sensação de frio. O governo afirma que a estrutura foi construída a partir de um material em que deixa que as celas tenham uma sensação térmica melhor do que o que a gente sentiu naquele corredor ali onde ficam os servidores penais, que estava bastante frio. As celas seguem sem tomadas, e aí o que eles fizeram? Colocaram ventiladores para o verão no corredor, né, ligados no corredor e virados para dentro das celas. Bom, a gente passou pela lavanderia, na lavanderia até chamou a atenção, né, que tinha algumas mantas que realmente elas podem ser trazidas pelas visitas, e a gente até chegou a pedir um número de apreensão por conta de sistema antidrone, mas não nos passaram por conta de segurança. A gente teve 2 episódios de ocorrências que foram registradas em outubro na cadeia pública de Porto Alegre. Uma por questões de presos que incendiaram algum tipo de colchão, algum tipo de item, e outra que eles chegaram a ir para o corredor. O presídio, né, a direção do presídio classificou os eventos como eventos que foram controlados justamente por ali, foram pontuais e num período ainda de ocupação, que era um período mais conturbado. A gente, conversando, né, com o diretor, ele disse que viu o documentário, né, o documentário do nosso colega Renato Dornelles, né, que mostra ali o central, e disse que ele nem reconhece o mesmo local e explica que os processos que estão sendo feitos agora garantem que o local não vai voltar a ser o que era antes.
2: Obrigada, Gabriela Plentes. Reportagem completa, inclusive com vídeos, fotos, lá em GZH. 11:20. Vamos agora com as principais informações do interior do estado. Na região das Missões, um homem foi condenado a 55 anos de prisão por um feminicídio. Foi em São Luís Gonzaga, Ayrton Lemos.
5: Exatamente, Viviana.
2: Oi?
5: Exatamente, Viviana. O Tribunal do Júri de São Luís Gonzaga condenou nesta quarta-feira Lucas Sanabria Vitoriano, de 33 anos, a 55 anos de prisão em regime inicial fechado pelo feminicídio da companheira Ângela Vanessa Grossi Silva, de 32 anos. O crime ocorreu em junho do ano passado e teve grande repercussão por ter sido inicialmente tratado como um acidente de trânsito. Os jurados acolheram a tese do Ministério Público de feminicídio. Na sentença, o juiz considerou agravantes como motivo fútil relacionado ao ciúme, à traição, o fato de o casal viver junto e principalmente que o crime foi cometido na presença de dois filhos pequenos. Também pesou contra o réu o fato de a vítima ser mãe de 6 crianças. Além da pena de prisão, a justiça determinou o pagamento de indenização mínima de R$100 mil aos familiares e aos filhos de Ângela por danos morais. Durante o julgamento, Lucas manteve a versão de que a companheira teria atentado contra a própria vida com uma faca e que ele acabou a atingindo ao tentar impedir o ato. A tese de homicídio culposo foi rejeitada pelo Conselho de Sentença. A defesa informou que vai recorrer da condenação, Viviana, alegando que o réu não agiu com intenção de matar e que a pena foi aplicada de forma excessiva. O caso aconteceu em 26 de junho de 2025. O Lucas foi preso após bater o carro que dirigia contra um caminhão. No banco do carona estava o corpo de Ângela. A investigação concluiu que ela já estava morta antes da colisão, atingida por um golpe de faca no peito, Viviana.
2: Obrigada, Ayrton Lemos. Na fronteira oeste, uma vereadora de Santana do Livramento é investigada por maus tratos a um cachorro, Isadora Garcia.
6: A Polícia Civil iniciou a apuração depois que a vereadora Eva Coelho Rosa, do PL, conhecida como simplesmente Eva, afirmou ter usado uma vassoura para agredir a própria cachorra. A declaração foi feita durante uma live em 29 de junho e viralizou nessa semana. Durante o relato, a vereadora também disse não ter prestado socorro após o animal começar a convulsionar. A ação teria sido motivada por uma briga entre a cadela e outro cão que a parlamentar alega que estava separando. Segundo a Polícia Civil, o caso é investigado como maus tratos a animais. De acordo com a delegada Giovanna Miller, uma verificação foi feita e os animais estão bem tratados e sem lesões. A vereadora também foi interrogada e agora a polícia aguarda laudo veterinário para dar seguimento na apuração. A defesa da vereadora, representada pela advogada Mônica Liliele Ribeiro Coelho, alega que as declarações decorreram do estado de nervosismo e exaltação e que não retratam de forma precisa a dinâmica dos fatos. Em nota, o presidente da Câmara Municipal de Santana do Livramento, Antônio Zenoir, informou que até o momento o órgão não recebeu nenhuma denúncia ou requerimento formal que demande a análise ou a adoção de providências.
2: Obrigada, Isadora. Já no norte do estado, o ex-prefeito de Espumoso foi condenado a mais de 16 anos de prisão por fraudes em contrato de coleta de lixo. Heloísa Gameiro.
7: O Tribunal de Justiça do Rio Grande do Sul condenou Douglas Fontana na última semana. A decisão, que cabe recurso, envolve crimes na contratação e execução dos serviços de coleta de lixo no município durante os mandatos de Fontana, entre 2017 e 2024. De acordo com o documento, o ex-prefeito foi condenado por crimes de responsabilidade, fraude à licitação, corrupção passiva, contratação direta e ilegal e desvio de verbas públicas. Além dele, outros 5 réus foram condenados. O ex-secretário de obras, Leandro Keller, recebeu a pena de 8 anos em regime semiaberto. Já o ex-coordenador geral de administração, Marcelo Valadares, foi condenado a 4 anos em regime aberto. 3 empresários também foram sentenciados no processo. A justiça determinou ainda o pagamento de mais de R$110 mil para a reparação dos cofres públicos, além da perda de cargo público dos envolvidos. Em nota, o ex-prefeito Douglas Fontana declarou que confia na justiça e que está adotando as medidas cabíveis para recorrer às instâncias superiores.
2: Obrigada, Heloísa. Na região da Serra Gaúcha, Caxias do Sul não registra nenhum roubo de veículo pela primeira vez em 16 anos, isso considerando os meses de junho, Bruno Tomé.
8: Boa noite, Viviana.
2: Boa noite.
8: Boa noite aos ouvintes do Estúdio Gaúcha. O dado é da Delegacia de Repressão às Ações Criminosas Organizadas, a DRACO, da Polícia Civil, e essa é a primeira vez que o número fica zerado desde o início da contabilização em 2010. Nos primeiros 6 meses de 2026, foram 12 crimes do gênero no município. Para efeito de comparação, o maior índice foi em setembro de 2016, quase há 10 anos atrás, com 108 casos. Quando comparados os primeiros 6 meses deste ano com o mesmo período do ano passado, 2025, houve uma queda de 72% no número de roubos de veículos. No ano passado, foram registrados 43 crimes entre janeiro e junho. Já em relação a 2024, comparação então de 2026 com 2024, a redução foi de mais de 82%. Foram 68 roubos no primeiro semestre daquele ano. Os roubos de veículos recebem atenção especial, uma vez que podem evoluir para outros crimes como latrocínio, que é o roubo seguido de morte. De acordo com Luciano Riggs Pereira, o titular da delegacia, o aprofundamento das investigações é um dos fatores que tem auxiliado na redução. Soma-se a isso o cercamento eletrônico em Caxias do Sul, bem como a integração com outros órgãos de segurança, como Brigada Militar, Polícia Penal e também o Instituto Geral de Perícias, Viviana.
2: Obrigada, Bruno. E para a gente fechar, a Câmara de Cachoeirinha aprovou uma lei que desobriga entregadores de subir até apartamentos, Maria Eduarda Romanha.
9: Os entregadores de aplicativo de Cachoeirinha não serão mais obrigados a subir até os apartamentos ou entrar em condomínios para entregar os pedidos. A decisão foi aprovada por unanimidade pela Câmara de Vereadores da cidade. Com a nova lei, que agora depende da sanção da Prefeitura, o ponto de entrega padrão passa a ser a portaria, a recepção ou a entrada principal do imóvel. Cabe ao cliente descer para buscar a encomenda. Essa regra tem exceções. Idosos, gestantes, lactantes, pessoas com deficiência ou mobilidade reduzida podem solicitar que a entrega seja feita na área interna, desde que avisem com antecedência. Em condomínios de casas horizontais, o acesso até a residência continua permitido. Os condomínios residenciais e comerciais vão ter 180 dias para se adaptar. Eles deverão criar um espaço seguro para guardar temporariamente as encomendas e oferecer condições dignas para o trabalhador aguardar. Quem descumprir as regras pode receber advertência e multa em caso de reincidência. A autoria desse projeto é dos vereadores Leonardo da Costa, do PT, e Paulo Roberto Machado Oliveira, do PDT.
2: Assim fechamos então o nosso giro com as principais informações também do interior do estado, agora 11h29, 10 graus a temperatura aqui em Porto Alegre. A gente vai para um rápido intervalo e depois a gente volta para trazer as informações do esporte. 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

0: 2:21.
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0: 3:16.
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0: 4:18.
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1: 5 horas. 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

0: 5 horas, 7 minutos, temperatura na marca dos 7 graus. Estamos chegando com muita alegria, com muito amor no coração, para mais uma edição do nosso Bom Dia, Região dos Vales, da sua Rádio Encantado. Na manhã desta quinta-feira, dia 9 de julho de 2026. E o Bom Dia, Região dos Vales, tem a apresentação de Alexandre dos Santos, Lucas da Rosa e também de Lamar dos Passos. Na central técnica, o Leandro Marcos Vinque, repite a participação de toda a equipe de rádio jornalismo do Grupo Encantado de Comunicação e a direção geral de Antônio Alberto Luca. Até às 9 horas, trazendo muitos destaques, muitas informações no Bom Dia Região dos Vales da sua Rádio Encantado. E você, é claro, é nosso convidado a ficar ligadinho com a gente, nos acompanhar pelo velho e tradicional rádio, amigo, companheiro de todas as horas, lá no 104.7 FM, também no nosso canal no YouTube, no nosso site, o rdencantado.com.br, no nosso aplicativo. Baixe o aplicativo da Rádio Encantado no seu celular e acompanhe toda a nossa programação. E também você pode nos acompanhar pela nossa live no Facebook. Acesse a página oficial da Rádio Encantado no Facebook, você tem a condição aí de assistir o programa e também, é claro, mandar o seu recado, mandar a sua participação pra gente na manhã desta quinta-feira, na manhã deste quintou. Temperatura, repetindo, na marca dos 7 graus. Hoje não tão frio como nos últimos dias. Temperatura hoje um pouco mais elevada, mas ainda, claro, fazendo frio na manhã desta quinta-feira. 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Vamos trazendo aqui os destaques e as manchetes do portal UOL desta segunda-feira. Antes, trazendo aqui já as participações dos amigos ouvintes da nossa live no Facebook. Bom dia para o Miguel Martins em Mussum. O Nestor Scheibe no Lambari. Abraço, querido amigo Nestor. O Adriano Sonda. Bom dia para Neiva Bergerhan em Marques de Souza. O Áureo Botone, nosso querido amigo Áureo, que ontem esteve de aniversário. Aquele abraço. O José Gomes manda o seu bom dia lá de Mussum. Luiz Baceto Belo, também Mussum, acompanhando a gente. O Álvaro Belotti, o Paulo Schmidt, a Vilma em Roca Salles. Bom dia para Keila Canã aqui em Encantado. A Rosa Maria Simonetti em Blumenau, Santa Catarina, na nossa audiência. A Odete Benini, Elisete Machado. Bom dia para Roseli Boaro, pro Denis Lorenzon, lá na padaria Pão da Hora, em Carazinho. Querido amigo Denis, aquele abraço. A Isabel Stum Nicoletti manda o seu bom dia. O bom giorno para Luciana Lucci, direto de Suave, na Itália, mandando o seu bom dia para nós, seu bom giorno, dizendo que por lá a temperatura tá em 30 graus, por aqui, Lu, hoje 7 graus a temperatura. Bom dia para Cleide Tasca, a Nair Moraes Matos, também conosco aqui a Eli Stum, a Milta Gedós, a Maria Clarice Schinemann, lá de Taquari, lá do Passo Juncal, acompanhando a gente. Bom dia também para Jaqueline Gasterman. É o pessoal que já está interagindo conosco, mandando seu recado, a sua participação. Também tem o Eugênio Senter, a Ivanete Urbano Kummer, o Leonel Versetti e o bom dia aqui também para o Heitor Boaro, está na nossa audiência. E ainda tem aqui mais participações, vamos ver quem mais está conosco aqui. É o pessoal aí que está mandando o seu recado, mandando o seu bom dia para a gente, então, na manhã desta quinta-feira, na manhã desse quintou. Temperatura repetindo 7 graus neste momento. E o bom dia para Franciele Furlaneto, que nos acompanha lá na cidade de Roca Salles, lá na cidade da Amizade. E um bom dia, então, também aí para Franciele Furlaneto, que está na nossa companhia, está na nossa audiência. Ah, vamos trazendo agora aqui os destaques e as manchetes do portal UOL na manhã de hoje. Exército dos Estados Unidos afirma ter atacado 90 instalações militares iranianas. Kuwait e Bahrein relatam ataque. Irã ameaça mirar outras bases dos Estados Unidos. Governo iraniano divulga imagens de mísseis lançados contra alvos dos Estados Unidos. Hóspede relata clima de Neymar em resort nos Estados Unidos após a Copa. Escalar Rafael Claus para apitar semifinal da Copa seria tapa na cara de Trump. Coletiva de imprensa no Marrocos é interrompida por discussão entre jornalistas. Médico da Noruega esclarece rumores de surto de gripe no time. Temos controle. Mais um destaque: homem é condenado a 22 anos e 9 meses de prisão pela morte do ator Jeff Machado. Mortes por terremoto sobem para 3.811 na Venezuela e quase 18 mil pessoas estão desabrigadas. Polícia Federal apreende espingarda de Bolsonaro, que estava sob guarda de empresa de armamento no Rio Grande do Sul. Torcedores da França fazem festa em Boston, nos Estados Unidos, antes de jogo contra Marrocos. México versus Inglaterra vira jogo de futebol com maior audiência da TV nos Estados Unidos. Arsenal prepara oferta final de R$500 milhões por Bruno Guimarães. Governo determina expulsão de suposto espião russo preso em Brasília desde 2022. São as principais manchetes, os principais destaques do portal UOL da manhã de hoje. Agora são 5 horas 13 minutos, 7 graus a temperatura. Bom dia para o pessoal que está no nosso WhatsApp, mandando seu bom dia no 999-88-1543. A Gema Bronca, Luciane e o Marcos Franchini, lá na linha Alegre Caravagem Mussum. O Rudimar Saldanha, bom dia para o Antenor da La Libera. A Kátia Torres Marques e o amigo Flávio, na linha São Luís, também estão conosco, mandando aí o seu recadinho, mandando o seu bom dia para gente. Agora é hora do Hoje na História, que está chegando com o colega Lucas da Rosa.
1: Quinta-feira, 9 de julho de 2026. Hoje é dia do médico oncologista e dia da Revolução Constitucionalista. Na religiosidade, é celebrada Santa Paulina do Coração Agonizante de Jesus, a Madre Paulina. Hoje, na história. No ano de 381, em Constantinopla, chegou ao fim o primeiro concílio de bispos convocado pelo imperador Teodósio I. No concílio, questões fundamentais da fé cristã foram discutidas. 551. Um terremoto provocou um tsunami devastador, matando mais de 30 mil pessoas em Beirute. 1562. Uma coligação de indígenas rebelou-se contra os jesuítas, que trabalhavam na então vila de São Paulo dos Campos de Piratininga, deflagrando uma série de ataques ao assentamento. 1572. Na cidade holandesa de Gorkum, 19 católicos foram martirizados por defenderem a sua fé. 1763. A família Mozart iniciou um tour artístico pela Europa. Em 1816, o então vice-reino do Rio da Prata declarou sua independência do Reino da Espanha e adotou o nome de Argentina. Em 1828, no Rio de Janeiro, teve início a Revolta dos Mercenários. No ano de 1879, nasceu Carlos Chagas, médico e cientista brasileiro. 9 de julho de 1893, o pioneiro da cirurgia cardíaca, Daniel Hayley Williams, realizou com sucesso a primeira cirurgia de coração aberto sem anestesia da história nos Estados Unidos. 1932. Foi deflagrada a Revolução Constitucionalista, levante do Estado de São Paulo contra o governo federal e em prol de uma nova Constituição. 1955. Albert Einstein e Bertrand Russell assinaram uma petição ao governo norte-americano alertando sobre os riscos de uma guerra nuclear.
2: Porque estou tão sozinho.
1: 1980. Morreu o poeta, compositor e diplomata brasileiro Vinícius de Moraes. Ele foi um dos principais representantes do lirismo na literatura brasileira e da bossa nova na música. 2002. A União Africana foi criada em Addis Abeba, na Etiópia, substituindo a Organização da Unidade Africana. 2011. Sudão do Sul ganhou a sua independência e se separou do Sudão. No ano de 2012, faleceu o cardeal brasileiro Dom Eugênio de Araújo Salles. Hoje na História. 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
0: Aí o Lucas da Rosa trazendo hoje na história pra gente, quando são 5:17, temperatura na marca dos 7 graus. 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Em Vespasiano Correio, 2 Lajeados, tem amargo do colono na farmácia da Gláucia. 5:18, destaques e manchetes do portal Gaúcha ZH de hoje. Principais destaques do Gaúcha ZH desta quinta-feira. Vício em drogas, abandono de abrigos, mãe usuária de crack e pai ausente. A trajetória do adolescente que matou estudante em Canoas. Marrocos busca revanche contra a França em confronto que escancara a Copa das Diásporas. Morre criança de 3 anos que foi espancada por missionário norte-americano em Viamão. Após ameaças, Estados Unidos realizam novos ataques contra o Irã. Pezzolano mantém esquema do Inter e testa dupla em posições de origem. A outra manchete, destaque do Guerrinha, segue a teimosia no Grêmio. O golaço da FIFA na Copa do Mundo de 48 seleções. Outra manchete, Copa do Mundo terá apenas uma seleção sul-americana entre as 8 melhores desde 2002. Polícia Federal apreende espingarda em nome de Bolsonaro no Rio Grande do Sul. Corpo é encontrado no bairro Maria Regina, em Alvorada. Pachuca anuncia saída de Ener Valencia, ex-Inter. Mais de 900 medidas protetivas já foram concedidas em Passo Fundo em 2026. Após proibição de celulares, redes escolares da Zona Sul apontam melhora na concentração dos alunos. Também como destaque no portal Gaúcha ZH, Inter vence time uruguai em segundo jogo treino da intertemporada. Grêmio muda estratégia para tentar contratar lateral do Goiás. E Grêmio fará teste para o sistema defensivo contra o Cruzeiro. São as principais manchetes, os principais destaques do portal Gaúcha ZH desta quinta-feira. Agora são 5:20, 5:20. Bom dia aqui para Laudice Zimmer, a Inês Schwartzer, lá em Arroio do Meio, acompanhando a gente. Um abração para Inês e pro amigo Chico. A Mirtes Eidelwein manda aqui o seu bom dia. A Neiva Domingues, o Osmar Leal. Bom dia para Lorena Gugel Gomes. Também o nosso bom dia para Ederli Parisotto Pinton. Pessoal que manda o seu recado na nossa live no Facebook. Agora intervalo comercial, já voltamos com a nossa trilha musical do Bom Dia e com mais destaques, mais atrações aqui no programa. 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

0: 5:28, 5:28, temperatura na marca dos 7 graus. Bom dia, região dos Vales no ar, aqui pela Rádio Encantada. E a nossa trilha musical é de Bandinhas, na manhã desta quinta-feira, Lucas. Bom dia.
1: Bom dia, Xande. Bom dia para o Rebete. Bom dia para todos os nossos ouvintes que estão ligados aqui na Rádio Encantado nesta quinta-feira, dia 9 de julho.
0: Bom dia pro Paulinho Santos, a Tere Lisboa, o Newton Capelari, o Gilmar da Rosa, o tio Dindo do Lucas, tá mandando aqui o seu bom dia, o Vanderlei Fraporte também conosco, turma querida que tá na nossa audiência e mandando o seu recado no nosso WhatsApp, o 999-88-1543.
1: Tem mais trilha musical aqui no Bom Dia.

5:30, 5:30, temperatura na marca dos 7 graus, é o Bom Dia, região dos Vales, em nome do Sicredi e do Laboratório Cepami. 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

0: 32 minutos, tá aí a trilha musical de Bandinha na manhã desta quinta-feira aqui no Bom Dia, região dos Vales.
1: Já agradecemos também a nossa companhia de quem está conosco pelo Facebook, a Ivani Agostini, o Marcelo Lorenzon, mandando seu bom dia com o friozinho gostoso. Gostoso mesmo para crescer o pão hoje de manhã cedo. Né? Também conosco o Paulo Antônio Fraporte, Sadir Ramos, Gilmar Pedersini, o Sinésio Nogueira em Jataí, Goiás. Também a Neuza Marconi, Genior Paulo Giongo, ainda conosco a Simone Maria Agostini, a Janete Mazo, o Leonir Calmo e a Mairi Felipe, que ela de Domênico.
0: Agora, uma reportagem da agência Rádio Web, aqui no nosso Bom Dia, região dos Vales da Rádio Encantado. Redução da maioridade penal dá novo passo no Congresso. Reportagem de Yuri Hudson.
2: O presidente da Câmara, Hugo Mota, criou a comissão especial que deve analisar a proposta de emenda à Constituição que reduz a maioridade penal de 18 para 16 anos no país. A medida destrava a tramitação da PEC, que teve a admissibilidade aprovada pela CCJ no mês passado. Agora, os deputados vão discutir o mérito da proposta antes que ela possa seguir para a votação no plenário da Casa. Favoráveis ao texto, afirmam que adolescentes envolvidos em crimes graves devem responder criminalmente como adultos. O deputado Rodrigo Castro, que deve integrar a comissão especial, defendeu a mudança e afirmou que jovens de 16 anos já têm maturidade para responder pelas consequências dos próprios atos.
3: Não é possível que nós tenhamos uma realidade onde o jovem tem condições de escolher o presidente da República e não possa sofrer as punições quando pratica um crime. Sob o manto da maioridade penal, o que nós temos hoje, na verdade, é uma verdadeira incitação para que jovens cometam crimes porque têm a certeza da impunidade.
2: Pela proposta, adolescentes de 16 e 17 anos passariam a responder à justiça comum. Hoje, menores de 18 anos são submetidos às medidas socioeducativas previstas no Estatuto da Criança e do Adolescente. Parlamentares contrários à proposta afirmam que a mudança não reduz a violência e pode ampliar o encarceramento de adolescentes, como defende a deputada Talíria Petroni.
4: Esse tema está sendo usado em ano eleitoral para fortalecer, a partir de uma lógica do populismo penal, a falsa ideia de que reduzir a maioridade penal vai deixar as pessoas mais seguras. Porque é mentira que adolescentes cometem a maioria dos crimes bárbaros. Há uma baixa incidência de crimes contra a vida cometido por adolescentes. Também é verdade, ao contrário do que foi dito, que o socioeducativo funciona mais que a prisão.
2: Apesar da criação da comissão especial, Hugo Mota já indicou que a proposta não deve ser votada em plenário antes das eleições de outubro deste ano. Grupo Rádio Web 25 anos, áudio que amplifica conexões. De Brasília, Yuri Hudson.
0: 5 horas 36 minutos, 5:36. 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
1: A Câmara dos Deputados aprovou ontem, em votação simbólica, a medida provisória que abre um crédito extraordinário de 10 bilhões de reais no orçamento de 2026 para custear parte do subsídio ao diesel. A proposta foi encaminhada pelo governo federal em meio à disparada dos preços internacionais do petróleo, provocada pela escalada das tensões no Oriente Médio. O texto agora segue para análise do Senado. Segundo o governo, os recursos serão destinados à Agência Nacional do Petróleo, Gás Natural e Biocombustíveis, responsável pela operacionalização da política de subvenção às distribuidoras. A abertura do crédito será financiada com recursos do superávit financeiro apurado no exercício de 2025 e permitirá o pagamento do benefício até 31 de dezembro deste ano. O projeto foi aprovado sem registros de votos contrários no plenário da Câmara.
0: IBGE faz pesquisa sobre desastre ambiental. Reportagem Martina Santos.
5: O Instituto Brasileiro de Geografia e Estatística foi agraciado com a medalha do Mérito Farroupilha. Logo após a cerimônia, o IBGE apresentou os resultados da pesquisa realizada no estado sobre as enchentes de 2024. Uma pesquisa inovadora para o Instituto, já que foi a primeira vez que o IBGE tratou de um desastre ambiental e falou diretamente com os atingidos. Foram 6,3 milhões de pessoas atingidas pelas enchentes. Mais da metade dos domicílios do estado registraram algum tipo de dano estrutural, sendo que 81 mil foram completamente destruídos. A coordenadora da pesquisa, Juliana Paiva, destaca mais dados.
6: Destacaria os 128 mil resgates realizados, com 79% do meio aquático, né? A quantidade de moradores que passaram a noite fora também, a saúde mental muito abalada, quase 30% de algum morador teve a saúde mental abalada, que é um impacto que dura até os dias de hoje, né?
5: Essa foi a primeira pesquisa domiciliar a ser realizada integralmente por telefone. Os entrevistados pertenciam a 133 municípios gaúchos. A Juliana destaca as principais dificuldades do período.
6: A dificuldade é a coleta por telefone, né, as pessoas atenderem o telefone, né, porque o número não identifica que é do IBGE. A partir do momento que elas atendiam o telefone, elas tinham muito prazer em falar com o IBGE e falar sobre acontecimentos, apesar de ser muito doloroso.
5: Da Assembleia Legislativa, Martina Santos.
0: 5h39, nós vamos agora ao intervalo comercial. Depois do intervalo tem as informações agrícolas, o Bom Dia Saúde, mais destaques, mais atrações aqui em nossa programação. 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
0: A presidente do Tribunal Regional Eleitoral do Rio Grande do Sul, desembargadora Maria de Lourdes Galvão de Gonzalez, se reuniu ontem com a defensora pública chefe regional da Defensoria Pública da União na 4ª Região para discutir a implementação de um projeto piloto de atendimento jurídico em processos da Justiça Eleitoral no Estado. A iniciativa faz parte de um acordo firmado em âmbito nacional entre a Defensoria Pública da União e o Tribunal Superior Eleitoral, que prevê a atuação da Defensoria Pública na Justiça Eleitoral a partir de 1º de agosto. Pelo convênio, a instituição passará a prestar assistência jurídica gratuita às partes que comprovarem insuficiência de recursos para contratar advogado. Durante o encontro, foram debatidas as medidas necessárias para viabilizar a implementação do projeto aqui no Estado, incluindo adaptações estruturais e tecnológicas relacionadas ao processo judicial eletrônico. As mudanças permitirão que defensores públicos federais atuem diretamente nos processos que tramitam na Justiça Eleitoral.
1: Bom dia pro amigo Edemir. O Flávio Franco tá mandando aqui o seu bom dia. Hoje é feriado no estado de São Paulo. Equivale ao 20 de setembro daqui. Porque eu digo que hoje é meu aniversário. Tá de aniversário, nosso querido amigo Flávio? Opa! Um abraço para ele, então. Muita saúde, muita paz, muitas felicidades e se agasalha bem, né, Flávio? Para não pegar a gripe também. Grande Flávio Franco aí na linha São Luís, completando hoje mais um ano de vida. Muita saúde, paz e felicidades pro amigo Flávio, que hoje, então, completa aniversário. O Renato Ricker manda aqui o seu bom dia no nosso WhatsApp. Estou voltando depois de 15 dias hospitalizado, passando por cirurgia aqui Encantado. Opa, grande abraço aí pro Renato Ricker, que tá, então, retornando aqui com a audiência na Rádio Encantado, depois de passar aí um período hospitalizado, né? Realizou cirurgia, mas agora tá de volta aí ao nosso convívio. O Renoir Pessi manda aqui o seu bom dia, e o bom dia também pro amigo Valdovino.
0: Falando em hospital e Rádio Encantado, mandar o nosso bom dia pro Ademar Butzen. O Ademar, que quando fez um procedimento cirúrgico, me contaram que ele pegou o rádio lá da Daniel Veículos e levou junto pro hospital.
1: Levou junto o rádio vermelho, né?
0: O rádio vermelho. Foi junto pro hospital com o Butzen. Agora já tá recuperado 100%.
1: Verdade. Agora temos aqui no Bom Dia as informações agrícolas, chegando com ele, o filho ilustre de Roca Salles, Claudinei Coferri.
2: E a primeira reunião entre o Ministério da Fazenda e a Frente Parlamentar da Agropecuária para discutir uma alternativa ao projeto de lei de número 5.122 e 2023 reduziu parte das divergências sobre as renegociações das dívidas rurais, mas terminou sem acordo. Embora o governo federal e a bancada ruralista reconheçam avanços nas negociações, permanecem diferenças em temas considerados centrais, como os critérios do enquadramento dos produtores rurais, os limites das operações, as taxas de juros, os prazos de pagamento e o custo da equalização. A proposta apresentada pelo Ministério da Fazenda será agora analisada tecnicamente pelos integrantes da Frente Parlamentar da Agropecuária, antes de uma nova rodada de negociações, ainda sem data definida. E as entregas de fertilizantes ao mercado brasileiro somaram 2.540.000 toneladas em abril, uma queda de 6% na comparação com o mesmo mês do ano passado. No acumulado de janeiro a abril desse ano, o volume chegou a 12 milhões de toneladas, uma alta de 1,6% na comparação com o igual período do ano passado. Segundo a Associação Nacional para a Difusão de Adubos, o desempenho no primeiro quadrimestre do ano reflete o crescimento acumulado entre janeiro e março, em razão da safrinha de milho. Entre os estados do país, Mato Grosso liderou as entregas no acumulado do ano, com 3 milhões de toneladas. E o mercado brasileiro de soja registra

0: registrou forte valorização no início desta semana, refletindo o expressivo avanço dos contratos futuros à Bolsa de Chicago. Segundo a consultoria Safras e Mercado, a alta superior a 4% na Bolsa norte-americana foi o principal fator responsável pelo movimento de alta no mercado físico brasileiro. Os negócios com pagamento alongado também mostraram preços mais firmes, com as melhores oportunidades concentradas entre os meses de setembro e outubro. Aqui no estado, na região de Passo Fundo, a saca da soja de 60 quilos subiu de R$ 131 para R$ 134. Na Praça de Santa Rosa, a saca da soja está sendo comercializada a R$ 135. Com as informações agrícolas, repórter Rádio Encantado, Claudinei Coferri.
1: 5:49, 5:49. 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
2: Bom dia para o Paulo Ricardo Castaldi, Maria Lourdes Baldo, Nelson Felicetti, na linha Fernando Abbott, também conosco a Clarice Baldiceira, Ivete Conte, Jorge Vargas Ubodão, Geni Arne, Sérgio Capalonga, Ivaneide Carboni, a Suzana Marinho, Dilamar Fontana e o nosso bom dia também para o Dilamar dos Passos.
1: Márcia Vinte lá em Roca nos acompanha e também o bom dia para o amigo Paulo Gritti. Agora tem mais informações aqui no Bom Dia. É o Bom Dia Saúde chegando com a colega Érica de Oliveira.
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4: O glaucoma é uma doença ocular silenciosa e uma das principais causas de cegueira irreversível. Na maioria dos casos, ela não apresenta sintomas no início, o que faz com que muitas pessoas descubram o problema apenas em estágios mais avançados. A doença provoca danos no nervo óptico, geralmente relacionados ao aumento da pressão dentro dos olhos. Com o tempo, a visão periférica começa a ser afetada e, sem tratamento, pode ocorrer perda permanente da visão. Pessoas acima dos 40 anos, diabéticos, hipertensos e quem possui casos da doença na família devem ter atenção redobrada. O glaucoma não tem cura, mas pode ser controlado com tratamento adequado, que inclui uso de colírios, procedimentos a laser e, em alguns casos, cirurgia. A prevenção e os exames periódicos continuam sendo a melhor forma de proteger a saúde dos olhos e evitar complicações futuras. Com um Bom Dia Saúde para a Rádio Encantado, Érica de Oliveira.
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2: Os Estados Unidos realizaram novos ataques contra o Irã nesta quarta-feira, informou o Comando Central das Forças Armadas Americanas. Explosões foram registradas em diversas cidades do litoral iraniano, segundo a imprensa estatal do país. Em nota, o Comando Central informou que, sob orientação do comandante em chefe, as forças americanas iniciaram nova ofensiva para reduzir ainda mais a capacidade do Irã de ameaçar a liberdade de negociação no Estreito de Hormuz, uma das principais rotas marítimas, para o transporte mundial de petróleo. Pouco antes ou pouco depois do anúncio da ofensiva, o presidente dos Estados Unidos, Donald Trump, afirmou que os bombardeios são uma retaliação ao ataque iraniano contra embarcações ocorrido na terça e ameaçou intensificar as ações militares caso novos episódios semelhantes sejam registrados.
1: 5:53, Justiça Gaúcha destina recursos para projetos sociais. Reportagem de Beatriz Coan.
5: A Justiça Gaúcha vai viabilizar a realização de 17 projetos de entidades sociais e órgãos de segurança, através da destinação de mais de R$245 mil de verbas pecuniárias. A decisão é do juiz de direito Enzo Carlos de Jesus, da Vara de Execuções de Penas e Medidas Alternativas da comarca de Farroupilha. Ao todo, foram apresentados 38 projetos por entidades públicas e privadas previamente cadastradas. Devido ao limite orçamentário, a seleção das propostas foi feita com base nos critérios previstos na Consolidação Normativa Judicial, observando-se os pareceres do Ministério Público e da Assistência Social da comarca. Ao todo, 12 instituições foram contempladas. Conforme o magistrado, foram priorizadas iniciativas ligadas à segurança pública, à execução penal, à prevenção da criminalidade, ao atendimento de pessoas em situação de vulnerabilidade e a projetos de relevante impacto social e educacional para a comunidade. Os valores serão utilizados para iniciativas como aquisição de bengalas para pessoas com deficiência visual, monitor de triagem pediátrico para o hospital, estação meteorológica para monitoramento climático e prevenção de desastres naturais, computadores para órgãos de segurança, obras de revitalizações e adequações de espaços, entre outras finalidades. A aplicação de verbas pecuniárias oriundas dos acordos de não persecução penal e das transações penais é um dos retornos do Poder Judiciário para a sociedade. Com informações do Tribunal de Justiça do Rio Grande do Sul, Beatriz Colan.
1: 5:55, temperatura na marca dos 7 graus.
2: Nosso bom dia também para Patrícia Tomás, Isalete Lodi, mandando um abraço para o primo Claudinei Coferri, também conosco a Noemi Scartesini Turati, Rafael Padilha lá em Cascavel, Noimar Borba e também o Jadir Spejorini.
1: No nosso WhatsApp, o bom dia para o amigo Josias Machado Mota. Agora, órgãos explicam controles sobre concessão da Aegea Corsan. Reportagem de Vitória Urbani e da agência Rádio Web.
6: A comissão especial que acompanha a concessão da Aegea Corsan realizou a terceira audiência pública para ouvir os órgãos responsáveis pela regulação e fiscalização dos serviços de água e esgotamento sanitário no Rio Grande do Sul. Entre eles está a Defensoria Pública, que recebe demandas da população, especialmente de pessoas em situação de vulnerabilidade. Segundo o defensor público Felipe Kirchner, as reclamações mais comuns envolvem cobranças, falhas na prestação dos serviços e questões ambientais que muitas vezes revelam problemas estruturais.
7: A gente atua basicamente nessa seara das demandas coletivas e estruturais, né? E os colegas da ponta ficam com as demandas que são mais regionalizadas. A gente tem ações coletivas manejadas em Passo Fundo, né? Em Torres. Então o núcleo fica nessa articulação, é um pouco dessa realidade que a gente vai passar aqui para a Assembleia, até para contribuir, para ver como é que a própria comissão pode, a partir do nosso olhar, desenvolver as suas atividades.
6: Outro órgão ouvido pela comissão foi a AGESRS, responsável pela regulação dos serviços de saneamento em diversos municípios gaúchos. A agência informou que já realizou mais de 13 mil atendimentos a usuários. O diretor-geral da AGESAN, Thiago Luiz Gomes, reiterou a atuação da entidade.
8: Uma regulação econômica, uma regulação fiscalizatória. Nós fiscalizamos as concessões e mais autarquias e serviços municipais do Rio Grande do Sul, né? E com isso, então, a população ela fica com um canal de acesso à instituição via ouvidoria, né? Para trazer as suas demandas quando não sentem que estão sendo injustiçados na prestação de serviço de água e esgoto.
6: A comissão especial ainda deve promover uma série de audiências públicas pelo interior do estado antes de votar o relatório final. Da Assembleia Legislativa, Victoria Urbani.
1: 5:58, intervalo comercial. Depois do intervalo tem as loterias, tem outros destaques, outras atrações aqui no Bom Dia, região dos Vales. 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

0: 4, musical La Montanara daqui pra frente, só pra trás. Temperatura na marca dos 7 graus. 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
1: Agora 6:05, agradecemos a companhia de quem está conosco pelo Facebook, João Carlos Pederiva, José Lima, ainda a Eliane Soares, a Cléa Schumann, Neucir Barato, Fernando Durães, a Fátima Esfolha, Dorvalina Moraes, Júlio César da Silva, Elaine, Alexandre Saldanha, Lenir Souza, Nelda Benini e também a Claudete Schaefer mandando seu bom dia.
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1: Hora da coincidência, 6:06.
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1: Começamos pela mais milionária e o Dilamar novamente não ganhou.
0: Não ganhou.
1: Não ganhou a mais milionária.
0: Ele aposta sempre, né, na mais milionária.
1: É verdade. Concurso 370 da mais milionária, até porque ele gosta das coisas difíceis, né?
0: Sim.
1: A mais milionária ontem, então, acumulou os
0: números. Tem umas causas aí que ele tenta, né, mas são quase impossíveis, né? Mas...
1: Nem Santos Pedito, Santa Rita, nada resolve.
0: É verdade.
1: Pois os números sorteados na mais milionária foram 9, 16, 17, 20, 48 e 49. 9, 16, 17, 20, 48 e 49. Os trevos sorteados foram o 1 e o 4. O próximo concurso da Mais Milionária acontece no sábado com prêmio estimado em 72 milhões de reais.
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1: Super 7 ontem, concurso 870 da Super 7 também acumulou. Os números sorteados por ordem de colunas foram 5, 5, 5, 6, 0, 5 de novo e 2. Repito os números da Super 7. 5, 5, 5, 6, 0, 5 e 2. A Super 7 acumulou, a estimativa de prêmio para amanhã é de 3 milhões de reais.
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1: Dia de sorte, concurso 1240 acumulou. As 7 dezenas sorteadas na dia de sorte foram 04, 12, 17, 20, 21, 24 e 29. Repito, 4, 12, 17, 20, 21, 24 e 29. O mês da sorte foi o mês de agosto. A dia de sorte acumulou. A estimativa de prêmio para hoje é de R$500.000.
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1: Dupla Sena, ontem, concurso 2980, também acumulou. Os números sorteados no primeiro sorteio da dupla Sena: 14, 21, 26, 31, 35 e 36. Repito: 14, 21, 26, 31, 35 e 36. No segundo sorteio, os números: 13, 20, 21, 24, 26 e 36. 13, 20, 21, 24, 26 e 36. A dupla Sena ontem acumulou, estimativa de prêmio para amanhã, R$650.000.
0: Bom dia aqui pro Nelson Ferla, a Circe Giovanella tá mandando seu bom dia e também a Edith Pivato. 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É, e o Borba já tá passando por aí, já deixou o nosso café da manhã no capricho. Nosso amigo Nelson de Borba aí da padaria Bebê. É, trabalhando, já fazendo as entregas e deixou o nosso café da manhã aqui no capricho pra turma aqui da Rádio Encantado. Grande abraço, Borba!
1: Marcelo conseguiu fazer o pão crescer e o Borba trouxe.
0: É verdade, né?
1: Pois ontem também tivemos o sorteio da Loto Mania, concurso 2947, e a Loto Mania também acumulou. Os números sorteados foram 1, 8, 11, 18, 24, 26, 27, 29, 30, 39, 42, 53, 55, 58, 59, 60, 72, 87, 91 e 95. A Loto Mania acumulou. A estimativa de prêmio para amanhã é de R$4.100.000.
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1: Dilamar aposta na Mais Milionária e a Rosane na Quina. A Quina ontem, concurso 7.060, também acumulou. Os números sorteados foram 2, 19, 27, 38 e 69. 2, 19, 27, 38 e 69. A Quina ontem acumulou, a estimativa de prêmio para hoje é de 10 milhões de reais.
0: Estamos aí com as loterias aqui no Bom Dia, Região dos Vales, da sua rádio Encantado. Tem aqui um recadinho para você. 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
1: Loto Fácil, concurso 3730, teve 4 apostas ganhadoras. Os números sorteados foram 2, 3, 5, 6, 8, 11, 12, 13, 14, 15, 16, 19, 20, 21 e 24. Repito os números da Loto Fácil. 2, 3, 5, 6, 8, 11, 12, 13, 14, 15, 16, 19, 20, 21 e 24. A Loto Fácil ontem, com 4 apostas ganhadoras, cada uma levou para casa pouco mais de 1.800.000 reais. Elas foram feitas as apostas em Sítio Novo do Tocantins, no Tocantins, Sorocaba, São Paulo, Jaraguá do Sul, Santa Catarina e também em Curitiba, no Paraná. A estimativa de prêmio da Loto Fácil para hoje é de 2 milhões de reais.
0: 6:16, 6:16. Daqui a pouquinho tem as manchetes, os destaques do setor policial aqui no Bom Dia.
1: Mas antes o Dilamar vai anotar os números da Loteria Federal de ontem, extração do concurso 6.081, quinto prêmio, 61.976. 61.976. Quarto prêmio, 25.748. 25.748. Terceiro prêmio, 87.479. 87.479. Segundo prêmio, 51.715, 51.715. E o primeiro prêmio, 22.268, 22.268. Repetindo 5 prêmios, quinto prêmio, 61.976. Quarto prêmio, 25.748. Terceiro prêmio, 87.479. Segundo prêmio, 51.715. E o primeiro prêmio saiu para o número 22.268. Os números da Loteria Federal de ontem, lembrando que os bilhetes não estão sendo comercializados pela Caixa neste mês de julho.
0: 6:18, Dilamar dos Passos chegando aí, trazendo as manchetes, os destaques do setor policial das últimas horas em nossa região de lá.
3: Vamos lá então, Xandão e ouvintes da Rádio Encantada. Preso em Espumoso, homem suspeito de estupro de vulnerável. A filha de 6 anos e a enteada de 10 anos de idade. Incêndio atingiu um veículo no estacionamento de um prédio de Encantado ontem à tarde. Patran apreendeu aves em cativeiro em Taquari. A polícia de Venâncio Aires investiga, né, se idoso morto por atropelamento já teria sido atingido por um outro veículo que fugiu sem prestar socorro. Lembramos que esse acidente com vítima fatal ocorreu no domingo à noite no município de Venâncio Aires. A gente amplia então estas e outras informações na polícia aqui do Bom Dia, Região dos Vales, amanhã desta quinta-feira.
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0: Tá bom, então, 6:20 e o nosso mate especial de hoje vai para os aniversariantes, a Joana Royer, tá de aniversário hoje, Henrique Pivato, vice-prefeito aí do município de Roca Salles, cidade da amizade, cidade que o Dilamar dos Passos tanto ama, e o Flávio Franco, lá na linha São Luís, o nosso boneco de pano, tá de aniversário hoje, Dilamar, que é feriado lá em São Paulo.
3: Sim.
0: O feriado em São Paulo é em função do aniversário do Flávio.
3: Sim, e ele também está de feriado hoje.
0: Ele também está de feriado.
3: Ele faz feriado, exatamente.
0: Não precisa trabalhar
3: não
0: hoje.
3: Não precisa trabalhar hoje.
0: Então tá bom.
3: Então, a esposa não bota no pé pra fazer nada hoje.
0: Hoje é tudo com a Kátia, então.
3: Tudo é tudo com a esposa, tudo com a Kátia, até porque é feriado e ele está de aniversário e aí não precisa fazer nada.
0: Então tá bom, tem mais alguém?
3: Eu tenho ainda o Jean Azevedo lá em Mussum, a Guiomar Menezes Martins também em Mussum, o Batata, né? O João Batista Mesa Casa também aniversariante no dia de hoje, o Renato Henrique Castol de outro aniversariante, o Felipe Passos de Auto Peças Passos do bairro Lajadim Encantado e também o Lisandro Baiara, tá? O Lisandro Baiara aí da...
0: O tio dela.
3: Exatamente, o tio da Júlia, né? Júlia. Ali da Vale Cross, né?
0: Tá
3: ali da Vale Cross, que é encantado, Lisandro Banhar também é aniversariante no dia de hoje. Para todos eles, muito mate, mate do bom, é com a Erva Mate da Família.
0: E aí, Lucas?
1: Só coisa boa na vida de todos os nossos aniversariantes.
0: Tá certo,
3: coisa então. 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
0: Tá certo, aproveitar também e mandar um bom dia e um alô especial para os nossos amigos que a gente bateu um papo ontem lá no JMS Brasileiríssimo, o seu Arlindo Boni e a dona Lourdes Furlaneto, aí no bairro Nossa Senhora Aparecida, diz que nos acompanham todos os dias, um abração para eles, obrigado pela companhia, pela audiência e vai o nosso mate especial também com Erva Mate da Família para o seu Arlindo Boni e para dona Lourdes Furlaneto.
1: Mandar o nosso bom dia também para quem está conosco aqui pelo Facebook, o Gilvão Taufer, Marcos Pereira Duarte, Neuza Poleto Lancini, também o Adriano Fernandes e a Márcia e o Anderson.
3: Também mandar um abraço especial hoje, tinha esquecido, tá? Deixei lá o bietinho, já fiz ontem, né?
0: Ah.
3: Do Tonho Delazer, né?
0: Ah, o Tonho.
3: Luiz Antônio Delazer, do Mercado Delazer, Mercado Santo Antão, aniversariante então desta quinta-feira, recebe a homenagem de toda a família, o Tonho Delazer, que é aniversariante no dia de hoje, muito mate pra ele. 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
0: Valeu, Dila. 6h24, esse é o Dilamar dos Passos aqui conosco. Depois vai voltar e vai falar se ele já está fazendo aí o curso intensivo ou não sobre galinhas. 6h25, intervalo comercial, a gente já retorna. Sicredi informa a temperatura. 7 graus.
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0: 6:29, 6:29. Bom dia, região dos Vales do Mar, aqui pela Rádio Encantado. Temperatura na marca dos 7 graus. É hora da previsão do tempo aqui em nossa programação. 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Em nome da Ótica Regis, a gente traz na sequência a previsão do tempo aí com o Luiz Fernando Nartigal, da Betsul Meteorologia. Um abraço aí pro amigo, o nosso querido amigo lá de Vespasiano Correia, tá mandando aqui o seu bom dia para nós, o Evandro Teles, tá na nossa companhia, na nossa audiência. Pessoal aí que manda um recado no WhatsApp, o 999-8815-43. Na sequência, então, teremos aí o Luiz Fernando Nartigal com a previsão do tempo aqui em nossa programação. O Rebite já está fazendo contato por lá e o Nartigal participa com a gente na sequência aqui do Bom Dia. 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Agora sim, Luiz Fernando Nartigal, tudo bem? Bom dia!
1: Muito bom dia, Alexandre, muito bom dia a todos. Massa de ar frio sobre o estado perde intensidade, mas garante tempo firme, com uma tarde mais quente nesta quinta-feira. Hoje, no Vale do Taquari, sol predomina ao longo do dia, com algumas nuvens altas no céu. A temperatura nessa madrugada ainda caiu abaixo dos 5 graus, especialmente em áreas de baixada. Tivemos pontos aí com altitude inferior a 100 metros, com 3, 4 graus de temperatura. Mas muitos locais, né, muitas localidades com estação meteorológica já registraram mínimas aí de 6, 7 graus, até 8. Né? E chama atenção que nas áreas de maior altitude, com altitude superior aí a 600 metros, as menores mínimas ficaram acima dos 10 graus. É porque já começou a ingressar um ar mais quente em altura. Bem, durante o dia vai esquentar mais do que ontem e as máximas à tarde, em diversos pontos da região, vão chegar a 22, 23 graus, talvez em alguns locais até 24 graus de máxima. Amanhã o tempo muda, muitas nuvens vão provocar chuva no decorrer do dia, a chuva será irregular, de um modo geral são baixos acumulados, mas localmente pode ter pancadas de chuva forte. Haverá uma menor variação na temperatura em função do quadro de instabilidade, as mínimas, de um modo geral, devem ficar próximas dos 10 graus, alguns pontos até acima dos 10 graus, e as máximas devem ficar entre 17 e 19 graus. No final de semana, muitas nuvens provocam chuva ou garoa em alguns momentos, tanto no sábado quanto no domingo, mas no domingo, da tarde para a noite, o tempo melhora. No sábado, vamos ter uma temperatura apresentando uma pequena variação. As mínimas vão ficar acima dos 10 graus, 11, 12 graus, e as máximas atingem entre 16 e 18 graus. Já no domingo haverá queda de temperatura. As mínimas vão ocorrer à noite. As máximas vão ficar entre 15 e 17 graus. E as mínimas à noite devem chegar entre 8 e 10 graus. Alexandre?
0: Valeu, muito obrigado, Luiz Fernando Nartigal, trazendo as informações do tempo aqui no Bom Dia em nome da Ótica Regis. 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
0: 6:33. A cooperativa Dália Alimentos está com vaga aberta para auxiliar administrativo no supermercado de Arroio do Meio. 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Também há vagas para pessoas com deficiência PCDs. 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
2: Agora 6h34, o governo brasileiro determinou por meio do Ministério da Justiça e Segurança Pública a expulsão de Sergei Cherkasov, um suposto espião russo que vive no país há mais de 15 anos e está preso em Brasília desde 2022. A decisão de expulsão foi assinada pela coordenadora de processos migratórios, Alessandra Teixeira de Araújo, e publicada no Diário Oficial da União na última segunda-feira. O texto determina que Cherkasov, segundo a lei da migração, está proibido de voltar ao Brasil pelos próximos 30 anos, contados a partir do momento em que deixar efetivamente o país. Ele é acusado de fazer parte de uma rede de espiões russos que usava o Brasil como trampolim para se infiltrar em outros países e obter informações estratégicas para a Rússia. Ele vive no território brasileiro pelo menos desde 2010 e assumiu a identidade de Victor Miller Ferreira com o objetivo de conseguir a cidadania portuguesa para se tornar cidadão europeu.
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2: 6h35, Claudinei Coferri nos traz as informações regionais.
3: A Emater do município de Nova Bressa informa aos interessados de que estão abertas as encomendas de mudas de batata doce. Os pedidos devem ser feitos junto ao escritório da Emater até o dia 31 de julho. As encomendas devem ser feitas presencialmente nas terças e quintas-feiras. Os interessados também podem fazer os pedidos pelo fone 9706-0273. A Secretaria Municipal da Saúde de Roca Salles informa de que a farmácia básica do município, localizada junto ao posto de saúde do loteamento 7 de setembro, amanhã, sexta-feira, terá atendimento a partir das 9 horas da manhã. A mudança no horário de atendimento se deve à participação da equipe da farmácia em uma reunião sobre vigi-desastres. E nos dias 18 e 19 de julho, o município de Imigrantes será palco do futebol de base com a Copa Integração, que vai reunir jovens da região das categorias 2013, 2014, 2015, 2016, em partidas no formato 9x9. Participam as equipes do Centro Esportivo Imigrante, Pegasus, Juventude, Grêmio de Campo Bom, Rui Barbosa, Carlos Barbosa e Boa Vista. E o município de Santa Teresa promove a segunda festa do patrimônio histórico, no dia 16 de agosto, na Praça Massimiliano Cremonese. A programação tem início às 10 horas da manhã, com a cerimônia de abertura, com participação do Círculo Trentino de Bento Gonçalves e também com o lançamento do hino do município de Santa Teresa. Às 11 horas da manhã, haverá apresentação da Orquestra de Acordeões e Corais Municipais. Durante toda a programação, que se estende até às 18 horas, haverá comercialização de vinhos, cachaça, artesanato e gastronomia. Em entrevista para a Rádio Encantado 104.7 FM, o secretário municipal de Planejamento e Desenvolvimento Econômico de Encantado, Caetano Turati Oss, orientou a população do município sobre o descarte correto do lixo eletrônico. Conforme o secretário, esse material deve ser entregue junto ao parque de máquinas do bairro São José e não descartado na rua, em frente às residências.
4: Quem precisar largar lá a geladeira, televisão, o que você tiver de eletrônico, você despacha lá. Vai ter uma pessoa que vai receber. O município tem um contrato com uma empresa, o município não paga nada por esse contrato. A empresa, claro, que ela ganha como ela ganha? Ela ganha com os eletrônicos, porque ela comercializa esse material. Então, ela recebe esse material lá no container. Então, foi colocado lá no parque de máquinas, no local que tem mais segurança, tem mais profissionais ali para ajudar, descarregar. E eles estão ali em horário comercial, claro, né? Mas então você tem um eletrônico, quer descartar, não bota na frente de casa, não bota na frente do terreno do vizinho. Tem o CEOP, leva lá, é mais fácil, é mais seguro.
3: Secretário Municipal de Planejamento e Desenvolvimento Econômico de Encantado, Caetano Turati Host. E o município de Travesseiro está com inscrições abertas para interessados em realizar concurso público para as vagas de auxiliar de saúde bucal, assistente social e operário especializado. Todas as informações podem ser obtidas no site, no endereço travesseiro.rs.gov.br, na aba concursos. As inscrições devem ser realizadas até o próximo dia 23 de julho no site portal.institutolegale.org.br. Com as informações regionais, repórter Rádio Encantado, Claudinei Coferri.
0: 6:39. 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
0: Bom dia para o amigo Tadeu Zarpelon Weber, lá em Santa Tereza, Hildegard e Isidoro Kummer, na Constância, em Roca Salles. E o bom dia também para o amigo Jorge Henrique Spiller Wiki, lá em Roca, acompanhando a gente.
2: Daqui a pouquinho teremos as informações da dupla Grenal, da polícia, também o resumo de notícias aqui no Bom Dia Região dos Vales. 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

0: 6:45, 6:45, 7 graus a temperatura. 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
1: 14 minutos faltando para 7. Bom dia para Laide Silva, Maria Estela Lourenço, Jéssica Lima, Carmen Scottari, Batistella, Silvânio Rogério, Eliane Serati Mosena, o Paulo César Pinto em Vespasiano, Marli Borniati, Volmir Garcia, Rogério Benincá, Sirlei Terezinha Pires e também a Vera Gomes participando pela nossa live no Facebook.
0: Agora as informações da dupla Grenal e do Juventude aqui no Bom Dia, começando pelo Juventude de Caxias do Sul, que tem jogo amanhã à noite pela Série B. Sexto colocado, integrante do G6 da Série B do Brasileirão, o Juventude joga amanhã contra o Vila Nova. O jogo será às 19 horas no estádio Alfredo Jaconi. O Vila Nova, que até ontem era o líder da Série B, mas com a vitória do Criciúma diante da Ponte Preta, o Criciúma assumiu, pelo menos de forma provisória, a liderança do certame. Portanto, Juventude, sexto colocado, enfrenta o vice-líder Vila Nova nesta sexta-feira pela noite pela Série B do Brasileirão, 19 horas, lá no Jaconi, em Caxias. No lado gremista, jogo amistoso domingo contra o Cruzeiro, em Brasília, às 17 horas, lá no estádio Mané Garrincha. O terceiro amistoso do Grêmio antes da retomada aí das competições oficiais. Lembrando que na outra sexta-feira, no dia 17, o Grêmio tem jogo já pelo Brasileirão contra a equipe do Mirassol no interior paulista. E o Grêmio segue tentando aí a contratação do lateral Diego Caíto, do Goiás. O Grêmio tentou no primeiro momento o empréstimo deste atleta e agora tenta aí a contratação em definitivo. As negociações estão em andamento. O Internacional realizou o jogo treino ontem contra a equipe do Cerro Largo do Uruguai e venceu pelo placar de 2-0. Vitinho e Alejandro fizeram os gols da equipe colorada. O Internacional, que tem agora um próximo jogo treino no sábado contra o São Paulo, também no estádio Beira Rio em Porto Alegre, mas novamente aí com os portões fechados. No dia 17 tem Internacional contra o Caxias, jogo treino, e no dia 22 de julho o Inter tem jogo oficial contra o Cruzeiro, 21:30 no Beira-Rio em Porto Alegre, pelo Campeonato Brasileiro. E ontem uma notícia que veio do Equador diz respeito de que o Inter tenta a contratação do goleiro venezuelano, goleiro titular da seleção da Venezuela, Contreras. O atleta de 31 anos joga no Barcelona do Equador e interessa a equipe colorada. Contreras tem contrato com o Barcelona do Equador somente até o final deste ano e já pode assinar um pré-contrato com qualquer outra equipe aí do futebol mundial, e o Inter tem interesse então na contratação deste atleta, goleiro Contreras, 31 anos, goleiro titular da seleção da Venezuela. Estes os principais destaques do esporte aqui no Bom Dia Região dos Vales, relacionados aí a Inter, Juventude e Grêmio.
1: O músico Roberto de Carvalho e a empresária Lilibeth Monteiro despertaram especulações sobre um possível relacionamento após publicarem registros de uma viagem.

0: viagem a Paris. Até o momento, nenhum dos dois comentou os rumores. As imagens mostram os dois em um jantar com amigos na capital francesa. Numa das fotos compartilhadas por Roberto, Lilibet aparece abraçando o músico. Em outra publicação, ela comentou uma foto dele em frente ao Arco do Triunfo escrevendo: "Está muito gato", acompanhada de emojis de coração. Viúvo de Rita Lee desde 2023, Roberto Carvalho foi casado com a cantora por quase 5 décadas. Já Lilibet Monteiro foi casada com o ex-presidente Fernando Collor e é a vice-presidente do grupo Monteiro Aranha. Até agora, os dois mantêm silêncio sobre as especulações envolvendo a viagem.
1: Tudo leva a crer que tem um affair aí, né? A Lili Monteiro e o Roberto de Carvalho, ex-Rita Lee.
0: É.
1: Falecida aí não faz muito tempo, né? Muitos anos. 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
1: Agora chegando de Lamar dos Passos com as informações policiais aqui no Bom Dia, em nome de quem, Dilá?
2: 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Que horas vai ser a Carminha hoje? Tem jogo
1: cinco
2: às quatro.
1: Tem jogo, ah, não, tem jogo às quatro. Quatro. É, tem jogo às quatro.
2: 4 horas da tarde hoje.
1: Vamos descobrir, vamos avisar
2: então,
1: o Regis.
2: A Carminha deve ser um pouco mais cedo. Então, se você quiser falar com o Regis, tem que ser antes desse horário. Então, deve ser entre 3, 3 e pouco até as 4. Um pouco antes, ou 3, 2:30, 15 para as 3, até 3:30. Acredito eu. Então, se quiser falar com o Regis no horário normal, habitual, hoje não tem como, porque ele vai estar em casa assistindo a Carminha. Pois bem, a investigação sobre a morte do ciclista Guilherme José Miller, 78 anos de idade, ocorrido domingo à noite, na 287 em Venâncio, a polícia apura, né? Investigação sobre a morte apura a hipótese de que a vítima foi atingida inicialmente, né? Por um terceiro veículo que deixou o local sem prestar socorro. Segundo o comando rodoviário da brigada, um caminhão Volvo e um Gol, que transitavam no sentido da rodovia, se depararam com o ciclista caído juntamente com a bicicleta e o atropelaram. Ele morreu no local, mas a polícia acredita que um outro veículo tenha provocado então este acidente e depois fugiu. A polícia prendeu dois homens após localizar o corpo de uma adolescente de 17 anos que havia sido sequestrada no sábado. Fato que ocorreu em Maravilha, Santa Catarina. Inclusive, um dos presos, né, é ex-namorado da adolescente. A motivação do crime estaria relacionada a dívidas e ao fato da vítima ter participado de uma festa frequentada por desafetos dos autores. Já em Espumoso, né, a polícia prendeu preventivamente um cidadão de 27 anos de idade por estupro de vulnerável. Ele é investigado por abusar da filha de 6 anos e a enteada de 10. Ele se apresentou junto à delegacia de polícia. Também destacando que a patrulha de Estrela realizou uma ação de fiscalização ambiental e apreendeu 8 aves silvestres mantidas em cativeiro em Taquari. A operação teve início após denúncia anônima. No local indicado, os policiais encontraram 8 gaiolas contendo canários da terra, trinca-ferro, cardeal, Pintacilgo, Coleirinha e Sabiá do Campo, que estavam sendo mantidos em cativeiro sem nenhuma licença ou autorização. Uma mulher de 63 anos de idade sofreu ferimentos ao ser atropelada no final da tarde da terça-feira no São Cristóvão Lajeado. Ela atravessou uma via quando foi aí atropelada por um Vectra. Sofreu ferimentos nas duas pernas e também na cabeça. Foi identificado o homem trabalhador morto ao ser atingido por um galho às margens da BR-386 em Pouso Novo no dia de ontem. Rudy Miller, 53 anos de idade, era morador de Teutônia e realizava um trabalho, né, junto à rede elétrica quando foi atingido por um galho. Não resistiu aos ferimentos e morreu. Já um incêndio atingiu ontem, no final da tarde, um veículo em um prédio localizado aí nas ruas cruzamento da Getúlio Vargas com a Oswaldo Aranha, aqui na área central de Encantado. O fogo teria iniciado, né, quando o proprietário tentava dar partida ao automóvel. As chamas se alastraram e depois foram controladas por populares até a chegada do corpo de bombeiros. Inclusive, alguns moradores precisaram de atendimento médico devido a ter inalado aí fumaça. Na madrugada de ontem, a Polícia Rodoviária Federal e a Brigada Militar apreenderam 230 litros de agrotóxicos de origem estrangeira, após acompanhar um veículo que fugiu de uma abordagem. A ação iniciou, né, no município de Barão, após acompanhamento iniciado na rota alternativa, passando por Carlos Barbosa. Dois homens de Santana do Livramento foram presos. Durante a fiscalização, os policiais localizaram, no banco traseiro do porta-malas e de um carro alugado, 130 litros do agrotóxico Calister e 100 litros de hidrogenada, cianamida hidrogenada, de origem uruguaia. Os envolvidos confessaram que haviam trazido, né, o produto de Santana do Livramento e que a carga seria entregue na região de Bento Gonçalves. O condutor do veículo, 31 anos de idade, possui antecedentes por descumprimento de medida protetiva e também por lesão corporal. Em Carlos Barbosa, a polícia identificou a condutor de um veículo envolvido no atropelamento de uma mulher de 76 anos ocorrido ontem, com auxílio das câmeras de vídeo monitoramento. Uma testemunha relatou que a vítima teria caído em via pública e logo em seguida atropelada por um veículo, então, conduzido pela mulher. Ela se apresentou posteriormente junto à delegacia de polícia. Já ontem, a Brigada Militar atendeu uma ocorrência de homicídio, fato que ocorreu no Centenário, bairro Centenário, Farroupilha. Foi constatado um homem encontrado, então, caído em via pública, vítima de disparo de arma de fogo, morto. Uma colisão frontal entre dois veículos foi registrada no início da noite de ontem no Canabarro, Teutônia. Equipes de resgate foram acionadas para atender esta ocorrência, que envolveu um Fiat Siena de Paverama e um Gol de Teutônia. O motorista do Siena, 58 anos, sofreu ferimentos de gravidade moderada, encaminhado para o Hospital Ouro Branco. A condutor do Gol, 19, também residente em Teutônia, igualmente precisou de atendimento médico. Já moradores foram surpreendidos ontem ao constatar furto em dois cemitérios localizados na divisa entre os municípios de Venâncio Aires e Mato Leitão. Segundo relatos, criminosos furtaram letreiros, crucifixos, imagens e diversos objetos metálicos ou confeccionados com um valor material, deixando centenas de sepulturas danificadas. Um dos cemitérios é o da comunidade Santa Teresa, em Vila Terezinha, Vale de Sampaio, Venâncio, e o outro, o cemitério evangélico de Sampaio, na comunidade Sampaio, já no município aí de Mato Leitão. Já a Polícia Civil deflagrou nesta manhã de quinta-feira a operação denominada Breu, que visa o combate ao tráfico de drogas em Santa Cruz do Sul e região. Estão sendo cumpridos 22 mandados de prisão contra investigados pelo crime. Até o momento, pelo menos 5 pessoas já foram presas durante esta operação. Um helicóptero, inclusive da Draco, está sendo utilizado nesta ação, que conta com mais de 90 policiais. Estas, meu caro Alexandre e Lucas, as principais informações do setor policial nesta manhã de quinta-feira, em nome da Almeida Monitoramento. 998 99797-6496. 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
1: Duas questões para ti, Dilma.
2: Primeira.
1: A primeira, Avenida Brasil, hoje às 15h20.
2: São 15h20. Vá na Ótica Regis até às 15, né?
1: 15. Depois 15. Disso ele já começa a se preparar. Dirigir para o seu aconchego, né?
2: Aconchego, exatamente.
1: Avenida Brasil.
2: Tá bom?
1: E a outra
2: é. Tá falando do Regis, né?
1: Isso. E a outra é do Gilmar Possebon. Ele está perguntando aqui, questionando sobre quando será realizada aquela janta com os pés de galinha.
2: Tomar só a gente agendar, marcar aí, né?
1: Então, é isso que ele tá esperando. Tu é o gourmet dessa janta aí.
2: Bom, vou ter que conseguir mais alguns, né? Que eu tenho poucos ainda.
1: Tem poucos, né? Ah, mas se a gente
2: É que eu vou comprando, vou ganhando e vou utilizando sempre, né?
1: Tá certo.
2: Vou utilizando sempre. Então, tem algum... Cerca de 10, acho que deve ter, né?
1: Então precisa mais, né?
2: Precisa mais,
1: vamos conseguir mais.
2: Pelo contingente de pessoas, precisa mais, né?
1: Tá bom, então. Tá bom? Tá certo. Tá aí, só vamos saber depois, né, se vai ser pé de galinha poedeira ou não, né? 7h01. Chegando agora o Lucas da Rosa com o resumo de notícias aqui no Bom Dia, em nome da Farmácia Central Associadas e Daniel Veículos. 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
0: Lei institui programa de combate ao vício em apostas e jogos de azar no Rio Grande do Sul. IBGE percorre mais de 5 mil domicílios em 150 cidades gaúchas até outubro em pesquisa de saúde. Tribunal Regional Eleitoral do Estado poderá sediar projeto piloto da Defensoria Pública da União para atendimento na Justiça Eleitoral. Comissão da Câmara dos Deputados aprova fim da aposentadoria compulsória para magistrados. Estados Unidos lançam novos ataques contra o Irã para evitar bloqueio da navegação no Estreito de Hormuz. Dólar fecha a 5,14 e Bolsa Brasileira cai com escalada de tensão entre Estados Unidos e Irã. IPVA por peso do carro. Proposta que muda a forma de calcular imposto avança na Câmara dos Deputados. Polícia Federal apreende espingarda em nome de Bolsonaro no Rio Grande do Sul. Procuradoria-Geral vê propaganda eleitoral antecipada em fala de Lula sobre pré-candidatas ao Senado. Câmara dos Deputados aprova a medida provisória que abre crédito extraordinário de 10 bilhões para subsidiar o preço do diesel. Rio Grande do Sul segue com tempo firme e sol em todas as regiões nesta quinta-feira. Com o resumo de notícias, repórter Rádio Encantado, Lucas da Rosa.
1: 7h03, 7h03, intervalo comercial. Depois do intervalo, a gente retorna com a sequência do Bom Dia, Região dos Vales, aqui da sua Rádio Encantado. 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

0: 7:08, temperatura 7 graus. 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
1: Bom dia pro Nelson Luiz de Quadra, Lourdes Fontana em Garibaldi, Nelda Fronquete, Harry Brauers, Terezinha Vianini, João Miriam Stanislowski em Bento Gonçalves, Patrick Lima Paz, Cleide da Silva, Silvio Guilhante, também a Elaide Gregory, Pedro Pertili, Renato Gracioli, Ivanete Belotti, Sueli Belotti de Almeida, o Vitor Caron, também Adriana Almeida e a Cláudia da Silva mandando o seu bom dia.
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1: A Prefeitura de Vesfália iniciou as obras de pavimentação asfáltica em 2 dos 3 trechos previstos na localidade de Linha Franca. Ao todo, cerca de pouco mais de 1 quilômetro de via será asfaltado, melhorando a segurança e a mobilidade. E também a ligação entre Vesfália, Teutônio e Poço das Antas. Os serviços de preparação da base já foram concluídos na estrada entre Linha Franca e o bairro Boa Vista e também começaram nas proximidades da Igreja Sião. O terceiro trecho, em direção à Linha Clara, terá as obras iniciadas em breve. Segundo o prefeito César Juliano Blemker, o investimento atende uma demanda histórica, fortalece infraestrutura viária e garante uma importante rota alternativa, especialmente em períodos de cheias.
0: Bom dia aqui para Jurema Zílio Miquelon, também a nosso amigo Gaúcho, tá? Estamos mateando eu e o Frangolino, ele e o Galo, é? Ei, que maravilha, né? Um abraço aí pro amigo Gaúcho, mateando com a erva mate da família, acompanhando a gente. O Ademir Agostini aí no Parobé também tá na nossa companhia, na nossa audiência. Lembrando que logo mais às 7:30 tem o Boca no Trombone, aqui no Bom Dia Região dos Vales, o espaço da participação do ouvinte. Manda para cá o seu recado, a sua reclamação, a sua reivindicação, a sua sugestão, o seu elogio. 3751-1580, 3751-1580, que é o telefone da participação do ouvinte, ou no nosso WhatsApp, o 999-88-1543, que logo mais tem o Boca no Trombone aqui no Bom Dia, o espaço da participação do ouvinte, porque aqui o ouvinte tem vez e voz. Boca no Trombone.
1: A Polícia Federal apreendeu ontem em Caxias do Sul uma espingarda registrada em nome do ex-presidente Jair Bolsonaro. A arma foi entregue espontaneamente à corporação pelo proprietário de uma empresa importadora de artigos bélicos e permanecerá sob custódia da Polícia Federal até nova determinação judicial. Segundo investigadores, a espingarda estava na residência do empresário que informou ter sido o antigo proprietário do armamento. De acordo com a versão apresentada à Polícia Federal, a arma havia sido transferida regularmente para Jair Bolsonaro, mas nunca chegou a ser entregue ao ex-presidente. A justificativa apresentada foi que, após a transferência do registro, o empresário não conseguiu encontrar Bolsonaro para concluir a entrega da espingarda. Como o armamento já não estava mais registrado em seu nome, ele alegou que não poderia transportá-lo sem descumprir a legislação vigente.
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1: E avançou na Câmara dos Deputados uma proposta que prevê mudança na forma como é calculado o IPVA. Em vez de um percentual de valor de mercado, a ideia é considerar o peso do veículo. A mudança no cálculo está prevista numa proposta de emenda à Constituição, uma PEC aprovada ontem pela Comissão de Constituição e Justiça da Câmara, a primeira etapa da tramitação. Ainda faltam algumas etapas antes dela sair do papel, como análise por uma comissão especial e o aval do plenário da Casa, onde 513 deputados poderão votar. Depois também precisará ser confirmada no Senado. O autor da proposta é o deputado Kim Kataguiri, do Missão de São Paulo, e também estabelece que o IPVA não poderá ultrapassar 1% do valor de venda do automóvel. A PEC ainda autoriza estados a criarem descontos para veículos menos poluentes. Hoje, o IPVA varia entre 1% e 4% do valor de mercado, de acordo com a tabela FIPE.
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1: A Procuradoria Regional Eleitoral em São Paulo manifestou-se pela condenação do presidente Luiz Inácio Lula da Silva e das ex-ministras Simone Tebet e Marina Silva por suposta propaganda eleitoral antecipada durante um evento oficial do governo federal em maio. O parecer foi encaminhado ao Tribunal Regional Eleitoral de São Paulo, que será responsável por julgar o caso. A representação foi apresentada pelo partido Missão e questiona uma declaração feita por Lula durante o lançamento da ampliação do programa Move Brasil, voltado à oferta de crédito para motoristas de aplicativo e taxistas em 19 de maio. Na ocasião, ao incentivar os participantes a apresentarem reivindicações ao governo, o presidente fez referência às duas ministras. Abre aspas, só não mexam com a Janja, nem com a Simone, nem com a Marina. O que vocês podem fazer com elas um dia é dar voto para as duas, afirmou o presidente na ocasião.
0: 7:14, hora das informações econômicas aqui no Bom Dia, Região dos Vales. E as informações da economia estão chegando com o colega Claudinei Coferri.
2: E em dia marcado pela cautela dos investidores diante da nova escalada de tensões no Oriente Médio, o dólar fechou ontem com queda de 0,07%, cotado a R$ 5,14. E o cenário de incertezas internacional também pressionou a maioria das ações da Bovespa, que fechou ontem com recuo de 0,79% nos 170.653 pontos. Em alta, o euro fechou ontem cotado a R$ 5,88. E com a escalada das tensões no Oriente Médio, o barril de petróleo tipo Brent, referência para o mercado internacional, fechou o dia de ontem com alta de 4,37%, cotado a US$ 78,53. Cadernetas de poupança com aniversário hoje tem rendimento de 0,67%. E segundo o levantamento da Confederação Nacional de Dirigentes Lojistas e do SPC, a busca do brasileiro por crédito registrou um crescimento de 31,9% em maio desse ano, na comparação com o mesmo período do ano passado. Sobre as formas de crédito mais contratadas, os empréstimos lideraram com 82,39% dos contratos, enquanto 15,92% das pessoas contratou financiamentos. A especialista em finanças pessoais, Merula Borges, explica quais os erros mais cometidos pelos consumidores que contratam crédito.
3: Alguns sinais indicam que a pessoa já entrou num ciclo de endividamento perigoso. Entre eles estão o uso de um empréstimo para pagar outro ou de um cartão para pagar o outro, recorrer frequentemente ao cheque especial ou ao cartão de crédito, também atrasar contas bancárias, comprometer uma parte muito grande da renda com parcelas, usar o crédito para manter um padrão de consumo que não é a sua realidade financeira e também perder a capacidade de ter alguma reserva financeira.
2: E Anfávia, entidade que representa as montadoras de veículos, revisou para cima as previsões ao desempenho do setor nesse ano, após os resultados surpreendentes do primeiro semestre de 2026. A expectativa para o crescimento passou de 3,7%, prognóstico anunciado em janeiro, para 5,8%. A indústria automotiva espera agora uma elevação de 12,1% nas compras de veículos aqui no Brasil, bem acima da estimativa de 2,7% previstos inicialmente. Se as previsões se confirmarem, as vendas vão superar 3 milhões de veículos em 2026. Como não acontece conforme Anfávia desde 2014. Com as informações econômicas, repórter Rádio Encantado, Claudinei Coferri.
0: 7:18, 7:18. 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
1: As obras de recuperação e pavimentação da ERS 129 em Estrela, Colinas e Roca Salles já ultrapassaram 80% de execução e devem ser concluídas até setembro, segundo o DAER. O investimento de quase 56 milhões de reais, a intervenção abrange 27 quilômetros da rodovia. O projeto inclui a recuperação do asfalto entre Estrela e Colinas e a pavimentação do trecho de Colinas a Roca Salles, eliminando um dos últimos segmentos de estrada de chão da rodovia. Ela que ganhou importância estratégica durante as enchentes de 2024, quando se tornou uma das principais ligações entre o Vale do Taquari e outras regiões do estado.
0: Bom dia para o Carlos Mazeiro, Juarez Pereira, Joa, e também o Nelson Fachini lá em Presidente Epitácio, São Paulo, acompanhando a gente. Agora é hora da dica de saúde, chegando com a amiga Ecléia aqui no nosso Bom Dia, Região dos Vales. Ecléia, tudo bem? Bom dia!
4: Olá, encantado. Olá, ouvintes da Rádio Encantado. Tudo bem, meus amigos? Olha, quando a gente fala de inverno, as pessoas já dizem, ah, eu gosto do inverno porque eu gosto de dormir, né? 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
0: Valeu, obrigado, nossa querida Ecléia, trazendo aí a dica de saúde aqui no Bom Dia, Região dos Vales. 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
1: A cantora galesa Bonnie Tyler morreu aos 75 anos. A informação foi confirmada hoje pela família em comunicado divulgado nas redes sociais da artista. Segundo a nota, ela faleceu em um hospital de Portugal, onde estava internada para tratar problemas de saúde. Dona de uma voz marcante e rouca, construiu carreira por mais de 5 décadas e se tornou um dos principais nomes da música pop e rock dos anos 1980. A artista estava hospitalizada desde maio, após passar por uma cirurgia intestinal de emergência. Ela chegou a permanecer em coma induzido e, apesar de apresentar sinais de recuperação nas últimas semanas, não resistiu às complicações do quadro de saúde ontem, quarta-feira.
0: É, Bonnie Tyler, que inclusive gravou uma música com o Fábio Júnior, né? Sem Limites para Sonhar, uma música que fez muito sucesso lá na década de 80, 1986. E segundo as informações, eles tiveram um breve romance. Fábio Júnior e Bonnie Tyler. Bonnie Tyler que faleceu então. Notícia trazida aí pelo colega Lucas da Rosa aqui no Bom Dia, Região dos Vales. 7:22. Daqui a pouco tem o Boca no Trombone aqui no Bom Dia. Dá tempo ainda de você ligar. Liga pra nós. Liga agora. 37-51-1580. 37-51-1580. Ou através do nosso WhatsApp, o 999-88-1543. 999-88-1543. E daqui a pouquinho tem o Boca no Trombone aqui no Bom Dia, Região dos Vales, o espaço da participação do ouvinte. Aqui o ouvinte tem vez e voz. Reclamação, reivindicação, sugestão, elogio, manda pra gente que a gente coloca no ar no Boca no Trombone.
1: Liga logo, porque os telefones estão tocando freneticamente aqui na Rádio Encantada. E o Dilamar tá sorrindo lá na
0: frente. Sorrindo, sorrindo. É que ele gosta de atender o nosso verdade. Público ouvinte.
1: Nosso bom dia para o Ademar Bertamon, Josias Machado Mota, também o Telmo Bonzanini lá em Caxias do Sul, a Lise Pave Gracioli em Mussum, também conosco a Zilda Maria Pulga Bison, Maria Tereza Vígolo, Devanir Santo, Leda Bresciani e o Everaldo Horst mandando seu Guten Morgen na nossa live no Facebook.
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0: 7:30, 7:30, viu, Suí Soraya aí na nossa trilha musical do Bom Dia. Essa aí é uma versão, né, brasileira da música da Bonnie Tyler, e que a gente traz aqui no nosso Bom Dia, região dos vales, da manhã desta quinta-feira. Bonnie Tyler, que faleceu, qual foi o dia, Lucas?
1: Ontem.
0: Foi ontem, né, o falecimento dela lá em Portugal. A temperatura tá na marca dos 7 graus, é o Bom Dia, região dos vales, aqui pela Rádio Encantado.
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1: Bom dia para Janete Gonçalves, a Salete da Lavecchia, Marli Júnior, também Garibaldi, o Mar Cabeleireiro, a Alemana Nogueira, Rosângela Schuck, na nossa sintonia lá no Tocantins, Rose Ribeiro, o Evandro Toquinho, também o Joaquim Fussiger e a Maristela Santin Bart.
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1: 7:32, está na hora da previsão do tempo aqui no Bom Dia Região dos Vales, com oferecimento da Ótica Regis. 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A previsão do tempo chegando com Luiz Fernando Nartigal.
2: Massa de ar frio sobre o estado perde intensidade, mas garante tempo firme, com uma tarde mais quente nesta quinta-feira. Hoje, no Vale do Taquari, o sol predomina ao longo do dia, com algumas nuvens altas no céu. A temperatura nessa madrugada ainda caiu abaixo dos 5 graus, especialmente em áreas de baixada. Tivemos pontos aí com altitude inferior a 100 metros, com 3, 4 graus de temperatura. Mas muitos locais, né, muitas localidades com estação meteorológica já registraram mínimas aí de 6, 7 graus, até 8. Né? E chama atenção que nas áreas de maior altitude, com altitude superior aí a 600 metros, as menores mínimas ficaram acima dos 10 graus, é porque já começou a ingressar um ar mais quente em altura. Bem, durante o dia vai esquentar mais do que ontem, e as máximas à tarde, em diversos pontos da região, vão chegar a 22, 23 graus, talvez em alguns locais até 24 graus de máxima. Amanhã o tempo muda, muitas nuvens vão provocar chuva no decorrer do dia, a chuva será irregular. De um modo geral, são baixos acumulados, mas localmente pode ter pancadas de chuva forte. Haverá uma menor variação na temperatura em função do quadro de instabilidade. As mínimas, de um modo geral, devem ficar próximas dos 10 graus, alguns pontos até acima dos 10 graus, e as máximas devem ficar entre 17 e 19 graus. No final de semana, muitas nuvens provocam chuva ou garoa em alguns momentos, tanto no sábado quanto no domingo, mas no domingo, da tarde para a noite, o tempo melhora. No sábado, vamos ter uma temperatura apresentando uma pequena variação. As mínimas vão ficar acima dos 10 graus, 11, 12 graus, e as máximas atingem entre 16 e 18 graus. Já no domingo, haverá queda de temperatura. As mínimas vão ocorrer à noite. As máximas vão ficar entre 15 e 17 graus. E as mínimas à noite devem chegar entre 8 e 10 graus.
0: Tá aí o Luiz Fernando Artigal trazendo as informações do tempo aqui no nosso Bom Dia Região dos Vales da sua rádio Encantado.
1: Funerária Pese informa, nota de falecimento. Esposa Zelita, filhos Júnior, Fábio e Kátia, nora Rose, neta Manuela e demais familiares comunicam o falecimento de Ciro Ney Zamboni, aos 80 anos. Os atos fúnebres serão realizados hoje a partir das 8 horas no Centro Pastoral de Mussum. O cerimonial de despedida será às 4 da tarde no mesmo local e após o sepultamento no cemitério da comunidade da linha Fernando Abbott, Morige, Roca Salles. Noticiamos o falecimento de Ciro Ney Zamboni, aos 80 anos. Os atos fúnebres serão realizados hoje a partir das 8 horas no Centro Pastoral de Mussum. Cerimonial de despedida às 4 da tarde no mesmo local e após o sepultamento no cemitério da linha Fernando Abbott, Morige, Roca Salles, informou Funerária Pese.
0: 7:36. 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
4: Bom, para começar então o Boca no Trombone hoje, meu caro Lucas, Xande também, nosso ouvinte, tá? Ontem a gente falava aqui sobre a rua Carlos Redeker, número 57, em Roca Salles, onde o pessoal teria saído da casa, né? E deixado dois animais dentro, dois cachorros dentro desta residência e que estariam, segundo a reclamação ontem, abandonados. Na verdade, depois disso, a gente recebeu o contato da tutora desses animais. Ela, os cachorros estão lá, sim, a gente não consegue levar ali para onde a gente se mudou. Não estamos conseguindo até este momento, mas eles não estão abandonados. Eles não estão abandonados diariamente. A gente vai lá para dar comida, água e também dar uma olhadinha neles. Então, todos os dias a gente vai até a casa para fazer este trabalho de alimentação e também olhar e cuidar dos cachorros que estão dentro da residência. Então, para ficar este registro. Também destacando de que a escola Scalabrine, né? É o Arraiado Scalabrine. Dia 9 que é hoje, né?
0: Hoje.
4: Exatamente. Hoje, então, Arraiado Scalabrine. É um arraiá que não é aberto para a comunidade, apenas para a comunidade escolar, pais e familiares, mas tem o sistema de encomendas, né? O drive-thru, né? Tem o drive-thru, então, o arraiá. A retirada pode ser feita hoje, na parte da manhã, entre 10 ao meio-dia, das 10 ao meio-dia, 15:30 às 17:30, 15:30 às 17:30, ou das 19 às 21 horas. Encomendas pelo 984784563. 984784563. O arraiá do Scalabrine no dia de hoje. Repito, então, apenas com o sistema de telenada. É a encomenda e você faz a retirada. Já a escola Arco-Íris, Escola Municipal de Educação Infantil Arco-Íris, aqui na Rua 7 de Setembro, também promove hoje o drive-thru da escola Arco-Íris, do retirado, então, no dia de hoje.
0: Logo aqui abaixo da rádio.
4: Exatamente. Aqui bem perto da rádio. 998-519832. 998-519832. Tem cachorro quente, tem o bolo, tem a nega maluca, a rapadura de chocolate e também a garrafinha com o quentão. Você pode fazer então a retirada no dia de hoje. O drive-thru, entre em contato pelo 998-519832.
0: 7:40, 7:40. E também tem um recadinho aqui para você, amigo ouvinte. 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
4: Mais uma situação aqui. Está confirmada, né? A 35ª Semana Farroupilha de Mussum, de 11 a 20 de setembro. Na sexta-feira, dia 11, até o domingo, dia 20 de setembro. Atenção, os proprietários, né? Os chamados barraqueiros, tá? Proprietários de barracas em Mussum, edição do ano passado. Tem um grupo de WhatsApp, que as informações estão sendo repassadas por lá. E amanhã. Amanhã é dia 10, as inscrições estão abertas então até amanhã. Inscrições abertas até amanhã, dia 10. Você deve acessar o link, né, disponibilizado naquele grupo dos responsáveis pelas barracas do ano passado e que foi feito então todas as informações estão lá. Caso dúvidas, entre em contato com a Secretaria Municipal de Cultura. A maior e melhor Semana Farroupilha da região dos Vales espera por você de 11 a 20 de setembro. Atenção, então, pessoal que é responsável, no passado tinha as barracas lá, deixou o nomezinho, tem um grupo de WhatsApp, que todas as informações são repassadas lá, toma, tenha atenção. A inscrição é até amanhã. Inscrição, então, até amanhã. E se não fizer a inscrição, corre o risco de depois não ter, né? Corre o risco desta barraca. E aí se entende que quando não fez a inscrição, de que não tem o desejo de permanecer. E aí, será repassada para outras pessoas que têm esta intenção. Também destacando que o Cine aqui de Encantado tem várias, muitas vagas de emprego. Tem, por exemplo, de açougueiro, almoxarifado, analista de controle de qualidade, analista de estoque, auxiliar administrativo de cozinha, de estoque, de limpeza, da linha de produção, da manutenção elétrica e hidráulica, caixa de supermercado, eletricista auxiliar, promotor de vendas, repositor de supermercado e vendedor de comércio varejista. Todas as vagas à disposição no Cine aqui de Encantado. Pode entrar em contato pelo WhatsApp também, 3751-0104. 3751-0104. Pessoal que está procurando uma vaga de emprego, várias vagas então à disposição aqui no Cine de Encantado. 3751-0104 é o WhatsApp que você pode redimir qualquer tipo de dúvida.
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4: A outra que vem aqui, mais uma vez, tá? Mais uma vez a reclamação lá dos containers. A gente já falava ontem, vamos falar de novo hoje. Tem vários cachorros soltos por ali, pessoal que vai trabalhar, que passa por ali, que transita por ali, está sendo atacado por cachorros que são de pessoas cujos tutores moram aí no os containers, que é provisório, né? A questão provisória, né? Aqui em Encantado, e o pessoal reclamando mais uma vez que estão sendo atacados por estas pessoas que moram nessas residências provisórias. Outro ouvinte manda pra gente parabenizar o pronto atendimento do posto central. Excelentes médicos. Já precisou ir pra minha mãe 3 vezes e ontem pro meu marido. Realmente uma consulta resolve a situação. Então vamos elogiar o que está excelente. Os médicos das consultas marcadas também estão se superando. Ótimos. Obrigado. Assim que o povo deve ser sempre tratado. Pessoal, agradecer então o que está excelente. Os médicos das consultas marcadas também estão se superando. Ótimos. Obrigado. Assim que o povo deve...

0: Então, está a foto do mato tomando conta, é uma parte aqui que tem o calçamento, termina o calçamento, né? E aí tem o chão batido, tem problema, a estrada não me parece tão ruim aí, até britada, mas o mato tomando conta da estrada e também, o pessoal disse que estamos esperando aqui por um milagre, e esgoto a céu aberto na rua, repito, Joaquim Michele, no sentido ao cemitério Santo Agostinho aqui em Encantado.
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0: Outra que vem aqui é uma constatação, diz ela, aqui em Roca Salles, nosso ouvinte manda. Tá complicado. Taxistas param onde querem, no meio da rua, no meio da via, sobre faixa de segurança, não respeito ninguém. Reclamação que vem do município de Roca Salles, então do atendimento ou da falta do cumprimento da questão da lei de trânsito por parte de taxistas em Roca Salles. Alguns taxistas, claro, né? É, também aqui duas lâmpadas queimadas na Tiradentes, em frente ao cemitério São Pedro. Então, pessoal da Iluminação Pública de Encantado, em frente ao cemitério São Pedro, a rua Tiradentes, duas lâmpadas queimadas para fazer então este conserto e a troca destas lâmpadas queimadas aqui de Encantado.
1: 7:46. Bom dia pro amigo Nelei Lanzini, tá nos acompanhando, aí tá tomando aquele chima gostoso com erva mate da família e acompanhando a gente. Quero mais uma vez ressaltar também que estão sempre na nossa companhia a dona Lourdes Furlaneto e seu Arlindo Boni. É, aqui do bairro Nossa Senhora Aparecida, Encantado, sempre na nossa audiência, Lourdes Furlaneto e o Arlindo Boni.
0: Bom, eu passei na, hoje é quinta, né? Na terça-feira, fui a Roca Salles em duas oportunidades, uma oportunidade, e passei aí pela estrada, então, da encruzilhada em direção ao Picão, em direção ao Pinheirinho, até chegar em Mussum. E olha, está muito bem feito o trabalho daquela estrada geral ali. Tem alguns pontos ainda que as máquinas ainda estão trabalhando ali, mas é um trabalho muito bem feito de alargamento, tirada da mata, tirada e limpada das valas, tirada também aí de muita terra que tinha, os barrancos foram retirados, boa parte. Alguns pontos ainda não está pronto, visível que a gente passa por aí, consegue ver, mas a gente falava, né, em outras oportunidades, já reclamamos, os ouvintes com toda a razão reclamavam das condições de trafegabilidade daquela estrada, mas agora está sendo feito e parabenizar a Secretaria de Obras do município de Roca Salles pelo belíssimo trabalho que está sendo feito aí, sai da encruzilhada, né? Passando pelo Picão, Pinheirinho, em direção até o asfalto que tem na comunidade do Pinheirinho, em Roca Salles. Trabalho, ó, muito bem feito, parabéns, então, à Secretaria de Obras do município de Roca Salles. Demorou? Sim, está demorando? Às vezes demora, mas é um trabalho que está sendo feito e muito bem feito, como já foi dito. A outra que vem aqui, aleluia, meu caro Xandão.
1: Opa.
0: Voltaram lá para fazer o conserto ali na Picada Santa Clara.
2: Opa.
0: Buraco da Corsã. É. Que fazia 3 anos, né? Não, 3 anos que tinha, né? Eles fizeram, colocaram um tampão parcial. E agora, até que enfim, a Corsã arrumou o buraco na rua Rio Grande do Sul, bairro Santa Clara, ontem. Caras que foram arrumar, gente boa, bem educados e fizeram um ótimo trabalho. Então, o pessoal fez ontem o trabalho de conserto ali, fez o que tinha que ser feito, mandaram inclusive umas fotos, o pessoal trabalhando, e depois aí, ainda estavam trabalhando aqui, não dá para ver a foto do trabalho concluído. Mas o pessoal esteve lá ontem, empresa terceirizada, contratada pela Corsã, fez finalmente um trabalho que está sendo elogiado pela comunidade, pela população e por quem transita por ali diariamente, meu caro Xandão.
1: Tá certo, então. 7:49, é isso para hoje, Dila?
0: É isso que nós temos, então, para o Boca no Trombone aqui da sua rádio Encantada, em nome do amargo do colono.
1: Isso aí, agora o Dilamar vai tomar o seu amargo do colono, segunda dose de hoje, né? E depois ele volta aqui para apresentar a sequência do Bom Dia Região dos Vales aqui pela Rádio Encantado, quando são 7:49, 7:49. Mandando um bom dia também pro seu Danilo e pra dona Iteovina Grilli, que nos acompanham diariamente lá no município de Relvado, estão sempre na nossa companhia, na nossa audiência, e também a filha Maria.

0: e Sônia Grilli estão lá acompanhando o programa, tomando aquele mate gostoso com a erva mate da família e ligados aqui na programação da Rádio Encantado.
1: Nosso bom dia também para Mercedes Paduan, Cláudia Matos, ainda Carla Piaceta, Cleusa Vidal da Cruz, o Marciano Possebon no Mato Grosso. Também conosco a Janice Botoni Cadori, o Paulinho Menezes, sempre na nossa sintonia, na escuta do Boca no Trombone, Darley Lapazini, Ana Maria Reginato e a Yalca Maria Porto, sempre ligada na nossa programação.
0: Depois do intervalo comercial, tem as informações do esporte aqui no nosso Bom Dia Região dos Vales com a Júlia Banhara Facchini.
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10: Sete e cinquenta e quatro, temperatura na marca dos 7 graus. É o Bom Dia Região dos Vales no ar aqui pela Rádio Encantado, no oferecimento do Sicredi e do Hospital Santa Terezinha nesta terceira hora do programa.
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11: A Prefeitura de Encantado apresentou ontem aos moradores do bairro Lambari o projeto do futuro Parque Linear do Arroio Lambari. A reunião aconteceu com moradores e equipe técnica da Secretaria de Planejamento, além do prefeito Jonas Calvi. Durante o encontro foram detalhadas as características da obra, que prevê passeios acessíveis, ciclofaixa, iluminação, paisagismo, áreas de convivência e melhorias na infraestrutura viária. Segundo a prefeitura, as intervenções serão realizadas em áreas públicas sem atingir propriedades particulares. O investimento é de R$1.490.000, com recursos do governo federal e contrapartida do município. A obra faz parte do projeto de acesso ao Parque João Batista Marquesi e deve seguir agora para o processo de licitação.
10: Chegando agora as informações esportivas aqui no Bom Dia, em nome da Farmácia Central Associadas. 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Júlia Banhara Facchini com as informações esportivas. Tudo bem, Júlia? Bom dia.
12: Bom dia, Xande. Bom dia, Lucas. Bom dia aos nossos ouvintes aqui da Rádio Encantado. Hoje começa mais uma fase da Copa do Mundo. Abrindo as quartas de final, jogam França e Marrocos a partir das 17 horas em Boston. Amanhã, a Espanha enfrenta a Bélgica às 16 horas e os vencedores desses dois confrontos se enfrentam no primeiro jogo da semifinal. Na outra chave, Noruega e Inglaterra duelam no sábado a partir das 18 horas. No mesmo dia, a Argentina encara a Suíça às 22 horas. Os melhores desses confrontos duelam a outra semifinal. Falando de dupla Grenal, o Inter teve mais um jogo treino na tarde de ontem no Beira-Rio e venceu o Cerro Largo do Uruguai por 2 a 0. O clube informou que os gols foram marcados por Vitinho e Alejandro, lembrando que não houve a presença de público e também a imprensa não pôde estar no estádio. Pelo Brasileirão, o Inter entra em campo apenas no dia 22 de julho, quando recebe o Cruzeiro, também em Porto Alegre. O time gaúcho também segue de olho em possíveis novas contratações. A equipe negocia a contratação do goleiro venezuelano José David Contreras, que atua no Barcelona de Guayaquil. Aos 32, 31 anos, o jogador é um dos principais destaques da equipe na temporada e é o atual titular da seleção da Venezuela. Falando de tricolor, também o time analisa mais atletas nesta parada do Mundial. Desta vez, é o lateral direito Diego Caíto do Goiás. O tricolor agora negocia a compra do jogador de 22 anos, apesar do atual clube do jogador ter negado um contrato. Os clubes seguem em conversas para tentarem entrar em um acordo de valores. Mais uma rodada da Série B do Brasileirão começou nesta quarta-feira. O Criciúma venceu a Ponte Preta por 2 a 1. Marcelo Hermes abriu o placar a favor do Criciúma. A Ponte Preta empatou com Daniel Baianinho. Nos acréscimos, Marcelo Hermes fez o gol da vitória dos visitantes. Hoje, a competição dá uma pausa e retorna amanhã com mais dois confrontos. O Juventude vai encarar o Vila Nova e o Sport recebe o Botafogo de Ribeirão Preto. Já a Série C retorna apenas neste próximo sábado. Essas foram as informações do esporte na Rádio Encantado por Júlia Banhara Facchini.
10: Valeu, Júlia, trazendo as informações esportivas aqui no Bom Dia Região dos Vales, quando são 7 horas e 59 minutos e as informações do esporte chegaram em nome da Farmácia Central Associadas. Nós vamos agora ao nosso intervalo comercial. Depois do intervalo, o Dilamar dos Passos comanda aqui a programação do Bom Dia Região dos Vales. 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

0: 8:05, 8:05, você está aqui na programação da Rádio Encantado e o Bom Dia Região dos Vales, 7 graus é a temperatura nesta manhã de quinta-feira, né? Previsão, segundo os institutos de meteorologia, que o tempo deve mudar, final da tarde, noite e amanhã, sexta-feira, para probabilidade e possibilidade de chuvas para amanhã e também aí algo nesse sentido também para o final de semana. 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Vamos trazendo agora aqui na programação da Rádio Encantado a manifestação do vereador Rogério Meira, do União Brasil, na sessão ordinária da Câmara de Vereadores de Encantado na última segunda-feira.
1: Como o nosso vereador Claudinho disse, né, nessa reunião que nós tivemos lá com a EGR, estava presente também o prefeito Jonas Calvi, e eu quero deixar claro aqui que essa demanda passou por várias mãos aqui, não só da gente, tá? Várias mãos já foram feitos esses documentos exigindo, cobrando e pedindo essa faixa elevada que hoje é travessa elevada, tá? Então, só para deixar registrado, senhor presidente, que passou por várias mãos. Outro ponto que eu quero deixar registrado, parabenizar o nosso candidato do União Brasil, Daniel Ângelo Passaia, pela pré-candidatura a deputado federal. Eu sei que o Vale do Taquari, a nossa comunidade, vai estar bem representada.
2: Uma parte, senhor vereador Rogério, se me permite, rapidamente. Sim. Primeiramente, agradecer aí pela parabenização. Eu sei que o partido União Brasil estará com apoio total aqui na região, pelas propostas, né, pela confiança que depositam em mim. E também falar do Trevo da Santa Clara ali, né, dessa demanda que já é antiga, mas que nós, nessa legislatura, aprofundamos ainda mais o trabalho. Ameaçamos também com a paralisação, que eu acho que quando a população entra e faz o movimento, a coisa faz acontecer. E foi após isso que também os órgãos estaduais vieram atrás, que nós fomos lá o Claudinho, o Lorenzi, o Samu, acho que o Cris também esteve em outra oportunidade, a vereadora Jô também esteve conversando, Vossa Excelência também, e a coisa parece que não ia. Então veja a importância da movimentação da população, de às vezes só ameaçar uma paralisação com faixas, com reclamações, que o movimento político também se dá do outro lado. Então é muito importante isso, e parabenizar todos os vereadores, o executivo, todos os demais agentes políticos, sejam com cargo ou não, que lutaram por essa intervenção, que não é a ideal, mas vai contribuir muito para o fluxo e a segurança no Trevo da Santa Clara. Muito obrigado e parabéns.
1: Certo, seria bem isso, vereador. Quem ganha é toda a comunidade, e mais segurança também no Trevo, que era constantemente acidentes com vítimas fatais, acidentes corriqueiros, mas sempre teve acidentes. Então, a população que ganha e o Trevo da Santa Clara estará mais bem protegido também.
0: Manifestação, então, do vereador Rogério Meira, com a participação também do vereador Daniel Passaia, dois vereadores do União Brasil. A Polícia Civil deflagrou nesta manhã de quinta a Operação Breu, que tem como objetivo desarticular um grupo ligado à facção criminosa Os Manos, investigado por tráfico de drogas e comércio ilegal de armas no Vale do Rio Pardo. A ação mobiliza mais de 100 policiais de diversas regiões do estado, com apoio de cães farejadores e até mesmo um helicóptero. Estão sendo cumpridos 57 mandados judiciais, 22 de prisão e 34 de busca e apreensão. A maior parte das ordens é executada em Santa Cruz, principal base de atuação daquele grupo, mas a operação também ocorre em Vera Cruz, Rio Pardo, Venâncio Aires, Santa Maria, Montenegro e unidades prisionais em Santa Cruz, Venâncio e Charqueadas. A investigação conduzida pela terceira delegacia de investigação do narcotráfico do NEARC aponta que a organização, né, possui uma estrutura definida com integrantes responsáveis pela liderança, logística, distribuição de entorpecente e também a manutenção financeira. Segundo a polícia, os suspeitos utilizavam imóveis para armazenar drogas e faziam transações bancárias em nome de terceiros para ocultar a origem do dinheiro obtido com o crime. Além do tráfico, a investigação também identificou o envolvimento da facção na negociação, bem como a circulação ilegal de arma de fogo e seus integrantes. Durante a operação, também foram apreendidos materiais relacionados a atividades criminosas. Os presos foram encaminhados ao sistema prisional e a polícia informou que as investigações continuam, podendo resultar em novas diligências. São 57 mandados judiciais. 22, inclusive, de prisão, que estão sendo cumpridos nesta mega operação do DENARC, denominada Abreu, principalmente no Vale do Rio Pardo. 8:11, 7 graus é a temperatura. Vamos trazendo agora aqui na programação da Rádio Encantado, a manifestação ou parte da manifestação do vereador Samuel da Silva, do PSDB.
3: Gostaria de, então, parabenizar também a Farmácia Central pelo grande investimento no nosso município. Não é surpresa a capacidade de investimento dessa família Encantado, que há anos vem colaborando com o município e sempre trazendo investir no nosso município e beneficiar a população, de certa forma, com prestação de serviço nesse ramo. Parabenizar, então, a Andréia Omo. Dizer também que Encantado amplia os investimentos em infraestrutura, em avanço com obras, asfalto comunitário. A Prefeitura de Encantado segue investindo na melhoria do programa do asfalto comunitário, que já passou por 18 quilômetros de pavimentação concluída, beneficiando moradores, produtores rurais e o turismo do município. As obras garantem melhorias, condições de tráfego, mais segurança, agilidade e esgotamento da produção primária, fortalecendo atividades como agricultura, sinicultura, produção de leite e agricultura, além de facilitar o deslocamento da população. Entre outros trechos já pavimentados estão a linha São Luís, da RS 332, em direção à comunidade da linha São Brás, Divertida, linha Azevedo, de Palmas, em direção à linha Garibaldi, trecho do Pedrão, em Jacarezinho, a subida para a linha São Marcos, subida para São Luís, linha Garibaldi, até a divisa com o Capitão. A linha Argola em direção à linha Anitta, os investimentos continuam avançando. Já foram iniciadas as obras de pavimentação de 3 quilômetros na linha Azevedo, trecho que fará a ligação definitiva entre Palmas e linha Garibaldi. Com outras conclusões, todas as estradas estarão asfaltadas, beneficiando moradores, produtores rurais e milhares de turistas que passam por Encantado. Outro importante investimento foi autorizado na última sexta-feira, com assinatura da ordem de início para a construção de 900 metros de asfalto na linha Chiquinha, principalmente ao acesso ao Belvedere de Encantado. A obra irá proporcionar mais segurança, conforto, mobilidade aos visitantes e moradores daquele local. Então, dizer que Encantado continua com obras, continua investimento do governo estadual, investimento do governo federal e contrapartida do nosso governo municipal. Quero também destacar aqui, muito importante para Encantado, a drenagem do Arroio Santa Clara, uma obra do governo federal, uma obra jamais vista no nosso município, entre valores, 17 milhões que receberão em que recebeu a ordem de início do Ministério da Cidade na última sexta-feira, dia 3 de julho. Serão executadas galerias de 3x3 do início aí da trave rodoviária até a empresa Fontana, até nas margens do Rio Taquari lá, e dando seguimento também ao bairro Porto 15, na rua Aurélio Meixe. Também vão ter umas galerias ali, que também vai ter um aterro ali grande com uma segunda via de fuga ali, para caso que isso é investimento do governo federal, 17 milhões. Projeto feito pela administração municipal, parabenizar a parte de infraestrutura e engenharia do nosso município, dizer que as obras estão acontecendo, nosso prefeito continua trabalhando, continua buscando, junto ao governo federal, ao governo estadual, recursos para a melhoria da nossa população. Gostaria aqui também de dizer que a gente, sempre junto com o prefeito, junto com a administração, vai estar sempre trabalhando por esse município, sempre colocando em primeiro lugar a população. A gente sempre vai, como vereador, trabalhar a favor e fazer algo a favor da população. Quando possível for, também a favor ao nosso partido PSDB. A gente sempre vai estar junto com o PSDB, sempre unindo, mas primeiro lugar a população, depois o nosso partido PSDB, um grande partido que foi fundado por um grande líder, prefeito duas vezes pelo PSDB, já tinha sido prefeito outras vezes por outro partido, e que junto com outras lideranças, nosso ex-prefeito Adroaldo Gonzatti fundou o PSDB. E hoje é um orgulho a gente fazer parte desse partido e vai sempre honrar esse partido, junto com os colegas também do partido, né, Jô?
4: Isso aí.
3: Parabenizando ao nosso partido, esse grande movimento que foi feito lá atrás pelo esse grande líder Adroaldo Gonzatti, que a gente, todos aqui da cidade, todos encantadenses, sabe o que motivou ele a criar o PSDB, né? Então a gente vai estar sempre junto com Gonzatti, 45, sempre lutando pelo 45.
0: Esta então a parte da manifestação do vereador de Encantado PSDB, Samuel da Silva, na sessão ordinária da Câmara de Vereadores de Encantado na última segunda-feira. 8:17, 7 graus é a temperatura. Você está aqui na Rádio Encantado, então, e o Bom Dia à Região dos Vales. 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
5: Oito horas e 22 minutos, 8:22. 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
7: Nota de falecimento. 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
5: 8:23, vamos trazendo agora também parte da manifestação do vereador do Progressistas, Valdecir Cardoso, na sessão ordinária da Câmara de Vereadores de Encantado na segunda-feira.
8: Primeiramente, eu quero mandar um abraço para o seu Adair José Vila de Mussum, ex-vereador, agradecer pelas suas palavras que me mandou ouvir ao Whats, onde que certamente a experiência dele lá em Mussum nos faz crescer cada vez mais. Seu conhecimento, sua passagem de conhecimento aqui para esse vereador. Muito obrigado. Também mandar um abraço para o José ali no Divertida, onde sexta-feira a gente esteve conversando com a Associação d'Água, e dizer que o pessoal que transita aquela região, Barco Coqueiro, Divertida, São Roque, tome bastante cuidado, porque tem bastante trabalho realmente, Samuel, né? Não é só a Garibaldi, então tem várias frentes de trabalho, quase todos os pontos do município aí tem obras realmente no nosso interior. Então, a gente tem algumas coisas que a gente tem que criticar e falar, mas temos bastante obras no município mesmo, tá? Então a gente não tem que mas sim criticar, mas sim ajudar, e a população tem que se cuidar para não causar acidentes, né? Então é muito importante. Tivemos aqui nesta casa o Conselho Tutelar essa noite, e dizer que sempre é bom ter pessoas boas em frente essas organizações, em frente esse conselho, porque eles nos apresentaram números 24, 25 de mais de 1.500 atendimentos do Conselho Tutelar. Então, assim, a gente só tem que parabenizar o trabalho deles, dizer que continuem assim e dizer que é muito bom tê-los aí em frente ao Conselho Tutelar. É que pode contar com a gente aí, senhor presidente, para que a gente possa também ajudá-los, né? Se essa casa conseguir, aí, quem sabe mais adiante. Mas a gente tem que saber agradecer o trabalho que eles fazem aí perante a sociedade de Encantado. Também estive nas reuniões dos campeonatos de bocha, campeonatos de futebol de salão que tiveram aí na sexta-feira, onde que vai começar outros eventos esportivos do nosso município, e também dizer que a liga aí que foi formada está fazendo um bom trabalho em Encantado. Né? Então, assim, que nem eu sempre digo, Cris, a gente tem que apoiar todos os tipos de eventos em Encantado. Isso movimenta o esporte, que nem acontece lá no BBQ, né? No BBQ, no parque, nos campos, né? Então, assim, a gente tem que estar ou participar e estar em frente, porque isso traz vida, traz alegria para a nossa população, e dizer onde que a gente, às vezes, é sofrido, Cris, e para lá e para cá, e muitas coisas, mas é bom a gente poder falar e agradecer, onde que a gente sabe que é difícil, por exemplo, recomeçar alguns esportes Encantados, que nem o caso da bocha, que o pessoal vem se reunindo, se organizando, teve o ano passado, então esse ano já é mais forte. Então, assim que seja o veterano, assim que seja o futebol de salão, que vem crescendo, basquete também, a gente teve algumas coisas, né? Assim que os eventos gastronômicos, esperamos que o nosso esporte siga aí com muita saúde. Também tivemos na festa da AME, Daiane, muita boa festa da AME, lá no Nossa Senhora Aparecida, parabenizar essa entidade, que tem mais de 100 crianças aí, 120 crianças envolvidas, com turno inverso, com comida, com música, com uma boa educação. Essa entidade está cada vez melhor, foi reformada. Então, assim, é muito bom, né? E dizer que a gente fica satisfeito, porque muitas vezes é direcionado alguns recursos, a gente procura recursos, e às vezes a gente faz alguns trabalhos e não vê bons resultados, que não é o caso da AME. A gente tem bons resultados e trabalhos, crianças aí passando em cursos técnicos, né, no EFSUL, né? Então, assim, eu vou te passar uma parte, né? Então você pode...
9: Colega Valdecir, é importante salientar este trabalho desenvolvido pela Associação Pró-Menor de Encantado, que realizou na última sexta-feira sua tradicional festa de São João, e esses eventos, eles corroboram com o intuito da entidade, que é mobilizar a comunidade. A AME hoje, ela atende 120 crianças no turno inverso da escola, e é importante que a comunidade de Encantado saiba, ela surgiu, o verdadeiro intuito da AME era alimentar as pessoas que estavam em uma situação de vulnerabilidade social e precisavam se alimentar, se nutrir. E até hoje a alimentação, e eu falo como nutricionista, da entidade, é o carro-chefe da AME. E diversos projetos foram se agregando. Hoje a AME conta com aulas de culinária, aulas de capoeira, esporte, educação física, música, trabalho de psicologia, não só com as crianças e os adolescentes, mas com as famílias, porque a AME chama as famílias para dentro da entidade. E esse é um diferencial.
5: Esta então a manifestação do vereador, parte da manifestação do vereador Valdecir Cardoso com a parte da vereadora Daiane Bergamaschi. Bom, nós estamos recebendo aqui na Rádio Encantado o Eduardo Miquelon, ele que é assessor da Regional Sindical Serra Alto Taquari, e também o Jonathan Batistel, ele que é presidente do Sindicato dos Trabalhadores Rurais do município de Nanhã da Serra e também coordenador dos jovens da Sindical Regional, para a gente falar sobre um evento que vai ser realizado amanhã aqui no município de Encantado, mas Também vamos abordar aqui temas relacionados aí à questão da agricultura, o trabalho desenvolvido por eles, principalmente esse trabalho no meio rural e com a questão de jovens. Eduardo, bom dia.
10: Bom dia, Dilamar. Bom dia, ouvintes da Rádio Encantado. É um prazer muito grande estar aqui, podendo falar um pouquinho sobre o trabalho da regional, o trabalho da comissão e também fazer o convite para participarem do nosso evento da Interregional, porque vamos ter a participação da Regional Vale do Taquari, também neste evento que trata sobre sucessão familiar amanhã aqui na sede do Sicredi aqui em Encantado.
5: Uhum. Jonathan, tudo certo? Bom dia.
11: Bom dia, Dilamar, bom dia, Eduardo, bom dia a todos os radiovintes da Rádio Encantado. Dizer que é uma satisfação estar aqui com vocês hoje. Eu que venho lá de Unindo da Serra, dá para se dizer o primeiro município da Regional Serra do Alto Taquari, ou o último, né, olhando daqui para cima.
5: Depende do ângulo, né?
11: É isso aí.
5: Gelado lá hoje de manhã, a gente conversava antes, a geada foi ontem, a grande, né?
11: Isso, a geada principal foi ontem, hoje de manhã também estava frio, mas acredito que... Não tinha geada na nossa região e agora já o tempo muda, né, para esperar a chuva, né?
5: É, exatamente, infelizmente ou felizmente, né? É. Não adianta, nós estamos aí num período de inverno é frio e muitas vezes também chuvoso e não vamos reclamar. Bom, Eduardo, pra gente conversar um pouquinho, por favor, aí os dois também, não precisa direcionar a pergunta, mas a gente pode fazer esse bate-papo, né? O trabalho de vocês enquanto jovens, enquanto meio rural, o trabalho da sindical, do sindicato, da regional sindical e também da questão jovens no meio rural.
10: Bom, Dilamar, são várias áreas que a regional sindical Serra do Alto Taquari atua, né?
5: Uhum.
10: Desde a defesa dos direitos dos agricultores, junto com o sindicato, busca de crédito, espaço para que eles tenham cada vez uma vida melhor, né? Sem precisar sair do interior, continuar na sua atividade, ser a valorização do seu produto, né? E junto com a comissão de jovens que a regional atua, né? A gente busca sempre formação para esses jovens, dar espaço para que eles possam assumir, ter protagonismo dentro da comunidade, dentro da sua casa, dentro do ambiente que eles estão inseridos, né? Claro que sempre levando para eles a oportunidade de adquirir conhecimento e buscar coisas novas, né?
5: Jonathan, que trabalho é desenvolvido principalmente com a questão de jovens que vocês acabam coordenando da região sindical?
11: Bom, falar um pouco sobre a comissão. Antes disso, eu tenho que saudar, né, os outros integrantes da comissão, o Christian Bresolin, que é vice-presidente do sindicato de Guaporé também, a Luísa, também lá de Guaporé, que faz parte junto comigo na comissão. Dizer que a nossa comissão ela existe justamente para dar voz, né, ao jovem do interior. Existe também para criar oportunidade, né, de aprendizado, de integração, liderança. Ela existe também para ajudar, né, nesse protagonismo do jovem no interior, para ele estar investindo, né, inovando na propriedade. A gente está ali apoiando, incentivando a sucessão, né, rural, sucessão familiar, porque a agricultura hoje existe em desafios, sim. Mas no CLT, Dilamar, também existem desafios, né? E hoje a gente percebe que a qualidade de vida no interior é uma oportunidade para o jovem também continuar. Existem políticas públicas, existem diversos fatores, né? Diversas frentes, né, que o sindicato ele vem desenvolvendo justamente para estar incentivando. E a comissão de jovens, ela está ali como uma porta de entrada para estar trazendo esse jovem para participar das decisões, para ajudar na integração, né, na família, justamente para ter esse pertencimento da categoria, né, para a gente conseguir ter uma sucessão, uma continuidade no meio rural.
5: Jovens presidentes da STR, como é o teu caso aqui, a gente vem mudando isso gradativamente, né? Até, vamos lá, 8, 10, 12 anos atrás, a gente tinha o senhor que estava estabilizado financeiramente ou na propriedade e que assumia a presidência de um sindicato rural, e esta era a regra, né? Hoje a gente já vê muitos jovens inseridos nisso e assumindo esta responsabilidade.
11: Pois é, Dilamar, dizer que é uma responsabilidade grande, é um desafio. Após todos os dias é um desafio diferente, né? O Eduardo também é a prova, ele como assessor, né, dos presidentes, ele tem acompanhado, né, toda a minha trajetória, falar de mim um pouco, mas é desafiador. A gente é jovem, a gente sabe que a gente não tem aquele reconhecimento, talvez, muitas vezes, justamente por essa pouca idade, né? Ainda existe talvez esse preconceito, mas eu vejo que quando a gente quer, quando a gente tem força de vontade, a gente faz acontecer.
5: Uhum. Pois não, Thiago?
10: Não, isso aí. Acompanho o Jonathan desde que ele entrou, participou dos nossos cursos de formação da Regional Sindical, participou do Jovem Saber, né, fez todos os módulos do curso, sempre foi muito ativo e está ali na frente do sindicato, lá de União da Serra, mostrando o trabalho. Está trabalhando bem o garoto.
5: Uhum. Bom, quais os principais desafios que os jovens enfrentam neste momento?
10: Os desafios são muitos. Muitos. Muitos, né? E justamente o evento de amanhã é para ajudar num deles, que é a questão da sucessão familiar. Falando um pouquinho, já trazendo
5: pois
10: um
5: não?
10: pouco do evento de amanhã, falar um pouquinho da ideia que a gente tem, né? Sempre que se fala em sucessão familiar ou que se trabalha com o jovem, isso se foca muito em conversar com o jovem, mostrar modos, formas de se fazer, mas acaba se esquecendo do principal, que é que a família tem que entender e aceitar que talvez seja a hora de abrir espaço, dar oportunidade. Nosso evento amanhã, ele vai tratar de uma forma muito tranquila, uma forma muito suave, a sucessão para a família. Porque o jovem, ele tem que entender que ele tem que estar preparado, ele tem que buscar conhecimento, mas aquele pai, aquela mãe, eles têm que entender também a parte de dar oportunidade, de escutar o jovem, de entender que se ele quer que a propriedade continue prosperando, ele tem que, muitas vezes, inovar. E a gente vê muito nisso no jovem, né? Aquela força de vontade para fazer alguma coisa diferente, sair daquele padrão onde que se trabalhava. Muitas vezes lá a propriedade, ela tá já consolidada lá trabalhando com grãos. Uhum. Talvez trabalhando com uma atividade diferente, por exemplo, turismo rural, né? Que muitas das vezes o pai e a mãe já pensam, nós já estamos satisfeitos, a propriedade já está bem estruturada da forma que vem. Só que isso, para o jovem, ele acaba entendendo que ele quer alguma coisa diferente. Então, a nossa conversa amanhã, ela vai ser nesse viés.
5: Uhum. É a diversificação, principalmente inovação, investimentos na propriedade e muitas vezes precisa diversificar. Plantou soja, está com preço baixo esse ano. Não tem, é um plantio no ano, né? É um plantio, tu tem que pensar naquele período do plantio, da colheita e da venda, mas é a tua subsistência do ano. Uhum. Então tu tem que acabar diversificando com leite, com gado, com o falei do soja, pode ser o milho também. Acho que este é um dos problemas que a gente enfrentou por muitos anos em nossa região e nós também temos uma diferenciação, né? Que são as nossas propriedades, são propriedades pequenas, com áreas pequenas de plantio, e aí tu não consegue ter no volume, é isso?
11: É, exatamente, hoje a gente vê, enxergando os desafios, né, constantes que aparecem ali no meio rural, entre todos os setores, né, que a agricultura familiar abrange, a gente tem que pensar, né, e a gente, o sindicato, eu digo a gente como sindicato, como movimento sindical, a gente ali para auxiliar também nas estratégias que a gente deve estar desenvolvendo para conseguir se manter, para conseguir permanecer no meio rural, tendo uma renda digna, né? E hoje uma coisa que a gente vê que vem funcionando é a questão da diversificação, como foi comentado, Eduardo comentou também sobre o turismo rural. E eu acho que é bastante nesse viés que o sindicato vem atuando, né, na nossa região. O sindicato nada mais é como uma ferramenta de luta que ela está ali disponível para juntos a gente, né, ter um movimento mais forte, ter uma ligação mais forte entre agricultores para ter um objetivo importante, um objetivo maior, para conseguir conquistar sempre a qualidade de vida, a melhoria, né, no meio rural, na infraestrutura, enfim, em todas as ligações do meio rural, para permanecer e para ter uma qualidade de vida cada vez melhor.
5: Turismo rural, acho que o que a gente vê aí de quem investiu está bem, está satisfeito hoje com a questão do turismo rural. Porque é um trabalho, como já falava, tu tem outras atividades, mas é um incremento, é um algo diferente. E todos que investiram, neste momento, ao menos me parece, em toda a nossa região que a gente conhece aqui, todos eles estão bem. E que trabalho vocês fazem nesse sentido aí, para diversificação, e principalmente na questão do turismo. Porque muitas vezes nós estamos acostumados aqui de ver um animal, de trabalhar todo dia, de manejar e para cá e para lá, mas tem muitas e muitas pessoas que nunca viram. Não sabem, não conhecem grandes centros que pagam, e pagam bem para simplesmente para conhecer, para tomar o café da manhã no meio rural.
10: Diferente para eles, né?
5: Diferente para eles.
10: É, a gente entende que as pessoas têm que trabalham, que se propõem a trabalhar com o turismo rural, começam a enxergar cada vez mais a propriedade como uma empresa. E dentro de uma empresa, tu tem a necessidade sempre de estar inovando, de estar buscando melhores formas de atender aquela pessoa que vai chegar. E aí, tem que estar sempre buscando conhecimento, treinamentos, inovação, buscando novidades, né, para atender bem esse público. Que cada vez mais o consumidor, o público que chega, ele quer ser bem atendido, quer passar por uma experiência, como tu falaste, né? Quer ter uma experiência diferente daquilo que ele encontra num grande centro. Então, é a nossa forma, né, como sindicato, como regional sindical, é levar oportunidade para essas pessoas que estão vinculadas ao turismo rural também ir aperfeiçoando e melhorando cada vez mais a sua propriedade.
5: Uhum. Falava do como é que vai ser a dinâmica então do evento de amanhã na sede do Sindicato do Bairro Planalto, isso?
10: Isso, então.
5: Como é que vai funcionar isso? Bom,
10: primeiramente agradecer a parceria que nós temos muito grande com o Sicredi Região dos Vales, que nos oportunizaram essa possibilidade de estar usando a sede deles, que vai estar nos apoiando nesse evento. Onde que vai funcionar da seguinte forma: virá a Camila Rode, que é coordenadora estadual de jovens da FETAG, para conversar no primeiro momento sobre a sucessão familiar, botar os aspectos, fazer esse panorama todo.
5: Isso a partir das que horas?
10: A partir das 7 horas.
5: 7 horas.
10: 7 horas. O convite fica aí para o jovem, para o pai, para a mãe, para a família toda, para toda a comunidade, para todos os ouvintes que quiserem estar participando. Pode chegar que espaço a gente arranja lá, né? E depois, num segundo momento, então, a gente vai ter um trabalho coordenado pela Comissão de Jovens para também mostrar um pouquinho o protagonismo, mostrar o trabalho que está sendo desenvolvido na regional. E também, de Lamar, vamos ter a presença da Tatá, prefeita da Nenelândia, uma influencer muito querida aí nas redes sociais, que ela vai estar vindo também para contar como é que é lá na casa dela.
5: E fala sobre a influência do agro, né? Ela fala sobre agro, né?
10: É, ela é uma jovem também que está na propriedade, né? E ela, de uma forma muito divertida, então ela vai vir conversar com a gente também. Depois vai ter um espaço lá para a gente compartilhar, e aí o pessoal também vai poder interagir, conversar com ela. A gente vai ficar por lá para também trocar uma ideia também com todos esses jovens que estão vindo. Também é importante agradecer que a gente tem colégios da região aí que vão estar participando junto com os seus alunos, né? Vindo para esse encontro, que só engrandece ainda mais o nosso encontro lá.
5: Uhum. Além desse evento de amanhã, quais outros eventos que já foram desenvolvidos por vocês na questão principalmente da parte jovem neste ano? Pois não?
10: Recentemente tivemos
5: vários, né?
10: Recentemente tivemos um encontro em Antagorda, esse ano aí, também falando sobre os desafios que a juventude tem. Sobre o principal tema daquele tema é a questão dos atritos que a gente foi passando na vida para se moldar da forma que somos hoje, né? Os desafios, que ninguém nasce pronto, a gente vai passando por diversas situações. Também um momento muito bacana, no finalzinho do ano passado a gente teve a formatura da segunda turma do Jovem Saber, que é um projeto de nível nacional, que ele passa por diversos módulos dentro do percorrer. Começou lá em 2023, Jonathan?
11: 23.
10: 23, aí tivemos todas aquelas situações com as enchentes, né?
5: 24 deslizamentos.
10: Então foi uma turma aí que tá persistindo, eram para ser 8 encontros, acabamos tendo 12. Falamos mudanças climáticas, falamos de diversos temas, políticas públicas. E no final, então, conseguimos concluir o curso, essa foi a segunda turma que a nossa regional conseguiu formar. E esses jovens que permaneceram, né, eles estão dentro da sua propriedade, a gente consegue enxergar que eles estão com uma forma diferente de ver a propriedade hoje.
5: Por falar nisso, depois da enchente de 23, depois de 24, 23 em setembro, depois em novembro, bem menor, claro. Depois a questão de maio de 24 e os deslizamentos, principalmente, né, que atingiu aí toda a nossa região do Vale do Taquari. Como é que foi esse trabalho de vocês de buscar e de se reinventar, principalmente na questão dos jovens, né, que precisaram mudar? Muitos estavam voltando, aconteceu todo esse problema, essa tragédia toda, e como é que foi esse trabalho de vocês para se reinventar e fazer com que ele permanecesse na propriedade?
11: Não foi nada fácil, né? Importante dizer também que a gente
5: fez para se reinventar e fazer com que ele permanecesse na propriedade.
11: Não foi nada fácil, né?

0: acontecendo, mas a gente seguiu firme, né, com sempre com o mesmo intuito, né? Tivemos pequenos atrasos, sim, mas sempre buscando melhorias, né, nas políticas públicas, incentivos ali para conseguir conseguir de volta, né, todas as perdas que tivemos no meio rural. E esse mesmo é o objetivo do sindicato, né, trabalhar sempre para buscar essa melhoria, essa continuidade ali na vida no meio rural.
1: Uhum. E o teu trabalho como presidente, como coordenador do grupo de jovens e também da comissão de jovens e também como presidente do STR lá no município de Unão da Serra?
0: É, eu já tô no meu terceiro ano do mandato, ano que vem é o meu quarto ano. Eu entrei no sindicato com 16 anos como funcionário. Fui
1: 16
0: ficando,
1: anos.
0: É, fui ficando e tive a oportunidade, né? Fui convidado para assumir o cargo de dirigente. E dizer que foram vários desafios, eu tive acompanhando os outros dirigentes, mas estando à frente, a gente pensa uma coisa, mas é outra, né? E,
1: uhum.
0: e sempre com o apoio de toda a nossa regional, do Eduardo, dos presidentes, do Adair, o nosso coordenador, a gente veio desenvolvendo. E também dizer que dentro do município a gente tem uma parceria forte também com a Emater. Aproveitar e mandar um abraço para a Débora, para o João Pedro, que fazem parte da nossa Emater lá de União da Serra. Também para o poder público, né? Prefeito Cleonir, vice-prefeito Maurício, secretário Luir, secretário da Agricultura. Então, eu acho que a gente faz acontecer quando a gente trabalha em parceria, quando a gente trabalha em união. E eu acho que é dessa forma que a gente consegue sempre melhorar e alcançar o objetivo dentro do município. Até porque o município como União da Serra, tendo um pouco mais de 1.000 habitantes, é o segundo menor município do nosso estado do Rio Grande do Sul, a gente não tem grandes empresas. Então, eu acho que as entidades, os que estão ali presentes, como o sindicato, Emater, Poder Público, Sicredi, mandar um abraço pro pessoal do Sicredi, em nome do gerente Francis, dizer que nossa parceria também é grande. Então, eu sempre digo que a união dessas entidades, né, é o que faz acontecer o município. O município quase que 100% agrícola é essencial. A importância é muito importante, né, ter uma união ali dessas entidades para conseguir sempre o desenvolvimento dele.
1: É pequeno, mas aí a responsabilidade é maior, né? Porque todo agricultor sabe quem é o presidente do sindicato, sabe onde ele mora, né?
0: Com certeza.
1: Sabe onde ele mora, sabe os horários dele, sabe de tudo, né?
0: Então, com certeza, sabe
1: então
0: de tudo.
1: Então a cobrança também vem de forma muito mais diária, né? Todo dia, preciso falar com o presidente, pega o carro, vai lá na casa dele, todo mundo tem o telefone, né? O número do telefone do presidente, né? Então, a responsabilidade nesse sentido também é maior, né?
0: Exatamente.
1: Não tem como se esconder, né?
0: Exatamente.
1: Jonathan.
0: Exatamente, mas olha, dizer que a equipe do sindicato também é uma equipe boa. Aproveitar, Adilamar.
1: Pois não?
0: Aproveitar, mandar um abraço lá para toda a nossa equipe, todo o nosso quadro de sócios do nosso sindicato, a equipe que trabalha no sindicato, a Vanusa, a Maiara, o Victor, que é a equipe que tá lá, né? Eu digo sempre o para-choque do sindicato, que tá sempre na linha de frente, que é os que recebem primeiro os problemas, muitas vezes as demandas dos agricultores, e depois juntos, né? Eu digo sempre que a gente é uma família, né? E na família a gente consegue construir e sempre buscar o melhor para solucionar os problemas, né, dos nossos agricultores, que é a questão do nosso sindicato.
1: Eduardo, a questão das casas, né? Você é de formação em engenheiro civil e a gente acompanhou aí entregas de casas para regional sindical aqui. Como é que está esse processo em nível de regional sindical que abrange então, são 14 municípios?
2: São 14 municípios.
1: 14 municípios, 16, 14?
2: 16 municípios, 14 sindicatos.
1: Sim.
2: E a gente tem Dr. Ricardo, que é a extensão de base aqui de Encantado.
1: Sim.
2: E tem Coqueiro Baixo, que é a extensão de base em Nova Brécia.
1: Uhum.
2: Nem todos os municípios foram contemplados com a questão das casas, por enquanto. É um programa que a gente está tentando trazer para o meio rural, na sua grande maioria, né? Porque existe a necessidade em todos. iniciou principalmente com aqueles municípios que foram afetados pelas cheias. Então acabamos atuando também, estendendo um pouquinho também a Colinas, que já é da regional Vale do Taquari, Roca Salles, também

0: estão sendo feitas casas em Santa Teresa, que é da Regional Sindical Serra. Em todo, tenho acompanhado, né, como engenheiro civil, a construção de casas, mais de 80 casas no meio rural. São casas muito bem estruturadas, digamos assim, né? Ela tem uma estrutura bastante sólida. São aproximadamente 70 metros quadrados, que ela foca principalmente em trazer de volta... Tu ter um lar é tu ter dignidade, né?
1: Dignidade.
0: É trazer de volta, então, essa oportunidade de ter uma casa sua para aquela pessoa que muitas vezes viveu uma vida inteira vinculada ali à agricultura e do dia para a noite acabou vendo lá seu bem maior. O bem maior seria a vida, né? Mas vendo o seu lar se indo, né? Sua história, né? Ali criou os filhos, ali foi, muitas vezes foi criança também. E aí, do dia para a noite, né, não tinha mais nada. Então, a gente vê o sorriso no rosto dessas pessoas. Daquela primeira leva que se começou de casas, está sendo concluída a grande maioria. Foi feita entregue de um grupo de 13 casas, acredito, no início do mês passado, em Dr. Ricardo. Tivemos a presença do presidente da COAF, o Juarez da Rosa Cândido, também, para esse momento. Segunda-feira, em Mussum, a gente tem a vistoria da Caixa no último grupo da construção das casas que começou no ano retrasado, né? Então, está se concluindo aquele primeiro grupo, já estão com outros dois grupos em andamento. Naquele primeiro grupo, foram contemplados também uma casa em Vespasiano, se não me falha a memória agora, foram 17 casas, e agora já está em construção mais nove, mas também contemplando Vespasiano, Correia e São Valentim do Sul.
1: Uhum.
0: E em toda a região são diversas, né? Aqui em Encantado também o primeiro grupo foram com 6 casas, agora já tem em andamento mais uma boa quantia, não recordo agora de cabeça, é um grupo que está começando a recém, ainda então me fogem ainda os nomes das pessoas, né? E em diversos municípios, mas foram feitas mais de 80 casas já, né, para essas pessoas que tiveram essa necessidade.
1: Você falou em 70 metros quadrados, é uma casa diferenciada, né? Porque tem também uma contrapartida do próprio morador, o próprio agricultor, né? Além da disponibilidade da área de terras, né?
0: Isso.
1: Em local seguro.
0: Sim, primeiramente, o primeiro passo, né, para se conseguir essa casa é o enquadramento como agricultor, né? Essa casa feita no meio rural, ele é um programa Minha Casa Minha Vida Rural Calamidades, né? Então, ele é voltado para as pessoas que têm aquela vontade, aquela intenção de permanecer no meio rural, tá lá produzindo alimento, tá lá vivendo no interior. O segundo passo também é que a área onde que ela fosse construir, ela fosse garantida, né? Que não se invista dinheiro onde daqui a pouco pode estar sendo levado tudo novamente. Então, uma parceria muito grande com a Defesa Civil dos municípios para fazer vistorias, para gerar laudos, onde que dissesse, não, essa área aqui tu pode construir, que ela tá longe do rio, ela também tá longe das rachaduras, que muitas das nossas regiões aí são cercadas então por montes e montanhas, né? Então a gente sabe que os deslizamentos também afetaram muito a região. Então é um lugar onde que o agricultor ele pode construir e ter a certeza que a sua casa ela vai permanecer lá, independente da chuva, independente do que as intempéries causem.
1: Uhum. Então mais de 80 entregues. Já entregues ou nos programas todos?
0: Eu acredito que já temos aproximadamente esse número entregue, e mais umas tantas em construção. Uhum. Agora também está entrando uma nova leva espalhada pelo estado inteiro, foge também da nossa regional, não só onde teve a situação da calamidade, né, mas onde tinha agricultores com necessidade, que tiveram enquadramento. E sim, como tu me questionou antes, né, o agricultor ele recebe praticamente todo o material de construção e a contrapartida dele é então a questão da mão de obra. Porque o sistema de construção é aquela construção pré-assistida, O que que quer dizer isso? Que se o agricultor, ele tiver... A gente sabe que os agricultores são mecânico, pedreiro, fazem de um tudo.
1: Eletricista, encanador.
0: A realidade do interior hoje é essa, né? Se ele tiver conhecimento e quiser construir sua casa, né? Ele pode. Muitas vezes acaba contratando o pedreiro, né? Acaba ajudando como servente para baratear também nos custos, né? Então essa é a contrapartida dele, né? É a parte da mão de obra, é a parte da construção. O material de construção para o modelo padrão da casa, ele é contemplado então pelo governo federal.
1: E aí, além da questão que a gente já falou anteriormente, da questão da área de terras, né? Então, nesse sentido aí também. Pra gente lembrar, então, a partir de amanhã de manhã, lembrar pra gente encerrar o nosso bate-papo aqui. Então, amanhã, a partir das 7h, Sicredi, região alta, né? Cidade alta aqui encantada, né? Esse evento.
2: Isso. Pois não? Isso. Eu acho que é importante dizer, às 7h.
1: Não, qualquer pessoa pode participar.
2: Sim, com certeza é um evento pensado para a família, não é só para o jovem, justamente por causa do tema sucessão rural, nosso tema principal. Então é importante ressaltar às 7h da noite, né, o nosso evento no Sicredi, na central do Sicredi, região dos Vales.
0: Muito importante para nossa organização, o evento aberto, mas seria muito importante as pessoas passarem no sindicato para deixar lá seu nomezinho também para o nosso... Para nossa organização, para organizar os comes, os bebes.
1: Sim.
0: Né? Que pro não final. Pode sobrar e nem faltar, né?
1: Amanhã é sexta, né?
0: Sexta-feira.
1: Isso. Mais tranquilo, pode. Não... Meio rural também não. Meio rural não tem não levantar cedo no outro dia, né?
2: Não tem dia de semana, não tem fim de semana, mas.
1: Depende da tua atividade, mas.
0: As vacas não tiram férias.
1: Não, não tiram. Né? As vacas não tiram férias, o gado de corte também começa a reclamar, o suíno, qualquer animal no dia seguinte começa a reclamar. Obrigado pela participação de vocês. Eduardo, Miquelon, obrigado.
0: Muito obrigado, Dilamar, muito obrigado pela essa oportunidade de falar um pouquinho sobre o nosso trabalho, deixar o convite a todos, muito obrigado aos ouvintes da Rádio Encantado e um grande abraço a todos.
1: Jonathan Batistel, então, presidente do STR do município de Anhangabaú da Serra e também coordenador regional de jovens. Obrigado.
2: Isso aí, Dilamar, muito obrigado. Obrigado a todos da Rádio Encantado, a todos os nossos rádio ouvintes. Aproveitar também e mandar um abraço para minha família que sempre me acompanha ali. E mandar um abraço também para o Seninha, o Gilberto Zanata, presidente de Encantado, nosso coordenador também, Adair José Vila. E esperamos todos vocês para o evento de amanhã, que certamente será um sucesso e com um intuito bem interessante e importante para o nosso meio rural.
1: 19h, Sicredi, aqui de Encantado. 8, faltando agora 2 minutos para as 9, 2 para as 9, agradecendo a companhia Sintonia e também nos despedindo, né, de mais uma edição do Bom Dia Região dos Vales aqui na programação da Rádio Encantado, prometendo voltar amanhã às 5h. Vem aí na sequência o Igor Lopes com o Show da Manhã.
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0: Oba, oba, oba! Bom dia, bom dia, bom dia, bom dia pra você. 9:03, senhoras e senhores. Excelente, maravilhosa quinta-feira pra você ligado, sintonizado nas ondas queridas da Rádio Encantado. A temperatura está em 10 graus nesse momento, aqui na 7 de setembro, 792. Hoje, quinta-feira, você sabe, é o nosso TBT que tá no ar, o nosso Show da Manhã Retrô. Você participa, pede a sua pra recordar, matar a saudade. No 519-9988-1543. 99988-1543, o nosso maravilhoso WhatsApp pra você participar, senhoras e senhores. 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Hoje em dia da Revolução Constitucionalista, Dia Mundial pelo Desarmamento, aniversário de Boa Vista e Dia do Médico Oncologista, senhoras e senhores, são as datas comemorativas nesse 9 de julho. Bom, como o nosso TBT, a gente não pode deixar de comentar, né, a morte da cantora Bonnie Tyler, que aconteceu na noite de ontem, aos 75 anos, senhoras e senhores. E o programa não poderia começar de forma diferente sem trazermos alguns sucessos dessa cantora magnífica. Sim, nossa, é cada sucesso que, meu Deus do céu, ela que é natural do Reino Unido, né? E acabou nos deixando ontem em Portugal. Bom, ela tem diversos sucessos, nós vamos começar o programa com alguns. It's a Hurry e também o Total Eclipse, que é maravilhosa essa música, é linda demais, né? Bom, uma nota divulgada nas redes sociais pela família diz o seguinte: a família e a equipe de Bonnie estão profundamente consternadas em informar que Bonnie faleceu inesperadamente na noite passada em um hospital em Portugal, em decorrência da doença pela qual estava sendo tratada. Divulgaremos um novo comunicado em breve, mas por enquanto pedimos que a privacidade da família seja respeitada nesse momento de profunda tristeza. A cantora estava internada desde maio em um hospital em Portugal, onde passou por uma cirurgia intestinal de emergência e foi colocada em coma induzido para auxiliar em sua recuperação. No mês passado, um porta-voz de Bonnie havia informado que a cantora saiu do coma, mas ela permanecia muito debilitada, né? Ela que fez muito sucesso nos anos 70 e também nos anos 80, e com certeza a gente vai curtir agora.
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0: It's a Honey.

0: Bonnie Tyler, aqui no nosso show da manhã, homenagem pra essa cantora maravilhosa que acabou nos deixando ontem aos 75 anos. É, os bons estão indo embora, rapaziada. Meu amor de Deus, hein? Pretty Devs Easy com. Também tivemos soltar o Eclipse do Amor e também Isa Hari com a Bonnie Tyler pra gente começar o nosso programa fazendo essa homenagem bacana aí. 9:18, 9 horas e 18 minutos. A temperatura no Vale do Taquari tá em 10 graus nesse momento. Obrigadão pela tua audiência, hein? Continua participando no 519-9988-1543. Pelo amor de Deus, vamos lá! Vamos encarar, senhoras e senhores, essa quinta-feira. Vamos fazer o seguinte, vamos trazendo a previsão do tempo na sequência com o pessoal da Metsu Meteorologia e depois do intervalo eu trago o recado dos ouvintes. Vamos lá?
1: Massa de ar frio sobre o estado perde intensidade, mas garante tempo firme, com uma tarde mais quente nesta quinta-feira. Hoje, no Vale do Taquari, o sol predomina ao longo do dia, com algumas nuvens altas no céu. A temperatura nessa madrugada ainda caiu abaixo dos 5 graus, especialmente em áreas de baixada. Tivemos pontos aí com altitude inferior a 100 metros, com 3, 4 graus de temperatura. Mas muitos locais, né, muitas localidades com estação meteorológica já registraram mínimas aí de 6, 7 graus, até 8. Né? E chama atenção que nas áreas de maior altitude, com altitude superior aí a 600 metros, as menores mínimas ficaram acima dos 10 graus, é porque já começou a ingressar um ar mais quente em altura. Bem, durante o dia vai esquentar mais do que ontem, e as máximas à tarde, em diversos pontos da região, vão chegar a 22, 23 graus, talvez em alguns locais até 24 graus de máxima. Amanhã o tempo muda, muitas nuvens vão provocar chuva no decorrer do dia, a chuva será irregular. De um modo geral, são baixos acumulados, mas localmente pode ter pancadas de chuva forte. Haverá uma menor variação na temperatura em função do quadro de instabilidade. As mínimas, de um modo geral, devem ficar próximas dos 10 graus, alguns pontos até acima dos 10 graus, e as máximas devem ficar entre 17 e 19 graus. No final de semana, muitas nuvens provocam chuva ou garoa em alguns momentos, tanto no sábado quanto no domingo, mas no domingo, da tarde para a noite, o tempo melhora. No sábado, vamos ter uma temperatura apresentando uma pequena variação. As mínimas vão ficar acima dos 10 graus, 11, 12 graus, e as máximas atingem entre 16 e 18 graus. Já no domingo, haverá queda de temperatura. As mínimas vão ocorrer à noite. As máximas vão ficar entre 15 e 17 graus, e as mínimas à noite devem chegar entre 8 e 10 graus.

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1: Olha nós de volta aí, senhoras e senhores, 9h24, 9h24, a temperatura tá em 10,5 graus no Vale do Taquari. Vamos encarar, senhoras e senhores, excelente, maravilhosa, abençoada, incrível. Quinta-feira pra você ligado junto conosco nas ondas queridas da Rádio Encantada. 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Vamos lá que tem recado de ouvinte no nosso maravilhoso WhatsApp, o 51999881543. A minha querida Tere Lisboa tá pedindo o Eric Clapton. Abraço, Tere. Deixa pra mim que eu vou rodar na sequência. Abração.
2: Bom dia, Igor.
1: E aí?
2: Sou eu.
1: Sou eu.
2: Bonde do forró, não se vá.
1: Não.
2: Abraço.
1: Se vá.
2: Tenha uma ótima quinta-feira.
1: Valeu. Certo, obrigado pela audiência. O Neto Santos, bom dia, Quintou. Toca uma música para nós ouvirmos, Vida Real. Ou uma romântica para patroa, Vida Real. Vamos ver o que a gente tem aqui. Sim. Um oi assim, tá bom? Ah, muito bem. Vida Real de Engenheiros do Havaí, deixa para mim, vamos tocar daqui a pouquinho. Abraço, meu querido, obrigado pela audiência. Grande Neto Santos. Ainda, o Fabrício. Ah, tem gente de aniversário, Fabrício. Vou deixar aqui nos aniversariantes do dia, tá? Daqui a pouquinho já vou trazer o recado. Aguenta aí.
3: Bom dia, meu amigo Igor. Aqui é o Lécio, estamos tomando um bom chimarrão aqui lá do fogão. O fogão ali esquentando por fora e o chimarrão por dentro. Tá bom, meu amigo? Ó, toca uma meia chonadinha aí pra nós aí, tá bom? Um abraço, alvorada, bom dia, valeu.
1: Valeu, um abraço, meu querido Lécio, Dona Jurema. Tudo de bom pra vocês, obrigado pela companhia. Ainda... quero mandar um abraço pra Verônica Duarte, tá anotadinho aqui a Macarena, deixa pra mim. Bom dia, Igor, é a Sueli Baggio, roda Bonnie Tyler e Fábio Júnior, sem limites pra sonhar, uma homenagem a Bonnie Tyler, matou a pau, por isso que eu amo esse programa. Ah, moleque, valeu, Sueli, obrigado pela tua audiência. É, temos que tá ligado, hein? Abraço, tudo de bom. A Eli de Donati Teles pediu uma do Tim Maia. A minha escolha, eita, mas eu gosto muito do Leme ao Pontal, tá bom? Vou deixar programadinho aí pra gente rodar daqui a pouquinho. Alô, LG, brigadão pela audiência. Nito, tamo junto, Nito. Pediu Loredana Berté. Ah, no soy una señorita. Tá, vamos tocar daqui a pouquinho, abraço. Adriano Fernandes, bom dia, Adriano. Tá sempre ligado junto conosco. E a Sandra Reis. Pediu um menudo. Vamos ver aqui, menudo. O que a gente tem do menudo aqui? Vamos ter que tocar o Não Se Reprima de novo, será? Vamos tocar o Não Se Reprima, então. Certo? Abraço. Obrigado pela audiência. A minha querida Sandra Reis e Roca Salles. Ai, ai, ai, essa aqui é muito triste, meu Deus do céu, hein? Rapaz do céu, vamos tocar uma um pouquinho mais animada? Vamos tocar essa aqui, acho que essa aqui é um pouquinho melhor, vamos ver, ó. Aí, garota, ah, agora muito melhor, né? É, não, quinta-feira, não, vamos animar um pouquinho esse negócio, né? Eric Clapton com Layla. 9h28, bom dia pra você, 10,5 graus a temperatura.

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0: Taquari, tá na casa dos 11 graus nesse momento. Obrigado pela tua audiência. Você ligado nas zonas queridas da Rádio Encantada na manhã maravilhosa dessa quinta-feira, meus queridos. Bora lá? 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No estúdio tá ele, o querido Dilamar dos Passos, vai trazer as informações da polícia. E aí, Dilamar, tudo bem? Bom dia.
1: Tudo certo, Igor. Bom dia para todos os nossos queridos ouvintes, né, da Rádio Encantado, que manhã desta quinta-feira. 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Pois bem, a Polícia Civil deflagrou na manhã desta quinta-feira a operação denominada Breu, que visa o combate ao tráfico de drogas em Santa Cruz e também na região. Foram cumpridos aí pelo menos 57 mandados de prisão ou também de busca e apreensão. Inclusive um helicóptero também está sendo utilizado para esse trabalho. Ontem, a brigada atendeu uma ocorrência de um homicídio no bairro Centenário, em Farroupilha. Um homem foi encontrado morto em via pública, vítima de disparo de arma de fogo. Uma colisão frontal entre dois veículos foi registrada ontem no bairro Canabarro, em Teutônia. O acidente envolveu um Fiat Siena de Paverama e um Gol, placas de Teutônia. O motorista do Siena, 58 anos de idade, sofreu ferimentos graves. A condutora do Gol, de 19, ferimentos leves. Já moradores foram surpreendidos ontem ao constatar furtos em dois cemitérios localizados na divisa entre os municípios de Venâncio Aires e também de Mato Leitão. Foram levados aí letreiros, crucifixos, imagens e diversos outros objetos metálicos daqueles dois cemitérios. O incêndio atingiu ontem um veículo na garagem de um prédio localizado no cruzamento das ruas Getúlio Vargas e Oswaldo Aranha, aqui no centro de Encantado. Fogo ter iniciado no momento em que o proprietário tentava dar a partida no veículo. As chamas foram controladas, primeiro momento por parte de populares, depois com o corpo de bombeiros. Alguns moradores precisaram de atendimento médico devido a ter inalado fumaça. Já a polícia de Carlos Barbosa identificou a condutor de um veículo envolvido no atropelamento de uma mulher de 76 anos, ocorrido no município na manhã de ontem. As imagens das câmeras de vídeo monitoramento auxiliaram então nesta identificação. Já ontem a Polícia Rodoviária Federal e a Brigada apreenderam 230 litros de agrotóxicos de origem estrangeira, depois de acompanhar um veículo que fugiu de uma abordagem. A ação ocorreu já no município de Barão. Teriam fugido pela RS-453, passando inclusive pelo município de Carlos Barbosa. Já a Patran de Estrela realizou uma ação de fiscalização ambiental e apreendeu 8 aves silvestres mantidas em cativeiro em Taquari. Dentro das gaiolas foram encontrados aí trincaferro, canário da terra, cardeal, deu 8 aves silvestres mantidas em cativeiro em Taquari. Dentro das gaiolas foram encontrados aí trincaferro,

0: imposto novo ontem. Trata-se de Rudy Miller, de 53 anos de idade, morador de Teutônia. Ele trabalhava aí junto à retirada de árvores e também galhos da rede elétrica, quando foi atingido por um galho e morreu no local. Fato que ocorreu na manhã de ontem, apenas 53 anos de idade. Tá bom, Igor? Estas então as principais informações policiais aqui no Show da Manhã, em nome da Casa do Réu, Almeida Monitoramento e também para a Ótica Regis.
1: Valeu, obrigado, Diego.
0: Mais um recadinho aqui, pode ser?
1: Claro.
0: Rapidamente, né? De 11 a 20 de setembro tem a Semana Farroupilha em Mussum, 35ª edição. E aí os proprietários das barracas no ano de 2025, né? Já tem um grupo de WhatsApp, né? Que em um link também estão sendo convidados a fazer a inscrição até amanhã, dia 10. Até amanhã, dia 10, proprietário de barracas em Mussum deve fazer a inscrição. Caso contrário, né? Esta barraca pode ser transferida para outra pessoa. Então, se qualquer dúvida, entra em contato com a Secretaria de Cultura do município mussurense.
1: Tá feito. Certo, feito. Abraço de Lamar dos Passos, trouxe as informações à polícia no nosso maravilhoso Show da Manhã. Vamos lá, quem é que tá aqui participando no nosso WhatsApp? Deixa eu ouvir.
2: Bom dia, Igor. Eu gostaria de escutar a música do Tim Maia, Você Roda Pra Mim.
1: Claro!
2: Tudo de bom pra você.
1: Valeu, minha querida. E Alca Maria Porto sempre ligada junto conosco. Abraço, tudo de bom. A Inês Colasiel mandando o seu bom dia. A Fátima Bagatini Machado fazendo homenagem. Já vou deixar programado aqui muito bem nos aniversariantes. A Verinha, Igor, se der, coloca Mississippi pro Neto Santos. Obrigado, valeu. Abraço, Verinha. Alô, Neto Santos. Tudo de bom. A Profilize, bom dia. Abraço. Abraço, Profi. Obrigado pela audiência. Bom dia, Igor. Toca aí, Beds Are Burning Midnight Oil. Abraço. Aqui o frio não se cria. A Graspa bombando, cara. Tá faltando uma garrafa aí, viu, Diego? Pra tossir. Ô, Diego. Tinha 3 garrafas aí, agora sempre tem 2 aí, tá? É, tô ligado, viu? Já foi aquela lá? Eu não acredito, rapaz. É, o frio tá tão grande assim aí, não é possível, rapaz. Não é possível. Eu não acredito numa coisa dessa, hein?
3: Beleza.
1: É uma beleza mesmo, hein? Tô uma graspa num frio desse, hein? Cruz incrédulo. Quem não dança, segura a criança.
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1: Vamos lá, do Leme ao Pontal com o nosso querido Tim Maia. Vai!

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1: 10 horas em ponto, senhoras e senhores, 10 em ponto. O pessoal do setor administrativo dessa rádio fica parceiro quando a gente coloca os blocos comercial no horário. 10 horas em ponto, aí sim, hein? Merece um aumento, não de serviço? Talvez. Vamos lá, é a segunda hora do nosso maravilhoso show da manhã. 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Olha, Festival Viva Vino com esse friozinho aí, maravilhoso. É incrível, meus queridos, é. 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Feito o registro, vamos aos recados dos ouvintes. Quem é que tá aqui?
3: Oi, Igor. Oi. Eu sou a Valentina.
1: Oi.
3: Manda uma música da Tampa da Panela pra vó e pro vô.
1: Tá.
3: Pro Lucas.
1: Tá.
3: Pra Dinda. Pedindo pra Laís, pro meu vô, pro meu pai e pra minha mãe, tá? Pra
1: bom.
3: Minha mana.
1: Da
3: tá bom,
1: também.
3: Igor?
1: Valeu!
3: Boa tarde! Tá. Tchau!
1: Boa tarde, já almoçou pelo jeito, né? Alô, abraço, tudo de bom, um beijo carinhoso!
4: Eu tenho,
1: quem mais tá aqui?
4: Deixa eu queria pedir uma música pro meu amigo Davi Luiz Boni. E eu queria pedir a música Tampa da Panela, por favor. E pra minha avó. Obrigado.
1: Valeu, quem é que... Faltou os nomes aí, né? Faltou o nome de quem mandou, faltou o nome da avó, falou só o nome do amigo aí. Manda pra gente de novo o recado que a gente refaz.
5: Oi, bom dia, Igor. Tudo bem?
1: Bom, bom, bom.
5: Sol bonito?
1: Tá bonito, tá bonito. Hoje
5: tá
1: bonito.
5: Tá bonito hoje.
1: Hoje tá show de bola.
5: Fazendo almoço.
1: Eita!
5: Tem visita hoje.
1: Tem visita hoje?
5: Valeu, um abraço.
1: Neylei, coisa boa, casa cheia, maravilhoso. Alô, Neylei Lanzini, pessoal da linha nova em Roca Salles. Alô, Luciana Proto, pessoal aí do Lambari. Abraço pra vocês, tudo de bom, obrigado pela audiência. Vamos ao horóscopo do dia, senhoras e senhores. Ó, na sequência tem uns aniversariantes, hein? Então não perde tempo e manda aí no 519-9988-1543. Segunda a sexta-feira, entre 10 e 10 e 20, a gente faz os aniversariantes do dia aqui no nosso show da manhã. Aquele telecar bacana no seu rádio, tá? Então não perde tempo e manda sua homenagem aí. Signo de Áries, Touro, Gêmeos e Câncer. Você de Áries pode sentir mais vontade de organizar a vida, melhorando sua relação com trabalho, saúde e produtividade. O foco é criar uma rotina mais agradável nos relacionamentos. Pequenos gestos passam a importar mais do que grandes declarações de afeto, você de Áries. Touro, você deve se interessar mais por conexões que realmente tragam qualidade emocional. Também começa hoje um período muito positivo para os projetos criativos e tudo que envolve desenvolver talentos com dedicação. O prazer passa a estar mais ligado ao que tem continuidade, você de Touro. Gêmeos, pode surgir a vontade de tornar o ambiente ao redor mais funcional, confortável e harmonioso. Seja organizando espaços, seja ajustando conveniências, convivências. Nas relações íntimas, o afeto tende a se manifestar através do cuidado prático e presença, o que ajuda a fortalecer a sua base. Câncer, pode ser que você sinta mais necessidade de ter conversas objetivas e significativas. Também é um período favorável para iniciar estudos e fazer negociações, pois o foco nos detalhes ajuda a avançar. Lembre-se, o interesse cresce através da admiração intelectual. Você de Câncer.

0: maravilhosa e incrível quinta-feira. Bom dia, é o Fabrício. Quero homenagear a minha mãe, Marilene Bertotti, de Doutor Ricardo. Tá hoje completando 62 anos. Aê, maravilha, hein? Um abraço do esposo Dirceu, do filho Fabrício, da nora Sandra e da neta Betina. Ô, oh, coisa boa. Alô, Marilene Bertotti, de Doutor Ricardo. Parabéns, parabéns. Saúde, paz e prosperidade pra você. Tudo de bom. Saúde, saúde, saúde. O resto nós vamos jeito, né? 62 anos, ó. Ô, oh, Marilene... Fiquei sabendo aí que a festa começa hoje e vai até domingo, hein? Procede essa informação? É só pra saber, assim, é a nível de, né, informação. Acho que sim, né? Ah, muito bem. Ô, oh, coisa boa, a casa vai estar cheia por aí, hein? Né, o esposo, o filho, a nora e a netinha. Coisa boa, abraço aí, tudo de bom. Quem mais tá de aniversário hoje? Bom dia, Igor. Queremos parabenizar os meus pais, Elza e Vitório Bagatini, de Auxiliadora. Estão completando hoje 60 anos de casado. Quem homenageia a filha, a Fátima, o genro Paulo Eduardo e o neto Pedro Eduardo. Alô, Elza, alô, Vitório Bagatini, da Auxiliadora. Parabéns pra vocês. Muitos e muitos anos juntos. Que Deus abençoe grandemente a família de vocês e a união de vocês. E ó, aquela pergunta que fica bem baixinho, quero saber aí, ó. Quem é que atura quem aí? É aí que eu quero saber. É a Elza que atura o Vitório ou é o Vitório que atura a dona Elza? Aí que tá. É aí que mora o perigo, né? Como diria o Henrique Juliano, né? Aí que mora o perigo, é? Alô, Elza, alô, Vitório! Abraço pra vocês, tudo de bom? Deus abençoe hoje, amanhã e sempre. Ai, ai, ai, deixa eu ver se tem mais aniversariante aqui. Deixa eu dar uma espiadinha. São esses, né? Aos demais aniversariantes do dia. Que Deus abençoe hoje, amanhã e sempre. São os votos de todos aqui da Rádio Encantado para vocês, nossos maravilhosos ouvintes.
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0: Ó! Oh. Eita, nós, hein? Essa que é boa, hein? Cruz Incrédulo, Mississippi. 10:07. Temperatura no Vale do Taquari, 11 graus e meio. Bom dia, excelente quinta-feira. O nosso show da manhã retrô, hein?

Zé Ramalho, Avô Rai, 1976, senhoras e senhores, o nosso show da manhã retrô. Los El Rio com Macarena e Pussycat com Mississippi, senhoras e senhores. Essa é boa, hein?

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0: Olha, nós de volta aí, senhoras e senhores. 10h23, 10h23, temperatura tá em 12,5 graus nesse momento. Temperatura subindo aqui na 7 de setembro, 792. Coisa boa, coisa querida. Vamos encarar, meus amigos, vamos lá. Quero mandar um abraço pra audiência, a minha querida Marisa, aniversário do Leonardo ontem. Opa, a festa tava boa, Marisa. É, ontem a gente fez homenagem pra ele e hoje ela mandou um vídeo aqui. Bacana demais, hein, Marisa? Abraço pra toda a galera aí. Festa boa aí. No meio da semana tá ótimo, ótimo. A Cleide Tasca mandando seu bom dia. A Ana Luísa Fusker, bom dia, meu amigo Igor. Hoje vou fazer uma galinhada no fogão a lenha. Oh, coisa boa. É coisa querida, hein, Ana? Abraço pra ti, pessoal de Roca Salles, tudo de bom? Ainda... Bom dia, Igor, pessoal das lojas Benatti Encantado na escuta. Bom programa, meu amigo. Abraço grande, Joel Fraporte. Abraço pra ti, pra família, meu querido. Tudo de bom aí? Boas vendas, boas vendas. Quero mandar abraço também pra minha querida Fátima Isabel Fim, ó. Ó, ó.
1: Bom dia, Igor, tudo bem? Estou na escuta do programa. Põe uma música bem linda, maravilhosa pra nós e pra todos que estão na escuta do programa e também pra minhas amigas. Um abraço e um ótimo dia para todos nós.
0: Valeu, abraço pra ti também. Tudo de bom, minha querida Fátima Isabel Fim, sempre ligada aqui nas ondas queridas da Rádio Encantado. Abraço pra Carminha, tá fazendo homenagem pro o excelentíssimo Rony Colossi, tendo aniversário hoje. Alô, Rony, abraço pra ti, saúde, paz e prosperidade, tudo de bom. Festa vai tá boa por aí, hein? Eita, coisa boa. Abraço, tudo de bom. E vamos falar de coisa boa na sequência já. Vamos lá com ela, a minha querida Julie do Desco Super Atacado já está por aqui. E aí, Julie, bom dia.
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0: 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Vamos lá, com mais 4 signos, horóscopo do dia, Leão, Virgem, Libra e Escorpião. Você de Leão, hein? Tende a ficar mais seletivo com gastos e investimentos, buscando aquilo que realmente vale a pena. É um ótimo momento para ajustar planilhas e manter a clareza sobre entradas e saídas de recursos. Virgem, com Vênus entrando no seu signo, sua presença tende a ficar mais magnética, charmosa, agradável e chamando a atenção das pessoas ao seu redor, hein? Aproveite para cuidar mais de si, da sua imagem, fazendo algo que te faça sentir bem com a própria aparência. Libra, você pode sentir necessidade de ouvir melhor a sua voz interna antes de expor o que pensa, mas vale ter cuidado para não guardar demais o que precisa ser compartilhado. Começa um bom período para focar no autoconhecimento e talvez até buscar a cura para emoções. Escorpião, você tende a buscar relações mais alinhadas com os seus valores atuais, evitando conexões muito superficiais ou desgastantes. Por isso, é um bom momento para desenvolver parcerias através de interesses em comum e construir vínculos de forma gradual e confiável.
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0: Black Sabbath.

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0: Olha, nós de volta aí, senhoras e senhores, 16 para as 11, a temperatura tá em 12 graus e meio no Vale do Taquari. Vamos encarar. Obrigado pela tua audiência. 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Eita, nós, agora sim. Que presença ilustre, cara! Agora sim! Não, agora tu vai ter que vir aqui, tu vai dar um oi no ar aqui na área. Vou até botar pra gravar aqui, que agora eu quero ver. Vem cá, dá oi. Dá oi, dá um bom dia aqui. Pra quem não sabe, meu pai chegou aqui agora. Dá um bom dia.
1: Bom dia, porra. Bom dia, o papudinho tá aí, ó.
0: vamos lá. É o nosso show da manhã aqui na Rádio Encantado. Rapidinho, vamos fechar o programa com o horóscopo do dia. Você de Sagitário, a sua imagem pública entra em evidência. Você pode perceber uma necessidade maior de equilíbrio nas relações profissionais e de ter mais atenção à forma como se posiciona no trabalho. Porém, é bom ter cuidado com o excesso de críticas consigo mesmo e com os outros. Você de Capricórnio, o momento favorece a expansão através das experiências que trazem aprendizado e crescimento pessoal. Você pode se interessar por novos estudos, viagens ou mesmo contato com pessoas que ampliem sua percepção de mundo de forma mais concreta e consistente. Aquário, você pode perceber com mais nitidez o que é recíproco e o que existe esforço demais para se manter dentro das relações íntimas. Também é um período favorável para reorganizar questões financeiras compartilhadas. E você de Peixes, o período favorece ajustes importantes nas relações, especialmente através de conversas honestas e atitudes concretas. Alinhar expectativas e necessidades é uma boa ideia. Você pode se sentir mais atraído e por pessoas mais consistentes e disponível emocionalmente. Já com o Olodum, pra gente animar essa maravilhosa quinta-feira, tem sol, o dia tá lindaço por aí, né? Eita, coisa boa. Alô, Márcia Benini, alô, Evandro Teles, Ana Borba, Maria Gregória, abraço pra vocês e obrigado pela audiência. Vem aí o Claudinei Coferri, o informativo de Roca Salles, eu volto amanhã, se Deus quiser, a partir das 9.

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Hoje é quinta-feira, dia 9 de julho de 2026. Uma quinta-feira com predomínio do sol. Tempo seco aqui na região. Temperatura agora na marca dos 16 graus. 61% a umidade relativa do ar. 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Convites. A diretoria do Grupo dos Amigos da Melhor Idade de Roca Salles convida seus integrantes para a programação do próximo sábado, dia 11 de julho, o baile em Lajeado. A saída do centro da cidade será às 10 horas e 45 minutos da manhã. As inscrições com Marlene Dortz, contatando pelo fone WhatsApp 93676137. Inscrições também com Sibila Hermani, contatando pelo fone WhatsApp 98146478. A diretoria da Associação Ecumênica da Terceira Idade de Roca Salles convida seus associados para a programação do próximo sábado, dia 11 de julho, o baile da melhor idade em Guaporé. A saída do centro da cidade será às 11:30 da manhã. As inscrições até amanhã, sexta-feira, às 16 horas, com a diretoria, contatando pelo fone WhatsApp 96418252. Convite da diretoria da Associação Ecumênica da Terceira Idade de Roca Salles. A Secretaria Municipal da Saúde informa: atenção para o roteiro de atendimento da Unidade Móvel de Saúde nesta semana. Hoje, quinta-feira, pela parte da tarde, Unidade Móvel de Saúde, Dr. Gabriela Ortega e mais técnica de enfermagem, com atendimento em frente ao Salão da Comunidade da linha Marquês do Herval Picão. Lembrando que são disponibilizadas 12 consultas médicas por ordem de chegada. A secretaria orienta as pessoas que vão em busca de atendimento na Unidade Móvel de Saúde para que levem junto o cartão do SUS e também documento de identidade.
Unidade Móvel de Saúde hoje à tarde atendendo.

0: Machado, em frente ao Salão da Comunidade do Picão. A Secretaria Municipal da Saúde também informa a população de que a farmácia básica do município, que está instalada na UBS do loteamento 7 de setembro, amanhã, sexta-feira, irá atender a partir das 9 horas da manhã, em virtude que a equipe da farmácia vai participar de uma reunião da Vigi Desastres. Portanto, a farmácia básica, que está localizada no posto de saúde do loteamento 7 de setembro, amanhã, sexta-feira, inicia o atendimento a partir das 9 horas da manhã. 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Cecília, bom dia.
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0: Obrigado, Cecília Magatan, gestora farmacêutica da farmácia São João, Roca Salles. A Inspetoria Veterinária e Zootécnica de Roca Salles comunica aos produtores rurais de que encerra amanhã, sexta-feira, o período para declaração anual obrigatória de rebanho. O produtor deve comparecer na Inspetoria Veterinária Zootécnica, localizada em sala, em frente ao prédio da Prefeitura, e informar a quantidade exata de animais na propriedade. Também deve informar um fone WhatsApp para contato ou e-mail para contato e apresentar um documento de identidade. A Inspetoria Veterinária Zootécnica alerta aos produtores rurais do município que têm criação de animais na propriedade que a não declaração pode gerar multa ao produtor. E o produtor também terá propriedade bloqueada para emissão de GTAs. Portanto, o período, prazo para declaração anual obrigatória de rebanho na Inspetoria Veterinária encerra amanhã, sexta-feira. A Secretaria Municipal da Saúde, através da equipe da Saúde Mental, informa de que inicia na próxima quarta-feira, dia 22 de julho, o programa Entre Nós. O programa, que é acompanhado e convida as mulheres das comunidades do interior para participarem, será um momento de escuta, acolhimento, troca de experiências e fortalecimento de vínculos. Os encontros acontecem a cada 15 dias, sempre a partir das 14 horas e 30 minutos. Haverá roda de conversa, momentos de integração, dinâmicas e atividades voltadas ao bem-estar emocional. O primeiro encontro, quarta-feira, dia 22 de julho, acontece na comunidade da Rua Augusta Alta, a partir das 14 horas e 30 minutos. O programa Entre Nós de Saúde Mental, realizada pela equipe da Saúde Mental da Secretaria Municipal da Saúde. Doutora Verônica Busata, médica especialista em saúde mental. 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
1: 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E vem aí, no próximo dia 25 de julho, no Salão da Comunidade Católica São José, o tradicional baile do colono. O presidente do sindicato, Gilmar Berstein, convida toda a comunidade para participar. O presidente também informa o valor do cartão para o almoço, que está à venda somente de forma antecipada. Ele também cita a programação do evento.
2: 9 horas, mateada com ervateira Nato Mate, Nato Folha, traga sua térmica e cuia. 11 horas, pronunciamento de autoridades. 11:30, mensagem ecumênica. 12 horas, almoço, cardápio, carne de suíno, frango, salsichão, massa caseira, pão, cuca e saladas diversas. Valor do cartão do almoço, R$40. Crianças de 8 a 12 anos, R$20. Qualquer pessoa que tenha interesse pode participar do baile em comemoração ao Dia do Colono, mas somente com cartões antecipados. 13:30, baile com a banda popular Art Show. 16 horas, sorteio de brindes para as pessoas que forem no almoço. Cartões à venda no escritório do sindicato, na nossa agropecuária, no restaurante do cabelo, na secretaria da paróquia São José e em algumas comunidades também tem cartões à venda.
3: 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Nova edição amanhã.
1: 11:17, 16 graus a temperatura. 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A Administração Municipal de Roca Salles, através do Departamento de Esportes, convida a comunidade para prestigiar a reinauguração do Ginásio Municipal de Esportes, junto ao Centro Social Urbano. Será amanhã, sexta-feira, a partir das 19:30. Haverá jogos de futebol, de futsal, com atletas locais, também com ex-atletas do CTE e também ex-atletas da dupla Grenal. O ingresso será 1 quilo de alimento não perecível. Os alimentos serão destinados ao Hospital Roque Gonzalez. Reinauguração do Ginásio de Esportes no Centro Social Urbano, amanhã, sexta-feira, a partir das 19:30. O CRAS Casa da Amizade comunica que estão abertas as inscrições para uma nova oficina, destinada à confecção de quadradinhos de crochê para árvores natalinas. Os interessados devem comparecer junto ao CRAS no Centro Social Urbano para fazerem as inscrições. A oficina acontece sempre às sextas-feiras, no horário das 13h30 às 16h30, no CRAS. 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Festas. Clube Sertanejo, a melhor casa de bailes da região. Na RS 129, no Planalto, em Encantado, amanhã, sexta-feira, a partir das 23 horas, traz a banda Geração. Sábado, a partir das 23 horas, grupo Geração e DJs. E domingo, a partir das 19h30, banda Essência Baileira, no Clube Sertanejo. É no próximo domingo o almoço na sede do Esporte Clube 7 de Setembro. Cardápio, salsichão, carne de frango, suíno, aipim, massa, pão e saladas. Valor do cartão, R$40. Pela parte da tarde, é reunião dançante com animação de Paulinho Show. É no próximo domingo o almoço na sede do Esporte Clube 7 de Setembro. Festa Baile de São João no próximo dia 18 de julho, na comunidade da linha Borges de Medeiros Serrinha. Início, 20 horas e 30 minutos. Às 21h30 terá casamento caipira e às 22 horas a tradicional queima da fogueira. A festa será animada por Paulinho Show. Haverá comidas típicas e muita animação. Realização, Amigos da Serrinha Futebol Clube. O valor do lucro será revertido para melhorias no salão da comunidade. Vem aí a festa de São Roque na comunidade da linha Brasil Picadinha. Será no próximo dia 16 de agosto. Programação 10h30, celebração de missa festiva. Meio-dia, almoço servido às mesas, com a tradicional galinha recheada, carne de res, suíno, pão cuca, maionese e saladas. Pela parte da tarde, reunião dançante com a banda Alma Nova, sem cobrança de ingresso à tarde. Apoio da distribuidora de bebidas Botega, vereadores Tainá Gossini Zanquete, Ismael Cagol e Cristiano Schaefer. E apoio também da Agropecuária Sangali. Vem aí a 40ª festa de São Cristóvão e Colono e Motorista na comunidade da Rua Augusta Alta Roca Salles, dia 26 de julho. Haverá também a primeira carreteada, Amigos Carreteiros do Vale do Taquari, com saída da comunidade da Rua Augusta Baixa até a comunidade do Perpétuo Socorro. Ao meio-dia, almoço servido às mesas, com sopa de capelete, carne de res e suíno, pão cuca, maionese e saladas. Valor do cartão, R$60. Pela parte da tarde, reunião dançante com Leandrinho e banda. Pela sua presença, desde já agradece a diretoria da comunidade. 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E a Secretaria da Saúde reforça o comunicado que a Unidade Móvel de Saúde, Dr. Gabriel Ortega e mais técnica de enfermagem, hoje à tarde estarão atendendo em frente ao Salão da Comunidade da linha Marquês do Herval, o Picão. E reforça o comunicado também de que a farmácia básica do município, localizada no posto de saúde do loteamento 7 de setembro, amanhã, sexta-feira, inicia o atendimento a partir das 9 horas da manhã. 11 horas e 25 minutos, apresentamos o programa informativo de Roca Salles aqui pela Rádio Encantado 104.7 FM. Programa que volta amanhã a partir das 11 horas da manhã. A todos os ouvintes, um bom almoço, um bom dia. Na sequência da programação vem aí o recado do AGF e depois o Jornal do Meio-Dia.
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5: 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Aniversariantes de hoje: Helena de Almeida, Raquel Camila Grieger, Ezemira Bagatini, Jussara Simonetto, Nova Brescia, alô Nova Brescia, Isabelle Zandonotto, Carlos Gonzatti, Ademar Cristani, Neomar Menezes Martins, Flávio Franco Júnior, aos aniversariantes, que Deus lhe dê muita saúde e muita paz. 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

0: 11:30, eu sou o radialista José Raimundo Tramontini e na companhia de Lucas da Rosa e Érica de Oliveira estou iniciando aqui na Rádio Encantada FM 104.7 mais uma edição do Jornal do Meio Dia, o tradicional informativo da Rádio Encantado. De agora até as 13:30 nós estaremos na companhia de vocês levando o melhor da informação local e regional. 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Bom dia, ouvintes. Bom dia, Érica, na Central Técnica. Bom dia, Lucas da Rosa.
1: Muito bom dia, Tramontini. Bom dia para Érica, para todos os nossos ouvintes, também os internautas ligados aqui na programação da Rádio Encantado. Neste final de manhã de quinta-feira, a temperatura neste momento está na marca dos 17 graus. Céu com sol brilhando aqui no centro de Encantado. O Jornal do Meio Dia desta quinta tem hoje na história o programa Voz do Trabalhador Rural. Também os informativos de Vespasiano Corrêa e Mussum, a hora das comunicações. E claro, as informações da polícia, da economia, do esporte e a previsão do tempo. Você acompanha aqui na Rádio Encantado FM 104.7.
0: 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A partir de agora, você confere os principais destaques da edição de hoje.
1: Emplacamentos de veículos crescem 16% no primeiro semestre e setor projeta avanço do mercado neste ano.
0: Prefeitura de Encantado apresenta projeto do Parque Linear do Arroio Lambari a moradores da Estrada dos Imigrantes.
1: Obras de recuperação da ERS 129 superam 80% e conclusão está prevista para setembro.
0: Newton Escapim garante conclusão da Ponte dos Vales até o final de 2027 e destaca a importância regional da obra.
1: Presidente da AMAT defende fechamento do pedágio de Encantado diante da possibilidade de aumento da tarifa sem novas obras.
0: Rua do Esporte e Lazer em Encantado tem prazo ampliado e deve ser concluída em dezembro.
1: Dália reúne cerca de 500 pessoas em evento que reconhece produtores e empresas destaques de 2025.
0: Município de Poço das Antas pede ao Estado a devolução da área do frigorífico da Langiru para reativar a planta.
1: Defesa Civil Nacional libera mais de 5 milhões de reais para projeto da nova ponte do Tangará em Estrela.
0: Produtores rurais de Vesfália já podem solicitar os novos incentivos do programa Vesfália Sempre Mais.
1: Missão apresenta a proposta de venda para venda do prédio do Hospital São Sebastião Mártir à Prefeitura de Venâncio Aires.
0: Mega Sena sorteia hoje prêmio estimado em 45 milhões de reais.
1: Polícia Federal apreende arma registrada no nome do Bolsonaro durante operação autorizada pelo Supremo.
0: A previsão do tempo indica elevação gradual das temperaturas no estado a partir desta quinta-feira.
1: Quartas de final da Copa do Mundo iniciam hoje com França e Marrocos jogando em Boston.
0: Inter vence o Cerro Largo do Uruguai por 2-0 em jogo treino realizado no Beira-Rio.
1: Identificado trabalhador morto ao ser atingido por galho de árvore em Pouso Novo.
0: Incêndio atinge veículo em garagem de prédio no final da tarde em Encantado.
1: Cemitérios de Venâncio Aires e Mato Leitão sofrem atos de vandalismo.
0: Tudo isso e muito mais na edição de hoje do Jornal do Meio Dia, sempre com apoio do supermercado Bergamasque e Cressol.
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1: 11:34, lembrando que você é nosso convidado a participar do Jornal do Meio-Dia. Mande seu recado através da nossa live no Facebook, também pelo 37511580, 37511580. Você pode ligar aqui para a Rádio Encantado, fala com a Érica de Oliveira, ou ainda manda tua mensagem para o nosso WhatsApp, o 999881543. 999881543.
0: Tal qual o filme de Bang Bang, Os Mais Rápidos no Gatilho. Josias Machado Mota, que manda o seu bom dia, e Nestor Hack, lá de Linha Garibaldi, Roca Salles.
1: 11:35, 17 graus a temperatura. Os emplacamentos de veículos cresceram 16,01% no primeiro semestre deste ano, em comparação com o mesmo período do ano passado, de acordo com dados do setor automotivo. O resultado reflete o aumento das vendas de automóveis, motocicletas, comerciais leves, caminhões e ônibus, impulsionado pela recuperação da demanda e pela ampliação da oferta de crédito. O desempenho reforça a expectativa de crescimento do mercado neste ano.
0: Pois, na noite de ontem, a Prefeitura de Encantado promoveu uma reunião de apresentação do projeto do futuro Parque Linear do Arroio Lambari aos proprietários e moradores lindeiros da Estrada dos Imigrantes no bairro Lambari. O encontro foi conduzido pela equipe técnica da Secretaria Municipal de Planejamento e Desenvolvimento Econômico e contou com a presença do prefeito Jonas Calvi, do secretário José Caetano Turati Host e de dezenas de moradores.
1: As obras de construção e recuperação da ERS 129 já ultrapassaram 80% de execução e devem ser concluídas em setembro, conforme o cronograma do governo do estado. Os serviços ocorrem ao longo da rodovia que liga Roca Salles à Estrela, passando por Colinas, com intervenções no pavimento, drenagem e sinalização. A expectativa é melhorar as condições de tráfego, ampliar a segurança dos motoristas e garantir maior fluidez no transporte de pessoas e cargas.
0: O diretor da SIC Vale do Taquari, Nilton Escapim, afirmou que a Ponte dos Vales será construída e deverá estar concluída até o final de 2027. A nova ligação entre Estrela e Cruzeiro do Sul, no Vale do Taquari, será um importante elo de ligação regional, desafogando alguns gargalos no trânsito do vale. Segundo Escapim, o projeto segue em andamento e a obra é considerada estratégica para a mobilidade e o desenvolvimento regional.
1: 11:37, e depois de uma sequência de madrugadas com frio intenso, os gaúchos devem sentir uma elevação gradual das temperaturas nesta quinta-feira. A previsão indica tempo firme em praticamente todo o estado, favorecendo tardes mais agradáveis. A previsão do tempo aqui para a região você acompanha com a Érica de Oliveira no Jornal do Meio-Dia.
0: Agora 11:38. O presidente da Associação dos Municípios do Alto Taquari, a AMATE, Álvaro Jacobo, prefeito de Dr. Ricardo, defendeu o fechamento da praça de pedágio de Encantado diante da possibilidade de quase dobrar o valor da tarifa sem a execução das obras previstas nas rodovias da região. Falando com a imprensa, o prefeito de Dr. Ricardo afirmou que a população não pode continuar pagando por décadas sem receber melhorias. A preocupação é compartilhada pelo prefeito de Encantado, Jonas Calvi, que alerta para prejuízos à logística regional caso o reajuste seja confirmado.
1: O concurso 3.029 da Mega Sena pode pagar 45 milhões de reais nesta quinta-feira, segundo a Caixa Econômica Federal. O sorteio acontece às 9 da noite em São Paulo. As apostas podem ser feitas até às 8 da noite nas agências lotéricas ou também pela internet. O bilhete mínimo com 6 números custa R$ 6,00. Se um apostador faturar sozinho o prêmio principal e aplicar o dinheiro na poupança, receberá cerca de R$ 300 mil em rendimentos no primeiro mês. O último concurso da Mega Sena, realizado na noite de terça, não teve ganhador. Os números sorteados foram 2, 10, 11, 25, 51 e 56.
0: Os produtores rurais de Vestfália já podem solicitar os novos valores do Programa Anual de Incentivo à Produção Primária, Vestfália Sempre Mais. A atualização dos valores foi aprovada pela Câmara de Vereadores por meio de projeto encaminhado pelo Executivo, alterando a tabela de bonificação prevista em lei municipal. A medida amplia o apoio financeiro aos produtores, considerando o valor adicionado fiscal declarado por meio do talão de produtor. O valor do benefício varia conforme a movimentação anual da propriedade.
1: Bom dia para Maria Helena Gobi, Nadir Paine, Miguel Martins, Josias Machado Mota, Terezinha Vianini, Osmar Leal, a Carmen Pesce lá em Mussum, também conosco Gilmar Pedersini, Maristela Vígolo, Ayalca Porto e o Fernando Schwartzer nos acompanhando pelo Facebook.
0: Agora 11 horas 40 minutos, aqui no Jornal do Meio-Dia, Lucas da Rosa nos traz o Hoje na História.
1: Quinta-feira, 9 de julho de 2026. Hoje é dia do médico oncologista e dia da Revolução Constitucionalista. Na religiosidade, é celebrada Santa Paulina do Coração Agonizante de Jesus, a Madre Paulina. Hoje, na história. No ano de 381, em Constantinopla, chegou ao fim o primeiro concílio de bispos convocado pelo imperador Teodósio I. No concílio, questões fundamentais da fé cristã foram discutidas. 551. Um terremoto provocou um tsunami devastador, matando mais de 30 mil pessoas em Beirute. 1562. Uma coligação de indígenas rebelou-se contra os jesuítas, que trabalhavam na então vila de São Paulo dos Campos de Piratininga, deflagrando uma série de ataques ao assentamento. 1572. Na cidade holandesa de Gorkum, 19 católicos foram martirizados por defenderem a sua fé. 1763. A família Mozart iniciou um tour artístico pela Europa. Em 1816, o então vice-reino do Rio da Prata declarou sua independência do Reino da Espanha e adotou o nome de Argentina. Em 1828, no Rio de Janeiro, teve início a Revolta dos Mercenários. No ano de 1879, nasceu Carlos Chagas, médico e cientista brasileiro. 9 de julho de 1893. O pioneiro da cirurgia cardíaca, Daniel Hayley Williams, realizou com sucesso a primeira cirurgia de coração aberto sem anestesia da história nos Estados Unidos. 1932. Foi deflagrada a Revolução Constitucionalista, levante do Estado de São Paulo contra o governo federal e em prol de uma nova Constituição. 1955. Albert Einstein e Bertrand Russell assinaram uma petição ao governo norte-americano alertando sobre os riscos de uma guerra nuclear.
2: Porque estou tão sozinho.
1: 1980. Morreu o poeta, compositor e diplomata brasileiro Vinícius de Moraes. Ele foi um dos principais representantes do lirismo na literatura brasileira e da bossa nova na música. 2002. A União Africana foi criada em Addis Abeba, na Etiópia, substituindo a Organização da Unidade Africana. 2011. Sudão do Sul ganhou a sua independência e se separou do Sudão. No ano de 2012, faleceu o cardeal brasileiro Dom Eugênio de Araújo Salles. 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
0: Obrigado, Lucas, que nos trouxe o Hoje na História, com os fatos que marcam a data de 9 de julho. Agora, 11 horas 44 minutos, vamos mandar aí um abraço especial lá para Mussum, né? Para o Nadílio Correia de Mussum, que mandou aí um abraço para todos da rádio e também informou que está fazendo um bolo de mandioca.
1: Bolo de mandioca. Eu gosto.
0: Ou seria bolo de aipim?
1: De aipim, mandioca, macaxeira, como queira.
0: Como queira?
1: Como queira.
0: Fica a critério do vivente.
1: Do vivente. Depende de onde ele vem também, né?
0: O que, que o Gilberto pode nos dizer a respeito disso? Ele que é ligado às lides rurais.
3: Bem, na verdade depende da região, né?
1: É, viu?
0: Viu?
3: Aipim, macaxeira,
0: mas tem também, norte. Mas parece que tem uma pequena diferença do aipim para mandioca.
3: Dizem.
0: É.
3: É, não acho que, acho que na verdade tem, na verdade tem, tem diferente,
0: tem
3: diferentes,
0: mandioca brava, isso, que diz, isso,
3: tem
0: tal,
3: diferentes,
0: né?
3: Mandioca, mas também pode. Na verdade é uma questão que a gente comenta aqui, ah, o aipim é para comer e a mandioca não é, tem regiões que chamam mandioca, vamos dizer, né? E varia, mas o norte é macaxeira, né? Então,
0: como diria Didi Mocó, vareia.
3: Vareia. É mais ou menos nessa linha.
0: Didi Mocó, para os mais jovens, era o personagem dos Trapalhões, Renato Aragão.
3: Aqui no sul é uma tendência assim de que há anos, ao menos, sempre se tratava mandioca que ia para os animais. O aipim seria mais para consumo. Mais
0: humano, isso.
3: Mas era muito de cada aquele, propriedade, às vezes a pessoa mesmo.
0: Aipim amarelo, plantado principalmente em terra mais arenosa, tal, né? Deus do céu, e uma costelinha de porco, um franguinho ao molho, um aipim.
3: Que é judiado, o povo que tá do outro lado, né?
0: Uma farinha de mandioca torradinha, aí joga por cima do aipim, meu Deus do céu.
1: Tramontini tá sonhando com o almoço que ele queria hoje.
0: Não, porque eu não fui almoçar.
3: Mas eu acho que ele não almoçou.
0: Não almocei, tu tá certo.
3: É, calculei.
0: Minha nutricionista disse que eu tenho que fazer um regime, que eu tenho que perder pelo menos uns 10 quilos. Estou com sobrepeso.
1: 14 minutos faltando para o meio-dia, hoje é quinta-feira.
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1: Bom dia, Gilberto.
3: Bom dia, Lucas, bom dia.

norte, né? E a gente vê todas essas características, né? E importante, né? Essa diversificação que nós temos no país. Então, nós comentamos hoje, nós vamos ter amanhã, então, um encontro aqui em Encantado, no Céu do Sicredi. É um encontro promovido pela Regional Céu do Alto Taquari, pelo apoio do Sicredi, Senar, FETAG, né? Onde nós teremos um evento sobre a questão da sucessão rural. Teremos a participação da FETAG, né, com na parte num tema, numa palestra, e também teremos uma parte também a participação especial da Tata prefeita, né, que está nas redes sociais, né, que então também que vai fazer uma parte ali deste evento, né? Nós estamos com um bom grupo já confirmado a nível de região, né? Deve ser, eu acredito, de 400 pessoas por aí, né? E que o que se quer é trabalhar então a questão da sucessão dentro das nossas propriedades, onde também participarão, né? A ideia é a participação de filhos e pais, né? Mas que os filhos que estejam no evento, tanto o filho, somente os poder, vamos dizer, a indicação nossa é de que venham os filhos com os pais, não somente os pais, né? Então um pouco é nesse sentido, para buscar então essa interação também. Foi um certo desafio, né, que se fez, né, de fazer um momento diferente envolvendo os jovens. Então, e o Sicredi abraçou a ideia, né, abraçou a proposta. Ah, nós temos duas regionais, na verdade, que fazem parte desse evento, né, que estarão na parte da organização, né, não somente a nossa regional Céu do Alto Taquari, mas também a regional Vale do Taquari. Além de todas essas entidades que eu acabei de tinha deixado de fora anteriormente. Principalmente queremos lembrar, aproveitar, né, que na verdade na última semana nós tivemos o lançamento do Plano Safra para agricultura familiar, né, para todos os agricultores, mas nós trabalhamos sempre com o grupo da agricultura familiar, né, quem é agricultor familiar e pecuarista familiar, enquadrado então no grupo 5, né, que dentro do que a gente tem, que são os grupos que tem então renda de até 500 mil. Tem também o agricultor pecuarista familiar grupo B, que é com renda de até 60 mil, e tem médio produtor, né, dentro do plano safra, se enquadra então de 500 mil até 3,5 milhões, e os demais produtores então que envolvem a cadeia produtiva, que, né, na verdade é acima de 3,5 milhões, envolve então a grande produção. Também, né, a gente tem as questões dos programas, né, onde teve mudanças, né, em algumas questões neste plano safra, né, principalmente teve algumas coisas que envolveram a questão das mulheres, onde entra principalmente na questão do Programa Nacional de Crédito Fundiário, né, que seria para aquisição de terras, onde veio um novo programa, né, com uma taxa de juros de 0,5% ao ano e um rebate, né, nas parcelas em dia de 45%. Não está operacionalizado ainda, mas é um programa importante. Tem para os jovens hoje, já tínhamos disponível para os jovens com 40%, e esse vem fortalecendo então a participação das mulheres na agricultura, né? Então, importante, né, essas alterações. É claro que a gente tem também entender como vai funcionar, e a própria questão do plano safra, ele vem de uma forma, e às vezes a parte que envolve a parte de resoluções às vezes trava em algumas coisas, mas é importante, né, e esse plano vem com algumas mudanças, né, onde tem também na questão da mecanização agrícola um valor de até 120 mil reais para aquisição de máquinas e implementos, inclusive para o sistema de irrigação, conectividade no campo por agricultores cuja renda bruta familiar anual no CAF seja inferior a 150 mil. Então, aqui abriu uma linha que já tinha anteriormente, mas ela veio com uma mudança, né, onde ampliou o valor, que era 100 mil, agora passou para 120 mil.
para máquinas, inclusive, bens usados, né? Máquinas usadas.

0: desde que, claro, tenha toda a questão da assistência técnica que garanta o funcionamento. Os juros anuais, nesse caso, né, nesse tipo de investimento, passaram então a ser de 1,5 ao ano, né? Acho que é uma forma dos agricultores buscarem esse recurso com uma taxa especial, né? Que claro que provavelmente vai haver uma limitação quanto aos valores, né? Quanto à disponibilidade de valores, mas é uma linha importante onde cabe, né, financiar vários equipamentos, inclusive máquinas, né, de até 120 mil, que podem ajudar, então, nas questões que envolvem o nosso meio rural. Também algumas mudanças na questão das moradias, né, da habitação, onde agora trouxe então a condição do nesse caso é Pronaf, também é financiamento, né, então as condições de financiamento para habitação rural, elas foram ampliadas, então o limite de financiamento passou a ser de 100 mil para 150 mil, né, com uma redução na taxa de juros de 8 para 7,5 ao ano, uma pequena redução, mas quer dizer que também pode ser usado, inclusive, para reformas, né? Quem tem interesse, então, é um valor importante, né? E que, estando disponível, facilita, então, para as pessoas acessarem também, né? Outra questão, as famílias com CAF de até 150 mil, então, elas, com renda registrada, onde o programa oferece financiamento com juro de 5% ao ano, né? Então, quem tem renda acima de 150 mil ano, tem um juro de 7,5 ao ano, e quem tem renda abaixo de 150 mil ao ano pode pegar, então, até 100 mil com uma taxa de 5%. E também, então, as famílias que têm mais dificuldade, então, as famílias que se enquadram dentro do Pronaf Grupo B, este é novo, é um programa novo, então, abre uma brecha para buscar recursos de 10 mil com taxa de juros a 0,5. Aqui no caso é para habitação, mas se envolve mais a questão de reformas. Ele especifica um pouco a questão de reformas para quem se enquadra nesse grupo, que é de renda até 60 mil reais ano, né? E também, nesse caso, vai ter um rebate de 40% do valor nos pagamentos em dias. Então, abre um espaço aqui para, às vezes, as pessoas que têm um pouco mais de dificuldade, quiser fazer uma reforma. Claro que tem toda a questão que se aguarda de qual será o andamento, né? Principalmente nas resoluções que eu comentava anteriormente, porque na verdade o plano Safra ele vem amplo, mas depois ele demora para entrar em execução, né? Mas também não se sabe quais são, aonde estarão disponíveis, quais os bancos, né? Sabe que tem umas linhas que vão estar disponíveis nas cooperativas de crédito, mas algumas linhas estarão mais ligadas, então, aos bancos públicos, né? Banco Brasil, Caixa, ou né? Os bancos que estão, que fazem esse repasse dos recursos. Então, aguardando um pouco isso, né? Tem a própria questão também dos jovens, né, que vem numa modalidade um pouco diferente, né, ampliada os valores. Então, para o NAF jovem teve um limite ampliado de 35 mil para 50 mil, essa disponibilidade, com uma taxa de juros que era de 3, agora passa a ser 2% ao ano. Né? O Programa Nacional de Crédito Fundiário também conta com uma taxa de juros então de 0,5% ao ano e um rebate de 40%, enquanto, né, também se traz essa possibilidade dentro de uma linha que já vinha sendo executada para o Programa Nacional de Crédito Fundiário, que é para a aquisição de terras no meio rural. Então, é uma série de algumas alterações, né, importantes, né? Nós queremos também ir repassando essas informações para que as pessoas também busquem, né, se informar. Nós estamos tentando encaminhar algumas coisas. Temos projetos do Programa Nacional de Crédito Fundiário em andamento, em elaboração, mas que a gente tenta, então, aos poucos, alinhar essa questão, porque são juros importantes que facilitam um pouco a organização dentro das nossas propriedades. E com isso, nós estamos encerrando o nosso programa, lembrando então sempre da importância dos nossos agricultores também comprarem junto à agropecuária da STR, comprarem junto ao supermercado da STR, né, que são uma forma da gente também ter uma sustentabilidade dentro da nossa entidade. E que os associados, então, com a carteirinha FETAG+, tenham um desconto de 3% nas compras. Com isso, encerramos o nosso programa, desejando a todos bom almoço, uma boa semana e até a próxima quinta-feira, senhor José Raimundo Tramontini.
1: Obrigado, Gilberto Zanatta, presidente do STR, que esteve conosco aqui no Jornal do Meio-Dia, neste final de manhã de quinta-feira, com o programa A Voz do Trabalhador Rural. Agora, 11:58.
2: Pois foi inaugurada na noite de ontem a Marivos Casa de Eventos em Cruzeiro do Sul. O novo espaço funciona no antigo Salão Ivo Reis, localizado em Picada Aurora, tradicional ponto de encontro da comunidade, que por décadas sediou eventos sociais. A casa foi construída em 1889 e desde 1956 pertence à família Reis, que comprou a antiga casa de comércio. O nome Marivos remete aos pais dos empresários Maria e Ivo Reis, que tiveram 12 filhos e contribuíram muito para o desenvolvimento comunitário e promoção de atividades culturais na região.
1: A obra da Rua do Esporte e Lazer, a chamada Rua Coberta, na Rua Barão do Rio Branco, aqui em Encantado, entre a Júlio e a Duque de Caxias, teve o cronograma ampliado e deve ser concluída no início de dezembro. Segundo o arquiteto Gilmar Scaravonati, a mudança ocorreu após a prefeitura substituir a previsão de fiação subterrânea pela retirada dos postes de alta tensão, medida que depende da RGE. A primeira etapa já foi finalizada e o trânsito está liberado, mas a via será novamente interditada durante a montagem da estrutura metálica da cobertura.
2: Pontualmente meio-dia, a Érica de Oliveira nos traz o informativo de Vespasiano Correa, o amor de cidade.
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4: Para Britagem Mussum, apresentamos no Jornal do Meio-Dia o informativo de Vespasiano Correia. Na programação da paróquia São João Batista, amanhã, sexta-feira, às 19h30, missa na comunidade Santo Adalberto, linha Ernesto Alves. No sábado, às 14h, missa na comunidade São José, linha Zambicari, primeira secção. Às 19h, missa na matriz. E no domingo, às 9h, missa na matriz. E às 14h, missa no Capitel Santo Antônio, na linha Borges de Medeiros. Convite. A comunidade da linha Zambicari, segunda secção, de Vespasiano Correa, tem a honra de convidar o casal festeiro e toda a comunidade em geral para participar da grande festa em honra ao Padroeiro São Roque, que será realizada no dia 16 de agosto. Na programação, às 10h30, missa em honra a São Roque, realizada pelo Padre Rafael, animada pela família Ambrose, com bênção do sal e pãezinhos de São Roque. Meio-dia, almoço. No cardápio, massa caseira, carne de res, porco, frango, pão, cucas, saladas diversas e sobremesa. Às 14h, animação com a banda Os Garotos Fandangueiros. E às 16h, sorteio da rifa. Valor dos ingressos: adultos 65 e crianças de 7 a 11 anos pagam R$ 30. reservas de ingresso devem ser realizadas até o dia 15 de agosto pelos fones 51998-63-3078 com Gilmar Pedretti ou 993-07-1578 com Valmir Gracioli. Desde já, agradecemos a presença de todos. Atenção! O recolhimento do lixo domiciliar ocorre sempre às segundas, quartas e sextas-feiras. Coloque o lixo no local de coleta até às 7:30 da manhã, garantindo que os resíduos sejam recolhidos corretamente. Sua colaboração é fundamental. Descartar o lixo de forma adequada contribui para uma cidade mais limpa, saudável e sustentável para todos. 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Convite. A comunidade Linha Eduardo Gingler, Palacim, Vespasiano Correa, convida você e sua comunidade para participar da festa em honra ao colono e motorista, que será realizada no dia 19 de julho. Na programação, às 9 horas, procissão saindo da mecânica Miquelon. Às 10:45, Santa Missa celebrada pelo Padre Rafael. Ao meio-dia, almoço servido na mesa. No cardápio, carne de frango, porco e res, maionese, pão e saladas. Valor do almoço, adultos R$ 65,00. Crianças de 8 a 12 anos pagam R$ 30,00. À tarde, animação da festa com os garotos fandangueiros. Desde já, a diretoria agradece a presença de todos. 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Este foi o informativo de Vespasiano Correa, aqui pela Rádio Encantado.
1: Obrigado, Érica, que nos trouxe o informativo de Vespasiano Correa, um amor de cidade. Agora 12:05.
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2: Uma área verde localizada no bairro Aimoré, em Arroio do Meio, passará por melhorias a partir de uma parceria entre a administração municipal e a empresa Nilson e Companhia Limitada. A adoção do espaço foi formalizada na última semana por meio do programa Abrace um Jardim. Com cerca de 3.800 metros quadrados, a área terá serviços de limpeza, ajardinamento e conservação realizados pela empresa, que assumirá a manutenção do local pelos próximos 2 anos. A proposta é tornar o espaço mais atrativo para o lazer, a convivência e o uso pela comunidade.
1: Pois ontem a cooperativa Dália Alimentos realizou o Dália Mais 100. O evento contou com 4 palestras, a formação de duas cápsulas do tempo e o reconhecimento do trabalho de produtores e empresas que se destacaram em 2025. A atividade ocorreu no auditório do Sicredi Região dos Vales, aqui em Encantado. Conforme o supervisor do setor de gado leiteiro e organizador do evento, Iago Machado da Rosa, aproximadamente 500 pessoas participaram da programação. A cooperativa está presente em 120 municípios do estado e na captação de leite atua em 89 municípios. Atualmente, conta com 1.009 produtores e capta cerca de 450 mil litros de leite por dia.
2: Nosso boa tarde para Neiva Domingues, também a Fátima Finho, Edson Cornelli, Governador Valadares, Minas Gerais, Adriana Sivardi, também conosco Eva Ferla Biasibete, Ivanete Tamar Ferla, Lídia Stefanon, Silvane Gabriel e a Rejaneira Alessi mandando seu boa tarde na nossa live no Facebook.
1: 12:08, vamos ao intervalo comercial. Na sequência, de Lamar dos Passos, nos traz o informativo de Mussum.
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8: Vamos às notas, avisos e comunicados do informativo do município de Mussum desta quinta-feira. Começamos pela programação religiosa da paróquia Nossa Senhora da Purificação. Hoje, quinta-feira, às 15 horas, terço da saúde na Gruta Nossa Senhora de Lourdes, ao lado da igreja. Sábado, dia 11, 15 horas, missa na Capela Santa Lúcia, com a presença da imagem peregrina de São Roque. A comunidade solicita que quem puder levar um prato de doce ou salgado, pode fazê-lo, que será partilhado após a celebração da missa. Domingo, dia 12, 8:30, missa na Matriz, 10:30, missa festiva na Capela 13 de Maio. Lembramos que todo dia 13 do mês, na próxima segunda-feira, terço da família, 19 horas, na capela do bairro Fátima. Convite para audiência pública. A Câmara de Vereadores convida a comunidade a participar da audiência pública com o tema Expansão Urbana e Drenagem, Desafios e Soluções para Enxurradas e Alagamentos em Mussum. A audiência pública vai ser realizada na próxima quarta-feira, dia 15, às 19:30. A população poderá participar encaminhando perguntas e contribuindo com sugestões para a construção de soluções. Durante a audiência serão debatidas as responsabilidades do poder público e particulares na drenagem urbana, os impactos da obra e questões relacionadas à obra do trevo de acesso ao bairro Guaporé, José Marcolim. A audiência contará com a presença do promotor público da comarca de Encantado, Heráclito Barreto Neto, a Administração Municipal, EGR, e a empresa responsável pela obra. Câmara de Vereadores em Mussum, trabalhando com diálogo, transparência e participação da comunidade. Convite para a festa. A comunidade 13 de maio convida você a participar da festa em honra a Santo Antônio e Santana, no próximo domingo, dia 12. Às 10h30, celebração de Santa Missa. Ao meio-dia, o almoço com res, porco e frango, pien, pão, cuca, saladas e sobremesa. 14h, reunião dançante animada por Tino e Banda. Valor R$70 adulto, R$35 para crianças de 7 a 12 anos. Reserva de fichas com a Miriam, área 54, 996-988926. Com o Valmor, área 51, 998-298750. Franciele, 989-104081. Ou com Maria, 996-536836. 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A Secretaria Municipal de Educação informa o horário de atendimento da Biblioteca Pública Municipal Rui Barbosa, sempre na parte da tarde, entre 13 até às 17 horas. 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Atenção, proprietários de barracas da Semana Farroupilha 2025. Acessem o link para inscrição. Os dados estão para ser compartilhados. Lembramos que a inscrição para as barracas da Semana Farroupilha de 11 a 20 de setembro deste ano de 2026 encerra nesta sexta-feira, 10 de julho. Portanto, inscrições para as barracas da Semana Farroupilha nesta sexta-feira no município de Mussum. A Liga Feminina de Combate ao Câncer comunica que continua abrindo a sede sempre nas quintas-feiras à tarde. Lembra também que necessita do apoio de todos para cumprir o compromisso com assistidos. Siga a Liga nas redes sociais, Instagram, Facebook, para maiores informações. 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A Secretaria de Obras reforça a população que o recolhimento realizado nas quintas-feiras nos bairros, sexta no centro, é destinado exclusivamente para entulho. É importante não misturar entulho com lixo doméstico. Quando o material é misturado, o recolhimento não pode ser realizado. A colaboração da população é fundamental. Horas máquina. Atenção, produtores rurais. A prefeitura comunica que está aberto o período para solicitação de horas máquina para serviços nas propriedades. Interessados devem comparecer na prefeitura para realizar a abertura do protocolo. 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A maior e melhor festa tradicionalista dos Vales está confirmada. É a 35ª Semana Farroupilha de Mussum. De 11 a 20 de setembro, a Princesa das Pontes vai se transformar no centro da cultura e do orgulho gaúcho. Atenção, proprietários de barracas. A inscrição visando a Semana Farroupilha encerra nesta sexta-feira, dia 10 de julho. Garanta a tua. As inscrições podem ser realizadas no link da Semana Farroupilha do ano de 2025, conforme orientação da Secretaria Municipal de Cultura. Qualquer dúvida, entre em contato com a Secretaria Municipal de Cultura em Mussum. Inscrições até esta sexta-feira, dia 10 de julho. Na programação religiosa, para hoje, quinta, às 15 horas, Terço da Saúde, na Gruta Nossa Senhora de Lourdes. Com isto, nós apresentamos aqui na Rádio Encantado o informativo do município de Mussum, prometendo voltar na programação amanhã, sexta-feira, 12 horas com mais 10 minutos. Você segue com o Jornal do Meio-Dia.
1: Obrigado, Dilamar dos Passos, que nos trouxe o informativo da Princesa das Pontes. Agora, 12 horas 20 minutos. Este é o Jornal do Meio-Dia. Agora vamos à nossa próxima atração.
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2: Nota de falecimento. Famílias Todescato e Sonda, através do esposo Ângelo, in memoriam, irmã Adélia, sobrinhos e demais familiares, comunicam o falecimento de Maria Todescato Sonda, aos 79 anos, ocorrido em Lajeado. Os atos fúnebres estão sendo realizados na Capela Mortuária São Caetano, em Doutor Ricardo. O sepultamento será hoje, às 16h, no cemitério de Doutor Ricardo. Noticiamos o falecimento de Maria Todescato Sonda, aos 79 anos, ocorrido em Lajeado. Os atos fúnebres estão sendo realizados na Capela Mortuária São Caetano, em Doutor Ricardo. O sepultamento será hoje, às 16h, no cemitério de Doutor Ricardo.
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1: Funerária Pese informa. Nota de falecimento. Esposa Zelita Fantin Zamboni. Filhos Júnior, Fábio, Kátia, Nora Rose, neta Manuela e demais familiares comunicam o falecimento de Ciro Ney Zamboni, aos 80 anos. Os atos fúnebres estão acontecendo no Centro Pastoral de Mussum. O cerimonial de despedida será hoje às 16h, no Centro Pastoral de Mussum. Logo após, sepultamento no cemitério da comunidade de Linha Fernando Abbott, Morige, Roca Salles. Noticiamos o falecimento de Ciro Ney Zamboni aos 80 anos. Os atos fúnebres estão acontecendo no Centro Pastoral de Mussum. O cerimonial de despedida será hoje às 16 horas no Centro Pastoral de Mussum, logo após sepultamento no cemitério da comunidade de Linha Fernando Abbott, Morige, Roca Salles, informou Funerária Pese.
2: Agora, meio-dia, 27 minutos, na programação da Paróquia São Pedro de Encantado. Hoje, quinta-feira, às 3 horas da tarde, tem a Missa da Saúde na Matriz. Na sexta, missas ao meio-dia e 15 e às 18h30 na Matriz. Sábado, às 3 da tarde, missa na Capelania do Cristo Protetor. Às 13h30 na Comunidade São Luís. Às 4h30, batismo na Matriz. E às 18h30 na Comunidade Nossa Senhora do Caravaggio. Às 18h30 também, missa na Matriz. No domingo, às 8 horas, missa na Comunidade Santo Agostinho. 8h30 na Matriz, 9 horas Comunidade São Brás, 9h15 Comunidade São Carlos, 10h30 na Capelania do Cristo Protetor e às 18h30 missa na Matriz.
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2: Vem aí a 14ª Feijoada Solidária do Rotary Clube de Encantado, no dia 1º de agosto. 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O valor do quilo é de R$ 55,00. Parte do lucro será doado para a Pai de Encantado, dia 1º de agosto, 14ª Feijoada Solidária do Rotary Clube de Encantado.
1: A comunidade da Capela Nossa Senhora do Perpétuo Socorro da linha Rua Augusta Alta, em Roca Salles, convida você e seus familiares para a 42ª Festa em honra a São Cristóvão e celebração do Dia do Colono e Motorista. É domingo, dia 26. Procissão motorizada partindo da cidade de Roca Salles às 9h30 até a Rua Augusta Baixa. Em seguida, carroças juntam-se à carreata até o local da festa. Almoço com sopa de capelete, carnes de res e suíno e acompanhamentos. À tarde, baile com acesso livre com animação de Leandrinho e banda. É dia 26 de julho. Tradicional festa na linha Rua Augusta Alta, pelo dia do colono e motorista, em honra a São Cristóvão. 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
2: Vem aí a festa da comunidade Santana no bairro Vila Moça em Encantado, no dia 19 de julho, domingo. Às 10h30 da manhã, celebração da missa. Ao meio-dia, o tradicional almoço com carne de res, suíno, frango, massa caseira e saladas diversas. À tarde, animação com André Magrão e banda. Dia 19 de julho tem festa de Santa Ana no bairro Vila Moça. 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
1: O grupo da Terceira Idade Vida Alegre da linha Auxiliadora convida para o tradicional baile reunindo grupos de idosos. 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
2: A paróquia São Pedro de Encantado comunica que está fazendo até o próximo domingo, dia 12, uma coleta para enviar à Venezuela. Esta coleta pode ser feita somente em dinheiro por motivo de dificuldade de fazer chegar outros produtos ao país vizinho. A contribuição pode ser feita na secretaria paroquial ou nas coletas realizadas na igreja e nas comunidades. A campanha reforçando até domingo para que seja enviada logo em seguida ao seu destino. A contribuição é livre e espontânea, mas quer ser um sinal concreto de solidariedade e ajuda a quem mais precisa neste momento. Desde já, a paróquia agradece a contribuição de todos.
1: 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Para Construvale e Farmácia Central, nós apresentamos aqui no Jornal do Meio-Dia a Hora das Comunicações.
2: O município de Poço das Antas formalizou ao governo do estado o pedido para reaver a área de 25 hectares, onde está o frigorífico de suínos da Langiru, paralisado desde 2023. Segundo o secretário de administração, Romeu Forneck, a gestão do prefeito Glicério Ilvo Jungues defende que a cooperativa descumpriu a lei de incentivos ao interromper as atividades antes do prazo previsto. A iniciativa recebeu apoio unânime da Câmara de Vereadores, que também solicitou a reversão do imóvel para reativar a planta e preservar empregos na região.
1: A administração de Roca Salles, por meio da equipe de saúde mental, acompanha a RAPS, terá início no próximo dia 22 ao projeto Entre Nós, uma iniciativa voltada ao cuidado em saúde mental e ao fortalecimento de vínculos entre mulheres das comunidades do interior do município. Os encontros serão realizados quinzenalmente, sempre a partir das 14h30, no Salão de Arroio Augusta Alta, oferecendo um espaço seguro de acolhimento, escuta, troca de experiências e fortalecimento emocional. O projeto nasce da necessidade de ampliar o acesso ao cuidado em saúde mental para mulheres que vivem no interior.
2: A Comissão de Gestão do Hospital São Sebastião Mártir de Venâncio Aires apresentou ontem aos associados da instituição a proposta de aquisição do prédio do hospital pela Prefeitura. A medida entrega o plano de reestruturação financeira da Casa de Saúde e será votada em uma nova Assembleia Geral Extraordinária, marcada para 21 de julho. Durante o encontro realizado na sede da Associação dos Funcionários do Hospital São Sebastião Mártir, os associados conheceram a avaliação técnica do imóvel e os detalhes da proposta elaborada pelo município.
1: Na tarde da terça-feira, a comissão organizadora realizou mais uma reunião para definir os últimos detalhes da festa municipal do colono e motorista, marcada para o dia 25 de julho no centro da cidade de Progresso. O evento é uma homenagem aos agricultores e motoristas, destacando a importância de quem planta o futuro e transporta o progresso. A programação inicia às 9 horas, com concentração em frente ao posto de saúde, seguida pelo desfile de tratores, caminhões e máquinas agrícolas, que percorrerá as ruas até o Oratório de Nossa Senhora Auxiliadora, na Igreja Matriz de Progresso.
2: 20 minutos faltando para uma da tarde, a Érica de Oliveira nos traz a previsão do tempo.
4: A massa de ar frio mantém o tempo firme e seco no vale durante esta tarde. O sol predomina com poucas nuvens, favorecendo a elevação das temperaturas em relação ao amanhecer. O tempo segue estável e as condições permanecem agradáveis. As temperaturas variam entre 6 e 23 graus. Amanhã, o tempo permanece firme durante boa parte do dia, com possibilidade de formação de nevoeiro em alguns pontos da região nas primeiras horas da manhã. Ao longo do dia, a nebulosidade aumenta gradualmente, devido à aproximação de uma área de baixa pressão. Entre a tarde e a noite, não se descartam pancadas isoladas de chuva fraca. As temperaturas ficam amenas, com mínima de 10 e máxima de 20 graus. E no sábado, o tempo será instável no vale, com predomínio de muitas nuvens e chuva prevista ao longo do dia. em alguns períodos, a precipitação pode ganhar intensidade e vir acompanhada de temporais isolados, com rajadas de vento e descargas elétricas. Os termômetros oscilam entre 11 e 19 graus. Com os dados do Núcleo de Informações Hidrometeorológicas da Univates, Érica de Oliveira. O firme e seco no vale.
1: Obrigado, Érica, que nos trouxe aqui no Jornal do Meio-Dia as informações da previsão do tempo. Agora 12 horas 42 minutos.
2: A sexta parada livre de Lajeado ocorre neste próximo domingo na Praça da Matriz, em frente à Casa de Cultura. Com o tema Nossa Voz, Nossa Luta, o evento ocorre das 3 da tarde às 10 da noite. Única parada do Orgulho LGBTQIAPN+, realizada no Vale do Taquari, a iniciativa busca promover a igualdade de direitos, ampliar a visibilidade da diversidade e incentivar o debate sobre cidadania, respeito às diferenças e direitos humanos. Criada em 2022, a Parada Livre, na edição do ano passado, reuniu cerca de 6.500 pessoas.
1: Agora 12 horas 43 minutos. A Copa do Mundo de 2026 foi além do futebol das escolas municipais de Mussum. Os alunos do quarto e quinto ano da EMEF ou das EMEFs Jardim Cidade Alta e Castelo Branco participaram de uma atividade interdisciplinar que transformou o maior evento esportivo do planeta em uma oportunidade de aprendizado, integração e desenvolvimento de habilidades fundamentais para a formação dos estudantes. Aproveitando o momento vivido no futebol mundial, as professoras propuseram aos alunos uma pesquisa sobre os países participantes da competição. Cada estudante escolheu uma nação e desenvolveu um cartaz e uma apresentação, explorando aspectos culturais, históricos, turísticos, econômicos e gastronômicos do país escolhido.
2: Uma arma registrada em nome do ex-presidente Jair Bolsonaro foi apreendida pela Polícia Federal durante o cumprimento de mandados de busca e apreensão em Caxias do Sul, aqui no estado. A operação integra a investigação autorizada pelo Supremo Tribunal Federal. O armamento estava regularmente registrado, mas foi recolhido por determinação do ministro Alexandre de Moraes.
1: A Defesa Civil Nacional aprovou investimento de R$5.100.000 para a elaboração do projeto de nova ponte sobre o Arroio Boa Vista, a Ponte do Tangará, na localidade de Novo Paraíso, em Estrela. O recurso permitirá a contratação dos estudos e projetos de engenharia necessários para a futura construção da estrutura definitiva. A atual ponte de madeira foi muito avariada por ocasião das enchentes que atingiram a região.
2: Agora, 15 faltando para uma, o Claudinei Coferri nos traz as informações da economia.
17: E a Receita Federal abriu a consulta ao lote especial de restituição automática do imposto de renda da pessoa física, iniciativa piloto, conhecida também como cashback. O pagamento será realizado em 15 de julho, diretamente na conta vinculada à chave Pix, do tipo CPF do contribuinte. O lote é destinado a pessoas que não estavam obrigadas a entregar a declaração do imposto de renda em 2025 e, por isso, não declararam, mas tiveram o imposto retido na fonte ao longo de 2024 e possuem valores a restituir. Segundo a Receita, cerca de 4 milhões de contribuintes devem ser beneficiados nesta etapa, com a liberação de aproximadamente R$500 milhões em restituições. Cadernetas de poupança com aniversário hoje tem rendimento de 0,67%. E segundo o levantamento da Confederação Nacional de Dirigentes Lojistas e do SPC, a busca do brasileiro por crédito registrou um crescimento de 31,9% em maio desse ano, na comparação com o mesmo período do ano passado. Sobre as formas de crédito mais contratadas, os empréstimos lideraram com 82,39% dos contratos, enquanto 15,92% das pessoas contratou financiamentos. A especialista em finanças pessoais Merula Borges explica quais os erros mais cometidos pelos consumidores que contratam crédito.
18: alguns sinais indicam que a pessoa já entrou num ciclo de endividamento perigoso. Entre eles estão o uso de um empréstimo para pagar outro ou de um cartão para pagar outro, recorrer frequentemente ao cheque especial ou ao cartão de crédito, também atrasar contas bancárias, comprometer uma parte muito grande da renda com parcelas, usar o crédito para manter um padrão de consumo que não é a sua realidade financeira e também perder a capacidade de ter alguma reserva financeira.
17: E com investidores seguindo cautelosos na manhã de hoje, com o aumento das tensões entre Estados Unidos e Irã no Oriente Médio, o dólar fechou a manhã de hoje com queda de 0,15%. Cotado a R$ 5,14. Na semana, a moeda norte-americana acumula desvalorização de 0,38% frente ao real, com as 14 centavos. Na semana, a moeda norte-americana acumula desvalorização de 0,38%.

0: cerca de 30% dos aproximadamente 700 agricultores contemplados nesta edição da iniciativa, que teve início no dia 29 de junho. Tem direito ao benefício os agricultores que registraram vendas no talão do produtor durante o ano de 2025. Coordenado pela Secretaria da Agricultura, o programa conta com investimentos de aproximadamente R$ 335 mil em recursos próprios e tem como objetivo auxiliar os produtores na aquisição de adubo.
1: Pois o número de mortos após os dois fortes terremotos que atingiram a Venezuela no fim de junho aumentou para mais de 3.800, de acordo com dados divulgados no dia de ontem pelo governo do país. Segundo o balanço mais recente, 16.740 pessoas ficaram feridas. O número de desabrigados subiu para quase 18 mil. Os tremores deixaram um rastro de destruição em estados litorâneos de La Guaira e na região da capital Caracas. Equipes de diversos países, entre eles o Brasil, auxiliam no resgate dos corpos das vítimas.
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0: 10 minutos faltando para uma, daqui a pouquinho de Lavar dos Passos e as informações da polícia.
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0: 12h54, estamos de volta com o Jornal do Meio-Dia. Agora, para Almeida Monitoramento de Alarmes, na rua Gênova 139, aqui em Encantado, de Lamar dos Passos e as informações policiais.
1: 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A Patran Estrela realizou uma ação de fiscalização ambiental e apreendeu 8 árvores silvestres criadas em cativeiro, mantidas em Taquari, depois de uma denúncia anônima. Foram localizadas as gaiolas contendo canar da terra, trinca-ferro, cardeal, pintacilgo, coleirinha e sabiá do campo. O tutor desses animais também foi levado para prestar esclarecimentos. Uma mulher de 63 anos de idade sofreu ferimentos ao ser atropelada no bairro São Cristóvão, em Lajeado. Ela foi atingida por um Vectra. Com ferimentos nas pernas, foi levada para atendimento médico. Foi identificado o homem que morreu após ser atingido pelo galho de uma árvore às margens da BR-386 em Pouso Novo, no dia de ontem. Trata-se de Rudy Miller, 53 anos, morador de Teutônia, que realizava trabalho junto à rede elétrica quando foi atingido pelo galho, não resistiu e morreu. O incêndio atingiu um veículo na garagem de um prédio localizado no cruzamento das ruas Getúlio Vargas e Oswaldo Aranha, no centro de Encantado, ontem ao final da tarde. O fogo teria iniciado no momento em que o proprietário tentou dar a partida do automóvel. Algumas pessoas precisaram de atendimento médico, pois inalaram fumaça. No dia de ontem, a Polícia Rodoviária Federal e a Brigada apreenderam 230 litros de agrotóxicos de origem estrangeira, após acompanhar um veículo que fugiu de uma ordem de parada no município de Carlos Barbosa. A abordagem ocorreu no município de Barão. A Polícia Civil de Carlos Barbosa identificou uma mulher que conduziu um veículo envolvido no atropelamento de uma senhora de 76 anos de idade no dia de ontem. O reconhecimento partiu através das câmeras de vídeo monitoramento. Ela se apresentou na delegacia. A polícia e a Brigada Militar atendeu uma ocorrência de homicídio, fato que ocorreu na madrugada de ontem no bairro Centenário, em Farroupilha. Um homem foi encontrado alvejado com diversos disparos de arma de fogo. Uma colisão entre dois veículos foi registrada ontem à tarde e noite no bairro Canabarro, em Teutônia. A colisão envolveu um Siena de Paverama e um Gol de Teutônia. A motorista do Siena, 58 anos de idade, de Paverama, sofreu ferimentos graves. A condutora do Gol, 19, ferimentos leves. No dia de ontem, moradores foram surpreendidos ao constatar o furto em dois cemitérios localizados na divisa entre os municípios de Venâncio Aires e Mato Leitão. Do local foram levados letreiros, crucifixos, imagens e diversos objetos metálicos ou confeccionados com material de valor, deixando centenas de sepulturas danificadas. Cemitérios da comunidade de Santa Teresa, pertencente a Venâncio Aires, na comunidade de Vale de Sampaio, e outro é o cemitério evangélico de Sampaio, localizado no município de Mato Leitão. Já a Polícia Civil prendeu dois homens foragidos em Estrela na manhã de hoje, quinta-feira. Eles eram alvos da Operação Ruptura, que cumpriu 20 mandados de prisão focados em crimes graves contra mulheres, crianças e adolescentes. Os indivíduos são investigados por envolvimento em feminicídio, violência doméstica e estupro de vulnerável. Já uma arrecadação entre amigos para a confecção de camisetas comemorativas terminou em uma investigação sobre extorsão, associação criminosa e agiotagem no estado. Segundo a polícia, um homem perdeu todo o dinheiro em uma plataforma de apostas, passou a recorrer a empréstimos com diversos agiotas para esconder o prejuízo e acabou mergulhando em um ciclo de dívidas que terminou também, inclusive, com ameaças de morte contra familiares. O caso deu origem à Operação Sangria, deflagrada nesta quinta na Delegacia de Polícia de Canoas. Foram cumpridos 2 mandados de prisão temporária e 11 de busca e apreensão em Porto Alegre, Cachoeirinha e Gravataí. Já a Polícia Civil deflagrou nesta manhã de quinta a Operação Breu, que teve como objetivo desarticular um grupo ligado à facção criminosa Os Manos, investigado por tráfico de drogas e comércio ilegal de armas no Vale do Rio Pardo. A ação mobilizou mais de 100 policiais em diversas regiões, inclusive com a utilização de cães farejadores e um helicóptero. Foram cumpridos 57 mandados judiciais, sendo 22 de prisão. A maior parte das ordens foi executada em Santa Cruz, principal base de atuação do grupo, mas a operação também ocorreu em Veracruz, Rio Pardo, Venâncio Aires, Santa Maria, Montenegro e unidades prisionais de Santa Cruz e Venâncio Aires. A ação desta manhã resultou em pelo menos 16 prisões. 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
0: Obrigado, Dilamar, que nos trouxe as informações da polícia nesta quinta-feira, 9 de julho, para Almeida Monitoramento de Alarmes. Agora, 13 horas com pontualidade. 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
0: Agora aqui no Jornal do Meio-Dia, vamos ao intervalo comercial. Na sequência, voltamos com as informações do esporte.

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0: 13h05, estamos de volta com o último segmento do Jornal do Meio-Dia, edição desta quinta-feira.
1: Agradecemos a companhia da Claudete Alba, também o Edson Cornelli, Joaquim Fussiger e o Dilamar Fontana nos acompanhando pelo Facebook.
0: Agora aqui no Jornal do Meio-Dia, a colega Júlia Banhara Facchini nos traz as informações do esporte.
2: Hoje começa mais uma fase da Copa do Mundo. Abrindo as quartas de final, jogam França e Marrocos a partir das 17 horas em Boston. Amanhã, a Espanha enfrenta a Bélgica às 16 horas e os vencedores desses dois confrontos se enfrentam no primeiro jogo da semifinal. Na outra chave, Noruega e Inglaterra duelam no sábado a partir das 18 horas. No mesmo dia, a Argentina encara a Suíça às 22 horas. Os melhores desses confrontos duelam a outra semifinal. Falando de dupla Grenal, o Inter teve mais um jogo treino na tarde de ontem no Beira-Rio e venceu o Cerro Largo do Uruguai por 2-0. O clube informou que os gols foram marcados por Vitinho e Alejandro, lembrando que não houve a presença de público e também a imprensa não pôde estar no estádio. Pelo Brasileirão, o Inter entra em campo apenas no dia 22 de julho, quando recebe o Cruzeiro, também em Porto Alegre. O time gaúcho também segue de olho em possíveis novas contratações. A equipe negocia a contratação do goleiro venezuelano José David Contreras, que atua no Barcelona de Guayaquil. Aos 31 anos, o jogador é um dos principais destaques da equipe na temporada e é o atual titular da seleção da Venezuela. Falando de tricolor, também o time analisa mais atletas nesta parada do Mundial. Desta vez, é o lateral direito Diego Caíto do Goiás. O tricolor agora negocia a compra do jogador de 22 anos, apesar do atual clube do jogador ter negado um contrato. Os clubes seguem em conversas para tentarem entrar em um acordo de valores. Mais uma rodada da Série B do Brasileirão começou nesta quarta-feira. O Criciúma venceu a Ponte Preta por 2-1. Marcelo Hermes abriu o placar a favor do Criciúma. A Ponte Preta empatou com Daniel Baianinho. Nos acréscimos, Marcelo Hermes fez o gol da vitória dos visitantes. Hoje, a competição dá uma pausa e retorna amanhã com mais dois confrontos. O Juventude vai encarar o Vila Nova e o Sport recebe o Botafogo de Ribeirão Preto. Já a Série C retorna apenas neste próximo sábado. Essas foram as informações do esporte na Rádio Encantado por Júlia Banhara Facchini.
0: Obrigado, Júlia, que nos trouxe as informações do esporte aqui no Jornal do Meio-Dia. Agora 13h08.
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1: Agora o Mais Nove de Lamar dos Passos nos chega com destaques, informações aqui no Jornal do Meio-Dia.
3: Pois bem, né? O Dália Mais 100, evento esse que é promovido pela cooperativa Dália Alimentos Encantado, tem como objetivo discutir, né, os rumos da cadeia leiteira e construir estratégias para visando aí os 100 anos da cooperativa Dália Alimentos de Encantado e extensão também de todo o estado do Rio Grande do Sul. A iniciativa foi criada diante de uma preocupação com a redução do número de produtores de leite do estado. Segundo o presidente executivo da Dália, Carlos Alberto Figueiredo Freitas, fatores como o aumento dos custos de produção, a elevada carga tributária, taxas de juros e a baixa rentabilidade têm levado muitos produtores a abandonar a atividade. E visando discutir estes desafios, estas dificuldades enfrentadas pela Dália Alimentos, e falando especificamente agora na cadeia do leite, Ontem foi realizado um seminário aqui no município de Encantado, que contou com a participação de empresários, empresas e também palestrantes, painelistas, visando discutir o futuro da cadeia produtiva do leite. A gente esteve acompanhando ontem, entrevistei o presidente da Dália Alimentos, o Gilberto Piscinini. Presidente da Alimentos, Dália Mais 100, um congresso técnico, podemos dizer assim, uma palestra trazendo produtores de leite, visando exatamente isso, a questão da produção de leite da Dália Alimentos e o mercado que nós vivemos hoje aqui no Sicredi, região dos Vales, Gilberto Piscinini, durante todo este dia de quarta-feira. Boa tarde.
4: Boa tarde, Islamar, boa tarde a todos os ouvintes. A Dália tem uma proposta, nesses 80 anos de história, de vida, pensar os próximos 100 anos. E começamos esse ano com esse projeto Dália Mais 100, exatamente vislumbrando o futuro das próximas gerações. Se as gerações passadas, a terceira, a quarta geração, que nós somos fruto hoje, trouxeram até aqui esse legado, essa experiência, nós temos a obrigação de continuar fazendo isso. Esse evento, nós começamos com a atividade de leite, uma vez que tem o maior número de associados que fazem parte dela, mais de 1000 produtores estão ligados à produção leiteira. E é uma, talvez a mais desafiadora de todas, porque frango, a gente estruturou no sistema integrado em condomínios, o suíno é integrado, ou seja, pacote ecológico da cooperativa, e leite, quem decide é o produtor. E nós estamos vendo produtores que têm uma capacidade de gestão fantástica, crescendo, produzindo leite de alto padrão de qualidade, e estamos vendo produtores que estão tendo dificuldades. Então, se é possível para alguns, é possível para todos. E por que não é possível para muitos? Porque falta o conhecimento, falta implantar novos sistemas de olhar para o futuro, entender o mercado, entender o que precisa ser feito, acompanhar a evolução dos tempos, sob pena de não sair da atividade. Então, nós entendemos que esse Dália Mais 100 nada mais é do que preparar essa geração que está produzindo, as próximas gerações, para perpetuar a Dália Alimentos e perpetuar a marca Dália, que é muito forte e cada ano ganha mais apreciadores dos produtos, enfim. E isso, o produtor associado é importante, é responsável por tudo isso. Temos aqui hoje a presença de vários técnicos da Emater, enfim, várias empresas, várias entidades que estão participando. Produtores de outras empresas foram convidados também, é aberto. Mas o contingente maior são associados da cooperativa que vieram em busca do conhecimento, do crescimento e para estar presente por muitos e muitos anos produzindo com qualidade, como é o diferencial dos associados da Dália.
3: A gente ouviu as palestras na parte da manhã e todos foram enfáticos, né? A vaca não produz o leite, né? O que produz o leite é o que ela come, é o tratamento que ela tem.
4: O manejo a pasto é importante, todos sabem que ele é o custo menor de produzir leite. Porém, na pequena propriedade, a gente vê muita dificuldade. Eu sou produtor de leite, a gente optou por sistema do sistema freestyle, sistema fechado, porque você consegue crescer muito nesse sistema. Você consegue fazer da agricultura o suporte para alimentar as vacas num sistema fechado, com um bom ambiente, no verão com nebulização, com resfriamento do ambiente, e no inverno com sistema seco, com seragem, lugar para deitar, limpinho. E a vaca agradece em produção. Você viu também a produtividade que aumenta consideravelmente. Muitos produtores preferem a pasto. Nós respeitamos muito isso, porque cada produtor tem que buscar a sua maneira, o seu tamanho que quer ser. E então aqui é a opção. Nós vimos o professor Wagner Beskov, especialista, apresentando isso. E cada um toma a sua decisão, cada um opta pelo melhor sistema, olhando para o tamanho da sua propriedade, olhando para a sua expectativa de faturamento, enfim. Todos os sistemas são bons. Importante é fazer bem feito naquilo que você está optando por escolher o modelo melhor.
3: Se fala muito na sazonalidade, né? E qualquer tipo de produto hoje, produção, você vai encontrar a questão da sazonalidade. Mas pelas palestras hoje pela manhã, e você como também presidente da Dália Alimentos, o leite ainda é viável, desde que bem manejado.
4: O leite é uma das atividades que faz girar as receitas mensalmente. A gente sabe que tem meses do ano, como nós estamos vivendo agora, é inverno, o consumo de leite aumenta, as escolas, as suas cantinas oferecem leite para as crianças. Nos meses de férias, dezembro, janeiro e fevereiro, são os piores meses em termos de preço, em termos de consumo de leite. Então nós sabemos e nós orientamos muito os nossos produtores para que façam o preço média ano. Não olhem para o extremo do preço mais alto, não contraiam um financiamento em cima de uma realidade de preço quando tem a sazonalidade, o inverno, e também não é base o menor preço que o mercado está pagando. Preço médio sempre, para no momento que for buscar investimentos, financiamentos, enfim, que hoje é meio proibitivo, mas tem que se olhar, tem que fazer gestão do negócio. Como qualquer empresário olha para a realidade, o mercado, tenho mercado para o meu produto? Tenho. A cooperativa está incentivando, está comprando, a cooperativa nada mais é a extensão de uma propriedade para agregar valor e produzir mais e melhor. Então, o associado também, na sua ponta de decisão, é tomar decisões na sua propriedade, fazendo exatamente esses cálculos, fazer fluxo de caixa, aquilo que foi apresentado hoje, tomar decisões na hora certa, sentar com a família, não tomar decisões precipitadas. É a questão da sucessão, que garante a continuidade dos negócios, tudo isso está sendo tratado. Agora, a parte da tarde será uma visão mais de oportunidades de mercado, comércio, enfim, as oportunidades que o Brasil tem, que o Estado tem, que nós temos, e mais uma vez é um momento ímpar de estar aprofundando muito o conhecimento de quem quer produzir, permanecer no setor e se transformar cada vez mais num empresário rural.
3: Gilberto Piscinini, presidente da Dália Alimentos Encantado. Também conversei com Wagner Beskoff, ele que é engenheiro agrônomo e pesquisador na área do leite, que fala sobre esta importância e o trabalho do leite e o momento que se vive o setor, que vive o setor lácteos em nível de Brasil. Engenheiro agrônomo, pesquisador e consultor, falando no microfone da Rádio Encantado, Wagner Beskoff, sobre esse seminário que está sendo realizado hoje aqui no Sicredi, região dos Vales, município de Encantado, mas especificamente falando sobre a questão cadeia produtiva, o leite, inclusive trouxe na parte da manhã, material que trouxe e pesquisa, inclusive da Nova Zelândia. Fala no microfone da Rádio Encantado sobre a importância dessa tua palestra e como é que você vê esta cadeia produtiva do leite, que um pouco do que o senhor passou para os ouvintes hoje pela na parte da manhã, para todas as pessoas que estão participando.
5: Perfeito, saudações a todos os ouvintes da rádio. A Nova Zelândia eu trouxe como um exemplo provocativo, porque é um país do tamanho do Rio Grande do Sul que exporta um terço de todos os lácteos exportados no mundo, e eles fazem isso sem subsídio desde 1984. Então algo a gente tem que aprender com esses malucos. E aí eu mostrei a questão do diferencial da produtividade deles, da terra, das pessoas, sobretudo, eles têm muito mais vacas por pessoa envolvida na propriedade, eles têm muito mais sólidos no leite, nós temos 6,95 entre gordura e proteína, a Nova Zelândia tem 9,17, então isso é 31%, 32% mais, e o mundo exporta sólidos, não exporta água. Então, é um conjunto de fatores que mostra assim onde eles estão. No entanto, também tentei chamar a atenção, as condições que nós temos são muito boas. Coisas que eles não têm, a Europa não tem. Clima, solo, gente, genética no campo das vacas. Então, nós temos todas as condições. Preço de leite é o mesmo que eles recebem. Até eu mostrei 7 centavos de dólares a mais de 2021 a 25. Nosso preço foi superior ao da Nova Zelândia, não inferior. Então, é uma questão de custo Brasil, realmente. Mostrei que só 10% das nossas estradas no Rio Grande do Sul são pavimentadas, incluindo as municipais, estaduais e federais. Ao passo que na Nova Zelândia é 100%, não tem estrada não pavimentada. Aí significa que nós temos que coletar um leite aqui com um caminhãozinho toco de 10, 12 mil litros o tanque, e eles coletam com um Romeu e Julieta bitruque de 26 mil litros. E eles entram com esse bitruque nas propriedades rurais. Então é com essa gente que nós estamos concorrendo. Mas nós temos condições e mostramos a importância da gestão zootécnica, do controle técnico do rebanho, mas também de custos e de resultados. A importância do produtor entender que muitas vezes ele tem uma dificuldade financeira, não é que ele está indo mal, ele está tendo uma dificuldade de caixa. Às vezes ele está crescendo, o rebanho aumentou. Se o rebanho aumentou, aquilo ali é resultado que ele não está computando. Se ele compra, por exemplo, leite na sua cooperativa, que muitos produtores são vinculados a uma cooperativa, aqui no caso nós estamos dentro da Dália. Ele vai ter a conta leite, e aquela conta leite é descontada, seja o que ele comprar ali dentro, insumos ou até coisas pessoais, vão ser descontadas do valor do leite, e depois é feito o pagamento do leite se sobrar. Então ele não vê a cor do dinheiro, é a reclamação dele, mas ele não apura os resultados como deveria. Muitas vezes o leite está dando mais resultado do que ele imagina.
3: E o senhor até utilizou uma palavra, o brique. Esse brique eu não posso perder hoje na parte da manhã, né? E muitas vezes esse brique que tu não pode perder acaba dificultando a qualidade do que já, tu já está em, já tem investido lá na propriedade.
5: É o caso que eu usei essa expressão quando eu falei de um produtor que tá, de um plantel, apareceu um lote de novilhas à venda, o valor tá muito bom, muito interessante, os animais são bons, são saudáveis, não posso perder. Mas não se planejou para isso, ele não tem comida para esses animais. Então, ele tá tendo muitas vezes prejuízo por vaca dia e ele traz animais de fora porque estavam baratos e estavam interessando, não podia perder o brique, a oportunidade de negócio, e ele acaba, em vez de melhorar, porque ele quer mais volume de leite, ele traz para dentro de uma propriedade que está perdendo por vaca e ele traz novos animais para terem de novo condições subótimas de baixa produtividade, ele vai perder com as novas vacas junto. Então, em vez de resolver o problema, ele até aumentou o leite, mas não aumentou o resultado, ele aumentou foi custo. Então, essa é uma armadilha que muitos produtores caem.
3: E é uma dificuldade que a gente tem, a gente vê diariamente isso. E qualquer propriedade é uma empresa, e tal qual tem que ser gerida como uma empresa.
5: Exato, a propriedade tem que ser vista como uma empresa, gerida como uma empresa, como tu disseste, e cada vez mais nós estamos sendo levados, né, pela legislação tributária a agir como uma empresa. Então, hoje, produtores abaixo de 4 milhões e 800 mil reais têm o livro caixa simplificado, tradicional, no papel. Já produtores com faturamento anual superior a isso precisam um livro de caixa digital, que já é outro nível de controle. E eu acho que todo mundo quer crescer. Então, é uma questão de tempo, os produtores vão ser cobrados por um controle maior do que é feito hoje. Isso é uma questão de tempo. Então, quanto antes começar, melhor. Por iniciativa própria e para uso gerencial. Não precisa se preocupar que se o governo está cobrando ou não está cobrando. Os números de controle de custos são, em primeiro lugar, para o tomador de decisão.
3: Como é que o senhor vê o mercado hoje, depois de nos últimos 20 anos, o mercado dos lácteos?
5: Eu vejo uma coisa que me preocupa, que é visivelmente a queda do poder aquisitivo do brasileiro, e isso pode ser visto nos rótulos dos produtos em geral, de todos eles, mas pega iogurte, por exemplo, até de fábricas lá de cima, né, que são especialistas nesse produto aí. Hoje nós temos iogurte com amido. Não tem lugar para amido dentro do iogurte, mas reparem que a maioria das fórmulas conta com amido. Por quê? Reduzir custo. Por quê? Porque as pessoas não estão conseguindo comprar. Então, nesse sentido, o mercado está bastante complicado. As vendas estão acontecendo, mas ele está se moldando para conseguir entregar na gôndola um produto mais viável, né, do ponto de vista aquisitivo. Então, isso não é bom. Isso em termos de Brasil. Lá fora ele está forte, está aquecido. Então, isso é interessante, é promissor, só que nós não exportamos. Nossa exportação é muito pequena no Brasil. Nós importamos de 4% a 8%. Nesse momento a gente está girando em torno de 8%. Então, nós sofremos concorrência com o que eles fazem bem feito lá fora.
3: E essa concorrência que nós temos, principalmente com países vizinhos aí da importação e sem taxas, e muito, muito a ilegalidade que nós temos também nesse mercado aí do leite in natura. Ou de lácteos.
5: Depende da ilegalidade que tu te referes. A importação, ela é feita sem taxas porque são países do Mercosul, sim, Uruguai e Argentina, então isso é um acordo que nós assinamos e é um compromisso. Fora do Mercosul, para lácteos, nós temos uma tarifa externa comum, uma TEC, de 28%. Então, por exemplo, aqui não entra na lei da Nova Zelândia que quem for importar tem que pagar para o governo brasileiro 28% de penalidade, de taxa em cima do produto. Mas todos os outros custos de trazer do outro lado do planeta, etc e tal. Então, acaba não sendo competitivo. O dia que nós não tivermos esses 28% de proteção, aí a nossa realidade muda bastante. Recentemente, né, a CNA fez um estudo que a gente acompanhou à distância, tentando demonstrar que haveria dumping do Uruguai e da Argentina, ou seja, vendendo mais baixo do que eles vendem lá no país. Segundo as informações que se tem, é que isso teria sido demonstrado. E aí morreu esse assunto. Mas por que que morreu? Porque nós somos acusados da mesma coisa na laranja, no aço e na carne. Então, se o Brasil, isso eu acho que não foi dito publicamente, se for feito, tá? Vocês querem ajeitar as contas do leite? Então vamos voltar para conversar sobre o aço de vocês, a laranja e a carne, porque vocês fazem, vocês também vendem mais barato do que vocês vendem dentro do país. Então, ficou elas por elas, tipo assim, tu deixa quieto isso aí, eu deixo quieto isso aqui, e o produtor que se rale.
3: Esse é o detalhe, né? Esse é o detalhe, o produtor que se rale muitas vezes. Que mensagem o senhor deixa aqui para o produtor de leite aqui da nossa região do Vale Taquari?
5: não se desmotivem nos momentos de preços baixos e também não fiquem muito emocionados nos períodos de preços altos. O leite é feito de uma média, a média é 43 centavos de dólar. Depois da pandemia, antes era 30, 35 centavos de dólar por litro. Após a pandemia, 43 a 45 centavos de dólar. Planeje-se para um custo nessa ordem, você não vai ter problema.
0: Obrigado, esta foi a entrevista feita pelo colega Gilamar dos Passos no evento promovido pela Dália Alimentos aqui em Encantado.
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1: 1h26 e a cantora Bonnie Tyler morreu ontem aos 75 anos. A informação foi divulgada hoje nas redes sociais da artista. A família e a equipe de Bonnie estão profundamente consternados em informar que Bonnie faleceu inesperadamente na noite passada em um hospital de Portugal em decorrência da doença pela qual estava sendo tratada, diz a nota. Ícone do rock e do pop, nos anos 1980, a cantora, natural do país de Gales, estava internada desde maio em um hospital de Portugal.
0: Avançou na Câmara dos Deputados uma proposta que prevê mudança na forma como é calculado o IPVA. Em vez de um percentual do valor de mercado, a ideia é considerar o peso do veículo. A mudança no cálculo está prevista em uma PEC aprovada no dia de ontem pela Comissão de Constituição e Justiça da Câmara, a primeira etapa da tramitação. Ainda faltam algumas etapas antes de ela sair do papel, como análise por uma comissão especial e o aval do plenário da casa, onde os 513 deputados poderão votar. Depois, também precisará ser confirmada no Senado.
1: A cultura e as tradições do Rio Grande do Sul passarão a ter espaço permanente nas escolas estaduais com sanção de lei publicada no Diário Oficial do Estado. A nova legislação, a Lei número 16.545, institui o Programa Estadual de Promoção da Cultura e das Tradições Gaúchas nas escolas da rede pública estadual, com o objetivo de incentivar o conhecimento e a preservação do patrimônio cultural gaúcho entre crianças e jovens. A medida tem origem no projeto de lei de autoria do deputado estadual Sérgio Pérez, do Republicanos.
0: A Justiça Eleitoral deu início na última terça-feira ao processo de convocação dos mesários que irão atuar nas eleições deste ano. Os juízes eleitorais têm até o dia 28 de agosto para publicar os editais com a relação dos convocados para trabalhar no primeiro turno e, se necessário, em eventual segundo turno. Além dos integrantes das mesas receptoras de votos, os editais também incluirão os eleitores designados para as funções de apoio logístico, bem como aqueles que atuarão em sessões destinadas ao voto em trânsito, à justificativa eleitoral e às secções instaladas no exterior.
1: Agora 1h28 da tarde, a temperatura neste momento aqui no centro de Encantado já está na marca dos 22 graus. O Jornal do Meio-Dia vai ficando por aqui. Agradecemos a companhia de todos os nossos ouvintes, prometendo voltar amanhã a partir das 11h30.
0: Na sequência aqui na Rádio Encantado FM 104.7, vem Claudinei Coferri e o popular Show de Bandas.
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0: 13h35, 22 graus. Salve, salve. A quinta-feira, esse dia 9 de julho, 2026. É, está começando aqui pela Rádio Encantado 104.7 FM. Mais uma edição do Show de Bandas. A partir de agora, programação musical na tarde da Rádio Encantado 104.7 FM. Vamos juntos até as 3 horas hoje. É isso porque a partir das 3 tem a Missa da Saúde direto da Igreja Matriz São Pedro. 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Aliás, Mussum, né? Roca Salles e Mussum tem lojas o Bonzão. 24 minutinhos faltando para as duas, 22 graus, tarde de sol, tarde de tempo seco aqui na região. E a partir de agora, tua participação aqui na programação do Show de Bandas pelo telefone 3751-1580. Também pelo WhatsApp aqui do estúdio, o 99988-1543. Lembrando que é tudo área 51. Para você no trabalho, uma boa tarde da quinta-feira, um bom trabalho, obrigado pela companhia. E para você em casa de boa, tá naquele modo off, tá só acompanhando a programação do Show de Bandas a partir de agora, uma ótima tarde da quinta-feira. Aumenta o volume do rádio, dá um gás aí na tua JBL, chama Alexa para sintonizar a Rádio Encantado 104.7 FM, porque a partir de agora vamos curtir até as 3.
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0: E o Show de Bandas que começa com a modelo. João Carlos e companhia, se eu não tivesse bloqueado, banda modelo aqui no show.
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0: É a banda Millennium aqui na programação do Show de Bandas, Cor de Caramelo. 17 minutos agora, faltando para as duas, 22 graus, tarde de sol aqui na região. É o Show de Bandas, é a trilha do bailão, alegrando, animando, agitando a tua tarde da quinta-feira. Alô, Circe Giovanella, aí no Centro de Encantado, na escuta da programação do Show de Bandas. Boa tarde, Circe. Obrigado aí pela audiência, obrigado pela companhia. A Thalissa Lucas tá dizendo boa tarde, manda a música aí pro meu pai e também pra minha mãe, né? É o seu Paulo e a dona Neiva. Paulo Lucas e também a dona Neiva Lucas. Aí no loteamento 7 de setembro em Coca Sala, sempre na escuta do programa Show de Bandas, né? Sempre aí nos afazeres, nos trabalhos e com rádio do lado aí para acompanhar a programação do Show de Bandas, né? Uma boa tarde pro seu Paulo, também pra Neiva Lucas. Boa tarde para vocês aí no loteamento 7 de setembro e uma boa tarde de trabalho também pra Thalissa.
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0: Os atuais aqui no Show de Bandas, os reis do baile, o baile.

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1: 10 minutos agora faltando para as 3, 22 graus. Aliás, 10 minutos faltando para as 2, né? Vamos atualizar a hora aí. 10 faltando para as 2. 22 graus, você curtiu? Banda Champion, Endereço Errado e Antes, Os Atuais, O Barco do Amor. 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Nove minutos faltando para as 2, 22 graus, tarde desta quinta-feira, esse dia 9 de julho, uma tarde gostosa, maravilhosa, sol brilhando aqui na região. E a tua participação aqui no Show de Bandas pelo telefone 3751-1580, também pelo WhatsApp aqui do estúdio 99988-1543. Lembrando, pelo WhatsApp a mensagem apenas escrita ou falada, né? Não adianta ligar aí pro WhatsApp que não temos como atender. Mandando uma boa tarde, desejando um bom trabalho, agradecendo a sintonia do Osni Júnior, o pessoal aí da Luz, Terraplanagens e Transportes. Operador aí da escavadeira hidráulica, trabalhando hoje na linha Divertida em Encantado. Aqui bem do ladinho da gente, né? Então tá, né, Osni? Uma boa tarde de trabalho pra vocês. Pessoal aí da Luz, trabalhando na linha Divertida, aí no interior de Encantado. Obrigado aí pela audiência, obrigado pela companhia. Valeu, Osni! E aquele abraço também pro pessoal aí do Mercado Comer, né? O pessoal aí do Mercado Comer também trabalhando aí na escuta da programação. A Nelita Stefani da linha Capoeirinhas, interior de Relvado, também ligada, curtindo a programação, dizendo uma tarde linda, agradável aqui na linha Capoeirinhas. Céu azul, sol brilhando, temperatura agradável também, mas dá para pressentir que o tempo vai mudar e vai mudar mesmo, né, Nelita? Tem previsão de instabilidade de chuva chegando a partir de amanhã, sexta-feira, aqui pro estado, aqui pra região, né? Então vamos aproveitar essa quinta-feira de sol, de uma temperatura um pouco mais elevada, né? Dá pra secar a roupa no varal aí. Um abração aí pra Nelita Stefani. Uma boa tarde pra vocês aí em Relvado. Obrigado pela audiência, obrigado pela participação. De aniversário hoje, a Marilene Celibertotti, Doutor Ricardo. A Marilene Celibertotti de Doutor Ricardo tá de aniversário hoje. E as irmãs estão fazendo homenagem, né? A Tercila Cela Estrapação, lá de Antagorda, tá na escuta do programa também, tá fazendo homenagem. A Lourdes Cela Andreoli, da linha Quinta Antagorda, também fazendo homenagem. E a Maristela Celi, aí do Planalto Encantado, também fazendo homenagem, né? Então tá. As irmãs aí se lembraram do aniversário, mas estão pedindo também, cadê a festa, né? Alô, Marilene Celibertotti, Doutor Ricardo, parabéns, felicidades, muita saúde, muita paz, muita alegria, tudo de bom. Um abração aí pra Marilene Celibertotti de Doutor Ricardo e a homenagem da Maristela, da Lourdes e também da Tercila. E de todos os familiares, né? E

0: Outro também, obrigado pela audiência, obrigado pela sintonia, pela participação. Uma boa tarde para Luciana Proto. A Inelve Molardi, encantado também na escuta da programação do Show de Bandas. Uma ótima tarde da quinta-feira. Obrigado aí pela audiência, obrigado pela sintonia. Cleide Tasca no Centro do Encantado, também ligada, curtindo a programação. Uma boa tarde para Cleide Tasca. Segue!
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2: A todo dia bebendo.
0: Trazendo a banda a brilhação, porque hoje não tem saideira, né, meu?

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1: Duas horas e 13 minutos, 22 graus. Você curtiu a banda G10, Amor ou Amigo, aqui na programação do Show de Bandas. E ante os Hermanos Barquinho. Também teve a banda 10, segunda divisão, né? É, e hoje tem Copa do Mundo, tem quartas de final. 17 horas tem França e Marrocos, né? É, hoje 17 horas a bola volta a rolar aí pela Copa do Mundo. Ontem não tivemos, mas hoje tem Copa do Mundo hoje. Tem quartas de final, tem França e Marrocos. A França é uma das candidatas ao título aí, né? Enfrenta Marrocos hoje. 2 horas 13 minutos, hoje vamos juntos até as 3 horas, daqui a pouquinho a missa da saúde direto da Igreja Matriz São Pedro, Encantado. E a tua participação aqui na programação do Show de Bandas é pelo telefone 3751580, também pelo WhatsApp aqui do estúdio no 999881543. Benjamin Desordi. É, o Benjamin Desordi lá de Mussum tá na escuta da programação do Show de Bandas. Uma excelente tarde, obrigado aí pela audiência, obrigado pela companhia. Valmir Teoc, dizendo boa tarde, estou na escuta, trabalhando aqui em São Valentim do Sul e escutando a Rádio Encantado 104.7 FM, Show de Bandas. É, um abração aí pro operador de máquinas, né? Valmir Teoc, trabalhando aí em São Valentim do Sul. Obrigado aí pela audiência, obrigado pela sintonia. Bom, René de Raí é no Gaita e Viola depois das 4, tá bom, Valmir Teoc? É, por enquanto é só as bandas que toca aqui na programação. Sandra Reis, aí no Batingão, em Roca Salles, também na escuta do programa, tomando aquele bom chimarrão e na sintonia da 104.7 FM. Um abraço aí pra Sandra Reis, uma boa tarde pra vocês aí no Batingão. Também mandando aquele abraço, agradecendo a sintonia, a audiência, desejando uma boa tarde de trabalho pro Jonas Bu, é, o pintor freada aí de Roca Salles, também tá na escuta da programação, né? Manda um alô, manda um abraço para todo mundo que tá na sintonia, especialmente pro pessoal aí do bar do Valdecir Elvanger aí no Pôr do Sol. 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É aquela comida boa, né? Aquela cerveja geladinha, é aquele jogo de bochas também, muita conversa, muita risada, muita animação. 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Uma boa tarde para vocês e obrigado pela companhia. 2:16, segue
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1: Rogério Magrão e o Coração que Pirou.

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1: É o Rogério Magrão aqui na programação do Show de Bandas e o Coração Pirou, 2:18, 22 graus, José Pedro Tonini. Roca Salles na escuta da programação do Show de Bandas, dizendo: tô tomando uma gelada aqui no bar da Zenaide. É aqui na 7 de setembro. Manda um abraço, manda música, manda um alô aí pra Zenaide, né? E também pros colegas da JBS. É o pessoal que trabalha na noite, na madrugada, né? Uma boa tarde pra vocês, obrigado aí pela audiência, obrigado pela sintonia, pela participação. Uma boa tarde pro José Pedro Tonini.
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1: Genesi Fátima Elvanger. Boa tarde pra Genesi Fátima Elvanger e Roca Salles, dizendo: manda um alô, manda música. Pro pessoal lá da Brumar Mecânica e também pras faxineiras, as irmãs, né? A Liane e também a Miriam. Estamos trabalhando, faxinando, escutando o Show de Bandas também. Uma boa tarde aí pra Genesi Fátima Elvanger. Música aos quatro cantos da casa é com o Daniel Alves depois das quatro, tá bom, Genesi? Agora é só no ritmo do baile, a trilha do bailão.

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0: 2:29, 22 graus, tarde da quinta-feira, esse dia 9 de julho. 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Hora agora da loteria. Atenção para os números da Loteria do Rio, a extração das duas. Caneta e papel na mão, anotando os números da extração da loteria. O quinto prêmio, 4.140, 4.140. Quarto prêmio, 2.661, 2.661. O terceiro prêmio, 7.096, 7.096. O segundo prêmio, 9.441, 9.441, o segundo prêmio. E o primeiro prêmio da loteria, 3.205. 3.205. 3.205, primeiro prêmio da Loteria do Rio. Lembrando que logo mais às 18:30 tem a Loteria da Sorte. 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Odete de Olinda participando aqui na programação do show de bandas, linha Marechal Deodoro Constância, Roca Salles, dizendo boa tarde, se possível, toca aí música do JM, Vidro de Perfume. Oferece aí pro maridão, o querido do táxi. Uma boa tarde da quinta-feira para vocês, obrigado aí pela audiência, obrigado pela companhia. O Kiko Bergamaschi aí no Lajadinho, encantado também na escuta da programação do show de bandas. Boa tarde aí pro Kiko Bergamaschi. A Sandra dos Santos e o pessoal da Lavagem e Borracharia, aí no centro de Coca Salles também na escuta do programa. É, um abraço aí pro Zé, também pro Luiz Fernando, né? Um abraço aí pra Cláudia, também pra Sandra dos Santos. Uma boa tarde de trabalho pra vocês e obrigado pela companhia. Vai a próxima música aí pra vocês, tá bom, Sandra? É, a Sandra aí supervisionando o trabalho da lavagem da borracharia aí, né? Isso aí. Também participação aqui na programação do show de bandas. Do pessoal aí dos transportes Botega, recolhendo leite aí pela região, o motor na Siegfried Horse, tá na escuta da programação do show de bandas, manda teu alô, diz aí Siegfried, boa tarde.
1: Boa tarde, Claudinei, tudo certo?
0: Tudo
1: aí?
0: Certo.
1: Estamos aí na escuta do teu programa nos interiores de Fazenda Vila Nova.
0: Opa!
1: Fazendo umas coletinhas e logo mais passo fundo. Abraço pra toda a galera aí.
0: Muito bem, uma boa tarde, Siegfried, um bom trabalho, obrigado aí pela carona, recolhendo leite aí pelo interior de Fazenda Vila Nova e daqui a pouquinho partiu Passo Fundo Italac, né? É isso aí, valeu, Siegfried. Bom trabalho pra vocês, obrigado aí pela companhia. 2:35,
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0: Sulbras CPF. Daqui a pouco tem a missa da saúde.

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1: Muito bem, 15 minutinhos agora faltando para as 3, 23 graus. É a finaleira do show de bandas, daqui a pouquinho a missa da saúde, reta final também das participações. Mandando um abraço aí pros amigos da construtora Royer, trabalhando na tarde desta quinta-feira aí na divisa de Roca Sales e Colinas, né? É aí na Fazenda Loma. Uma boa tarde pro Júlio, também pro Alvori Royer. Uma boa tarde pro Gelson, pro Carlos, pro Schmidt e também pro Francisco Tchesco. É o pessoal trabalhando, o pessoal nas obras, construção civil. Um abração aí pros nossos amigos pedreiros e serventes, né? Pessoal aí da construtora Royer trabalhando também na sintonia do show de bandas hoje. O Everaldo Kapler aí no posterno da Rua Augusta Alten Roca Salles também ligado curtindo a programação. Uma boa tarde para todos aí do posterno. Obrigado aí pela audiência, obrigado pela companhia. O Ari Piscinini aí na Rua Augusta Alten Roca Salles também ligado curtindo o programa. Uma boa tarde da quinta-feira, um abração para vocês aí na Rua Augusta Alta. É, um abraço aí pro Ari Piscinini. Pessoal, já nos preparativos para a festa do colono e motorista, a festa de São Cristóvão, que acontece agora dia 26 de julho, né? Com Leandrinho e Banda.

0: Dando uma boa tarde, agradecendo a companhia, a audiência do Jair Schmidt, o pessoal de Progresso. É uma boa tarde da quinta-feira para vocês, um bom trabalho. Os nossos amigos ouvintes aí de Progresso, também escutando a programação do Show de Bandas. É hora de fechar o show de hoje, porque na sequência vem a Missa da Saúde, direto da Igreja Matriz São Pedro, encantado. Show de Bandas volta amanhã, sexta-feira, a partir da 1:30 da tarde, amanhã com o Sextou do Show.
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0: Fechando com JM Vidro de Perfume.

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a cada um dos irmãos e irmãs presentes e aos que se unem conosco, desejamos a paz e bem. Hoje a Igreja faz memória a Santa Paulina do Coração Agonizante de Jesus. E no Evangelho de hoje, ao enviar os discípulos em missão, Jesus diz: curai os doentes, ressuscitai os mortos, purificai os leprosos, expulsai os demônios, de graça recebestes, de graça deveis dar. Parece um retrato da vida, da obra de Madre Paulina, ao entregar a vida a Deus e aos irmãos, sobretudo nos doentes, os pobres, os escravos e seus descendentes. Com alegria, vamos dizer a Jesus: somos gente da esperança que caminha rumo ao Pai.

0: Em nome do Pai, do Filho e do Espírito Santo.
1: Amém.
0: A graça e a paz de Deus, nosso Pai, e de Jesus Cristo, nosso Senhor, estejam convosco.
1: Bendito seja Deus que nos reuniu no amor de Cristo.
0: Bem-vindos vocês que estão aqui na igreja. Nós queremos também saudar e acolher a quem nos acompanha pela Rádio Encantado. Quantas pessoas que moram longe, ou são doentes, ou são pessoas idosas, ou enfim, estão amarradas ao trabalho, mas estão ligados conosco. Então, esta missa, ela abrange todas essas pessoas que conosco formam uma comunidade orante. Como foi dito no comentário inicial, a liturgia lembra hoje uma santa que é muito considerada nesta região, Santa Paulina do Coração Agonizante de Jesus. Então, é uma santa que despertou muita devoção por parte das pessoas. E tem gente aqui de Encantado que está lá em Nova Trento hoje, no dia da festa desta Santa Madre Paulina. E nós queremos, nesta missa da saúde, ter presente a todos aqueles que sofrem, ainda mais com esse período de inverno, frio, momentos assim que a saúde fica mais abalada. E nós rezamos para que cada um consiga carregar bem a sua cruz. E a introdução da missa diz assim: o caminho dos justos é como luz esplêndida que surge e cresce do amanhecer até o pleno dia. Uma bela comparação. Quer dizer, a nossa vida é como um dia. Tem um começo, tem um meio-dia e tem um entardecer. Pensamos que Deus nos prepare, que Ele nos dê aquela disposição de fé, de amor, para celebrarmos dignamente os sagrados mistérios. Por isso, com fé e confiança em Deus, confessemos os nossos pecados.
1: Confesso a Deus Todo-Poderoso e a vós, irmãos e irmãs, que pequei muitas vezes por pensamentos e palavras, atos e omissões, por minha culpa, minha tão grande culpa, e peço à Virgem Maria, aos anjos e santos, e a vós, irmãos e irmãs, que rogueis por mim a Deus nosso Senhor.
0: Deus Todo-Poderoso, cheio de misericórdia, tenha compaixão de nós, perdoe os nossos pecados e nos conduza à vida eterna.
1: Amém.
0: Senhor, tende piedade de nós.
1: Senhor, tende piedade de nós.
0: Cristo, tende piedade de nós.
1: Cristo, tende piedade de nós.
0: Senhor, tende piedade de nós.
1: Senhor, tende piedade de nós.
0: Oremos. Deus eterno e todo-poderoso, que conduzistes Santa Paulina pelo caminho da santidade através das provações, do trabalho humilde e da oração constante, concedei-nos por sua intercessão suportar com fortaleza os sofrimentos de cada dia e servir com generosidade os mais necessitados. Por nosso Senhor Jesus Cristo, vosso Filho, que é Deus e convosco vive e reina na unidade do Espírito Santo por todos os séculos dos séculos.
1: Amém. Jesus Cristo poderia, mas não quis anunciar sozinho o reino de Deus. Ele quer contar com a nossa ajuda.
2: Leitura da profecia de Oséias. Assim fala o Senhor: quando Israel era criança, eu já o amava, e desde o Egito chamei meu filho. Quanto mais eu vos chamava, tanto mais eles se afastavam de mim. Imolavam aos Baals e sacrificavam aos ídolos. Ensinei Efraim a dar os primeiros passos. Tomei-o em meus braços, mas eles não reconheceram que eu cuidava deles. Eu os atraía com laços de humanidade, com laços de amor. Era para eles como quem leva uma criança ao colo. E rebaixava-me a dar-lhes de comer. Meu coração comove-se no íntimo e arde de compaixão. Não darei largas à minha ira, não voltarei a destruir Efraim. Eu sou Deus e não homem, o santo no meio de vós, e não me servirei do terror. Palavra do Senhor.

Ó pastor de Israel, prestai ouvidos, vós que sobre os querubins vos assentais, despertais vosso poder, o nosso Deus, e vinde logo nos trazer a salvação.

Voltai-vos para nós, Deus do universo. Olhai dos altos céus e observai. Visitai a vossa vinha e protegei-a. Foi a vossa mão direita que plantou, protegei-a, e ao rebento que firmaste.

0: Senhor esteja convosco.
1: Ele está no meio de nós.
0: Proclamação do Evangelho de Jesus Cristo, escrito por São Mateus.
1: Glória a vós, Senhor.
0: Naquele tempo, Jesus disse aos seus discípulos: em vosso caminho, anunciai: o reino dos céus está próximo. Curai os doentes, ressuscitai os mortos, purificai os leprosos e expulsai os demônios. De graça recebestes, de graça deveis dar. Não leveis ouro nem prata, nem dinheiro nos vossos cintos, nem sacola para o caminho, e nem duas túnicas, nem sandálias, nem bastão, porque o operário tem direito ao seu sustento. Em qualquer cidade ou povoado onde entrardes, informai-vos para saber quem ali seja digno. Hospedai-vos com ele até a vossa partida. Ao entrardes numa casa, saudai-a. Se a casa for digna, desça sobre ela a vossa paz. Se não for digna, volte para vós a vossa paz. Se alguém não vos receber, nem escutar vossa palavra, saí daquela casa ou daquela cidade, sacudi a poeira dos vossos pés. Em verdade vos digo, as cidades de Sodoma e Gomorra serão tratadas com menos dureza do que aquela cidade no dia do juízo. Palavra da salvação.
1: Glória a vós, Senhor.
0: Irmãos e irmãs, prezado Rádio 20, o que que nós vamos levar desta palavra de Deus na missa de hoje? Bom, primeiramente, o profeta Oséias faz uma comparação. Deus diz assim: eu trato a você, fala aqui do povo de Israel, o seu povo, mas se refere também a cada um de nós, como um pai que acolhe o filhinho nos braços, o acaricia, o corrige, mas o filho é meio rebelde, esperneia e quase que quer fugir. Mas Deus diz assim: mas eu não vou te tratar mal, você é meu filho. Então não vou fazer como vocês fazem às vezes: ah, então quer ir embora, vai de vez, dá um pontapé e se manda. Não, eu trato diferente. Então se mostra o amor de Deus por cada um de nós, concretamente aqui na imagem, para o povo de Israel. Mas é assim que Deus nos trata, com amor, com carinho de pai. E no Evangelho encontramos Jesus que envia os discípulos para anunciar o reino de Deus. O reino de Deus está próximo. Mas quais são os sinais de que o reino de Deus está chegando? Então Jesus deu aos apóstolos o poder de fazer coisas extraordinárias: curar doentes, purificar leprosos, expulsar demônios e até ressuscitar mortos. Mas diz uma coisa importante: eles receberam de graça também devem dar. Então, na missão, não deve levar bagagem inútil, nada de coisa supérflua. Então, Jesus dá uma série de recomendações para que eles se sintam livres de poder anunciar o reino de Deus e não pensar em tirar vantagens disto. Porém, como ele disse, não levem nada demais, porque vocês estão trabalhando para o reino de Deus e devem viver disto. Então recebam aquilo que lhe derem. De outro lado, nós, aqueles que não recebem o anúncio do reino de Deus, deixem, sacudem a poeira de pai para onde você quiser ir, mas essas pessoas serão tratadas com muito rigor porque não aceitaram o anúncio do reino de Deus. Então vejam que os sinais de que o reino de Deus está chegando é a cura dos doentes, é a ressuscitar os mortos, purificar os leprosos e a anunciar o reino de Deus. Santa Madre Paulina, que a igreja celebra hoje, faz uma grande festa, estão fazendo ainda hoje em Nova Trento. É uma santa que nasceu na Itália e aos 9 anos veio como migrante para o Brasil. E se estabeleceu ali em Nova Trento, que é aqui na Baixada, antes de Porto Alegre, no interior. E ali, com a sua família, com seus pais, viveu a sua vida de adolescente, foi crescendo e ela tinha muito amor aos pobres. Pediu ao pai autorização para usar uma barraquinha lá, barraca que eles tinham feito, para poder rezar e acolher ali os pobres que vinham pedir esmolas. E começou a tratar dos pobres e dos doentes. E junto com ela se uniram outras pessoas, outras jovens da sua idade. Muita oração, muito sacrifício e muita atenção aos necessitados. É que ela formou uma congregação de jovens que queria fazer o mesmo trabalho que ela e fundou a congregação das Irmãs do Divino Sagrado Coração, alguma coisa assim. Uma congregação de irmãs que hoje cuidam do santuário de Nova Trento e que tem outras missões por ali. E ela se tornou santa neste trabalho, neste serviço aos pobres e necessitados. Vejam bem que Jesus sempre deu atenção aos que sofrem, aos necessitados, aos últimos, aos que mais precisam. E ela entendeu este recado. Então, é um grande ensinamento prático, porque é uma obra de misericórdia. E as obras de misericórdia cobrem multidão de pecados. Tem uma frase, deve ser de São Tiago, que diz assim: as obras de misericórdia cobrem multidão de pecados. Há pessoas que talvez não sejam tão religiosas, nem sempre cumprem bem os seus deveres como cristãos, mas praticam as obras de misericórdia em favor dos necessitados. Isso conta muito diante de Deus e vale muito, porque são obras de misericórdia que respondem àquilo que Jesus diz no Evangelho, que no juízo final ele não vai pedir outras coisas. O que você fez para os necessitados? Eu estava com fome, com sede, doente, necessitado, e você me ajudou. Então, é as obras de misericórdia que são objeto do julgamento no final de nossa vida. E quem pratica as obras de misericórdia está no caminho certo, porque é aquilo que Deus pede para cada um de nós. E então, a Santa Madre Paulina praticou em grau heróico esta misericórdia para com os pobres, os doentes e as crianças necessitadas. E criou até uma instituição lá, e depois então teve que agrupar mais pessoas, surgiu uma congregação de irmãs com esta finalidade. Eu tive a oportunidade de visitar este santuário e ver também os lugares onde ela viveu, onde ela trabalhou, e o que surgiu ao redor dela ali, em Nova Trento. Claro que depois a congregação se expandiu e ela veio a falecer na casa geral da congregação, que ficou em São Paulo. Mas realmente foi toda uma obra que nasceu fruto do seu amor para com Jesus, servido nos pobres, nos necessitados. Que o seu exemplo nos inspire, e a missão que Jesus dá aos apóstolos, aos discípulos, seja também para nós um incentivo a termos este foco, esta atenção aos necessitados. Inclusive estamos fazendo nesta semana, até próximo final de semana, aquela campanha em favor dos atingidos no terremoto na Venezuela. Porque queremos enviar diretamente ao padre Heitor Castoldi, que é nosso encantadense, que trabalha lá, para que ele possa ajudar um pouquinho, pelo menos, a tantas pessoas necessitadas. São gestos de misericórdia, gestos concretos de amor que se chamam obras de misericórdia. Aquilo que nós recebemos em grande quantidade no caso das enchentes. Agora é a nossa vez de fazermos algo também para com eles. Então, no final de semana, nas missas, fazemos esta uma arrecadação nesse sentido, em dinheiro, porque não temos como enviar produtos. Ou quem quiser pode oferecer e já entregar na secretaria da paróquia. E agora então vamos rezar, fazer a nossa prece comunitária, apresentando a Deus os nossos pedidos. Rezemos por intenção de Santa Madre Paulina e respondemos a cada invocação. Senhor, pela intercessão de Santa Paulina, escutai nossas preces.
1: Senhor, pela intercessão de Santa Paulina, escutai nossas preces.
2: Pela perseverança dos missionários e missionárias que anunciaram seus sonhos e doam suas vidas no anúncio do Reino de Deus, rezemos.
1: Senhor, pela intercessão de Santa Paulina, escutai nossa prece.
2: Pela conversão dos cristãos acomodados e indiferentes, que não participam da vida comunitária, rezemos.
1: Senhor, pela intercessão de Santa Paulina, escutai nossa prece.
2: Pela congregação das Irmãzinhas da Imaculada Conceição, que, a exemplo de Santa Paulina, anuncia o Evangelho e promove o bem comum, rezemos.
1: Senhor, pela intercessão de Santa Paulina, escutai nossa prece.
2: Para que a memória de Madre Paulina desperte em nós o desejo de servir a Deus, nos irmãos e irmãs sofredores, rezemos.
1: Senhor, pela intercessão de Santa Paulina, escutai nossa prece.
2: Por Neiva, Fratine, Cassegio, cujo sétimo dia hoje recordamos, para que Deus, nosso Pai de misericórdia, acolha em seu reino eterno e conforte a família enlutada, pedimos.
1: Senhor, pela intercessão de Santa Paulina, escutai a nossa prece.
0: Acolhei, Pai, a nossa oração. Fazemos a oração pelas vocações. Jesus, Mestre Divino,
1: que chamaste os apóstolos a vos seguirem, continuai a passar pelos nossos caminhos, pelas nossas famílias, pelas nossas escolas, e continuai a repetir o convite a muitos de nossos jovens. Dai coragem às pessoas convidadas, dai força para que vos sejam fiéis, como apóstolos leigos, como sacerdotes, como religiosas e religiosas, para o bem do povo de Deus e de toda a humanidade. Amém.
3: Muitos grãos de trigo se tornaram pão.

0: irmãos e irmãs, para que este nosso sacrifício seja aceito por Deus Pai Todo-Poderoso.
1: Este sacrifício para a glória do seu nome, para o nosso bem e de toda a Santa Igreja.
0: Abençoai, Senhor, os dons que vos oferecemos em memória de Santa Paulina, e concedei que, como convertidos pela vossa graça, vivamos uma vida nova à luz do Evangelho, por Cristo nosso Senhor.
1: Amém.
0: O Senhor esteja convosco.
1: Ele está no meio de nós.
0: Corações ao alto.
1: O nosso coração está em Deus.
0: Demos graças ao Senhor nosso Deus.
1: É nosso dever e nossa salvação.
0: Na verdade, é digno e justo, é nosso dever e salvação dar-vos graça sempre e em todo lugar, Senhor, Pai Santo, Deus Eterno e Todo-Poderoso, recordando os santos e santas que se consagraram a Cristo por amor ao reino dos céus, celebramos a vossa admirável providência. Por ela, reconduzis a humanidade à santidade original e nos fazeis saborear já aqui na terra os dons reservados para o céu. Por isso, com todos os anjos e santos, nós vos louvamos cantando a uma só voz.

0: verdade, ó Pai, vós sois santo, fonte de toda a santidade. Santificai, pois, estes dons, derramando sobre eles o vosso Espírito, a fim de que se tornem para nós o corpo e o sangue de nosso Senhor Jesus Cristo.
1: Enviai o vosso Espírito Santo,
0: estando para ser entregue e abraçando livremente a paixão, Jesus tomou o pão, pronunciou a bênção de ação de graças, partiu e o deu a seus discípulos, dizendo: tomai todos e comei, isto é o meu corpo, que será entregue por vós.

no fim da ceia, ele tomou o cálice em suas mãos e, dando graças novamente, o entregou a seus discípulos, dizendo: tomai todos e bebei. Este é o cálice do meu sangue, o sangue da nova e eterna aliança, que será derramado por vós e por todos para a remissão dos pecados. Fazei isto em memória de mim.

0: É.
1: Anunciamos, Senhor, a vossa morte e proclamamos a vossa ressurreição. Vinde, Senhor Jesus.
0: Celebrando, pois, o memorial da morte e ressurreição do vosso Filho, nós vos oferecemos, ó Pai, o pão da vida e o cálice da salvação. E vos agradecemos, porque nos tornastes dignos de estar aqui na vossa presença e vos servir.
1: Aceitai, ó Senhor, a nossa oferta.
0: Suplicantes vos pedimos que, participando do corpo e sangue de Cristo, sejamos reunidos pelo Espírito Santo num só corpo.
1: O Espírito nos una num só corpo.
0: Lembrai-vos, ó Pai, da vossa Igreja, que se faz presente pelo mundo inteiro, que ela cresça na caridade, em comunhão com o Papa Leão, com o nosso Bispo Itacir, com os bispos do mundo inteiro, os presbíteros, os diáconos e todos os ministros do vosso povo.
1: Lembrai-vos, ó Pai, da vossa Igreja.
0: Lembrai-vos também, na vossa misericórdia, dos nossos irmãos e irmãs que adormeceram na esperança da ressurreição. E hoje lembramos, em particular, Neiva Fratini Bassejo, no sétimo dia de falecimento, e todos os que partiram desta vida, acolhei-os junto a vós, na luz da vossa face.
1: Concedei-lhes, ó Senhor, a luz eterna.
0: Enfim, nós vos pedimos, tende piedade de todos nós, e dai-nos participar da vida eterna, com a Virgem Maria, Mãe de Deus, São José, seu esposo, os apóstolos, São Pedro, nosso padroeiro, Santa Paulina e todos os santos que neste mundo viveram na vossa amizade, a fim de vos louvarmos e glorificarmos por Jesus Cristo, vosso Filho. Por Cristo, com Cristo e em Cristo, a vós, Deus Pai Todo-Poderoso, na unidade do Espírito Santo, toda honra e toda glória por todos os séculos dos séculos.
1: Amém.
0: Animados pelo Espírito de Jesus, guiados pela sabedoria do Evangelho, rezemos a oração que o Senhor nos ensinou. Pai nosso, que estais nos céus, santificado seja o vosso nome.
1: Venha a nós o vosso reino. Seja feita a vossa vontade, assim na terra como no céu. O pão nosso de cada dia nos dai hoje. Perdoai-nos as nossas ofensas, assim como nós perdoamos a quem nos tem ofendido. E não nos deixeis cair em tentação, mas livrai-nos do mal.
0: Livrai-nos de todos os males, ó Pai, e dai-nos hoje a vossa paz. Ajudados pela vossa misericórdia, sejamos sempre livres do pecado e protegidos de todos os perigos, enquanto aguardamos a feliz esperança e a vinda do nosso Salvador Jesus Cristo.
1: Vosso é o reino, o poder e a glória para sempre.
0: Senhor Jesus Cristo, dissestes aos vossos apóstolos: eu vos deixo a paz, eu vos dou a minha paz. Não olheis os nossos pecados, mas a fé que anima a vossa Igreja. Dai-lhe, segundo o vosso desejo, a paz e a unidade. Vós que sois Deus com o Pai e o Espírito Santo.
1: Amém.
0: A paz do Senhor esteja sempre convosco.
1: O amor de Cristo nos uniu. Cordeiro de Deus, que tirais o pecado do mundo, tende piedade de nós. Cordeiro de Deus, que tirais o pecado do mundo, tende piedade de nós. Cordeiro de Deus, que tirais o pecado do mundo, dai-nos a paz.
0: Provai e vede como o Senhor é bom, feliz de quem nele encontra o seu refúgio. Eis o Cordeiro de Deus que tira o pecado do mundo.
1: Senhor, eu não sou digna de que entreis em minha morada, mas diz uma palavra e serei salva. Senhor, tu me olhaste nos olhos e sorrindo disseste meu nome.

0: graças e louvores se deem a este momento ao Santíssimo e Diviníssimo Sacramento. Glória ao Pai, ao Filho e ao Espírito Santo. Graças e louvores se deem a todo momento. Glória ao Pai, ao Filho e ao Espírito Santo. Anunciai o reino de Deus. Tu és o nosso Rei, Senhor. Fica conosco. Tu és quem comanda a nossa vida, o nosso caminhar, cada momento da nossa vida. Tu és o nosso Rei.
1: Vinde a mim todos vós, que estáis cansados e fatigados. Eu vos darei descanso, diz o Senhor. Oremos. Ó Deus, renovados por estes sagrados mistérios, fazei que, a exemplo de Santa Paulina, nos esforcemos por servir unicamente a vós, trazendo em nossa vida os sinais dos sofrimentos de Jesus Cristo, que convosco vive e reina pelos séculos dos séculos.
0: Amém.
1: Temos aí a irmã Maria. Onde é que ela está, a irmã Maria? Pode vir aqui na frente. Ela vai nos deixar. Ela esteve aqui uns 4, 5 anos. Agora, como é missionária, né? Ela tem que ir para outra missão. Então amanhã ela vai deixar encantado e vai trabalhar em outra missão que a congregação pediu para ela. Então queremos agradecer a irmã Maria, todo o trabalho, a sua presença, sobretudo na liturgia, junto aos doentes, idosos. Trabalho maravilhoso, feito sem barulho, mas eficiente. E que Deus a acompanhe na nova missão que ela vai receber lá em Viamão, junto com as demais irmãs da sua congregação. Então, nosso agradecimento à irmã Maria. Vamos rezar uma Ave Maria para ela, dar um aplauso. Ave Maria,
0: cheia de graça, o Senhor é convosco. Bendita sois vós entre as mulheres. E bendito é o fruto do vosso ventre, Jesus. Santa Maria, Mãe de Deus, rogai por nós, pecadores, agora e na hora de nossa morte. Amém.
1: Um aplauso para ela. Canto antes da bênção.

0: O Senhor esteja convosco.
1: Ele está no meio de nós.
0: Orientação de Santa Paulina, desça sobre vós a bênção de Deus Todo-Poderoso. Pai, Filho e Espírito Santo.
1: Amém.
0: Obrigado a quem esteve na igreja, que nos acompanhou pela Rádio Encantado. É os patrocinadores que nos permitiram chegar tantas pessoas. Vamos em paz e o Senhor nos acompanhe.
1: Graças a Deus.

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1: Vamos lá, tá começando, Gaita e Viola, 4:02, 19 graus a temperatura, Gaita e Viola desta quinta-feira, dia 9 de julho, quinta-feira de Copa do Mundo, daqui a pouco tem Marrocos e França, e a nossa enquete de hoje vai perguntar: o Brasil tá fora da Copa, né? Perdeu aí pra Noruega. Então nós temos França, Marrocos, Espanha, Bélgica, Noruega, Inglaterra, Argentina e Suíça. Para quem você tá torcendo? Ou para nenhuma delas, né? França, Marrocos, Espanha, Bélgica, Noruega, Inglaterra, Argentina e Suíça. Para quem você tá torcendo aí para ganhar a Copa do Mundo? Essa é a nossa enquete desta quinta-feira. Vamos começar o Gaita e Viola? César Menotti e Fabiano com Rio Negro e Solimões.

Léo Magalhães, vestido colado, César Menotti, Fabiano com Rio Negro e Solimões, proposta. Já tô tomando um chimarrão aqui na Rádio Encantado com gaita e viola, ouvindo essas canções bonitas aqui, né? 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Nosso mais novo parceiro do chimarrão da tarde aqui do gaita e viola, né? Erva mate seco, parceiro aqui da Rádio Encantado, né? 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Um abraço aí pro meu amigo Seco. Tô aqui tomando um chimarrão, então, com a erva mate seco. É, olha aí, moída grossa, da melhor qualidade, tchê. Abraço aí pro Seco, obrigado pela parceria aqui junto com a gente, né? Nosso novo parceiro do chimarrão da tarde aqui do Gaita e Viola. José Pedro Tonini, um abraço. Tá aí no 7 de setembro, né? Tá acompanhando a gente, vai torcer pra França. A Circe Giovanella disse que vai torcer pra Bélgica. Então, um voto pra França e um voto pra Bélgica aqui na nossa enquete desta quinta-feira, né? Entre os times que estão aí nas quartas de final, que começa hoje com França e Marrocos, Espanha e Bélgica, Noruega e Inglaterra, Argentina e Suíça, quem você acha que vai ser campeão mundial dessas 8 equipes que estão nas quartas de final? Uma delas dá adeus hoje, hein? França ou Marrocos, uma delas se despede da Copa hoje. Você vai torcer para quem? Vai torcer para a Suíça? Vai torcer para a Argentina? Para a Inglaterra? Para a Noruega? Para a Espanha? Para a Bélgica? Para a França ou para Marrocos? Né? É a nossa enquete desta quinta-feira. 4:11 no Gaita e Viola. Sim.

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1: Vamos lá, sua melhor companhia no entardecer, agora 4:22, a Kimberly participando com a gente. Eu tô torcendo pra Argentina que chega no final. Noruega sai nas últimas, um abraço. Tá bom, Kimberly, obrigado pela companhia. Primeiro voto aqui pra Argentina, né? O nosso enquete desta quinta-feira, estamos perguntando pra quem você está torcendo aí, pras 8 equipes, qual delas você está torcendo, né? Que vá ganhar a Copa do Mundo. A França, Marrocos, Espanha, Bélgica, Noruega, Inglaterra, Argentina ou Suíça? Qual dessas 8 seleções aí que sobraram na Copa vai ser a campeã mundial? Na sua opinião, né? Você tá torcendo para isso acontecer, né? Ou nenhuma delas, também tem essa opção. Ah, o Brasil caiu fora, eu não tô torcendo mais pra ninguém, né? Nem tô mais acompanhando a Copa. Tem desses também, né, gente? Claro que tem. Vamos lá, daqui a pouquinho, por falar em França e Marrocos, daqui a pouquinho tem jogo, hein? 17 horas, a bola rola, né? Um deles segue pra semifinal, o outro cai fora. França e Marrocos, partida que inicia daqui a pouquinho às 17 horas. Chitãozinho e Chororó, Evidências, 4:24, 19 graus e meio a temperatura.

tá aí, Chitãozinho e Chororó, Evidências. Um abraço pessoal da MM Escátula, o Márcio, a Dani, toda a turma lá, o Gui também, todo o pessoal lá da MM Escátula, o Márcio, o Miguel, obrigado pela companhia de vocês. O pessoal vai torcer pela França, né? É, rapaz, um abraço aí pro Márcio, o Júnior e o Beto e toda a turma da DVJ, um abraço aí pro Zé Bolacha também, o Júnior, né? É, grande Zé Bolacha. Pessoal lá na Metalúrgica do Azulão também, um abração, obrigado pela companhia. O Diego e o Diego Fronquete lá na mecânica no bairro Fátima. Um abraço pro Luiz do Recanto do Nono, também tá ligado com a gente. O Elton e o Thiago, pessoal lá de Mussum da Funerária Pese, também acompanhando a gente, né? Ah, a Cleide Vianini diz que não vai torcer pra ninguém, né? Diz que não acompanha mais a Copa. O Brasil caiu fora, chega. Marcos Boni de Reuvado diz que vai torcer para Noruega. Olha aí, Noruega, então, primeiro voto da Noruega. O Henry Dalmagro torcendo para Argentina. Tá bom, voto para Argentina aqui. Ademir da Costa. Boa tarde, Daniel. Aqui é o Ademir da Costa de Nova Santa Rita. Faz tempo que não participo dos programas da rádio, mas estou sempre na escuta. Das 5 até as 7 da noite. Eu torço pra Argentina. Mais um voto aqui pra Argentina. A Sandra de Roca Salles. Vamos, vamos, Messi. Somos da América do Sul. Mais um voto pra Argentina. A Verônica Duarte. Entre Argentina e Noruega. Mas eu acho que a Noruega ganha a Copa. Então, segundo voto pra Noruega, né? Estamos perguntando na nossa enquete desta quinta-feira. Para quem você está torcendo na Copa do Mundo? França, Marrocos, Espanha, Bélgica, Noruega, Inglaterra, Argentina e Suíça. Destas 8 seleções, para quem você está torcendo? Né? Daqui a pouco eu trago mais participações aqui na nossa enquete desta quinta-feira. Vamos lá com mais música. Agora são 4 horas 31 minutos. Chico Rei, Paraná.

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3: Vamos lá, 13 faltando para 5. Na sequência, vão tomar um chimarrão aqui com o Gaita e Viola. Um abraço pessoal do restaurante Marsala, pro Elton, pra Suelen, pra toda a turma. Meu amigo Sacola, também o Fabrício. Um abraço. Santos Zonato, o Paulinho Peixoto aí da Barbearia Fagundes. Um abração pra Bruna lá da Mecânica Elétrica Fronquete. Elisandra Garcia e o seu Garcia lá em Doutor Ricardo. Pessoal da confeitaria Dona Sola também com a gente, um abraço. Carlos Alberto Marcolin aí da Garibote, um abraço pro Wanderson Leal, aí da fruteira WEG, né? Um abraço aí pro Wanderson, também tá ligadinho com a gente, hein? Pessoal aí próximo da JBS em Roca Santos. Um abraço também pro Zé Gonzatti aí da JC Contabilidade. A Ialca Porto diz que vai torcer pra Argentina, a Ialca Porto. Torcedora da Argentina. O Gilmar, o taxista, tá com a gente, um abraço. A Silvana Pedersini também vai torcer pra Argentina. Sérgio Zanata vai torcer pra Espanha. O Sérgio Zanata e a Dona Inelme vão torcer pra Espanha, pessoal lá de Jacarezinho. A Helena Maria Salve, ela vai torcer pra Argentina. A Silvana Pedersini também torce pra Argentina. Um abraço aí pra Silvana Pedersini, né? Eu também vai torcer para Argentina. Nossa enquete desta quinta-feira tá perguntando, hein? Das 8 seleções que sobraram na Copa do Mundo, para quem você está torcendo? Para França? Pro Marrocos? Para Espanha? Para Bélgica? Para Noruega? Para Inglaterra? Para Argentina? Para Suíça? Ou para nenhuma delas, né? Brasil tá fora, eu não vou torcer para ninguém. É, tem, já teve um voto nesta participação também, né? Claro. Vamos tomar o chimarrão agora? Daqui 11 minutos a bola rola, hein? É, Espanha, França e Marrocos, né? França e Marrocos, a bola rola. Amanhã tem Espanha e Bélgica às 16 horas. E no sábado tem Noruega e Inglaterra às 18 horas. E às 22 horas, Argentina e Suíça. São jogos aí das quartas de final da Copa do Mundo. João Paulo Decker, último neto, 11 para 5.

César Oliveira e Rogério Melo, lá na fronteira, um minuto faltando para 5. Um abraço para a doutora Riele Zamboni. É, doutora Riele, aí próximo da clínica, próximo da Escola Érico Veríssimo, aí na Clínica Vivenza, né? Um abraço aí para a doutora Riele. Obrigado pela companhia aqui com a gente, né? Tá ligado. Abração. A Marisete Invernizzi diz que a França vai ser campeã. Tá bom, um abraço aí pra Marisete Invernizzi. A Lia Marlene Rucci diz que a Argentina vai ser campeã. A Enedir Brum também torce pra Argentina. Um abraço aí pra Enedir Brum. Alberto Barônio, lá de Mussum, eu torço pra seleção da Argentina ser campeã. Mais um voto aqui pra Argentina, né? Por enquanto a Argentina liderando aqui a nossa enquete, né? A nossa enquete. A Argentina liderando aqui a nossa enquete, em seguida vem a França, né? A França que vai jogar dentro de alguns minutos contra a equipe do Marrocos, né? É o primeiro jogo das quartas de final, vamos conhecer hoje o primeiro semifinalista, né? É o primeiro semifinalista da Copa. França e Marrocos enfrenta quem passar de Espanha e Bélgica na semifinal. Noruega e Inglaterra enfrenta quem passar de Argentina e Suíça nas semifinais. França e Marrocos. O jogo deve começar dentro de alguns minutos. As duas equipes já estão no círculo, no gramado, né? A bola já está no círculo central e dentro de alguns segundos o jogo deve começar. Vamos lá, vamos com mais música. Tem mais duas aqui para tomar um chimarrão com gaita e viola. Grupo Rodeio, Gritos de Liberdade, 5:01, 19 graus e meio a temperatura no Gaita e Viola.

Aí os monarcas, tirando o meu chapéu pra Deus, 5:08, 7 minutos, França e Marrocos vão empatando em 0-0, um abraço pra Mari Vaz aí da Fubica Bordados, é a Mari, o Juarez, todo o pessoal aí, e a Mari Vaz tá torcendo pra Argentina também, né? A Isolete Bergamaschi, que já tá escrito, vai ser a Argentina, tá bom, mais um voto aqui pra Argentina, o voto da minha amiga Isolete Bergamaschi. Um abraço aí pro Kiko Bergamaschi também. Depois do intervalo comercial, tem mais música aqui no Gaita e Viola, 5:08.

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Zezé de Camargo e Luciano, antes de voltar para casa, 5:17, 16 minutos e meio, França e Marrocos vão empatando em 0-0, jogo em andamento pela Copa do Mundo. Temperatura na marca dos 19 graus, gente. Você ligado com Gaita e Viola dos Pampas ao Sertão, trazendo sempre a boa música pra você curtir. Vamos lá? Vamos mais uma? Mais duas então antes do intervalo comercial. Daqui a pouco eu trago uma parcial aqui da nossa enquete desta quinta-feira. Adriano Matos, Pecado de Amor.

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Tá aí a música do Jean Giovanni, composição do José Augusto, Aguenta Coração, aqui no Gaita e Viola, 5h33. 33 minutos do primeiro tempo, França e Marrocos vão empatando em 0-0. A França desperdiçou um pênalti, né? O Mbappé foi bater o pênalti, o goleiro do Marrocos defendeu. Defendeu aí o goleiro do Marrocos, um pênalti do Mbappé, que busca aí a artilharia da Copa do Mundo, né? Já marcou 7 gols na Copa. França e Marrocos, 33 minutos do primeiro tempo, vão empatando em 0-0. Na nossa enquete desta quinta-feira, perguntamos aí das equipes que estão na Copa, né? Das 8 equipes que ainda estão na Copa, para quem o ouvinte do Gaita e Viola está torcendo. Por enquanto, a Argentina lidera aqui com 13 pontos, a França com 5 pontos vem na segunda posição, aí nós temos Espanha e Noruega com 2 pontos cada uma, a Bélgica com 1 ponto e aquela pessoa que não está torcendo para ninguém, para nenhuma das 8 seleções, 1 voto. Tá? 1 voto aqui para aquela pessoa que não está torcendo para ninguém. É a nossa enquete desta quinta-feira aqui no Gaita e Viola. Vamos com mais música, daqui a pouco a gente traz o resultado final da enquete. 25 faltando para 6, temperatura 19 graus na tarde da quinta-feira. Almir Sater, Michel Teló, João Carreira e Capataz. Xalana!

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1: Bruto do Mato, pra vocês. Olha a história dessa música.

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1: Vamos lá, reta final do Gaita e Viola, 5 horas 48 minutos, finalzinho do primeiro tempo, França e Marrocos vão empatando em 0-0, finalzinho do primeiro tempo, já nos acréscimos, né? 3 minutos de acréscimo, faltando 2 minutos para terminar o primeiro tempo, França e Marrocos vão empatando em 0-0. Resultado final da nossa enquete aqui, nós tivemos 13 votos para a Argentina, 5 votos para a França, 2 votos para a Espanha, 2 votos para a Noruega, 1 voto para a Bélgica e 1 voto para aquela pessoa que não vai torcer para ninguém aí, das 8 equipes que ainda estão na Copa. Venceu a Argentina, né? 13 votos aqui para a Argentina, a maioria, né, votando, torcendo pela Argentina para ser campeã mundial. Um total aqui de 24 participações na nossa enquete desta quinta-feira. 11 para 6, o Gaita e Viola vai ficando por aqui. Vem aí na sequência as últimas músicas, depois a hora da Ave Maria e o Claudinei Coferri comanda o fim de tarde. Boa noite, um grande abraço a todos.

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1: Boa noite, ouvintes. A Maria suplico por todos vocês, para que tenham saúde e paz. Continuando a nossa meditação sobre a Ave Maria, depois de saudarmos a Virgem Maria e de reconhecermos que ela é cheia de graça porque o Senhor é com ela, na oração nós dizemos que Maria é bendita entre as mulheres. O evangelista Lucas, no capítulo 1, narra que quando Maria chegou à casa de Isabel, foi saudada com as palavras: bendita és tu entre as mulheres e bendito é o fruto do teu ventre. Foi assim que Santa Isabel, em alta voz e cheia do Espírito Santo, saudou Maria, e João Batista estremeceu no seio dela. Isabel deixou claro por que Maria é bendita entre todas as mulheres quando continuou dizendo: donde me vem a honra de vir a mim, a mãe do meu Senhor? E completou: bem-aventurada és tu que creste. Maria Santíssima é bendita entre todas as mulheres pelo fato de ser a mãe do Senhor Jesus, o Filho de Deus. Ela é bendita entre todas as mulheres por ser cheia de graça. É bendita entre todas as mulheres porque o Senhor é com ela. Quem são as benditas e os benditos de Deus em nossos dias? Você é bendita ou bendito de Deus por viver e portar-se dignamente? O Senhor encontra morada em você, tornando-o assim bendito ou bendita de Deus? Rezemos pelas pessoas que no mundo de hoje são benditas de Deus. Rezemos pelas pessoas que ajudam os outros, pelas pessoas que prestam serviços voluntários, pelas pessoas que com seu exemplo de vida transmitem Deus. Rezemos para que não desanimem e sejam perseverantes e fortalecidos na missão. Ave Maria, cheia de graça, o Senhor é convosco. Bendita sois vós entre as mulheres e bendito é o fruto do vosso ventre, Jesus. Santa Maria, Mãe de Deus, rogai por nós, pecadores, agora e na hora de nossa morte. Amém. Que pela intercessão de Nossa Senhora, de São João Batista Scalabrine e da bem-aventurada Assunta Marchetti, o Deus Todo-Poderoso abençoe a vocês, ouvintes. Abençoe os enfermos e doentes, e lhes conceda a saúde da alma e do corpo. Em nome do Pai, e do Filho, e do Espírito Santo. Amém. Boa noite e até amanhã.
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3: Dezoito horas e quatro minutos, 18 graus. Salve, salve, a quinta-feira, esse dia 9 de julho de 2026. Está começando aqui pela Rádio Encantado 104.7 FM, mais uma edição do fim de tarde. A partir de agora, boa música, informação, alto astral, oferecimento do Bar e Mercado Zanon. 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Final da tarde, começo da noite desta quinta-feira com céu parcialmente nublado aqui no Vale do Taquari. Temperatura mais amena hoje, 18 graus nesse momento. E a partir de agora, tua participação aqui na programação do fim de tarde pelo WhatsApp 99988-1543.
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3: Fim de tarde começa com Israel Novaes e Wesley Safadão. Você merece cachê.
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1: Dezoito horas e 15 minutos, 17 graus, céu parcialmente nublado aqui no Vale do Taquari. Simone Simaria, regime fechado. E antes você curtiu Zé Neto Cristiano, seu polícia. Destaques do fim de tarde desta quinta-feira, dia 9 de julho. Quartas de final da Copa do Mundo, França e Marrocos vão empatando por um placar de 0-0. O jogo está no começo do segundo tempo. França e Marrocos empatam por um placar de 0-0. Amanhã, 16h, se enfrentam Bélgica e Espanha. Empresa traçado pagará indenização à RGA e fará remoção de postes que atrapalham obras na 129 entre Roca Sales e Colinas na próxima semana. Estruturas localizadas sobre a pista em obra serão transferidas para a lateral da rua.

18:16. Daqui a pouquinho tem a loteria. Mandando um bom final de tarde, agradecendo a companhia, audiência do Matheus Maganin. Tomando aquele bom chimarrão aí no Jacarezinho, Encantado, e na escuta do programa. Wesley Safadão, sonhei que tava casando.

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0: 18h25, 17 graus. 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E a França abre o placar. 13 minutos agora do segundo tempo, Mbappé. A França faz 1-0 sobre Marrocos e está passando aí para a semifinal da Copa do Mundo. A França vai fazendo 1-0 com gol de Mbappé. O atacante soma 8 gols nesta Copa do Mundo. 18h26, mandando um bom final de tarde, agradecendo a companhia, audiência, Altair Freisleben, Altos da Constância em Roca Salles, na escuta do fim de tarde. Bom final de tarde também pra Fabiana, pra Fabiola, pro Léo. Daqui a pouquinho a loteria.
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0: Henrique Juliano aqui no fim de tarde. Tá namorando e me querendo.

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1: 18:32 e a França faz 2-0. Segundo tempo, quartas e final da Copa do Mundo. Dembélé, França 2, Marrocos 0. E atenção para os números da Loteria da Sorte desta quinta-feira, dia 9 de julho. Caneta e papel na mão, anotando os números da extração da Loteria da Sorte, o quinto prêmio, 1.114. 1.114. Quarto prêmio, 1.022. 1.022. Terceiro prêmio, 5.126. 5.126. Segundo prêmio, 9.615. 9.615. Segundo prêmio. É, e o primeiro prêmio da Loteria da Sorte de hoje, o primeirão, é 0.72. 0.072. 0.72, o primeiro prêmio da Loteria da Sorte. Daqui a pouquinho tem um repeteco da loteria por aqui. 18:33, mandando um bom final de tarde, agradecendo a companhia, audiência, os amigos do bar do Valdecir, Elvanger, em Roca Salles, aí no pôr do sol, a moçada reunida na sintonia da 104.7 FM, é, e o pessoal preparando a janta dos trilheiros hoje à noite, né? Moçada reunida aí no bar do Valdecir.
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1: Daqui a pouquinho o repeteco da loteria, agora tem Thiago Brava com Gustavo Lima.
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1: Dá preferência pra mim.

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0: 18 minutos faltando para as 19 horas, 17 graus. Segue pelas quartas de final da Copa do Mundo. A França vai vencendo Marrocos por um placar de 2-0. Repeteco da Loteria da Sorte, quinto prêmio 1.114, quarto prêmio 1.022, terceiro prêmio 5.126, segundo prêmio 9.615 e o primeiro prêmio da loteria 0.72, 0.072, o primeiro prêmio da loteria. Daqui a pouco tem a previsão do tempo.
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0: Gustavo Lima, Fazer Beber.

0: 12 minutos faltando agora para as 19 horas, hora agora da previsão do tempo. Amanhã, sexta-feira, o tempo permanece firme durante boa parte do dia aqui na região. No entanto, a aproximação de uma área de baixa pressão favorece o aumento gradual da nebulosidade ao longo da sexta-feira. E entre o final da tarde e começo da noite, não se descarta pancadas isoladas de chuva de fraca intensidade. Temperatura mínima amanhã 10 graus e a máxima à tarde 21 graus. Sábado, as instabilidades atuam sobre todo o sul do Brasil e o tempo fica instável aqui na região. A nebulosidade predomina com condições para ocorrência de chuva ao longo de todo o sábado. Em alguns momentos, a chuva pode ser de intensidade moderada acompanhada de temporais. Temperatura mínima sábado 11 graus e a máxima à tarde 19. Os dados são do Núcleo de Informações Hidrometeorológicas da Univates. Previsão do tempo aqui no fim de tarde. Vem aí as últimas músicas do programa de hoje, depois a Voz do Brasil.
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0: Fechando com Henrique Dias.

0: Está no ar a Voz do Brasil. As notícias do governo federal que movimentaram o país no dia de hoje.
1: Olá, boa noite.
2: Boa noite para você que nos acompanha em todo o país.
1: Quarta-feira, 9 de julho de 2026.
2: Vamos ao destaque do dia na Voz do Brasil.
1: Atenção, professores. Amanhã é o último dia para se inscrever na Prova Nacional Docente.
2: Sobre o exame, nós conversamos com o secretário executivo do Ministério da Educação, Rodolfo Cabral.
3: Ela vai ser utilizada para subsidiar os processos seletivos de concursos públicos realizados, tanto no âmbito federal, estadual e municipal, para ingresso na carreira docente da educação básica.
1: Unidades móveis flutuantes da Previdência iniciaram atendimentos na região norte.
2: 7 barcos vão prestar assistência a comunidades ribeirinhas, indígenas e quilombolas até dezembro.
1: E ainda, produtores precisam validar o cadastro ambiental rural. Carlos Oliveira.
4: Ter o cadastro ambiental rural concluído é fundamental para acessar o crédito agrícola no sistema bancário.
2: Turismo, passageiros que enfrentarem problemas com companhias aéreas poderão registrar reclamações em plataforma digital.
1: Vamos falar também de uma pesquisa sobre viagens de brasileiros com bichinhos de estimação. Natália Koslik.
5: O mapeamento servirá de base para a criação de um manual de boas práticas do segmento.
2: A apresentação da Voz do Brasil hoje é comigo, Mariana Jungmann e Luciano Seixas.
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2: 1 milhão de pessoas já solicitaram a autoexclusão dos sites de apostas online, as chamadas bets.
1: Qualquer pessoa pode fazer o bloqueio nas plataformas de apostas de uma só vez.
2: E o próprio usuário define quanto tempo quer ficar sem apostar.
6: A plataforma centralizada de autoexclusão permite ao cidadão restringir o acesso às casas de apostas para prevenir danos financeiros e à saúde mental. O bloqueio atinge todos os sites de apostas autorizados pela Secretaria de Prêmios e Apostas do Ministério da Fazenda. Para solicitar a autoexclusão, o cidadão deve utilizar o login da plataforma gov.br. Ao preencher os dados, deve informar por quanto tempo deseja ficar autoexcluído, que pode ser de 1 a 12 meses. Se desejar, o usuário pode informar também os motivos da autoexclusão, como decisão por dificuldades financeiras ou recomendação de saúde, por exemplo. Além da autoexclusão voluntária, o ministro da Fazenda, Dario Durigan, lembra as exclusões automáticas das plataformas de apostas.
7: Houve uma vedação por cumprimento de decisão do Supremo de beneficiário de programa social, Bolsa Família, BPC, que estão proibidos de acessar essas plataformas de apostas.
6: Após a autoexclusão, as operadoras autorizadas têm até 72 horas para bloquear o acesso dos usuários aos seus sites e aplicativos. Segundo o Ministério da Fazenda, 1 milhão de pessoas já fizeram a autoexclusão desses sites. Quem nunca apostou e não tem cadastro em casas de apostas também pode solicitar a autoexclusão. Reportagem Nazi Brum.
1: A gestão da Câmara de Comércio Exterior manteve a alíquota de 12% no imposto de exportação do petróleo diante dos episódios no Estreito de Hormuz.
2: Ontem, os Estados Unidos interromperam o acordo de cessar fogo e realizaram novos ataques ao Irã.
1: De acordo com nota divulgada pelo comitê, a decisão tem como objetivo proteger o mercado interno e evitar o desabastecimento dos combustíveis no país.
2: A medida terá caráter temporário, com vigência de até 60 dias e será reavaliada após 30 dias.
1: Hoje, o ministro da Fazenda, Dario Durigan, afirmou que o governo federal seguirá tendo cautela com as medidas de subvenção dos combustíveis diante dos conflitos no Oriente Médio.
7: Eu tinha expectativa, sim, de tirar a subvenção da gasolina num prazo mais curto. O que a gente ouviu foi uma declaração do presidente dos Estados Unidos dizendo que o cessar-fogo estava encerrado e que o acordo de paz já não seria mais executado nos termos em que estava sendo planejado. O que nos acendeu um sinal de alerta, sim, para a cautela em que a gente tem que adotar no acompanhamento da guerra. Então, a estratégia não muda. O objetivo do Ministério da Fazenda, com a guerra diminuindo de proporção, é retirada dos subsídios, mas eu preciso ter cautela porque os eventos. Eventos novos aconteceram ontem.
2: A Receita Federal iniciou uma ação direcionada aos contribuintes com eventuais débitos em aberto.
1: A iniciativa busca manter a regularidade fiscal dos contribuintes.
8: Contribuintes classificados com o selo Sintonia a Mais começaram a receber comunicações pela Caixa Postal e pelo Domicílio Tributário Eletrônico, o DTE, com informações sobre eventual existência de débitos em aberto. A regularização é necessária para evitar a inadimplência, situação que pode resultar no cancelamento do selo. A validade da classificação é de um ano, contada a partir do primeiro dia do mês de referência. O cancelamento também pode ocorrer em situações como concessão da medida cautelar, decretação de falência ou liquidação da pessoa jurídica, manutenção de irregularidade cadastral por mais de 30 dias ou enquadramento como devedor contumaz. Reportagem Edinaldo Júnior.
2: Você sabia que eliminar o acúmulo de capim seco, galhos e folhas cria barreiras naturais para reduzir o risco de incêndios durante o período de seca?
1: E essa técnica tem um nome e uma regulamentação. É o que vamos ouvir agora na reportagem de Márcia Fernandes.
9: Atear fogo numa área para evitar queimadas. Parece contraditório, mas trata-se de uma técnica recomendada para evitar grandes incêndios florestais na época da seca. São as chamadas queimas prescritas. O fogo é colocado de forma controlada em áreas demarcadas. Com isso, é eliminado o acúmulo de capim, galhos e folhas que podem servir de combustível para incêndios. É o que explica Hudson Coimbra, analista ambiental do Instituto Chico Mendes de Conservação da Biodiversidade, ICMBio.
10: É uma ferramenta de manejo do fogo, utilizada com critérios técnicos, análises de risco, vulnerabilidades, critérios meteorológicos, topográficos, e aí a partir disso a gente também define o que é que a gente quer queimar para evitar a propagação de incêndios.
9: A Floresta Nacional de Brasília é um dos espaços que costuma ser atingido por focos de incêndios durante o período da estiagem. Por isso, recebeu nesta quinta-feira uma queima prescrita como parte das ações de prevenção a incêndios, como destacou Hudson Coimbra, do ICMBio.
10: Dentro do Distrito Federal, elas são importantes para evitar os grandes incêndios que acontecem na época da estiagem, né, que vai se iniciar já agora.
9: A queima prescrita é executada por brigadistas, que fazem um monitoramento constante da área. Pode ser implementada em parques nacionais, reservas extrativistas e unidades de conservação em geral. Reportagem Márcia Fernandes.
2: E por falar em período de estiagem, o Instituto Nacional de Meteorologia emitiu um alerta de baixa umidade do ar.
1: Uma massa de ar seco se estende do interior da região Nordeste até grande parte do Centro-Oeste, além de áreas do interior das regiões Sudeste e Sul do país.
2: Segundo o Instituto, a baixa umidade deve permanecer até o domingo, dia 12 de julho.
1: Durante os períodos mais secos do dia, a umidade relativa pode ficar entre 20% e 30%, níveis que exigem atenção, principalmente para crianças, idosos e pessoas com doenças respiratórias.
2: Uma ferramenta digital para pequenos produtores e cooperativas do campo que simplifica o acesso a financiamentos.
1: É o simulador de crédito do Pronaf, o Programa Nacional de Fortalecimento da Agricultura Familiar.
2: A plataforma mostra linhas e condições de crédito que combinam com o perfil do produtor.
11: Se você é produtor rural e precisa de crédito, pode contar com uma ferramenta na hora de solicitar os recursos. É o simulador de crédito do Pronaf, uma ferramenta digital desenvolvida para ajudar agricultores familiares e cooperativas a identificarem quais linhas de crédito do Pronaf eles podem usar. É preciso responder algumas perguntas sobre a situação do agricultor, como renda familiar, localidade e objetivo do financiamento. Depois, são informadas as linhas de crédito e as condições de financiamento compatíveis com seu perfil e quais as instituições financeiras que operam em sua região. Vale ressaltar que o simulador não substitui a análise realizada pelas instituições financeiras e também não garante a contratação do crédito. A ferramenta é apenas informativa e busca facilitar o acesso às informações sobre o Pronaf antes do agricultor familiar buscar uma instituição financeira. Para simular o crédito, acesse simuladorpronaf.mda.gov.br. Daniele Popov para A Voz do Brasil.
1: Produtores que vivem no campo precisam validar o CAR, Cadastro Ambiental Rural de suas propriedades.
2: O cadastro é um registro público eletrônico nacional, obrigatório para todos os imóveis rurais.
4: Você que tem uma propriedade rural e já fez a inclusão dela no Cadastro Ambiental Rural, o CAR, não se esqueça de verificar se está tudo certinho. Veja na caixa de mensagens da Central do Proprietário Possuidor do CAR se você recebeu uma notificação para resolver alguma pendência. O órgão gestor do CAR enviou recentemente mensagens para mais de 845 mil proprietários. Para 500 mil, só falta responder se concordam com as informações já analisadas. Se você estiver nesse grupo e finalizar o processo, o seu CAR vai ficar em dia com o que prevê o Código Florestal, que é a lei que cuida desse assunto. Ter o Cadastro Ambiental Rural concluído é fundamental para acessar o crédito agrícola no sistema bancário. Então, não se esqueça de olhar a caixa de mensagens da Central do Proprietário Possuidor do CAR e ver se você recebeu uma notificação para resolver alguma pendência. O Cadastro Ambiental Rural é obrigatório para todos os imóveis rurais. Quando o processo for finalizado, sua propriedade será classificada como cumpridora das regras de proteção do meio ambiente. Se você ainda não fez o cadastro da propriedade rural no CAR, vá no site car.gov.br, escolha o estado e siga o passo a passo. Depois disso, é emitido um recibo de inscrição no CAR. Com esse recibo em mãos, você consegue acessar a central do proprietário possuidor com o seu login no gov.br. É nessa central que você acompanha a situação de sua propriedade, os documentos e as análises feitas pelos técnicos. Reportagem Carlos Oliveira.
1: As inscrições para a PND, a Prova Nacional Docente, se encerram amanhã.
2: Por meio do Exame Nacional de Desempenho de Estudantes, a prova avalia os formandos em licenciaturas.
1: Mas professores já formados também podem fazer a PND, especialmente porque ela pode ser usada por governos estaduais e prefeituras como parte de seus processos seletivos para a contratação de docentes.
2: Nós conversamos com o secretário executivo do Ministério da Educação, Rodolfo Cabral, sobre a Prova Nacional Docente. Vamos ouvir. Secretário Rodolfo Cabral, muito bem-vindo à Voz do Brasil. A gente queria começar, então, explicando, né, para quem já é professor e quem está se formando agora, por que que é importante fazer a Prova Nacional Docente? Quais são os benefícios dela para esses profissionais?
12: Boa noite, Mariana, Luciano e os ouvintes da Voz do Brasil. A Prova Nacional Docente é um exame anual destinado a professores brasileiros interessados em utilizar os seus resultados em processos seletivos das redes de ensino. Então, ela vai ser utilizada para subsidiar os processos seletivos e concursos públicos realizados tanto no âmbito federal, estadual e municipal para ingresso na carreira docente da educação básica. É uma avaliação teórica que vai atestar se os participantes têm as competências essenciais para o exercício da docência em sala de aula. Ela é feita para 21 licenciaturas diferentes. Então, a pessoa que vai fazer uma prova com a parte comum para todas as áreas, com 30 questões de formação docente e a parte discursiva, além de 50 questões específicas de cada área.
1: Secretária, ela foi criada inicialmente como um exame, né, para avaliar a formação dos formandos em licenciaturas. A ideia é medir aí o nivelamento dos cursos em todo o país e identificar possíveis defasagens de formação, é isso? O que pode ser feito a partir dessa constatação?
12: Isso, a PND funcionou conjuntamente com o ENAD das licenciaturas, né, sendo o ENAD somente para os formandos e a PND também para quem já se formou. Então, a ideia da PND é avaliar os formandos das licenciaturas, por meio do ENAD, mas também quem se formou, para garantir que os professores possuam as competências essenciais para a docência. Então, além de avaliar as competências, né, ela vai subsidiar a formulação de políticas públicas voltadas à formação inicial e continuada dos professores. Então, a partir dos resultados do ENAD, se uma instituição ela tem resultados negativos, a gente vai abrir processo de supervisão no MEC para avaliar e melhorar a qualidade da formação dos nossos professores.
2: Agora, secretário, a prova também pode ser usada em processos seletivos, né? Como é que funciona isso? É possível que uma prefeitura, por exemplo, use os resultados da PND como um concurso?
12: Isso, é importante a gente ressaltar que, embora não seja um concurso, ela não substitua o processo seletivo da Secretaria de Educação, as secretarias elas podem usar a nota da PND como etapa de suas provas. Então, as redes de ensino, as secretarias estaduais, municipais, distrital de educação, elas fazem adesão junto ao MEC para usar a nota da PND em seus concursos e processos seletivos. Agora, para 2026, 2.031 redes de ensino fizeram adesão. Então os resultados, e aí o professor faz essa prova da PND, e os resultados de cada exame tem validade de 3 anos, permitindo sua utilização em vários processos seletivos ao longo desse período.
1: Secretária, a prova nacional docente ocorre quantas vezes por ano? Por exemplo, quem perder essa oportunidade terá outra ainda em 2026?
12: Essa prova é anual, né? Então, quem não participar agora poderá se inscrever para a PND em 2027, em data ainda a ser definida. Então, quem estiver concluindo a licenciatura ou já estiver formado, é importante fazer a prova ainda esse ano. E aí ficar com essa nota disponível para os concursos públicos das redes que aderiram durante todo o período de 2026 e 2027.
2: É, porque como o senhor disse, né, a prova tem validade por 3 anos aí.
12: Isso, quem não fez agora vai ter que aguardar a próxima PND em 2027.
2: Agora, onde que os interessados podem se inscrever e quanto é que custa a taxa de inscrição, secretário?
12: Os interessados podem se inscrever no sistema PND, no site do INEP, até o dia 10 de julho. E a taxa de inscrição custa R$ 85,00.
1: E quando serão as provas e quando saem os resultados?
12: As provas serão realizadas em todo o país no dia 20 de setembro. E o resultado final será divulgado em 15 de dezembro.
2: E aí a gente lembra também que na página do INEP os interessados também podem acessar outras informações, né, secretário? Sobre pedidos excepcionais, enfim, recursos e todo o resto, qualquer outra parte que tenham interesse em saber sobre a prova.
12: Inclusive a formação, tá? Para os conteúdos, acesso aos conteúdos da prova, quem quiser estudar, se preparar. No site do INEP tem as matrizes de referência utilizadas pelo INEP para fazer a prova. Então o professor pode utilizar esses materiais para se preparar e estudar para obter um melhor resultado.
2: Ótimo. Muito bem, nós conversamos com o secretário executivo do Ministério da Educação, Rodolfo Cabral. Secretário, muito obrigada pela sua entrevista aqui à Voz do Brasil.
12: Muito obrigado, Mariana, Luciano. Um abraço aos ouvintes da Voz do Brasil.
1: Funcionando 24 horas por dia, 7 dias por semana, o Disque 100 oferece orientação em casos de violações dos direitos humanos.
2: Saiba mais com Pablo Mundim.
13: Violência física, psicológica ou sexual, abandono de pessoas idosas, trabalho infantil, racismo, discriminação contra pessoas com deficiência, população LGBTQIA+, povos indígenas, quilombolas ou qualquer outra forma de violação da dignidade humana. Seja qual for a situação, o Disque 100 é o canal para denunciar. Os canais do Ministério dos Direitos Humanos e da Cidadania registraram em 2024 mais de 657 mil denúncias de violações de direitos humanos. Mulheres, idosos e crianças formam o grupo de maior vulnerabilidade, com a maioria dos abusos ocorrendo na própria residência. Para combater qualquer tipo de violação que surgiu, o Disque 100, defende Lara Magalhães, coordenadora do Disque 100.
14: Por ser muito abrangente, sempre que a pessoa tiver dúvida se determinada situação configura ou não uma violação, a orientação é procurar o Disque 100 para que a nossa equipe preste essas orientações e tire essas dúvidas.
13: Depois do registro, o caso é enviado aos órgãos competentes para apuração e adoção das medidas de proteção, explica a coordenadora Lara Magalhães.
14: Quanto mais acessam, mais a gente consegue garantir ou ao menos coibir que essas violações perdurem.
13: O atendimento é gratuito, sigiloso e está disponível 24 horas por dia, 7 dias por semana. Reportagem Pablo Mundim.
1: Teve início essa semana um atendimento no Previbar com a moradores da região norte.
2: Podem ser beneficiados moradores de comunidades ribeirinhas ou isoladas, indígenas e quilombolas.
1: Atualmente existem 7 unidades móveis flutuantes. 3 vão atender o estado do Amazonas, 3 o estado do Pará e 1 o estado de Rondônia.
2: A chefe do Serviço de Gerenciamento de Unidades Móveis Flutuantes do INSS, Karine Furtado, fala dos serviços oferecidos.
15: Os serviços oferecidos pelo Previbar são praticamente os mesmos de uma agência física do INSS. Os principais são salário maternidade rural, aposentadorias, pensão por morte e benefício de prestação continuada, o BPC, que é um benefício assistencial para idosos e pessoas com deficiência de baixa renda. Também são oferecidas perícias médicas e avaliações sociais, além de emissão de extratos, consulta de tempo de contribuição e orientações gerais.
1: Os atendimentos vão até 18 de dezembro.
2: O calendário de atendimentos está em gov.br/INSS.
1: Julho é mês de férias e muita gente aproveita o descanso para viajar com a família.
2: E muitas famílias brasileiras contam com integrantes de quatro patas.
1: Uma pesquisa sobre o turismo pet friendly quer entender as principais dificuldades enfrentadas pelos tutores e empreendimentos.
5: O professor Pedro Henrique Ambrósio Rodrigues, de Florianópolis, já perdeu as contas de quantas viagens fez. Mas, independente do roteiro, sempre pega a estrada com seus pets do lado. A que tem mais quilômetros rodados é Frida, uma bulldog francesa que chegou em sua vida há 11 anos. Depois vieram o Bartô, sem raça definida, e um chihuahua, para se aventurarem por diversos destinos brasileiros.
16: A gente sai de Florianópolis e vai para Franca, e por duas vezes a gente foi para Minas Gerais, então passou por Ouro Preto, Trindade, Paraty, São João del Rei, Curitiba, Rio de Janeiro, Campos dos Goytacazes, tudo que tiver no meio do caminho a gente faz. As viagens são planejadas em cima do fato dos cachorros estarem conosco.
5: Uma pesquisa online pretende mapear os principais desafios do turismo pet friendly no país. Por um lado, quer entender as dificuldades enfrentadas pelos viajantes na hora de pegar a estrada. Por outro, busca conhecer os desafios de empresários do setor, como donos de hotéis e de restaurantes que recebem clientes de quatro patas. A supervisora de eventos e reservas de um hotel em Goiânia, no estado de Goiás, Kathleen Neves, menciona alguns serviços personalizados para atender esse público.
17: Hoje, os nossos serviços exclusivos são um tapete higiênico, uma manta com a nossa logo, um sachê de petisco para que ele possa se alimentar enquanto estiver conosco e saquinhos para coleta de fezes também.
5: O mapeamento servirá de base para a criação de um manual de boas práticas do segmento. O prazo para participar vai até amanhã, 10 de julho, e o formulário pode ser acessado na página do Ministério do Turismo na internet, no endereço gov.br/turismo. Reportagem Natália Koslick.
2: Um voo cancelado, bagagem danificada ou extraviada, mudança de horários pela companhia aérea.
1: O passageiro que vive essas situações tem um canal para registrar e tentar resolver a queixa.
2: É o ANAC Passageiro.
18: As viagens de avião fazem parte da rotina do empresário gaúcho Renato Correa, que a cada dia da semana está em uma cidade diferente por causa dos compromissos profissionais. Com a vida na ponte aérea, difícil não se deparar com problemas.
19: De uma forma ou outra, a gente acaba tendo problema com voo atrasado, voo cancelado, questões climáticas que acabam influenciando na nossa dinâmica e na nossa agenda diária. Problemas eu tive são vários repetitivos que são de perda de conexão por questão de atraso.
18: Passageiros que enfrentarem problemas com companhias aéreas podem registrar reclamações por meio da plataforma ANAC Passageiro. O acesso é gratuito e pode ser feito por qualquer cidadão com uma conta gov.br nível prata ou ouro. Após o registro, a manifestação é encaminhada à companhia aérea responsável, que deve responder em até 10 dias corridos. O superintendente de acompanhamento de serviços aéreos da Agência Nacional de Aviação Civil, ANAC, Adriano Miranda, destaca os tipos de registros que a plataforma tem recebido.
20: O principal problema mais reclamado são alterações ou cancelamentos pela própria empresa aérea antes da viagem, né? Então o passageiro é comunicado ali que seu voo foi alterado, que seu voo foi cancelado, né? Em segundo lugar, o atraso ou cancelamento na data da viagem, aquela situação contingencial. O terceiro ponto mais reclamado é bagagem, por exemplo, bagagem danificada, bagagem extraviada.
18: Durante o atendimento, passageiro e empresa podem trocar informações diretamente pela plataforma até a conclusão da solicitação. O usuário pode ainda consultar dados sobre o volume de reclamações, os principais assuntos registrados e o índice de atendimento das companhias aéreas. O acesso à plataforma é feito pelo site anac.gov.br ou pelo gov.br/anac, clicando em passageiro. Reportagem Graziele Bezerra.
1: abertas até 3 de agosto as inscrições para a chamada Universal 2026, que vai financiar projetos de pesquisas científicas, tecnológicas e de inovação desenvolvidas por instituições brasileiras.
2: Pelo menos 30% dos recursos serão destinados a instituições de pesquisa das regiões Norte, Nordeste e Centro-Oeste.
1: O resultado final está previsto para 4 de dezembro.
2: As propostas devem ser submetidas exclusivamente pela internet por meio do formulário disponível no site carloschagas.cnpq.br.
1: E essas foram as notícias do governo federal.
2: Fique agora com as notícias do Poder Judiciário e do Congresso Nacional. Boa noite.
1: Boa noite e até amanhã.
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21: Você vai ouvir agora notícias do Poder Judiciário.
22: Inquérito do Banco Master. STF autoriza busca e apreensão contra Tiago Miranda.
23: STJ entende que plano de saúde deve cobrir cirurgia de feminização facial em mulheres trans.
22: Justiça determina que o SUS forneça sonda Bottom para alimentação de pacientes pediátricos em Uberlândia, Minas Gerais.
23: Boa noite, eu sou Marcela Luiza.
22: Eu sou Walter Lima.
23: Supremo Tribunal Federal autoriza busca e apreensão contra Tiago Miranda após pedido da Polícia Federal.
22: A decisão é do ministro André Mendonça, relator do inquérito sobre o Banco Master no STF. Marta Ferreira.
24: Tiago Miranda é dono de uma agência de publicidade que mantinha relação com o ex-banqueiro Daniel Vorcaro, dono do Master, e teria atuado em uma ação coordenada de influenciadores nas redes sociais para atacar a credibilidade do Banco Central. De acordo com a Polícia Federal, os ataques se deram após o Banco Central negar a compra do Master pelo Banco de Brasília e liquidar o Banco de Vorcaro.
25: As investigações apuram ainda a atuação de possível organização criminosa dedicada à intimidação de jornalistas, ao monitoramento ilícito de pessoas ligadas a autoridades públicas, à obtenção indevida de informações sigilosas e a adoção de medidas destinadas a interferir em investigações criminais.
24: Na decisão, Mendonça afirmou que os elementos analisados apontam que Tiago Miranda desempenhava papel central nessas iniciativas, sendo o principal responsável por realizar pesquisas e levantamentos acerca da vida privada da jornalista em questão. Ainda de acordo com as conversas analisadas, Tiago Miranda costumava informar o andamento das buscas, relatar sobre a análise de processos judiciais antigos e coordenar a mobilização de equipe dedicada a localizar informações que pudessem ser consideradas sensíveis ou comprometedoras para a jornalista.
23: Plano de saúde deve custear cirurgias em mulheres trans para dar aos traços faciais a aparência feminina.
22: Para o STJ, esses procedimentos não se enquadram nas exceções previstas na lei que regulamenta os planos de saúde. Fátima Uchoa.
26: A decisão da terceira turma do STJ manteve a determinação para que uma operadora de plano de saúde autorizasse a cirurgia de feminização facial no processo transexualizador, como reconstrução craniana e rinoplastia reparadora de uma beneficiária que já havia feito procedimento de redesignação sexual. Segundo a relatora ministra Nancy Andrighi, os procedimentos foram indicados pelo médico da paciente e não incluiriam tratamento experimental nem teriam caráter estético, sendo imprescindíveis para adequar a identidade de gênero da paciente e preservar o bem-estar psicológico dela.
23: Agente de aeroporto de Confins, em Minas Gerais, tem jornada de trabalho equiparada à de colegas da Pampulha.
22: A decisão é do Tribunal Superior do Trabalho, Marla Lacerda.
27: Uma empresa de serviços aeroportuários vai ter de pagar horas extras a uma agente de proteção do aeroporto de Confins. A trabalhadora cumpria jornada de 42 horas semanais, enquanto colegas de função no aeroporto da Pampulha, de menor movimento, trabalhavam 36 horas por semana. Para o TST, a diferenciação da jornada com a mesma remuneração diz respeito ao princípio da isonomia.
23: Justiça determina que o SUS forneça sonda Bottom para alimentação de pacientes pediátricos em Uberlândia, Minas Gerais.
3: Esse tipo de sonda é um dispositivo de silicone que fica na região do abdômen do paciente e diminui os casos de refluxo. Vanessa Pereira.
4: A ação teve início após o MPF receber reclamações de famílias que enfrentavam dificuldades para conseguir a sonda Bottom no SUS. Agora, segundo a decisão, a União tem até 6 meses para incluir o equipamento no sistema de gerenciamento do SUS. Já o governo de Minas Gerais e o município de Uberlândia devem garantir o fornecimento das sondas Bottom para os pacientes pediátricos.
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23: Uma boa noite.
3: E até amanhã.
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7: Eu sou Paula Groba.
8: E eu sou Humberto Pinheiro.
7: E estes são os destaques de hoje do Jornal do Senado, que começa agora.
8: Senado aprova MP que destina recursos das BETs à Polícia Federal.
7: Comissão aprova mais proteção a pessoas com deficiência vítimas de crimes.
8: Avança projeto que pune empresas de telemarketing por ligações indesejadas.
7: Boa noite.
8: Boa noite.
7: Parte do dinheiro arrecadado pelas casas de apostas esportivas poderá ser usado no combate ao crime organizado.
8: O Senado aprovou uma medida provisória que destina um percentual do lucro das bets ao fundo da Polícia Federal. Agora, o texto segue para a sanção presidencial. Repórter Douglas Castilho.
9: Após o pagamento dos impostos devidos e dos prêmios das apostas, as operadoras das bets deverão destinar 3% do valor obtido a esse fundo. Porém, esse índice só será devido a partir de 2028, passando por uma transição anual gradual de 1%. O senador Exalci Lucas, do PL do Distrito Federal, argumentou que o direcionamento do montante serve como um mal menor diante dos efeitos negativos das bets.
10: O ideal é que não tivesse bets, porque por mais maior percentual, não vale a pena. Realmente, o estrago com relação às bets é muito grande. Então, agora é óbvio, como existe, está regulamentado, é muito importante destinar realmente parte desse recurso para saúde, também para segurança, para todas essas áreas, exatamente, porque qualquer percentual não recupera o que se vai gastar com a saúde com relação a isso.
9: A verba será obrigatoriamente utilizada na modernização de equipamentos da Polícia Federal, no pagamento por horas e atividades extraordinárias e no custeio de planos de saúde da corporação. Além disso, o Ministério da Justiça e Segurança Pública poderá estender a cobertura dessas despesas médicas também para os agentes da Polícia Rodoviária Federal e da Polícia Penal Federal. O texto agora vai à sanção presidencial.
7: E avançou no Senado o projeto que autoriza a Agência Nacional do Petróleo a acessar dados fiscais de distribuidores e revendedores de combustíveis.
8: A medida visa combater a adulteração desses produtos. Repórter César Mendes.
11: O objetivo da proposta, já aprovada na Câmara dos Deputados, é melhorar a fiscalização, condicionando as concessões de atividades regulamentadas pela ANP a autorização prévia para que a agência acesse os dados fiscais das empresas do setor. Quem já possui a outorga de funcionamento terá que providenciar essa autorização para continuar atuando. Relator da matéria, o senador Doutor Irã, do Progressistas de Roraima, destacou que a medida vai facilitar a detecção de adulterações, assegurando maior integridade no mercado de combustíveis.
28: Empresas que adulteram combustíveis garantem ilicitamente a redução de seus custos de produção e passam a ter vantagem competitiva em relação às que atuam honestamente.
11: O texto determina que a ANP assuma os custos do acesso aos dados das empresas sem ônus para o fisco e seguiu para a análise da Comissão de Infraestrutura.
7: Uma subcomissão do Senado aprovou o relatório de diligência externa em Boa Vista, Roraima, em maio de 2026, que verificou a situação em que vive o povo Yanomami.
8: O documento traz um diagnóstico sobre a saúde, a segurança e a governança na região e aponta que, apesar de avanços na repressão ao garimpo ilegal, o território ainda enfrenta graves gargalos logísticos e estruturais. Repórter Bruno Lourenço.
5: Relatório aprovado pela subcomissão do Senado, que acompanha a situação de perto, revela que a quase totalidade do atendimento de saúde na região ainda depende exclusivamente de aviões e helicópteros, o que encarece e dificulta as ações de socorro. A presidente do colegiado, senadora Damares Alves, do Republicanos do Distrito Federal, defendeu uma ação conjunta de entidades brasileiras e internacionais, principalmente no combate ao garimpo ilegal, para assegurar direitos das populações indígenas.
12: Capaz de consolidar os avanços obtidos com a desintrusão e fortalecer de forma duradoura as políticas públicas voltadas à proteção e à garantia dos direitos dos povos Yanomami e Yekuana.
5: A subcomissão formalizou uma série de pedidos de providências a ministérios e propôs um pacote legislativo focado no agravamento de penas para crimes ambientais em terras indígenas, adaptação de prazos processuais para áreas remotas, fortalecimento da FUNAI, integração de políticas sociais e adaptação do acesso a benefícios sociais.
7: E a Comissão de Direitos Humanos aprovou um projeto que aumenta a proteção para pessoas com deficiência vítimas de crimes. A proposta torna esse tipo de crime uma circunstância agravante, com penas maiores para quem se aproveita da vulnerabilidade da vítima.
8: Hoje, o aumento de pena previsto na legislação está ligado a agressões ocorridas em escolas. O relatório lido pelo senador Paulo Paim, do PT do Rio Grande do Sul, amplia essa proteção em casos de lesão corporal e reforça a punição também em outros locais. Agora, o projeto segue para análise da Comissão de Constituição e Justiça.
7: Ligações indesejadas de telemarketing e as cobranças feitas para quem nem é devedor podem estar com os dias contados. A Comissão de Fiscalização e Controle aprovou em decisão terminativa um projeto que obriga as empresas a identificarem claramente o número das chamadas e a respeitarem o pedido de bloqueio feito pelo consumidor.
8: O texto também cria um cadastro para evitar fraudes e ligações repetidas para pessoas que não têm relação com a dívida. Quem descumprir as regras poderá pagar multa de até R$50 mil. A proposta segue para análise da Câmara dos Deputados. O relator da proposta, senador Laércio Oliveira, do PP de Sergipe, afirmou que o objetivo é combater práticas abusivas de telemarketing sem impedir a realização de cobranças legítimas.
13: E esse projeto enfrenta um problema que é meu, que é seu, é de todo mundo, que é exatamente a perturbação de redes de telefonia que liga pra gente com ligações indesejadas, com ligações desagradáveis, oferecendo produto, buscando cobrar alguma coisa que a gente não tem nada a ver com o assunto, importunando a nossa rotina, o nosso bem-estar, o nosso conforto, e a gente precisa dar um basta nisso.
7: E a presidência da República vetou parcialmente o projeto que mudava o símbolo de acessibilidade no Brasil. Com o veto, o símbolo vai continuar sendo uma pessoa em cadeira de rodas.
8: A intenção da mudança era incluir outros tipos de deficiência. Os detalhes com o repórter Márcio Maturana.
14: O governo argumentou que mudar o símbolo já muito conhecido por uma imagem criada em 2015 pelas Nações Unidas poderia criar barreiras adicionais a quem se pretendia beneficiar e que a mudança não teve participação das organizações representativas das pessoas com deficiência. A senadora Mara Gabrilli, do PSD de São Paulo, explicou que a intenção da mudança era incluir outros tipos de deficiência.
15: É como dizer para a sociedade: a acessibilidade vai além da mobilidade. É sobre garantir mais autonomia e respeito para todas as pessoas com deficiência.
14: Outros trechos do projeto, como a ampliação dos locais obrigatórios para sinalização, foram mantidos e transformados na Lei 15.459. Agora, o veto parcial precisa ser analisado pelo Congresso Nacional, podendo ser mantido ou derrubado. Música.
7: O programa Jovem Senador já definiu os 27 estudantes que vão participar da Semana de Vivência Legislativa em agosto no Congresso Nacional.
8: A última vaga ficou com um aluno do Distrito Federal, vencedor da etapa local, com uma redação sobre democracia nas redes sociais. Repórter Henrique Nascimento.
0: Os 27 estudantes foram selecionados para o Jovem Senador 2026, programa que permite aos alunos conhecer de perto o funcionamento do Congresso Nacional. A última vaga ficou com Caleb Gomes, do Centro de Ensino Médio de Taguatinga Norte, no Distrito Federal. O tema da redação deste ano foi Democracia nas redes sociais, como construir um debate saudável.
1: Assim que saiu o tema, eu já comecei a pensar em várias coisas. Eu sei que o raciocínio ele foi vindo ao longo do processo de criação da redação, eu tentei ser o mais verdadeiro possível sobre a minha opinião.
0: Durante a Semana de Vivência Legislativa, os jovens senadores vão ocupar cadeiras no plenário e nas comissões e apresentar propostas que podem virar projetos de lei. O senador Paulo Paim, do PT do Rio Grande do Sul, destacou a importância da participação dos jovens.
2: Agir hoje na esperança de que as iniciativas atuais nos assegurem um futuro melhor é missão de todos nós, não importa a idade. Que ela se traduza em entusiasmo e paixão pelo trabalho legislativo.
0: Ao longo de 14 edições, o jovem senador já mobilizou mais de 2 milhões de estudantes.
8: Edição de Paula Groba e trabalhos técnicos de Eliseu Caires. O Jornal do Senado fica por aqui. Acompanhe agora as notícias da Câmara dos Deputados. Boa noite.
7: Boa noite e até amanhã.
21: 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Comissão da Câmara proíbe aposentadoria como punição a magistrados.
16: Plenário torna permanente incentivo fiscal para empresas de reciclagem.
21: Parlamentares defendem propostas em defesa de segmentos vulneráveis.
16: Boa noite. O projeto de Maurício do Vôlei do PL de Minas Gerais promete fortalecer mecanismos de combate ao abandono afetivo e material de crianças e adolescentes. O texto amplia os deveres dos pais e responsáveis quanto ao cuidado, à convivência familiar e à assistência emocional.
21: Maurício do Vôlei explica que o projeto cria medidas de proteção como acompanhamento psicossocial, mediação familiar e orientação aos responsáveis. Para ele, a iniciativa garante o desenvolvimento saudável de crianças e adolescentes.
16: Rubens Ottoni, do PT de Goiás, é relator de proposta que obriga companhias aéreas a transportar gratuitamente equipamentos usados por pessoas com deficiência. Ele explica que o projeto determina que cadeiras de rodas, próteses e outros itens essenciais sigam preferencialmente na cabine.
21: Rubens Ottoni aponta que, quando o transporte na cabine não for possível, os equipamentos deverão seguir no compartimento de carga, com prioridade, identificação e proteção adequada. O parlamentar alerta que a medida também prevê indenização imediata em caso de dano ou extravio.
16: Alencar Santana, do PT de São Paulo, defende a urgência de projeto que inclui a misoginia no Código Penal, criminalizando injúrias e agressões motivadas pelo preconceito contra as mulheres. Ele assinala que o parlamento precisa dar uma resposta diante do avanço dos índices de feminicídio no país.
21: Alencar Santana ressalta que a matéria já pode ser votada no plenário. Ele defende a punição rigorosa contra qualquer tipo de discriminação ou violência de gênero. O legislador acredita que a tipificação legal assegura a proteção integral e o respeito aos direitos das cidadãs brasileiras. Justiça.
16: Avança na Câmara a proposta que proíbe a aposentadoria compulsória de juiz como forma de punição. A repórter Paula Bittar acompanhou a votação.
17: A Comissão de Constituição e Justiça da Câmara aprovou uma proposta que acaba com a chamada aposentadoria compulsória de membros do Poder Judiciário como forma de punição. A proposta mantém a previsão de que o ato de remoção ou de disponibilidade do magistrado por interesse público deverá ser fundado em decisão por voto da maioria absoluta do respectivo tribunal ou do Conselho Nacional de Justiça. Mas acrescenta que a suspensão poderá ser de até 90 dias e a disponibilidade poderá ser de até 2 anos. Ainda de acordo com o texto, concluído o processo administrativo disciplinar, o Tribunal ou o Conselho Nacional de Justiça, quando couber a pena de perda do cargo em decisão por voto de 2/3 de seus membros, deverá representar ao Ministério Público no prazo de 30 dias para propor a ação judicial. Nesse caso, o magistrado deve ser afastado das funções com vencimentos proporcionais até o trânsito em julgado da sentença. Se a decisão for pelo arquivamento da representação ou se a ação judicial for julgada improcedente em decisão definitiva, o magistrado retorna às suas funções com o pagamento da diferença das verbas remuneratórias e a contagem do tempo de serviço para todos os fins. O Ministério Público deve se pronunciar sobre a representação no prazo de 90 dias. O relator na comissão, deputado Helder Salomão, do PT do Espírito Santo, elogiou a iniciativa da proposta.
4: A sociedade brasileira há muito reivindica o fim desse privilégio que hoje nós conhecemos como aposentadoria compulsória, que ao invés de ser um castigo, como deveria ser, ou uma punição, melhor dizendo, acaba sendo um prêmio para quem pratica ilícitos e crimes no exercício da magistratura.
17: A deputada Bia Kicis, do PL do Distrito Federal, compartilhou dessa opinião.
18: Você premiar alguém que abusou do cargo, que cometeu crimes e que é afastado, aposentado compulsoriamente com a sua remuneração integral. Isso é um tapa na cara do brasileiro.
17: A proposta que acaba com a chamada aposentadoria compulsória de membros do Poder Judiciário como forma de punição ainda precisa ser analisada por uma comissão especial que deverá ser criada para esse fim e depois segue para a apreciação do plenário, onde precisará ser votada em 2 turnos. Da Rádio Câmara, de Brasília, Paula Bittar.
19: Trabalho. Pastor Sargento Isidório do Avante da Bahia defende a aprovação pelo Senado do projeto que institui a escala de trabalho 5x2. Segundo ele, a medida garante mais qualidade de vida aos trabalhadores, permitindo mais convivência familiar e tempo para cuidar da saúde.
16: Pastor Sargento Isidório também cobra a aprovação da proposta que trata dos direitos dos agentes comunitários de saúde e de combate às endemias. Ele afirma que a matéria representa uma medida de justiça para a categoria, destacando a mobilização dos profissionais em defesa da pauta.
19: Júnior Amaral, do PL de Minas Gerais, critica projeto da Prefeitura de Itajubá, que cria regras locais para o transporte por aplicativo no município. O deputado afirma que a proposta gerou mobilização de trabalhadores por prever punições e exigências que podem dificultar a atividade.
16: Júnior Amaral argumenta que a Prefeitura extrapola sua competência ao tentar regulamentar pontos que seriam de responsabilidade do Legislativo Federal. O parlamentar sustenta que as regras podem afetar a renda de motoristas e entregadores que dependem dos aplicativos para trabalhar.
19: Desenvolvimento regional. Hildo Rocha, do MDB do Maranhão, cobra a votação de PEC que inclui entidades municipais entre os legitimados para propor ações diretas de inconstitucionalidade. Ele argumenta que a medida corrige uma distorção ao garantir a municípios prerrogativas já asseguradas a estados e à União.
16: Hildo Rocha critica a resistência de líderes partidários à votação da proposta. O parlamentar sustenta que entidades como a Confederação Nacional de Municípios e a Frente Nacional de Prefeitos devem ter legitimidade para representar os interesses da cidade perante o STF.
19: Paulo Guedes, do PT, agradece ao governo federal pelos investimentos destinados ao norte de Minas Gerais. O congressista destaca a renovação da frota do SAMU, a destinação de recursos para hospitais e a construção de novas unidades de saúde.
16: Paulo Guedes também menciona ações voltadas aos pequenos municípios, como construção de creches, entrega de equipamentos de saúde e melhorias na infraestrutura. Segundo ele, os investimentos devem impulsionar o desenvolvimento econômico e a geração de empregos.
19: Votação. A Câmara aprovou o fim da cobrança por consumo mínimo de água e esgoto. A repórter Daniela Lessa explica como deve funcionar o sistema de cobrança.
3: O plenário da Câmara dos Deputados aprovou o projeto que acaba com a cobrança de consumo mínimo nos serviços de abastecimento de água e esgoto. O projeto foi apresentado pelo deputado Carlos Jordi, do PL do Rio de Janeiro, e altera a lei do marco legal do saneamento básico. Pelo texto aprovado, a tarifa de água passará a ser formada por duas partes. A primeira será uma parcela fixa, chamada de tarifa básica, para remunerar a oferta e a manutenção do serviço. A segunda parte será uma parcela variável, calculada conforme o volume efetivamente consumido. Na prática, a proposta impede que o consumidor pague por um volume mínimo de água que não usou. A mesma lógica valerá para o esgoto sanitário. Relator da proposta, o deputado Kim Kataguiri, do Missão de São Paulo, deu exemplo de como a proposta irá funcionar na prática.
6: Que é como se você entrasse no bar e aí tivesse R$50 de consumação. O cara que consumiu paga 50, o cara que não consumiu paga 50 também. É assim que funciona hoje a tarifa de água. O que a gente quer fazer é o seguinte: bom, você que não consumiu nada, você vai pagar ali pela cadeira que você sentou, pelo garçom que te deu oi, então você vai pagar R$15. Aí o cara que consumiu vai pagar os R$15 mais aquilo que ele consumiu. Basicamente, a gente está mudando a estrutura para dar mais justiça para as tarifas, principalmente para aquele consumidor que acaba pagando pelo consumo dos outros.
3: O relator disse também que os serviços de saneamento têm custos fixos importantes, como manutenção de redes e estações de tratamento. Por isso, o texto aprovado não elimina toda a cobrança fixa. Favorável ao projeto, o deputado Tarcísio Mota, do PSOL do Rio de Janeiro, defendeu também que essa tarifa básica não seja elevada, considerando que o acesso à água é um direito básico das pessoas.
20: Mas esse projeto vai no caminho correto de garantir à população que ela não continue a pagar essa tarifa mínima que ele vai pagar independente de quanto consumiu. Contudo, é preciso colocar uma trava para que a parte fixa não supere e não seja muito grande, onerando ainda mais o consumidor final, porque água é direito, água é vida, água não é mercadoria.
3: O projeto que acaba com a cobrança de consumo mínimo nos serviços de água e esgoto agora será analisado no Senado. Da Rádio Câmara de Brasília, Daniele Lessa.
21: Transportes.
16: Josivaldo JP, do União do Maranhão, apresentou projeto que obriga órgãos de trânsito a disponibilizar medidores de glicose em operações de fiscalização. Ele explica que alterações no nível de açúcar no sangue podem causar sintomas confundidos com embriaguez, levando a abordagens inadequadas.
22: Josivaldo JP ressalta que o teste só poderá ser realizado com consentimento do condutor. Ele acrescenta que o projeto prevê treinamento para que agentes identifiquem sinais de alteração glicêmica, acionando atendimento médico quando houver risco à saúde.
21: Consumidor.
16: Caroline de Tone, do PL de Santa Catarina, apresentou o projeto que inclui os gastos com vacinas entre as despesas dedutíveis do imposto de renda da pessoa física. De acordo com a deputada, a medida amplia o benefício já concedido a outras despesas médicas.
22: Caroline de Tone argumenta que a proposta incentiva a prevenção de doenças. Ela acredita que o projeto promove justiça fiscal e contribui para a redução dos custos do poder público com tratamentos que poderiam ser evitados por meio da vacinação.
21: Saúde.
16: Comissão de Saúde aprova projeto que proíbe a venda e o uso do chumbinho no Brasil. A repórter Sofia Peçanha tem mais detalhes.
23: A Comissão de Saúde aprovou o projeto que proíbe desde a venda até a utilização do chumbinho em todo o país. A proposta altera a Lei de Crimes Ambientais, com o objetivo de proibir o uso da substância tóxica como método de controle de pragas em áreas urbanas e rurais. Pelo texto, fica proibido em todo o território nacional o porte, a venda, a fabricação e a utilização para qualquer finalidade do chumbinho. Além disso, a proposta garante a segurança da população, a proteção do meio ambiente e a preservação da vida animal. Refletindo um compromisso com a saúde pública e a sustentabilidade disso, a proposta garante a segurança da população, a proteção do meio ambiente e a preservação da vida animal.

0: envenenamento humano, animal e também da contaminação dos mananciais através desse produto que é tão nocivo à saúde humana, animal e ambiental.
1: A substância tóxica Aldicarb, conhecida popularmente como chumbinho, é extremamente tóxica e perigosa para a saúde humana. A ingestão acidental, mesmo em pequenas quantidades, pode levar a envenenamentos graves e fatais. Por isso, o deputado Marcelo Queiroz, do PSDB do Rio de Janeiro, autor do projeto, ressaltou no texto que a medida se faz necessária devido aos graves riscos que o uso indiscriminado desse produto representa para a saúde pública, o meio ambiente e os animais domésticos e selvagens. Em caso de descumprimento da lei, a proibição poderá ser de multa em, no mínimo, 5 salários mínimos, além das demais penalidades previstas em lei. Agora, o projeto que proíbe desde a venda até a utilização do chumbinho em todo o país segue para análise na Comissão de Constituição e Justiça. Da Rádio Câmara de Brasília, Sofia Peçanha.
2: Cultura. Márcio Arruda, do PCdoB do Ceará, defende a regulamentação das plataformas de streaming para garantir mais proteção ao setor audiovisual. Ele afirma que a medida é necessária para fortalecer a produção nacional, ampliar a geração de empregos e valorizar a cultura brasileira.
3: O parlamentar acredita que a legislação precisa acompanhar as mudanças do mercado, hoje dominado pelos serviços de streaming. Para Inácio Arruda, a regulamentação deve assegurar regras para o setor e preservar o espaço da produção audiovisual do país.
2: Meio ambiente. O plenário da Câmara aprovou um projeto que aumenta e torna permanente incentivo fiscal para empresas de reciclagem. O repórter Antônio Vital acompanhou a votação.
4: O plenário da Câmara aprovou o projeto que torna permanente e aumenta os incentivos fiscais para indústrias de reciclagem. O projeto altera uma lei de 2021 que autoriza empresas do setor tributadas com base no lucro real a abaterem 1% do imposto devido em troca de investimentos em projetos que estimulem a cadeia produtiva na reciclagem. Esse incentivo fiscal tem validade de apenas 5 anos, ou seja, termina em 2026. O projeto aprovado torna o incentivo fiscal permanente, sem prazo para acabar. Além disso, aumenta de 1% para 5% o limite de dedução do imposto de renda para as empresas do setor. O relator, deputado Arnaldo Jardim, do Cidadania de São Paulo, acatou parcialmente sugestão do PT e definiu que o incentivo fiscal vai depender da previsão orçamentária. O líder do governo na Câmara, deputado Paulo Pimenta, do PT do Rio Grande do Sul, queria que o valor máximo do incentivo fosse definido anualmente pelo Poder Executivo, o que não foi aceito pelo relator. Para o relator, Arnaldo Jardim, aumentar o incentivo fiscal para as empresas de reciclagem pode estimular mais investimentos.
5: Hoje ainda nós temos a triste realidade de ter no Brasil uma coleta absolutamente, muitas vezes, desumana e temos, por outro lado, uma grande presença ainda de lixões no nosso país. Portanto, é o que recomenda fomentar a reutilização, o tratamento e a reciclagem de resíduos sólidos até em sintonia com o direito ao meio ambiente equilibrado.
4: Em 2024, cerca de 7 milhões de toneladas de resíduos secos foram destinados à reciclagem no Brasil, o que representa menos de 9% dos resíduos gerados, segundo a Associação Brasileira de Resíduos e Meio Ambiente. O relator defendeu o aumento do incentivo como maneira de aproximar a indústria de reciclagem dos benefícios já recebidos por outros setores da economia, como da cultura e esporte, que permitem dedução de até 4% do imposto devido. Foi o que disse também o deputado Carlos Gomes, do Republicanos do Rio Grande do Sul, ex-catador e autor do projeto que deu origem à lei de incentivo à reciclagem.
6: Justiça e paridade. As três leis de incentivos do país, que é a Rouanet, cultura, ao esporte e agora da reciclagem, fazendo justiça a esses mais de 1 milhão de trabalhadores que todos os dias estão dentro de um galpão, colocando a mão em resíduos que quase ninguém quer triar e poderá sim ter recursos para mudar a realidade do seu trabalho, aumentar a renda, fazer a economia circular, prosperar nesse país.
4: O projeto que torna permanente e aumenta os incentivos fiscais para a indústria de reciclagem seguiu para análise do Senado. Da Rádio Câmara de Brasília, Antônio Vital.
2: Segurança Pública.
3: sargento Faur do PL defende a ampliação do policiamento nas rodovias e divisas do Paraná para impedir a entrada de criminosos e o tráfico de drogas no estado. Ele afirma que é preciso aumentar o efetivo da Polícia Militar diante da defasagem de servidores nas ruas.
2: Para sargento Faur, a redução dos índices de criminalidade depende da valorização salarial e de incentivos estruturais para os

0: operadores da segurança pública. Ele propõe a construção de presídios de segurança máxima que proíbam benefícios como visitas íntimas a detentos de alta periculosidade.
1: Hélio Lopes, do PL do Rio de Janeiro, apresentou o projeto que zera o imposto de importação sobre armas de fogo adquiridas por militares, policiais e outros agentes de segurança pública. O deputado explica que a proposta vale para profissionais da ativa, aposentados e militares da reserva ou reformados.
0: Segundo Hélio Lopes, a medida facilita o acesso dos agentes a equipamentos importados mais modernos e adequados às suas atividades. O projeto mantém ainda exigências de registro, comprovação funcional, rastreabilidade e fiscalização do armamento pelos órgãos competentes.
1: Adilson Barroso é um dos autores de PEC que admite, em caráter excepcional, a redução da maioridade penal para casos de crimes hediondos e de crueldade extrema contra pessoas e animais. Ele aponta que a responsabilização depende de avaliação individualizada.
0: Para Adilson Barroso, a medida busca dar resposta mais efetiva a crimes como estupro, latrocínio, tortura e homicídio. O parlamentar garante que a PEC mantém o respeito ao devido processo legal, a ampla defesa e a condição de pessoa em desenvolvimento.
1: Felipe Beccari, do Podemos de São Paulo, é um dos autores do projeto que cria o crime para quem organiza e transmite práticas de maus tratos a animais por meio de comunidades virtuais. A proposta também pune quem financia ou incentiva esse tipo de conteúdo na internet.
0: Felipe Beccari entende que a medida busca combater grupos que divulgam atos de crueldade contra animais, inclusive mediante pagamento. O texto prevê ainda penas maiores nos casos em que houver lucro com a prática ou morte do animal divulgada em redes sociais.
1: Paulinho da Força, do Solidariedade de São Paulo, é autor de projeto que aumenta a pena para furtos e roubos cometidos por criminosos que se passam por prestadores de serviço ou utilizam falsa identificação profissional.
0: O deputado explica que a pena para furto qualificado passaria a variar de 4 a 10 anos de prisão e a de roubo qualificado de 8 a 14 anos. Paulinho da Força afirma que a ideia é proteger a confiança da população em profissionais legítimos e reforçar a segurança pública.
1: Termina agora o Jornal Câmara dos Deputados, produzido pela Rádio Câmara, com trabalhos técnicos de Everson Urani e apresentação de José Carlos Andrade e Márcio Aquilissardi. Uma boa noite para você.
0: Uma ótima noite. A Voz do Brasil volta amanhã.
2: 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Boa noite.

Janaína Grande! Boa noite, pessoal! Boa noite, garotada! Puxa, que saudade!

0: 8 e 1.
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0: 8:22.
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